0: Isso representa menos sofrimento para o paciente, menos custo para o SUS.
1: Segundo a deputada, hoje apenas 15% dos casos de câncer de pulmão são diagnosticados em estágio inicial, quando há maior chance de cura. Ela destaca ainda que o rastreamento precoce por meio de tomografia pode reduzir a mortalidade pela doença em até 20%. O projeto que define novas diretrizes para a política de rastreamento e diagnóstico precoce de câncer de pulmão no âmbito do SUS deve seguir agora para a Comissão de Finanças e Tributação. Da Rádio Câmara de Brasília, Júlia Lopes.
2: Doutor Flávio, do PL do Rio de Janeiro, apresentou projeto que cria políticas públicas voltadas ao atendimento de adultos com transtorno do espectro autista. A proposta prevê a criação de núcleos especializados para acompanhamento, inclusão social e inserção no mercado de trabalho.
3: O que a gente propõe no projeto é que sejam construídos núcleos de atendimento ao autista adulto. O que são esses núcleos? Para exemplificar, quando você tem os CAPs, que faz tratamento de dependência química ou de psiquiatria, tem um acompanhamento. Então a gente quer construir esses núcleos para que se tenha políticas públicas voltadas para o autista adulto, para que ele seja inserido no mercado de trabalho, tratamento neurodivergente, que ele possa ter lá o preceptor, estudar línguas, idiomas, de acordo com seu grau de autismo.
4: O projeto de Dr. Flávio prevê que os centros sejam financiados pelo governo federal e que também possam receber recursos de emendas parlamentares para implantação nos municípios. Ele reitera que o projeto amplia o suporte às famílias de pessoas autistas com mais de 18 anos de idade.
5: Direitos Humanos.
2: Os deputados aprovaram projetos que buscam garantir os direitos das pessoas com deficiência e de quem cuida delas. Quem traz mais detalhes sobre as propostas é a repórter Paula Bittar.
6: A Comissão de Constituição e Justiça da Câmara aprovou três projetos que buscam garantir direitos a pessoas com deficiência. Um deles assegura prioridade aos cuidadores de pessoas com deficiência em programas federais de capacitação, formação e qualificação. Outro reforça a prioridade no atendimento para esses cuidadores. A proposta determina que o atendimento prioritário, que é estendido aos acompanhantes, deve estar claro e explícito nos informativos de identificação e sinalização do serviço. O terceiro projeto aprovado proíbe a discriminação contra pessoas com transtorno do espectro autista. O texto estabelece que a pessoa autista não será submetida a tratamento desumano ou degradante, não será privada de sua liberdade ou do convívio familiar, nem sofrerá discriminação. Relator das três propostas na CCJ, o deputado Alex Manente, do Cidadania de São Paulo, destacou a necessidade de atualizar a legislação para garantir a inclusão.
7: Todo esse conjunto de projetos que nós temos aprovado e avançado na Câmara dos Deputados para poder fazer com que a inclusão seja algo real e que a legislação esteja de acordo com essa necessidade de inclusão que temos no nosso país. Então, são avanços importantes para poder, primeiro, combater a discriminação e depois avançar no cuidado e no tratamento de direitos para as pessoas que acompanham e familiares que dedicam a vida especialmente para essas pessoas.
6: As três propostas que buscam garantir direitos a pessoas com deficiência podem seguir para análise do Senado, a menos que haja recurso para votação antes pelo plenário da Câmara. Da Rádio Câmara de Brasília, Paula Bittar.
5: Cultura.
4: Chico Alencar, do PSOL do Rio de Janeiro, apoia a proposta que cria o Dia Nacional da Museologia Social, a ser celebrado em 8 de maio. O parlamentar explica que a iniciativa reconhece museus comunitários que preservam a memória e a identidade de territórios populares.
8: Esse tipo de museu social, evidentemente, todo museu é social, todo museu é histórico, todo museu tem uma importância fundamental em qualquer país do mundo. Mas a museologia social é aquela que resgata a história de comunidades em geral esquecidas e trata de valorizar o povo morador que construiu essas comunidades, que as inaugurou muitas vezes, que enfrentou violências, remoções, como grande protagonista.
2: Chico Alencar destaca ainda o Museu da Maré, no Rio de Janeiro, como referência da museologia social no Brasil. O deputado afirma que esses espaços ajudam comunidades a resgatar raízes, ancestralidades e lutas por direitos e melhores condições de vida.
5: Trabalho.
4: Enfermeiros devem emitir nota fiscal após prestar serviços autônomos. A repórter Sofia Peçanha tem mais detalhes sobre a proposta.
9: A Comissão de Saúde aprovou o projeto que obriga a emissão de notas fiscais eletrônicas por profissionais de enfermagem que atuam de forma autônoma. A proposta é de autoria da deputada enfermeira Rejane, do PSDB do Rio de Janeiro, e tem como objetivo incentivar a formalização e a valorização da categoria. O texto prevê que a obrigatoriedade vale para todos os profissionais registrados nos conselhos regionais de enfermagem que trabalham por conta própria, especialmente na prestação de serviços fora de hospitais e vínculos formais. Entre as atividades que passam a exigir a emissão de nota fiscal estão atendimentos domiciliares, acompanhamento de pacientes, orientações de saúde e ações de prevenção de doenças. Durante a análise, o parecer da deputada enfermeira Ana Paula do Podemos do Ceará foi lido pela deputada Heloísa Helena do Rede do Rio de Janeiro, que também é enfermeira, destacando a importância da medida para acompanhar as mudanças no mercado de trabalho da enfermagem.
10: Acrescenta a atuação de enfermeiros e técnicos de enfermagem como empreendedores em áreas como curativos, acompanhamento de doenças crônicas e degenerativas e pré-natal, exige um marco regulatório que assegure a transparência na prestação dos serviços e contribua para a inclusão econômica desses profissionais.
9: O projeto também prevê que estados e municípios adaptem seus sistemas para facilitar a emissão das notas fiscais, reduzindo a burocracia. O descumprimento das normas acarretará a aplicação de sanções administrativas aos profissionais ou aos estabelecimentos. Durante a discussão, o deputado Dr. Zacarias Calil, de Goiás, afirmou que a medida pode ampliar oportunidades para os profissionais e trazer mais segurança para quem contrata os serviços.
11: Facilita também contratos com clínicas, hospitais e empresas que exigem comprovação fiscal. Pacientes e empresas também veem o profissional como mais sério e organizado. Diferencia o enfermeiro no mercado de trabalho, mostrando profissionalismo.
9: O projeto que regulamenta a emissão de notas fiscais por profissionais de enfermagem segue agora para análise da Comissão de Finanças e Tributação. Da Rádio Câmara de Brasília, Sofia Peçanha.
2: Bebeto, do PP do Rio de Janeiro, avalia que a redução da jornada de trabalho vai melhorar a qualidade de vida dos brasileiros. O parlamentar menciona que os trabalhadores da Baixada Fluminense, por exemplo, enfrentam engarrafamentos que tornam o descanso ainda mais necessário.
12: Olha, vai ser um benefício muito grande, porque o cara que acorda 4 horas da manhã, 5 horas da manhã para trabalhar na capital e retorna 10, 11 horas da noite, imagina quanto esse cara não sofre só no deslocamento. Estou dizendo no horário que trabalha não, só no deslocamento. Vai ser um prêmio para aquele que precisa se deslocar, enfrentar engarrafamento e, além de tudo, a convivência familiar, que é super importante nesse tempo, nessa redução dessa escala, nessa jornada de trabalho.
4: Bebeto também exalta o trabalho da Comissão de Viação e Transportes em favor da mobilidade urbana do Rio de Janeiro. Ele considera que associar melhorias no transporte com a redução da carga horária é fundamental para garantir dignidade à classe trabalhadora.
2: Termina agora o Jornal Câmara dos Deputados, produzido pela Rádio Câmara, com trabalhos técnicos de Everson Urani e apresentação de José Carlos Andrade e Luciana Vieira. Uma boa noite para você.
4: Uma ótima noite. Você fica agora com as notícias do Tribunal de Contas da União.
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14: Ih, vamos lá, vamos começar nossa receita, hein? Uma pitadinha de teclado. Aí tá bom. Guitarra a gosto. É um pouquinho de baixo. Boa! Vou misturar a bateria. agora um punhado de voz.

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4: Prepare-se, tô chegando de agora até logo mais às 11. Sou eu, Adalto Rafael, mandando bala, tocando só as melhores, as ondas da número 1. Super beijo a você, brotinho lindo, que tá nesse gut. Forte abraço, que eu tô esperto que mantém comigo a sintonia.

0: 9:28, Sultans of Swing, Dire Straits, a primeirinha da programação noturna 94.
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9:30, de volta, abrindo mais um bloco ao som da Number One. Segundona em 20 de julho de 2026. Led Zeppelin, Stairway to Heaven.

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5: Meu amigo Marco Fernandes está por aqui. Boa noite, Adalto. Rafael, ótima semana para você. Obrigado para você também. Quero ouvir esse som pelas ondas da 94 em Rádio Cidade. Dá gosto de ouvir. Abração, Marcos Fernandes. Estamos juntos e misturados sempre. Você pediu a cidade que, é claro, vai tocar para você o som de Foreigner. Para você, é claro, matar saudade ao som da cidade.

0: Região, saudoso Renato Russo no vocal ao som da Number One. Vento no litoral.
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3: Paulo Ricardo, vocal do RPM 10 em ponto. Boa noite, cidade.

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Boa noite, meu amigo. Toque aí pra mim, por favor, essa música aqui é a música de fazer CPF. O Sargento Maurílio, abraço, viu? Tamo junto sempre.

0: Amém, sargento.
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3: Meu amigo Alex tá passando por aqui do Santo Terezinho. Adalto, manda pra mim, Gabriel, o pensador, cachimbo da paz. A turma tá aqui no boteco tomando noite ouvindo. Falou, meu chegado.

Nós somos o mundo. We are the world. Os Estados Unidos para a África. Giro e eu volto já em 13 minutinhos, nos separam das 11. O ouvinte

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0: 6 minutinhos nos separam das 11, a voz inconfundível de Elton John. Nikita.
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4: Opa, não dá tempo pra mais nada, hein? Vem a parceria Cidade Itatiaia, a gente se encontra amanhã às 9 da noite, beleza? Phil Collins, a Notre Dame Paradise, pra fechar a programação da sua noturna 94.

0: Eletrônico vai marcar 11 horas em Belo Horizonte, 16 graus na Itatiaia, umidade relativa do ar 74%, com edição e apresentação de Aline Neves. Começa agora o Repórter Itatiaia.
1: Um homem de 57 anos foi preso no bairro Vila Clóris, na região norte de BH. Ele se passou por um funcionário de uma empresa de telefonia, forjou uniforme e veículo, tanto que conseguiu entrar numa subestação, furtar cabos e um equipamento avaliado em 50 mil reais. Ele foi detido no instante que tentava sair da subestação. Funcionários da empresa não conseguiram localizar o registro passado pelo criminoso na portaria. A polícia suspeita que o homem pode integrar uma quadrilha especializada nesse tipo de furto. É o que esclarece o sargento Izone Cabral.
2: Chegando no local, ele tentou ainda continuar com a fraude. Ele arrombou o local, tinha um pé de cabra também, os cadeados estavam rompidos e foi dada a voz de prisão para ele e conduzido à delegacia. O carro não estava plotado com nenhum símbolo, mas ele era totalmente branco e ao bater o chassi com a placa foi visto que ele estava clonado, que se tratava de um veículo furtado. É uma grande quantidade de fios e cabo de energia e uma distribuidora no valor aí de, só a distribuidora no valor de 50 mil reais. E leva a crer que seria uma quadrilha, mas agora as providências de polícia investigativa seguirão com a Polícia Civil.
1: Repórter Alice Brito.
0: Mulher é encontrada morta dentro de apartamento em BH.
3: Vai passar por exames no IML de Belo Horizonte, que agora busca entender a causa da morte. O corpo de Stephanie Ribeiro Firmino Silva, de 35 anos, a mulher que foi encontrada sem vida em um condomínio no bairro Camargos, hoje mais cedo. Desde a quinta-feira da semana passada, essa mulher que morava sozinha e tinha diagnóstico de transtorno psiquiátrico não era vista. Até que hoje, vizinhos acabaram encontrando o corpo dela, já em avançado estado de decomposição, deitado na cama debaixo de uma coberta, e o apartamento estava todo revirado. Um homem que seria o namorado dela, segundo os moradores, foi visto saindo do prédio no final da manhã de hoje com malas. Ele já foi identificado e é procurado pela polícia. Uma vizinha que não vai ser identificada conta como a situação foi descoberta.
4: A gente conhecia ela de vista mesmo. Ela trabalhava no supermercado aqui, então a gente via ela saindo para trabalhar. A mãe dela faleceu recentemente e ela estava sozinha aí. E ela apresentou pra gente o namorado dela recentemente. E a gente presenciou a briga deles um dia. Mas, assim, a gente ficava muito preocupado, eu e o meu noivo, porque ela estava sozinha, ela falou, relatou que ainda estava muito, muito triste com a morte da mãe dela. E ela ficava muito sozinha aí. E hoje de manhã, o pessoal da portaria bateu lá em casa e perguntou se a gente tinha visto ela e pediu para chamar lá na casa dela, para ver se ela estava lá. E chamou e não conseguiu nenhuma resposta. E quando a gente chamou a polícia, abriu a janela do quarto, a gente começou a sentir o cheiro ruim.
3: Repórter Felipe Quintela.
5: 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Missão Venezuela.
0: O governo da Venezuela atualizou hoje o número de mortos pelos terremotos de 24 de junho. São até o momento 5.208 óbitos. O Brasil enviou nesta segunda mais 4,5 toneladas de vacinas para o país. Elas estão sendo levadas pela Força Aérea Brasileira. O repórter João Felipe Loli está na Venezuela e tem outros detalhes.
6: O governo da Venezuela realizou nesta segunda-feira a entrega de 200 apartamentos a famílias atingidas pelos terremotos de 24 de junho. São as primeiras residências disponibilizadas às pessoas atingidas. A estimativa é de que mais de 40 mil pessoas tenham perdido seu lar. Em meio às críticas por demora na ação de remoção dos escombros e procura por vítimas ainda desaparecidas, o governo venezuelano tenta mostrar que está agindo. E a entrega destas residências num conjunto habitacional próximo a uma área militar é um destes sinais. Segundo o governo do país, residências serão disponibilizadas mediante financiamento de até 80% do valor total a juros baixos, custeados pelo Banco do Tesouro Nacional. Contudo, não há garantias financeiras de que estas operações sejam possíveis, o que traz incerteza no processo de realocação dos atingidos. De Caracas, repórter João Felipe Loli.
1: O Procurador-Geral da República, Paulo Gonê, encaminhou à Procuradoria Regional Eleitoral de Sergipe a ação apresentada pelo ministro Gilmar Mendes contra o senador Alessandro Vieira, do MDB. Gonê aponta indícios de possível abuso de poder político depois que o parlamentar pediu o indiciamento do ministro na CPI do crime organizado. Alessandro Vieira negou irregularidades, classificou a medida como uma tentativa de intimidação e disse que vai se defender na esfera eleitoral. De Brasília, Aline Peçanha.
0: Os candidatos pré-selecionados na primeira chamada do ProUni, o Programa Universidade para Todos, para o segundo semestre deste ano, devem entregar até a próxima sexta-feira à instituição privada de ensino superior para a qual foram pré-selecionados a documentação que comprova as informações prestadas no ato de inscrição. Os candidatos podem conferir se constam na lista da primeira chamada divulgada pelo Ministério da Educação no site acesso único.mec.gov.br/ProUni. A entrega poderá ser feita presencialmente na faculdade privada ou encaminhada por meio virtual. O programa federal oferece bolsas de estudo integrais que cobrem 100% do valor da mensalidade ou parciais de 50% em cursos de graduação e sequenciais de formação específica em instituições privadas de ensino superior. Agora a condição do tempo.
7: Terça-feira de céu parcialmente nublado no Jequitinhonha, Mucuri e Rio Doce. Nas demais regiões mineiras, céu claro a parcialmente nublado. Em Minas, os termômetros oscilam entre 5 e 31 graus. Em Belo Horizonte, terça-feira de céu claro a parcialmente nublado. A temperatura mínima fica perto dos 11 e a máxima próxima dos 25 graus. Esta é a previsão do Instituto Nacional de Meteorologia. Repórter Fernanda Viegas.
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1: Amigas e amigos do agro, os preços dos feijões carioca e preto estão se invertendo no mercado, depois da nova safra do carioca entrando com um bom volume de grãos e com qualidade. Na semana passada, começou de forma lenta a queda de preços do feijão carioca. Em Goiás, como exemplo, houve queda de 15% na saca de 60 quilos, enquanto o feijão preto teve ligeira alta no Paraná. O contrário acontece com o arroz, que vai subindo de preço por causa de uma produção menor na atual safra. Muitos produtores reduziram a área plantada porque tiveram prejuízos ano passado com as chuvas e também com os preços que não pagavam o custo de produção. Além disso, os valores para exportação hoje são favoráveis e puxam os preços também do mercado interno. Produtores gaúchos agora querem renegociar os financiamentos que foram engolidos pelas enchentes. Itatiaia Agro, Valdir Barbosa.

0: tudo bem? Seja bem-vindo, é o apito final desta segunda-feira, dia 20 de julho, que está chegando no seu rádio, no aplicativo, no YouTube, nas demais plataformas onde você se conecta com a Top 1 do Brasil. E também não posso deixar de dizer a nossa rede Assat, filiada e afiliais, que e afiliadas, né? Filiais e afiliadas que recebem esse solzão da Rádio de Minas. Vamos juntos com o apito final que chega com estas manchetes. E a primeira manchete é do Atlético, Paulo Azeredo.
1: Do embalo da massa, Galo pega o Bahia amanhã na arena. E meia atacante está na mira de gigante brasileiro.
0: A manchete do Cruzeiro, Emerson Panzieri.
2: Lateral esquerdo e atacante aparecem no bid da CBF e podem estrear quarta-feira contra o Internacional. Cruzeiro aguarda a resposta do esporte para a contratação de Zé Lucas.
0: A manchete do América, Fabrício Calazans.
3: Coelho regulariza reforços e Humberto Louser tem opções para a delegação que já está em Santa Catarina. Até lateral direito ganha condição de jogo antes mesmo de ser anunciado.
0: Tudo isso e muito mais a partir de agora aqui no Apito Final, comigo, com os comentários do Vinícius Andrade e todo o primeiro time do rádio. Vem com a gente, porque o Apito Final desta segundona está no ar.
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2: 11:14 em Belo Horizonte, hora certinha para você. Muito obrigado por você estar ligado aqui na Top 1 do Brasil. Boa noite para você e boa noite para Vinícius Andrade. Fala comigo, Vini.
3: Boa noite, Romano. Boa noite aos ouvintes da mais ouvida do Brasil que estão ligados no apito final.
2: É isso aí. Legal demais ter você com a gente aqui no apito final. Vamos falar do Atlético, vamos falar do Galo, porque acabou aquele período de treinamentos, etc e tal. Amanhã tem reestreia no Campeonato Brasileiro. E o Atlético que pode ter novidade, não no time, com o Alan Franco já tendo data para se reapresentar no time, no clube. É isso mesmo, Paulo Azeredo. Boa noite.
4: Olá, boa noite. Para você que tá ligado com a gente no apito final dessa segunda-feira, chegou o grande dia, né? É, o Atlético volta a disputar jogos oficiais.
2: Apresentar no time, no clube. É isso mesmo, Paulo Azeredo. Boa noite.
4: Olá, boa noite. Para você que tá ligado com a gente no apito final dessa segunda-feira,

0: quarta-feira estará apto já para integrar o grupo nos treinamentos na cidade do Galo. Os seus compatriotas, Alan Minda e também Ángel Preciado, já estão aí desde a última semana, mas apenas aprimorando a parte física. Por isso, possivelmente também ficam de fora deste compromisso amanhã contra o Bahia. E o Atlético deverá ter mudanças no time. 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Vamos então ao provável Galo, hein? Mudanças na defesa e no meio-campo. Galo deve ir a campo com Everson, Natanael, nova dupla de zaga, Juan Tressoldi e Lianco, na vaga de Alonso, que não é mais jogador do Atlético, e Renan Lodi, fechando o quarteto defensivo. No meio-campo, deveremos ter Maicon, aí a novidade, Cissé, já que Alan Franco disse aqui, não estará apto para este jogo. Ainda Bernard e Vitor Hugo. Na frente, Tomás Coelho e Matheus Cassierra. Deverá ser este o Atlético para pegar amanhã o Bahia. Jogo duríssimo na Arena MRV, hein?
1: Pois é, e aí tem um detalhe, né? Várias pessoas esperavam um Atlético com a mudança maior. Até porque esperava a chegada de reforço, mas a janela não abriu ainda, né? A janela vai abrir, vai até setembro. Mas tem a situação de que pelo menos duas modificações esse time vai ter. Que é o Lianco substituindo o Alonso, que foi embora, e o Cissé substituindo ali o Alan Franco. O que que dá para dizer desse provável Atlético, Vini?
2: É, primeiro que eu acho que até o Barba esperava também mais reforços, né, Romano? Pela última entrevista dele, antes dessa pausa. Mas a gente pode esperar, a expectativa tem que ser essa, de um time mais organizado, de um time com a cara do Barba. O que que significa isso, a cara do Barba? Pelo menos o que a gente viu no Estudiantes. De um time que compete muito, de um time que toma poucos gols, de um time que briga muito, de um time que não aceita o domínio do adversário. Então tem que ser um Atlético com mais entrega, com mais luta, que é o que o torcedor gosta de ver quando os jogadores vestem a camisa do Galo. E sobre essas alterações, o provável time, eu espero o Lianco jogando em alto nível, algo que a gente ainda não viu este ano, porque ele retorna da lesão, mas ainda sem estar 100%, então ele não voltou bem, agora teve esse tempo para se recuperar, ele possa estar com a cabeça boa, fisicamente 100%, aí sim pode ser um grande acréscimo, pode ser um reforço para a zaga do Atlético nesse segundo semestre. A ausência do Alan Franco é um jogador de confiança, mas sinceramente, eu acho que dependendo do que o Cissé fizer, acho que o Alan Franco perde até espaço no time titular. Eu gosto muito do Cissé. Nas primeiras entrevistas do Barba, ele falava que o Cissé era um jogador muito bom, promissor, mas que às vezes deixava uma certa desorganização. É um período também que ele teve para poder trabalhar o posicionamento do Cissé, consciência tática, e se ele já volta como titular amanhã, é um indício de que o Barba tá confiando mais nele, porque mesmo com a ausência do Alan Franco, o Romano, ele poderia escolher o Alexander, por exemplo.
1: Sim.
2: Tem mais cartaz, tem mais nome que o Cissé. Se ele optar pelo Cissé, é porque ele fez por merecer nesse período de intertemporada.
1: Agora, com relação ao Lianco, a minha grande dúvida é qual Lianco que estará na zaga do Atlético. O Lianco que já mostrou que tem futebol, até mesmo para sonhar com a seleção brasileira, ou o Lianco que no primeiro semestre, na primeira parte, que a última rodada é amanhã. Mas qual o Lianco? O personagem ou aquele que a gente sabe que consegue jogar bola em alto nível?
2: Essa fica como a grande pergunta. E se for o Lianco mais preocupado em jogar futebol, o Atlético ganha muito. Porque eu acho o Lianco excelente zagueiro. Ele tem tudo para ser um dos melhores zagueiros do futebol brasileiro, se ele quiser. Porque às vezes ele se perde no personagem. É claro que o Lianco tem

0: todo um pacote, né? O Lianco gosta de jogar um pouco pra torcida, de intimidar o adversário. Acho que se for na medida certa, dentro de um limite, ok, isso faz parte também. Mas o problema é quando se perde no personagem, de querer extrapolar, aí toma cartões bobos, às vezes exagera também numa saída de bola, porque ele tem qualidade. Mas às vezes é melhor fazer o simples do que querer inventar demais e acaba se complicando. Então tomara que seja o Lianco mais preocupado em jogar futebol, focado mesmo no que ele sabe fazer, porque eu acho que ele faz muito bem.
1: O problema todo é o seguinte: às vezes o simples é mais complicado.
0: Né? Tem gente que se complica no simples.
1: Tem isso mesmo. Ô Paulo Azeredo, agora tem essa retomada, né? Do Atlético no Campeonato Brasileiro, é a última rodada do primeiro turno. Às vezes a gente até esquece, né? Porque ficou tanto tempo aí de Copa do Mundo, mas é a última rodada do primeiro turno. E qual é a expectativa de público? Já tem uma parcial de público pro jogo de amanhã, Paulinho?
2: Pois é, o Atlético divulgou, né? A parcial de ingressos, né? Da venda de ingressos hoje, no finalzinho da tarde, mais de 20 mil ingressos já vendidos para este compromisso. 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Então, portanto, mais de 20 mil ingressos já vendidos e o Atlético esperando um público entre 25 e 30 mil torcedores amanhã, 7:30 na Arena MRV. 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Depois de um período aí longo, né? De descanso, de apenas treinamentos, o Atlético jogando, valendo na Arena MRV, e você vai poder acompanhar amanhã, 7:30.
1: Ah, vai ser pelo indício, um público bom, hein?
0: Assim, não vai ser casa cheia, mas a gente deve
1: ter. Pelo menos vai estar vazio.
0: Um público bom. E aí dá pra entender, assim, tem um torcedor que tá com saudade, que tá na expectativa de ver novamente o Atlético jogar, e tem aquele torcedor que às vezes nem vai mesmo, não quis ir porque tá desconfiado ainda. Porque a primeira parte da temporada do Atlético não foi boa, né, Romano? O Atlético oscilou demais, por mais que o Galo tenha se mantido vivo nas Copas, mas mesmo assim não foi um bom desempenho, e no Campeonato Brasileiro está abaixo das expectativas. Então dá pra entender o torcedor que ainda tá meio desconfiado. Amanhã o Atlético tem a oportunidade de mostrar que a intertemporada foi bem feita. Vai pegar um adversário difícil, Bahia, que já teve a sua reestreia no Campeonato Brasileiro, porque jogou contra a Chapecoense na rodada, por uma rodada que estava pendente.
1: Quarta rodada.
0: É o brasileiro sempre com seus asteriscos, né? Não tem jeito. Mas é um Bahia forte. Agora, o Atlético tem que fazer prevalecer a sua força como mandante. O Atlético como mandante no brasileiro vai bem. O problema tem sido como visitante. Jogo duro, é uma volta que a gente fica nessa expectativa. Como é que vai ser? Vai sentir falta do ritmo, mas já tem que voltar com o pé no acelerador, porque é Campeonato Brasileiro, vale 3 pontos e o adversário é duro.
1: E o Bahia já tá mais jogado, porque fez um amistoso contra o Fluminense, já jogou com a Chapecoense. É um time que tá mais jogado que o Atlético. E, ô Paulo Azeredo, que história é essa? Você falou na manchete, tem jogador que pode deixar o Galo?
2: Exatamente, para a gente fechar aqui a participação, o Grêmio de Futebol Porto Alegrense está interessado no meia atacante Igor Gomes, jogador que tem contrato com o Galo até dezembro. O Galo já avisou que não vai renovar este contrato. Ele já está apto para assinar um pré-contrato com qualquer equipe aqui no Brasil ou fora do Brasil, mas o Grêmio já fez uma sondagem, não teve proposta oficial, e quem sabe nos próximos dias isso pode acontecer. O Atlético pode até ajudar nesse sentido. Se o Grêmio quiser contar com o jogador já a partir de agora, tem que sentar para conversar com o Galo, como eu disse, porque tem contrato. Mas sendo uma proposta interessante, o Igor Gomes querendo deixar o Atlético, tenho certeza que o Galo, por não contar com o jogador daqui para frente, né, principalmente no final do ano, renovando o seu contrato, o Atlético irá facilitar esta saída.
1: Não emplacou, né?
0: Não emplacou, Romano, mas o Igor Gomes é aquela história, né? Eu acho que quem criou muita expectativa se decepcionou. Quem não criou muita expectativa e entendeu que o Igor Gomes era um jogador para compor o elenco, eu acho que entregou o que se esperava dele. É que o Igor Gomes não tinha condições de ser o cara do time. E muitas vezes ele foi acionado para fazer essa função, que não era dele. Mas, assim, se o Igor Gomes realmente foi embora agora, eu acho que o Atlético não tem que fazer muita força para segurar, até porque dá um alívio na folha salarial. Eu não acho que tem que repor também, simplesmente contratar um cara para compor elenco. Por que não, nesse momento, então, dar espaço para as categorias de base, para quem está se destacando? A gente tem falado muito do Riquelme, e aí é claro que não tem a mesma característica do Igor Gomes. Riquelme é até mais atacante, né? Mais um ponta, mas o próprio Vinícius Rodrigues, que tem feito também uma boa temporada, poderia ser aproveitado. Porque assim, para compor elenco, né, Romano? Eu não acho que o Atlético tem que buscar um jogador simplesmente para compor elenco. Para compor, por que não então aproveitar a base, que muitas vezes é deixada de lado?
1: É, porque você não dá oportunidade do que você já tem, né? É mais fácil você dar oportunidade ao que já tem. O Igor Gomes, eu concordo com você. Esperaram demais de um cara, e quem acompanhava o São Paulo, por exemplo, ele no São Paulo, ele nunca foi esse cara.
0: Sim.
1: Ele nunca foi esse protagonista que se esperava dele. E aí muita gente esperou isso dele no Atlético e não é a dele.
0: E no São Paulo, acho que ainda foi mais frustrante, assim, pro torcedor de São Paulo, pra imprensa, porque no início criaram uma expectativa enorme, né? Que ele seria o novo Kaká. Aí exageraram demais na expectativa e se frustraram, porque o Igor Gomes nunca foi perto disso. Viveu bons momentos no São Paulo, assim como viveu lampejos também no Atlético, mas não passa, assim, de um bom jogador, regular, mas não para ser a solução para o seu time.
1: Esse negócio de taxar novo tal, não dá certo. Eu me lembro que quando o Flamengo vendeu o Zico, aí tinha um meia chamado Gilmar Popó. Ah, é o novo Zico, cara, não vai, não dá, isso aí arrebenta.
0: Assim como o Atlético não tem que procurar um novo Hulk, né? O Hulk construiu sua história no Atlético, teve início, fim e foi maravilhosa. O Atlético tem que buscar uma referência, né? Um novo protagonista, mas não para ter a comparação com o Hulk. O Hulk passou.
1: Esse negócio, e esse é meu medo. É o medo de quem eu converso, de achar que, o Hulk, nós temos que achar alguém do tamanho. Não, cada um é cada um, meu amigo, não tem esse negócio não. Vamos saber do Bahia, adversário do Atlético. Como eu disse, o Bahia fez um amistoso contra o Fluminense do Maracanã e o Rogério Ceni chiou pra caramba da arbitragem, jogou contra a Chapecoense no segundo tempo, tomou pressão da Chape, mas o nosso Rubem Júnior traz detalhes desse adversário do Atlético amanhã. Fala, Rubem, boa noite.
3: Boa noite, ô mano, um abraço pra você. Alô, Vini, alô, meus amigos e minhas amigas do apito final da Itatiaia. Estamos chegando com as informações do Bahia, que chegou no início da noite desta segunda-feira em BH, finalizou ainda pela manhã em Salvador a sua preparação. Bahia, que tem um bom início, né, da temporada de 2026 com o título do Campeonato Baiano, mas depois eliminação precoce na Copa Libertadores, na Copa do Brasil, eliminação também para o Remo, e aposta todas as suas fichas no Campeonato Brasileiro, briga naquele pelotão de frente. Tem 29 pontos. Inclusive, o Bahia já retomou depois da parada para a Copa, porque entrou em campo na última sexta-feira a vitória para cima da Chape pelo placar de 2-0. São 29 pontos. O Bahia, que tem algumas possíveis mudanças pro jogo, o técnico Rogério Ceni renovando também o seu elenco, não conta com o Juba, que tá lesionado e também vai cumprir suspensão. Alguns jogadores que podem aparecer também nesse segundo semestre no time baiano, como o atacante Alejo Velix, de 22 anos, revelado pelo Rosário Central, depois até passou aí pelo Sevilha, também pelo Espanhol, e volta pro Rosário, agora emprestado ao time do Bahia. O Guido Herrera, goleiro também recém-contratado, veio do Tajeres para brigar por posição com o Ronaldo. E a outra opção do técnico Rogério Ceni para, quem sabe, né, ter esse elenco reforçado é o zagueiro Marco Moreno. Tem apenas 25 anos, ele que estava no Eibar da Espanha. Um provável time para amanhã, tendo Ronaldo, Román Gomes, David Duarte, Santiago Mingo e Zé Guilherme, Azevedo, Eric e Rodrigo Nestor, Ademir, Eric Pulga e William José. é o provável time do Bahia, tá bem no brasileiro, mas a temporada não é a esperada pelo investimento do time baiano, né? Com eliminação na Copa Libertadores e também na milionária Copa do Brasil, Romano.
1: É, e o Bahia que pode entrar no G4 do Campeonato Brasileiro e tirar o Bragantino, que hoje é o quarto colocado com 30 pontos ganhos. Quais são os perigos desse Bahia que o atleta tem que ficar esperto, Vini?
0: O Romano, é um time que tem um ataque rápido, né? O Ademir, que o torcedor do Atlético conhece, não sente muita saudade, mas é um jogador perigoso, porque tem velocidade. Se o Atlético, como mandante, tiver realmente essa proposta, né, de assumir o jogo, de ser o protagonista da partida, que a gente espera, tem que tomar muito cuidado com os contra-ataques do Bahia. O Eric Puga também, esse jogador de velocidade, é bom no drible, e tem um atacante de referência, que é o William José, que também é bom, não costuma desperdiçar as oportunidades. É um time técnico e que, jogando fora de casa, se tiver espaço, ele vai tentar fazer o estrago, porque com espaço para jogar, o Ademir pode complicar, o Eric Puga também. Então o Atlético vai ter que tomar muitos cuidados, porque vai ter um adversário que não vai ser fácil.
1: É, enquanto o Bahia pode entrar no G4 com uma vitória, ele entraria no G4 do Campeonato Brasileiro, o Atlético pode subir 4 posições e se fixar ali na 7ª colocação. O Atlético hoje é o 11º colocado. É essa situação que pode envolver, que envolve o jogo de amanhã. Enquanto o Bahia é o 6º com 29, pode ir a 32. O Bragantino já jogou, é o 4º com 30. Ele pode tirar o Bragantino, até mesmo dependendo do saldo de gols, ele tira o Fluminense, porque o saldo de gols é 5-4. Ele é a 3ª colocação. O Atlético, que é o 11º, pode subir mais 4 posições, passaria Vitória, que já jogou, Botafogo, que já jogou, aí tem São Paulo e Coritiba jogando. Coritiba recebe o Palmeiras e o São Paulo enfrenta o Atlético Paranaense, mas o Atlético poderia ir para a 7ª colocação.
0: E é um, se a gente tá falando de um Atlético que tem o objetivo de se classificar para Libertadores pelo Campeonato Brasileiro, é confronto direto, né, Romulo?
1: Sim.
0: Então não
1: sim.
0: Pode abrir mão, não pode pensar em perder pontos, porque hoje a diferença do Bahia para o Atlético é de 5 pontos. Ela pode cair para 2. Então, o Atlético precisa muito dessa vitória num confronto direto se o Galo pretende se classificar para Libertadores.
1: É isso aí. Olha só, 11:32. Vou falar agora da Série B do Brasileiro, porque 3 jogos abrem amanhã a 19ª rodada da competição. No interior de São Paulo, jogam Novo Horizontino e o líder Criciúma. Em Goiânia, Vila Nova contra o Fortaleza. Vila que andou perdendo aí, precisa da reabilitação. E em Florianópolis, o América visita o Avaí, no que a gente pode dizer do confronto direto dos desesperados, porque as duas equipes estão no Z4 do Campeonato Brasileiro. E para esta partida, o técnico Humberto Loser teve boas notícias, porque ganhou jogadores que foram registrados na CBF. Fabrício Calazans tem os detalhes. E aí, tá ligado?
4: Tô ligado, deixa comigo. Boa noite pra você, alô nação americana. Boa noite pra quem se liga no apito final. O Coelho já está em Florianópolis, a capital dos catarinenses, pro jogo de amanhã, às 7:30 contra o Avaí, fechando o primeiro turno da Série B. É mais um adversário que o Coelhão enfrenta em sequência, que está brigando, assim como ele, América, contra o rebaixamento. A preparação foi finalizada esta manhã no CT Lana Drummond. A turma deixou Belo Horizonte às 14h, um voo de Confins para Congonhas, e de Congonhas terminaram de chegar em Santa Catarina, já chegaram no início da noite desta segunda-feira. O técnico Humberto Loser teve muito pouco tempo para armar o América, que esteve em campo na última sexta-feira, aquele empate com sabor de derrota frente ao Ceará. O sábado foi de treino regenerativo, a atividade de domingo foi a mais pegada de ontem, e hoje foi aquele treino apronto, né? Mais posicional, não dava para exigir muito dos atletas, porque amanhã o América volta a campo novamente. O que poderia acontecer de novidade extra-campo aconteceu. O América conseguiu regularizar os reforços que faltavam. O América contratou até aqui 10 atletas, sendo que 5 já haviam estreado. E os outros 5 aguardavam a abertura da janela de transferências, que aconteceu hoje. Então o América regularizou na CBF o goleiro Bruno Brígido, que estava no futebol português, o lateral esquerdo Tobias Oschega, que estava no Estudiantes Rio Quarto de Córdoba, primeira divisão do futebol argentino, regularizou o zagueiro Lucas Sosa, argentino, que estava no Barcelona de Guayaquil, e o atacante uruguaio Rodrigo Pinheiro, que estava no Vélez Sarsfield da Argentina. E, para surpresa de muitos, antes mesmo do América anunciar, oficializar a contratação do Fábio Almeida, lateral direito, que veio do Anápolis, de Goiás, que estava emprestado ao Barra, lá de Santa Catarina, equipe de Balneário Camboriú, que joga em Itajaí e que eliminou o América na Copa do Brasil. Antes do América oficializá-lo como reforço, ele já saiu no bid e está regularizado. Então o América pode ter 5 caras novas amanhã contra a equipe do Avaí. Desses atletas que foram regularizados, o principal deles, pensando em amanhã contra o Avaí, é o Lucas Sosa, o zagueiro argentino. Por quê? O Humberto Lousa não teve tempo para testar opções. Então ele deve praticamente repetir a equipe que jogou contra a equipe do Ceará, com uma mudança forçada na defesa. Ricardo Silva, Itatiaia apurou, fez matéria no site, já informávamos desde o Rádio Esportes. Ricardo Silva tem lesão muscular na coxa direita. Não enfrenta o Avaí. O Rafa Barcelos, que poderia ser o substituto dele, jogou, entrou no segundo tempo contra o Ceará, suspenso pelo terceiro cartão amarelo. E tem ainda a situação do Emerson Santos, que sofreu uma lesão no joelho. Então o América precisa de um zagueiro para formar a dupla com o Manuel. Deve ser o Lucas Sosa, argentino, fazendo a sua estreia. Demais time, eu acho que continua o mesmo. Com Gustavo no gol, Alex Silva na direita, Ricardo Silva, Lucas Sosa e Dalbert. Felipe Amaral, Iago, Segovinha, o Parede com o Gabriel Barros e com o Paulo Vitor. O Tobias Oschega será uma opção para o Dalbert na lateral esquerda. O Fábio Almeida, uma opção para o Alex Silva na lateral direita. Lembrando que o Johnny no último jogo sentiu uma lesão, não sei se viajou com a delegação. E o Rodrigo Pinheiro, atacante, deve ser uma opção do banco. Bruno Brígido, eu nem vou citar ele para ser oportunizado, porque é o terceiro goleiro. Gustavo é o titular, o William é o segundo goleiro e o Bruno Brígido, que está chegando, é a terceira opção. Então é isso, é o América reforçado para este duelo de amanhã contra a equipe do Avaí, fechando o primeiro turno da Série B.
1: É o América que pode amanhã hablar espanhol, que é tanto gringo, hein?
0: Pois é, cara, e o América vai precisar desses caras já dando resposta positiva para ontem, né? Porque a situação é dramática. O América, nessas três últimas rodadas do primeiro turno, o Romano, ele pegou adversários diretos. Os dois primeiros jogos em casa e empatou os dois. Ele pegou o Londrina, que ainda continua o primeiro time fora da zona do rebaixamento.
1: Tava vencendo, tomou empate.
0: Isso. Contra o Ceará, mesmo roteiro. Tomou empate no finalzinho. E agora vai fechar o primeiro turno contra o Avaí, que é outro time na zona do rebaixamento, 18º. É confronto direto e nesse momento da competição, pela situação do América, não tem mais essa história de que, tá bom, dá pra arrancar um pontinho fora e tá ok.
1: Esquece isso.
0: Esquece. Pro América tentar se salvar, ele vai ter que começar a vencer fora de casa e especialmente esses adversários que estão nessa luta contra o rebaixamento. Então o jogo amanhã é vitória ou vitória, porque se for diferente disso, vai ficar quase impossível a situação do Coelho.
1: Pode esquecer. O América, se não vencer, aí fica complicado. Você não consegue vencer quem são seus adversários diretos. E no caso, o América pegando uma trinca da turma que tá na. Um que tá fora e pegou dois já. Isso. Vai ser o segundo agora, né? Que tá dentro do mesmo Z4 que ele. Agora me preocupa esse monte de jogador gringo chegando. E o América vai ter que tentar um entrosamento com um carro andando. Vai ser no tranco.
0: É uma reformulação do time em meia temporada. Isso demonstra que o time montado, o elenco formado, a princípio foi um fracasso. O planejamento foi desastroso, porque o time não deu nenhuma resposta. E agora vai numa atitude de desespero, de tentar uma mudança radical, porque o América tem uma vitória no campeonato. Uma vitória que foi surpreendente, fora de casa, contra o Fortaleza. E vai passar o primeiro turno todo sem saber o que é vencer em casa, porque fecha o turno contra o Avaí fora. É um novo time, Romano. A gente só vai saber se vai dar certo na prática, o entrosamento, mas é muito difícil imaginar que, de repente, tantas peças novas no meio de um campeonato vai dar liga e vai resolver jogar bola.
1: América. Eita, meu Deus. Olha só, classificação. da Série B do Campeonato Brasileiro, hein? O Criciúma lidera 36 pontos, em segundo Juventude 32 e terceiro Operário 32. Em quarto Vila Nova 31, quinto Fortaleza também 31. Em sexto Novo Horizontino com 30, em sétimo Goiás 28, em oitavo São Bernardo 27, em nono o Sport Recife 27, em décimo Atlético Goianiense 25. Décimo primeiro Cuiabá com 24, décimo segundo Atlético com 24. Décimo terceiro CRB 23, décimo quarto Náutico 21, décimo quinto Botafogo de Ribeirão Preto também 21. E aí, 16º, o Londrina com 20, que é o último time antes da zona do rebaixamento. Turminha da degola. Ceará, 19 pontos. Avaí, 17. Ponte Preta, 19º com 8. 20º a 15 rodadas direto, o América com 8 pontos ganhos. O América está neste momento a 11 pontos do primeiro time da zona do rebaixamento, a 12 do primeiro que está fora, para ter uma ideia do tamanho do abismo que está vivendo o América nessa Série B do Brasileiro.
0: É, e a sorte, né, vamos dizer, entre aspas, porque o América não tem como a gente falar em sorte, mas é que nesse período aí, por exemplo, nesses 3 jogos que eu citei, os adversários diretos também estão numa draga, né? Também não estão conseguindo vencer. Então, eu lembro quando o América foi enfrentar o Londrina, era essa mesma distância. Ela continua, porque o Londrina também não tá vencendo. Então, se o América tem alguma esperança, algum sonho, é reagir agora, aproveitar que o momento dos adversários diretos também é bem ruim.
1: Tá complicado com ele, tá complicado. São 11:42, intervalo, na volta é o Cruzeiro que chega aqui no apito final. Não sai daí, não.
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1: Legal, estamos de volta com o apito final pela Itatiaia Sinal Eletrônico. Daqui a pouquinho vai marcar 11:45 em Belo Horizonte. E é você sempre bem informado aqui na Top 1 do Brasil. Agora nós vamos falar do Cruzeiro. Sabe por quê? Cruzeiro se prepara para a retomada do Campeonato Brasileiro, para enfrentar o Internacional em Porto Alegre, mas bastidores agitados. Ó, não falei? Sinal Eletrônico aí, ó. 15 para meia-noite. Mas. O Cruzeiro com o seu mercado agitado, porque ainda procura um primeiro volante e tem um trunfo para tentar contratar joia do esporte. Emerson Pancieri traz detalhes e nos conta como. Boa noite, Xará.
2: Alô, Romano, um abraço para você, para quem nos acompanha no apito final da Itatiaia, chegando com as informações do Cruzeiro. Daqui a pouco vou falar sobre preparação para a retomada do Campeonato Brasileiro, porque o assunto é mercado. Mercado sempre chama a atenção do torcedor, janela aberta também, né? Até é a grande notícia o Cruzeiro buscar esse tão esperado primeiro volante. E o que a gente pode destacar em relação ao Zé Lucas, jovem, 18 anos, do Sport. O Cruzeiro tem um trunfo para contratar esse atleta. Até uma matéria no nosso itatiaiaesporte.com.br é porque o Cruzeiro, em relação ao Flamengo, quer utilizar o jogador no time principal, né? Então, o Zé Lucas está integrado à Toca da Raposa 2 e não à Toca da Raposa 1, onde a base joga. Essa é uma forma do Cruzeiro também entrar na negociação, fora a outra parte, que é a financeira. O Cruzeiro topa fazer um tipo de parceria, entre aspas, com o Sport, para que o time pernambucano mantenha parte dos direitos econômicos do garoto Zé Lucas. Então, vamos aguardar, tem o Flamengo também nessa história, as conversas continuam para que o atleta chegue à Toca da Raposa e se integre também ao trabalho com o técnico Arthur Jorge. 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O Cruzeiro, então, aguarda essa questão do Zé Lucas. O Cruzeiro busca também o outro volante mais experiente. É a caminhada para contratar esse jogador de meio campo, Romano.
1: Ó, eu só tenho uma coisa para dizer, e aí quero a opinião do Vini. Se contratar o Zé Lucas, é bola dentro assim, sabe? É o acerto perfeito do Cruzeiro.
3: Pela idade, Romano, é uma aposta, mas eu acho que é uma excelente aposta. Você está projetando um jogador que já mostrou muito potencial, e olha que o Sport ano passado foi rebaixado numa campanha pífia. E ainda assim, ele conseguiu se destacar e é
1: um jogador. Subiu na fogueira.
3: Fogueiraça. Tem
1: 17 anos.
3: Foi colocado numa fogueira e ainda assim conseguiu mostrar um bom futebol. Seleção de base. E o Cruzeiro tá projetando lá na frente, né? Pensar que esse cara vai jogar bola, vai ser valorizado, que a Europa olha muito esse tipo de jogador. Para mim, só não faz muito sentido, assim, eu não concordo em o Cruzeiro buscar o Zé Lucas e mais outro volante mais experiente, mais pronto, porque aí você vai tirar o espaço do próprio Zé Lucas. Ele chega para jogar, não para ser o titular. Isso eu concordo, porque já tem o Lucas Romero, que é dono da posição. Mas para ser um substituto, jogar uma partida ou outra e ganhando experiência. Agora, para ser a terceira opção, eu acho que não faz muito sentido. Eu iria no Zé Lucas.
1: Ah, eu com certeza. Com certeza. Jogador de futuro, é bom jogador, é titular, foi titular da seleção brasileira sub-17, é titular da seleção brasileira principal. Jogador de meio campo. É um baita jogador. Eu só fico na dúvida é o seguinte: você vai buscar alguém da base dos outros e na sua base. Será que tá treinando tão mal assim? Será que tá tão ruim? E eu não sou advogado do Murilo Rickmann, não, gente. Eu nem conheço ele. Mas é porque eu acho o futebol dele é um jogador inteligente, um jogador moderno. Tá lá dentro, gente. Já tá lá, você não precisa gastar dinheiro. Ele já é cria do Cruzeiro.
3: O Zé Lucas já é um profissional, né? Ele, apesar da pouca idade, ele já está integrado ao profissional. O Murilo já fez parte também do profissional do Cruzeiro em alguns momentos. Mas eu também acho que é um jogador de muito potencial, um jogador para ser trabalhado, é bom. Inclusive ainda tem o Eduardo Papi, né? Que é bom pra caramba.
1: Esse
3: garoto eu acho ele diferenciado. Ele é mais novo ainda, né?
1: Papi
3: é mais novo.
1: Ele é sub-17.
3: Mas é muito bom também. Então o Cruzeiro tem que também olhar com muito carinho para a base, que dali vão sair ótimos jogadores e é o ativo do clube.
1: Ativo do clube, é mais barato. Conhece o clube, gosta do clube. E volto a dizer que eu não sou advogado do Murilo Rickmann. E tem um outro detalhe: a gente não assiste mais treinos porque não deixam mais a gente assistir. Então a gente nem sabe como tá o cara. E nem sabe como é que o menino tá treinando. Mas para você buscar um menino no outro clube, a não ser que fosse excepcional, e é um bom jogador, Zé Lucas, e não colocar o que você tem, eu acho meio estranho. Agora, o Cruzeiro tem compromisso, retomada no Campeonato Brasileiro. Cruzeiro que também pode subir 4 posições, na verdade não, 5 posições, e chegar à 7ª colocação. Cruzeiro pode pular da 12ª para a 7ª colocação do Campeonato Brasileiro. Então, a preparação como está para enfrentar o Internacional em Porto Alegre, hein, Pancieri?
2: Sobre preparação, Romano, dá para dizer que o Cruzeiro fez uma atividade hoje na Toca da Raposa, e atividade essa que teve a presença do Neyser Villarreal, jogador que está recuperado de um incômodo muscular, que o tirou do jogo treino com o Ipatinga, jogo treino também com o São Caetano, do amistoso com o Grêmio. O Neyser Villarreal participou do amistoso com o Defensor. Criou várias chances, inclusive trabalho importante de finalização com esse atleta que cria várias oportunidades. Precisa concluir. É um trabalho que vem sendo feito também com esse atleta para ter essa confiança e essa frieza na frente do gol. Então, ele pode viajar para a partida de quarta-feira. Essa é a tendência, né? Que ele esteja como opção do Caio Jorge no banco de reservas. O Kenny Arroyo também, vamos aguardar se esse atleta vai reunir condições de jogo ou sendo também preservado para o duelo com o Botafogo no fim de semana, jogo domingo no Mineirão, até porque ele teve um problema muscular. 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Deixa eu falar sobre lateral esquerda, Rojas, então, para começar, de fato, uma partida oficial, até agora amistoso, jogo treino, no lugar do Kaique, tem essa missão. Ele que deu aquele passe pro Sinisterra no gol marcado diante do Grêmio, o rival aí do Internacional. E pro meio-campo ofensivo, será que já vai o Peck para fazer aquela função do Christian, que jogava ali na ponta e recompunha também com muita força? É uma ideia, né? Deste trabalho aí do técnico Arthur Jorge, ainda tem atividade desta terça-feira na Toca da Raposa. Matheus Henrique deve ficar realmente com a vaga do Lucas Romero, essa é a tendência. 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Atenção, venda de ingressos pro torcedor do Cruzeiro, mundocolorado.com.br. Essa é a venda para você acompanhar o jogo com o Internacional em Porto Alegre. A nossa audiência também vai longe. R$130 inteira, 65 meia para a Nação Celeste também no Beira Rio. Segue com você, Xará.
1: Valeu demais, obrigado pelas informações. 130 conto, final de mês. Tá meio salgadinho, Vini, olha só: Otávio, William, Fabrício, Bruno, Jonathan, Jesus e Rojas, Matheus Henrique, Gerson, Matheus Pereira, Gabriel Peck ou Marquinhos, Sinisterra e Caio Jorge. É um bom time para enfrentar o Internacional?
3: É, a base do time que terminou essa primeira parte da temporada, mas com mudanças importantes. Não tem mais o Kaique, o Rojas assume a lateral esquerda e vai mudar um pouco a forma do Cruzeiro de jogar, porque agora são dois pontas. A expectativa é que seja Gabriel Peck e Sinisterra. Com o Christian, você tinha um jogador de muita recomposição, muito vigor físico. Então, os pontas do Cruzeiro vão precisar ajudar muito na marcação e o meio de campo também, né? O Gerson não é um grande marcador, mas vai precisar marcar um pouquinho mais para compensar, já que o Cruzeiro, a tendência é que seja ainda mais ofensivo com a presença do Gabriel Peck.
1: É isso aí. Olha, Campeonato Brasileiro tem amanhã, 7:30 da noite, jogo que você acompanha aqui na Itatiaia, Atlético e Bahia na Arena MRV. Aí na quarta-feira, 7:30, temos Coritiba e Palmeiras. É um jogo bom esse aqui, hein? Coritiba e Palmeiras é um grande jogo. Temos nas 9:30, São Paulo e Atlético Paranaense, Internacional e Cruzeiro, Chapecoense e Flamengo. E na quinta-feira, fechando a rodada, temos às 7:30, Corinthians contra o Remo. O Palmeiras lidera 41 pontos. Em segundo, Flamengo 34. Em terceiro, Fluminense 32. Em quarto, Bragantino fechando G4 com 30. Aí em quinto, o Atlético Paranaense com 30, com jogo a menos. O Bahia, o sexto, com 29, também jogo a menos. Aí a galera de jogamento, né? O Coritiba é o sétimo, 26. São Paulo, oitavo, 25. Botafogo é o nono, 25. Vitória é o décimo, também com 25. O Atlético é o 11º. Com 24, Corinthians é o 12º com 24, o Cruzeiro é o 13º também 24 pontos. 14ª posição, Internacional 21, 15ª Santos com 21, 16ª o Grêmio com 21, é o primeiro time fora da zona do rebaixamento. Turma da Degola, Vasco é o 17º, 20 pontos, 18º Mirassol, 19, 19º Remo, 18, e a Chapecoense a lanterna absoluta, com 9 pontos ganhos apenas no Campeonato Brasileiro. São 11:58, vou pro intervalo, na volta, os destaques finais do programa de hoje.
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6: De volta com o apito final, já entrando na terça-feira com os destaques. Começo com o Atlético, Paulo Azeredo.
1: O Atlético fechou hoje à tarde, preparação para o compromisso amanhã, 19h30 contra o Bahia na Arena MRV. Será a retomada do Atlético na disputa de jogos oficiais na temporada. Este jogo válido pelo Campeonato Brasileiro. Igor Gomes, meio atacante que não ficará no Atlético e que já pode assinar um pré-contrato com qualquer time no Brasil ou fora do Brasil, está liberado para buscar uma equipe. E o Grêmio de Futebol Porto Alegrense está interessado na contratação deste jogador.
6: Agora o destaque final do Cruzeiro, Emerson Pancieri.
7: O lateral esquerdo Gabriel Rojas e o atacante Gabriel Peck tiveram os nomes publicados no BID da CBF e podem estrear normalmente quarta-feira contra o Internacional, duelo no Beira-Rio em Porto Alegre, partida às 21h30. Jogadores que vêm treinando com os demais atletas na Toca da Raposa. Amanhã tem atividade na parte da manhã e à tarde o time segue rumo ao Rio Grande do Sul. O técnico Arthur Jorge pode colocar o Rojas para fazer a estreia em partida oficial no lugar do Kaique, que já está no Como, e o Christian, que foi pro Krasnodar, quem sabe o Gabriel Peck ocupando essa vaga. É um atacante de origem, mas tem força na recomposição. Matheus Henrique deve ficar com a vaga de Lucas Romero, suspenso para o duelo.
6: Agora o destaque final do América, Fabrício Calazans.
8: A delegação do América fechou pela manhã em Belo Horizonte a preparação para o jogo desta terça-feira contra a equipe do Avaí. E o América conseguiu regularizar os 5 reforços no BID da CBF. Jogadores que haviam chegado a Belo Horizonte e que esperavam a abertura da janela de transferências internacionais. O goleiro Bruno Brígido, o lateral esquerdo Tobias Ostega, o zagueiro Lucas Sousa e o atacante Rodrigo Pinheiro. E saiu no BID também Fábio Almeida, lateral direito, que estava no Barra de Santa Catarina, emprestado pelo Anápolis, e que foi regularizado no BID antes mesmo de ter sido oficializado jogador do América Futebol Clube pela direção da equipe.
6: Valeu, Calazans, obrigado pelas informações. 3 minutos da terça-feira, vamos nessa, Vini?
9: Vamos embora, Romano, até uma próxima.
6: É isso aí, até uma próxima. Amanhã estarei na jornada esportiva do Atlético, o Atlético voltando aos jogos do Campeonato Brasileiro. Quem tá vindo aí?
9: O fenômeno da comunicação.
6: É isso aí, ele é um fenômeno da comunicação. Pra alegrar sua madrugada, pra ser seu companheiro, pra trazer uma oração de conforto, pra para trazer alegria, aquele bate-papo, Gutenberg Gomes, de Barbacena para o mundo, para animar a sua madrugada. Itatiaia, a dona da noite. Valeu, galera. Paz.

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0: turma do Bom Dia, boa noite pra quem é da noite, pra quem roda a noite, pra você que vive a noite, e é aí que a gente brilha, é quando a gente cola com você pra fazer uma boa companhia, pra fazer um programa diferenciado nas madrugadas. E olha que hoje eu tenho que fazer jus a esse anúncio ali do nosso querido Emerson Romano, hein? É, são fenômenos aí do primeiro time do rádio, então já estão retornando para casa para aquele merecido descanso. Comandaram até agora o apito final Emerson Romano e Vinícius Andrade, e eu já chego assim, ó, metendo o pé aqui na porteira para dar aquele pontapé inicial nessa terça-feira. Hoje é dia 21 de julho de 2026. E que prazer, que alegria, que bom saber que você tá aí do outro lado do radinho e que você confia no nosso propósito de fazer um programa agradável na madrugada, com conteúdo na madrugada. Não é aquele rame-rame de todo dia. É programaçãozinha repetitiva, nada disso, meu filho. Cola, porque aqui é conteúdo, é bate-papo, é informação em tempo real. E digo mais, hein? Você é a razão aqui do nosso programa. E quando você tira um minutinho do seu tempo para interagir com a gente, para debater os assuntos aqui da madrugada, para trazer as informações de momento aí, você que tá agora nos dando aquela caroninha, você nas ruas, nas avenidas, nas MGs, nas BRs, pelo Brasil e por esse mundão de meu Deus afora, e sempre mandando aí a sua informação, porque a gente vai lançando também aquele alerta a todos os irmãos e irmãs que estão aí no trecho e, como sempre, nos dando aquela caroninha maravilhosa, né? Então, dá licença que é hora do Dona da Noite, aqui pelas ondas da Itatiaia e mais de 80 emissoras que estão, ó, virando a chavinha para retransmitir o nosso programa. Oh, mas que prazer, que alegria! São as emissoras da Rede Itasati integrando todos esses 853 municípios de Minas Gerais. A Rádio de Minas tem um Brasil de audiência. E por esse mundão afora aí, onde tem um mineiro, onde tem um brasileiro, lá está a Itatiaia fazendo aquela boa companhia. Ô, Penidão, você viu a Nick Del Rio? Linda! Ela te adicionou, é? Tá te seguindo, é? Penido, Penido! Você tá casado, é? Ah, é? E não tem problema lá em casa, não, hein? Não. A Nick é celebridade lá em Israel, moça aqui de Sabará, Nick Del Rio. E aí ontem ela fez aquela gentileza maravilhosa de mandar um vídeo rasgando as estradas lá de Israel e o aplicativo da Itatiaia cortando na alta no carro dela. Vai lá no stories do meu Instagram para você ver que moça bonita, simpática, e a nossa audiência lá em Israel, que beleza, é arroba Gutenberg Gomes, tá legal? E daqui a pouquinho eu já vou saudando aqui os novos amigos e amigas, essa turma querida que chega para fazer o programa juntinho comigo, combinado? Então, vamos apresentar o timaço que tá aqui prontinho para me ajudar nessa tarefa maravilhosa, mais do que uma obrigação. Mais do que um compromisso, é um prazer, é uma alegria que se renova a cada dia. Eu venho para cá fazendo as minhas orações, pedindo ao Divino Espírito Santo que não me falte aqui um argumento, que não me falte uma boa palavra. Então, realmente, esse é o nosso intuito. A gente sabe que é na madrugada que o bicho pega. Madrugada que a gente deixa para refletir sobre coisas da vida, sobre fatos que nos aconteceram ao longo do dia. Então, é isso que a gente precisa, um programa que anima você, que alegra você, que informa você, e esse é o nosso objetivo aqui com essa madrugada na Itatiaia. Combinado? Eu posso contar com você? Você vai me ajudar a fazer o programa? Porque você é a estrela principal aqui da nossa madrugada. Quando você tira um minutinho do seu tempo para interagir com a gente no 99996-7074. Se você, por acaso, está nos ouvindo agora pela rádio Cidade das Águas, cobrindo toda a região metropolitana de Campinas, é de Amparo, né? Mas cobre toda a região de Campinas aí, uma grande audiência. O que tá chegando de mensagem do Código 19 é uma festa, é uma alegria. E se eu não tô enganado aqui, a primeira emissora de fora do estado de Minas Gerais a retransmitir o nosso programa. E para nossa honra e alegria, o Dona da Noite é o programa que rasga as madrugadas lá pela Rádio Cidade das Águas. Então, quando você entrar em contato, aí você precisa botar o código 31, tá certo? Agora você que, por exemplo, tá lá em Israel, aí pertinho da NIC Del Rio, aí tem que meter aquele mais 55 31 999 96 7074. Mas se me permitem, olha que timaço que tá aqui juntinho comigo. A Dengue informa: sai Júlio Silva, o difuntão das noites, entra Alessandro Penido, o garanhão das madrugadas. Eu estou passando meu título para você porque eu estou cansado. Meu Deus do céu, eu já fui amplamente conhecido por essa alcunha, mas estou passando a minha coroa para você agora. Tá legal, Penidão? Então, faça bom proveito aí, tá certo? E vamos.
1: Pai.
0: Não paro não, tá gostoso, deixa, né? Então ali está ele, o Penidão das Madrugadas. É sempre uma alegria, viu? E hoje está de volta também ali na nossa central, onde pulsa e vibra o coração da Itatiaia. Eu olhei para ele e falei: tem alguma coisa diferente em você hoje, né? Aí eu não sei se é o corte da barba, que tá na régua milimétrica ali, né? E também o branco dos dentes. Alguma coisa ele fez naqueles dentes ali que ele olhou para mim e eu fiquei até com. Ofuscou os meus olhos ali, né? Então está ele, Roger Loures, está sempre no beat. Roger Loures. No beat e nos ajudando daquela maneira brilhante dele, tão amigo, né? Tão companheiro aí das madrugadas, o sinalzinho eletrônico mais famoso e tradicional do rádio brasileiro, marcando 15 minutos desse novo dia, a programação musical. Esse moço, eu não sei, só falta adivinhar os pensamentos aqui. A turma

0: bondade
1: isso. Gutenberg, só você, hein?
0: Ah, não, Paola, para com esse negócio. É, deixa pra mandar esse beijo depois das 2:30, que aí a minha esposa já tá cochilando. Mas como é que ela falou aí, Penido? Hoje eu vi no Instagram dela, ô moça da perna grossa, né? Meu Deus do céu, não sei do que ela tava fazendo propaganda, mas o que ela tiver vendendo é geladeira pra esquimó, lote na lua, era o que ela tava vendendo? A gente para pra ver aquilo ali e fala assim, meu Deus do céu, o que ela mandou pra mim aí, Penido?
1: Beijo, Gutenberg, só você.
0: Ai, Paola, só você, viu? É isso aí, 17 minutos desse novo dia, então estamos chegando aí com alegria no coração e fé em Deus para essa madrugada animada do rádio brasileiro. Hoje, dia 21 de julho. Olha, mas que beleza. Ô, Penido, eu quero ver se você tem o dom mesmo, hein? Hoje é o dia do dançarino de salão. Pode meter um bésame, bésame mucho. Como se for esta noite la última vez. Ah, meu filho, eu já fui bom nisso, hein? Aí sim, hein, Penidão? Tô me lembrando do Tuniquinho, meu pintor. O homem é bruto pra dançar no salão aí, ó.

medo. Mas é. Nossa Senhora. Tira esse Presto Barba de perto do meu pulso aqui. Minha Nossa Senhora Aparecida. Bésame mucho. Ah, meu filho, isso aí numa gafieira, num salão de dança, aquela fumaça louca de cigarro, aquele cheiro de Lancaster, de Très Brut de Machin. Ah, sobe a Maísa aí que eu fico louco agora.

Recentemente, eu não sei a propósito de que eu falei da importância de um espaço assim, né, para dança de salão, para que as pessoas possam confraternizar, se conhecer melhor, fazer ali uma interação mais física. Hoje tudo é muito digital, sabe? É tudo curtida e cutucada no Instagram, rede social. Bom, meu filho, é olho no olho ali, sabe? Aquele momento de dançar e você, num tempo não tão distante assim, avistava aquela moça, ela sozinha, você sozinho, e você chegava e dizia assim: a senhorita me concede esta dança? Aí a Maísa mandava um negócio desse, você babava no ombro da moça, sonhando ali com outras coisas e outras possibilidades, que tudo começava na dança. Aí, já é um bom assunto aí, né? Você sente falta, você chegou a frequentar, você conhece algum lugarzinho bom desses aí, um inferninho bom pra me chamar, pra eu ir lá reviver os bons tempos? Isso se a minha mulher deixar, né? Depois de algum dia de trabalho, ela fala: pode ir, meu filho, vai lá, você tá merecendo, tá trabalhando mais do que o maquiador do Zé Ramalho. Quem é essa aí agora, hein? Ah, é? O Magal? O Magal? Magal, vou te contar, viu? Ah, o tempo não quer ver ninguém bem, viu? Magal pegou mais aquela fase da lambada, do amante latino ali, mas então hoje é o dia do dançarino de salão, é maravilhoso isso, né? Então, a gente precisa resgatar esses ambientes bons aí que a gente frequentava para conhecer pessoas, para fazer amigos ali, para quem sabe dali surgir um relacionamento. Agora não, é tudo virtual. Sobe isso aí, Penedão, sobe essa. Ó, é ele, é?

Esse é o Magal, é? Tá parecendo Gypsy Kings isso aí, né? Então é isso, hoje o dia do dançarino de salão. Hoje também dia 21 de julho, olha, mas que beleza, é o dia do garimpeiro. Essa turma aí que onde bate aquela bateia, né? Aquela peneira lá que chama bateia, e aí procurando aquele ouro, né? Então é isso. E aqui na região metropolitana tem uma galera que tá sempre procurando aí, é não apenas ouro, mas pedras preciosas também. Que pedrada é essa aí, hein, ô Penido? Garimpa, garimpeiro? Olha!

Gonzagão com o Gonzaguinha, né? Pai e filho aí, que beleza, hein? Eita! É hoje então o dia do garimpeiro aí, e tem uma turma que nos acompanha muito também lá no Pará, e eu fico lembrando daquelas cenas lá da Serra Pelada, aquilo parecia um formigueiro humano, né? E aí iam pra lá Rita Cadillac, Gretchen, né? Uma turma que fazia shows lá, e quando o cara acha o ouro, ele diz assim que ele bamburrou, né? Quando ele achava ali alguma coisa de ouro também. Então hoje é o dia do garimpeiro. O nosso abraço aí a toda essa turma. E é também o dia da junk food. Olha, mas que coisa, é o que nós chamamos comumente aqui de podrão. O podrão, aquele lanche que a gente faz, a gente sabe que aquilo ali não é muito bom para a saúde, mas aqui entre nós é gostoso demais, né? Aquele, um abraço aí a toda a turma dos trailers, das lanchonetes, os chapistas aí também, aquela turma que prepara aquele podrão maravilhoso, né? Eu me lembro de um dia que eu cheguei num lugar que tinha uma chapa, mas era tão limpa, mas tão limpa, e aí o sanduíche não ficou com o mesmo gosto. Eu não sei, acho que precisa daquela crosta ali, uma sujeirinha, uma coisinha que, aquilo é que dá o sabor, né? É uma gordurinha de velhos bacons que já passaram por ali. Ah, meu filho, então, aquele pão na chapa, aquele bifão ali, ó, e um bacon maravilhoso, um ovão no meio, e aí, se quiser botar também um alface, um tomate, mas então é isso, né? É uma coisa que a gente sabe que não é muito saudável, que não é muito recomendado ali também, mas é uma delícia, né? Aqui entre nós, é uma delícia. Então, lá em casa, pelo menos na sexta-feira, a gente tem esse hábito, né? Ou é hambúrguer ou é pizza. Então, tudo isso entra também nessa categoria de junk food. Hoje é, tem dia pra tudo também, né, Penido? Então é isso. 12:24 agora. E hoje também temos aniversariantes maravilhosos desse 21 de julho. Então, se hoje é o seu aniversário também, eu quero saber e eu quero prestigiar você aqui, eu quero abraçar você pelas ondas da Itatiaia. E eu quero que você saiba que você está aniversariando junto com uma turma da pesada desse dia 21 de julho. O primeiro deles aí que nós vamos registrar, né, o Penidão? Depois do intervalo a gente segue ali com outras homenagens, mas esse moço tem tanta música bonita e hoje ele está celebrando o seu aniversário também, e é o nosso querido Cat Stevens. Na década de 70 ele era conhecido como Cat Stevens, depois ele se converteu ao Islã e hoje é conhecido como Yusuf Islam, mas é o nosso bom e velho Cat Stevens.

tempinho bom, está celebrando hoje 78 anos. Você tem na pontinha da agulha aí aquela que ele faz uma homenagem e uma mensagem linda ali de pai para filho. O nome da música é Father and Son. Você tem essa aí, Penidão? Dá um play nela aí, dá um play nela que eu vou te contar. Isso é uma mensagem maravilhosa do nosso Cat Stevens. Olha aí, 12:26 aqui na Itatiaia. Então, ele se converteu ao Islã há bastante tempo, trocou de nome, desapareceu das paradas, mas deixou um belo legado. Como essa música aí, por exemplo, Father and Son. E saudade maravilhosa, hein? 12:26 agora.

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Ah, isso é lindo. É um pai falando para um filho ali, ó. Olha que mensagem linda. 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

0: Ah, isso é maravilhoso. Um camarada desses aí, pode ser do Islã, pode ser do que for, né? Mas realmente ele deixou um belo legado. Então fica aí a nossa homenagem. Cat Stevens completando hoje 78 anos. Sabe quem estava completando hoje 76 anos, ô Penidão? Ele que prometeu que essa foi a sua última Copa do Mundo como narrador, né? Eu tô falando de Galvão Bueno, amigo.
1: Olha o gol!
0: É ele aí, ó.
1: Olha o gol! Gol!
0: É bruto! Vamos combinar, né? Tem o seu espaço na história do esporte do Brasil, né? Por tudo que ele representou, pelos bordões que criou, pela identificação dele, né? Com o automobilismo, o futebol. Então, realmente, parabéns aí para Galvão Bueno, que transmitiu essa Copa aí pelo SBT, aquela coisa, e hoje está celebrando 76 anos o nosso Galvão Bueno, amigo. Bota o gol dele de novo aí, Penedão. Que esse moço é bruto pra narrar também, hein?
1: Olha o gol! Olha o gol! Olha o gol!
0: Olha o que ele fez! E sempre de uma gentileza muito grande com os companheiros da imprensa, pelo que eu pude perceber ali, ao lado do nosso querido ídolo, né? E de todo o timaço da Itatiaia que estava presente lá na Copa, e ele foi muito atencioso e bateu aquele papo legal. Então, realmente, a gente tem que tirar o chapéu para ele. Alguém poderá dizer assim: ah, enjoado, já deu o que tinha que dar. Sempre tem essa turma que gosta de escantear aqueles que vieram antes, aqueles que têm uma bela trajetória, mas não, ele falou que na próxima Copa ele vai chegar na próxima com 80 anos. Tá bom ainda pra comentar, pra narrar, eu não sei, né? Eu não sei, mas vai chegar na próxima Copa aos 80 anos, provavelmente vai estar apresentando um programa ou sendo comentarista. Então, parabéns aí para o nosso Galvão Bueno. Agora o sinalzinho eletrônico marcou 30 minutos desse novo dia, então é o tempo de uma pausa rapidinha pra gente beber uma água. Eu parei no Galvão Bueno, me lembra aqui, viu, Penidão? Ainda tem tanta gente boa. Olha aquele, o Lourão, quando vê, eu tava dentro da cela, me aparece aquele Lourão. Qual foi? Qual é?
2: Ah, que é essa?
0: Por que tu tá nessa? Ah, daqui a pouquinho eu falo quem é ele. É ele! A hora que ele resolveu, ele foi lá e falou: vamos acabar com essa palhaçada, vamos mandar esses homenzinhos embora pra casa.
2: Tá,
0: eles não
2: estão
0: com muita vontade de seguir na Copa, não. E ele é o aniversariante do dia. Então, 12:31, intervalinho rápido, a gente volta já.

Muito bem, 12:33, vem comigo até as 4 da manhã que a gente vai batendo esse papo gostoso. Quando você assusta, a sua madrugada vai fluindo da melhor maneira. Mas agora eu quero dar um recado para você. 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Olha, mas que beleza, 12:34. Então é isso, o programa tá só começando e eu já fico aqui, ó. Eu fico assim, é um olho no peixe, um olho no gato. Um olho no gato, um olho no peixe e vendo essa quantidade de mensagens chegando aqui ao programa também, né? Então tá certo. Olha aqui, quem é aqui do código 35? Ronaldo Honório tá dizendo: eu gosto dele quando diz assim, é tetra, é tetra. E aí o Pelé pulou pra cima dele, aquele momento que ficou registrado ali na transmissão da Copa. Aquilo foi em 94, né? Do tetra foi em 94 nos Estados Unidos e depois o penta em 2002, não é isso? Então realmente tem história pra contar esse Galvão Bueno, 76 anos, né? Aí, ó. Aí, penidão. Aí o Pelé pulou em cima dele, aquela festa, e a TV foi em cima do Pelé, né? Que era o camarada de maior destaque também, né? Então é isso, mas olha aqui um ator maravilhoso, é de tantos filmes que eu tenho certeza que você, um deles você guarda aí no coração com muito carinho. Então, num dia como hoje, nascia aquele grande talento, Robin Williams. E aí, realmente, a gente fala de filmes aqui como Sociedade dos Poetas Mortos, né? Ah, meu filho, a gente saía do cinema inspirado, né? Aquela frase do latim, carpe diem, aproveite o dia, curta a vida, algo assim, né? Então, realmente, filmes que inspiram a gente, e tantas comédias maravilhosas, Uma Babá Quase Perfeita, é, filmes que ele ganhou o Oscar, né? Como Gênio Indomável. Então, é isso, é realmente um grande ator que faz muita falta, Tempo de Despertar, ao lado do Robert De Niro e tantos outros, né? E como, quando ele fez aquele Radialista lá, que foi aquela motivação para todos nós, né? Ele, durante aquele terror que foi a guerra do Vietnã, e aí ele era um radialista, né? E aí ele mandava aquele Good Morning Vietnam, uma rádio. Veja você o que é o gênio, né? Ele era um radialista, estava lá para animar e elevar o moral das tropas norte-americanas dentro daquele terror lá que era a guerra do Vietnã e Vietcong aparecendo do nada, explodindo e napalm caindo. E aí realmente era um momento em que ele trazia a imaginação do rádio, né? E aquela coisa maravilhosa. E aí ó, essa aí é? Ah, não, penidão. Opa! Isso aí tava todo mundo fumando uma maconha louca na floresta lá e um dando tiro no outro e ó. É, penido, você conhece mesmo, hein? É o Jimi Hendrix, né? Meu Deus do céu, hein?
All Along the Watchtower. Boa, Penidão. Essa é da trilha sonora do filme, né? Helicóptero subindo e o nosso Robbie Williams dizendo assim: Good morning, Vietnam! E depois apareceu até o, eu não sei, eu acho que o Bom Dia Vida do William Jorge veio primeiro, né? O Bom Dia Vida veio primeiro com o William Jorge e depois é que o Robbie Williams mandou lá esse Good Morning Vietnam. Então, um bom filme para você procurar aí, que vale a pena é você rever se você já viu, e se você não viu, é para de ficar vendo esses filmes de hoje em dia, tudo tela verde, tudo IA, tudo heróizinho da Marvel. Não, meu filho, bom é filme de guerra, né? Tiro, porrada, bomba e droga e tudo e aquela coisa do radialista sendo o cara que anima, o cara que traz uma ilusão lá para as tropas. Vale a pena, boa dica e uma boa lembrança. Então aí, sobe o Jimi Hendrix aí que eu vou te contar isso aí, hein? A guitarra chega a chorar na mão desse bruto aí, ó.

pensar que o moço desses aí, tão talentoso, morreu afogado no próprio vômito, né? Que coisa louca, meu Deus do céu. Então, valeu, Penidão. Agora tem um bruto de hoje. Ah, meu Deus do céu. E só lembrando que o Robin Williams, ele morreu no ano de 2014, aos 63 anos, de uma forma que não condiz aí com a alegria que ele inspirava, a alegria que ele representava. Então, a gente nunca sabe. E às vezes é aquele que parece ser o mais forte, é o que está sofrendo mais, é o que está segurando uma barra pesadíssima ali. E realmente foi o que aconteceu lá com o nosso Robin Williams, isso no ano de 2014, e ele tão jovem, aos 63 anos, né? Agora, jovem mesmo é esse moço que na Copa do Mundo, eu vou te contar, aliás, muito antes, né, já vinha se destacando. Então, ele está completando 26 anos hoje, o Viking, o nosso Erling Haaland. É bruto. Ficou lá assim como quem não queria nada, esperando. É, parecia que naquele segundo gol ele ia pedir um jornal, ia pedir um radinho para ouvir a Itatiaia dentro de campo e saber como é que tava o Hugo Sérgio e tudo mais. E aí, a hora que ele cismou, foi lá e pá! Acabou com tudo. Ah, meu Deus do céu. Então está completando 26 anos. Veja você, foi, me parece, a primeira Copa do Mundo aí da seleção da Noruega, e ele realmente um dos destaques da Copa. Imagina, tem pelo menos aí mais umas 3 Copas pela frente, o nosso Erling Haaland. E ouvi um relato bonito, né? De tudo isso que a gente vê, de jogadores, né? Que poderiam dar um exemplo maravilhoso, mas não, é relógio. Meu Deus do céu. Você viu o que o Vini Júnior fez agora? Ah, não. Não, vai lá no arroba Itatiaia Oficial pra você. O Vini Júnior fez demonização facial. Ah, meu Deus, era só o que me faltava, Jesus. Volta, Jesus. Mas aí você vê, né? Sabe o que o Haaland fez? Ele foi lá e comprou um dos livros mais caros, assim, uma coisa absurda, né? E de cara lá do país dele, e mandou esse livro para a biblioteca da cidade onde ele nasceu. Então, veja você, né? Como tudo se diferencia ali, quem é exemplo, quem tem trajetória, quem se compromete com algo muito maior, que o esporte dá essa possibilidade do camarada que sai do nada virar uma grande estrela, sai da miséria e vai ao extremo da riqueza. Mas tem gente que é tão pobre, mas tão pobre, que só tem dinheiro, né? E aí realmente a gente não pode fazer nada, né? Mas parabéns aí ao Haaland, 26 anos aquele bruto. Agora, a Amelinha tá sumida, muito tempo que a gente não vê a Amelinha, mas ela tem tanta música bonita, está completando hoje 76 anos a nossa Amelinha. Foi Deus quem fez essa moça também.

isso é lindo demais, hein? Então, a nossa Amelinha, sabia que ela já foi casada com Zé Ramalho? A briga de foice, hein? Então, 76 anos está completando. Qual é a outra boa da Amelinha que você tem na pontinha da agulha aí, ô Penidão? Essa aí eu gosto muito. Só

Não esqueça do Didi Mocó, o Renato Aragão, fazendo a dublagem dessa música aí com a cabeleira e tal. Então, parabéns aí pra nossa Amelinha, completando hoje 76 anos. É sumidinha da mídia, né? É, faz tempo que não aparece aí nos programas de TV, mas deixou também esse belo legado e uma linda história na música brasileira. É essa moça bonita, a Emanuele Araújo. Ô Penido, é você mexe demais, Penido. Você amarra a mão, meu filho, amarra a mão, você me assusta, uma hora dessa eu caio duro aqui e não vai ter ninguém pra me socorrer aqui, eu vou ter que chamar o SAMU no ar. Alô, 92, me salva. Cada susto que você me dá, Penido. Então, fica com a mãozinha mais quieta aí, meu filho. Eu tava falando da Emanuele Araújo, bonita toda vida, já estive com ela também, foi vocalista da banda Eva, depois foi ser atriz também. Agora, se você tiver uma aí da Jovelina Pérola Negra, aí você não vai achar. Você acha a vinheta, né? Mas a Jovelina Pérola Negra também nos nasceu num dia como hoje e faleceu no ano de 1998. A Jovelina Pérola Negra, grande nome do samba. Aí, Penidão, 14 para uma já, hein? 14 para uma.

Valeu, valeu, Penedão. Ela certamente vai merecer aí uma homenagem também do mestre Assir Antão, grande nome da nossa música brasileira, que nos deixou no ano de 1998. Jovelina, xará do meu papai, do meu saudoso papai, Jovelina Pérola Negra. E num dia como hoje, né? Nós estamos lembrando aqui, realmente uma pessoa que deixou um legado maravilhoso. O seu processo de beatificação está em andamento, e ele que fez aquele momento tão lindo da consagração a Nossa Senhora Aparecida, então o padre Vitor Coelho, ele que nos deixou em 1987, aos 87 anos, fez um trabalho lindo, lindo de evangelização através da Rádio Aparecida, e por tudo que ele representou, por tudo que ele fez lá por aquela cidade. Conhece lá, Penido, Aparecida? Ah, precisa conhecer, meu filho, aquele santuário. Eu fui lá na Sala dos Milagres, deixei alguns exemplares lá do meu livro, As Sutilezas do Amor, também em gratidão a Nossa Senhora Aparecida, e lá você tem uma imagem muito linda do padre Vitor Coelho, que usava um microfone como esse aqui para levar a palavra de Deus e para levar também a devoção a Nossa Senhora Aparecida, aquela consagração tão tradicional aí na voz do padre Vitor Coelho. Então, está em processo de beatificação, e realmente fez um trabalho muito lindo e usou o rádio também com um propósito maravilhoso. Agora, em 2023, a gente perdia essa voz aí, Penedão. Mete aquele Tony Bennett que a gente combinou aí, que esse também, eu vou te contar, esse moço, além de cantar maravilhosamente bem, ele ainda era pintor, ator também. E olha que coisa linda, né? The loveliness of Paris.

Estamos apresentando concertos para uma juventude sem concerto. I left my heart in San Francisco. Ai, coisa linda, linda, hein? No dia do dançarino de salão também, isso aí para dançar bem juntinho, sentindo o coração da moça batendo dentro do peito da gente, hein? Ei, coisa maravilhosa.

0: então.
1: A gente lamenta aí, mas viveu uma linda vida, deixou um belo legado e se deu bem em todas as artes, né? Na pintura é muito reconhecido e na música então nem se fala, né? Então, essa música é maravilhosa aí, nossa homenagem, porque num dia como hoje ele partia para a eternidade.

0: Muito bem, essas são as efemérides do dia de hoje, o que nós temos aí para lembrar e para celebrar nessa terça-feira, 21 de julho. Agora, aproveitando esse clima bom aí, vamos liberar também o Kennedy, tá ali prontinho, é doido para soprar aquele saxofone dele e voltar para casa. Então vamos liberar aí o nosso Kennedy também, porque sempre aqui na abertura do programa a gente gosta de trazer uma frase, um pensamento e chamar a sua atenção. Ouvinte, ouvinte, um minutinho da sua atenção, por favor, porque agora vem aquele momento de sabedoria, aquele momento de filosofia. Ouvinte, atenção para a nossa frase do dia, que diz assim: não importa como foi o seu dia até aqui, o que realmente transforma a sua vida é a decisão que você toma a partir de agora. Muito bem. Ah, foi difícil o seu dia? Aquela segunda-feira que vai arrastando ali, aquela coisa enjoada, e você às vezes num cansaço daquilo que você aproveitou no final de semana e já projetando também para o próximo final de semana. Então realmente não tá fácil para ninguém. É muita gente estressada, muita gente angustiada, mas é o que está dizendo aqui a bela frase do dia. Não importa como foi o seu dia até aqui, ou a sua vida também até essa parte, né? O que realmente transforma o nosso momento, a nossa vida, é a decisão que você toma a partir de agora. Aquilo que você determina hoje para a sua vida é aquilo que você vai viver e vai colher lá no futuro. Então, vá lançando aí boas sementes pela vida, vá fazendo boas amizades pela vida, porque sem dúvida nenhuma, lá na frente você vai se alegrar por ter começado hoje. Da mesma forma que muita gente hoje se arrepende de não ter começado antes. Mas a vida é assim, a vida não tem ensaio não, meu filho. A vida é ao vivo ali, é um dia de cada vez e com aquilo que a gente pode fazer no dia de hoje que está ao nosso alcance. Então, vamos com alegria no coração e fé em Deus e sem se importar muito com aquilo que você já sofreu até agora, as desilusões, as decepções, as frustrações. Deixa isso tudo para lá, deixa isso no passado e vamos transformar a partir de hoje a nossa vida com essa decisão. Olha, eu quero ser feliz, eu quero viver a minha vida, eu quero construir algo melhor para minha vida, eu quero ser mais presente na minha família, eu quero ser um profissional melhor. E aí tudo isso vai se concretizando a partir do momento que você determina o melhor para sua vida. Quando você fica assim, ó céus, ó vida, ó azar, aí pode ter certeza que você não sai do lugar e você se apega a uma coisa que faz você sofrer, a uma coisa que não deixa você prosperar, inclusive. Combinado? Então, vamos assim fazendo um dia maravilhoso e essa terça-feira que promete. É isso aí, 4 minutos faltando para uma. Vem pra cá, vem fazer o programa juntinho comigo, que tá gostoso demais. E o zap que não para é o nosso 999967074. Agora, você me pergunta assim: Gutenberg, tá uma beleza o programa, tá começando muito bem e vai ficar melhor ainda, é claro. Mas o que nós temos no programa de hoje? Eu já digo para você: informação é prioridade na madrugada. A Itatiaia dá notícia de tudo o tempo todo. Então vamos repercutir aquilo que foi destaque aí na segunda-feira, aquilo que está bombando lá no nosso site itatiaia.com.br, nas nossas redes sociais também, arroba Itatiaia Oficial e arroba Itatiaia Esporte. Combinado? Então, se você tem alguma informação de momento aí, manda pra cá. Manda, eu quero saber como está o anel rodoviário, as ruas, as avenidas, as MGs, as BRs. Vai mandando pra cá e a gente vai alertando a turma que tá aí nos dando aquela caroninha. A minha turma do volante pequeno. Alô, irmãozinhos taxistas. Alô, minha turma do aplicativo também, nos dando aquela caroninha, como sempre. Me conta aí, como é que tá a madrugada? Tudo tranquilo? Friozinho deu uma trégua? Então vamos rompendo em fé. A minha turma do volante grande, rasgando as estradas desse Brasilzão. Ontem, o que chegou de vídeo bonito aqui das estradas do Brasil e das estradas desse mundão de meu Deus afora, a turma gravou ali aquela bela oração que fizemos na madrugada anterior, e eu digo, sem qualquer vaidade, que a de hoje vai ser ainda mais linda e mais especial. Então é isso, obrigado pelo carinho e pela carona, e não importa para onde você vai, eu vou junto com você. Eu vou no radinho aí, confortável, eu não pego esse frio, não vou pegando estrada ruim, ponta de aterro, lugar ermo, escuridão, eu vou no radinho, me leva no radinho que eu vou, tá legal? E também a turma das 40 janelinhas nos dando aquela carona e multiplicando aí a nossa audiência, turma do fretamento também, sempre ligada. Então, informação é prioridade máxima aqui na madrugada. Aconteceu, você fica sabendo, ligado na Itatiaia. E é claro, falei e preciso reforçar que às 3 da manhã teremos aqui aquele momento maravilhoso, o nosso momento da oração do dia. Preparei para hoje uma oração maravilhosa, inédita, e aí teremos aquele momento de uma breve reflexão e depois a oração do dia inédita, que vira aquele conteúdo que você vai receber se você já está na lista de transmissão do WhatsApp e também se você já nos segue lá no Instagram, @ Orações Itatiaia. Somente o conteúdo de fé, a oração das 3 da manhã, a prece da Ave Maria das 18 horas, a passagem bíblica que vai ao ar às 6 da manhã, antes ali do tiro de meta. Então realmente é um conteúdo maravilhoso que fortalece ali, nos dá um bom ânimo para encarar cada dia, cada momento da nossa vida. Além disso, é aquela interatividade maravilhosa. Já lancei alguns assuntos aqui pra gente debater, e o que você quiser sugerir também, manda pra cá, manda que a gente dá voz e vez a você aqui na madrugada, e você realmente é a parte fundamental do programa. Combinado? 999-96-7074. E agora que o sinalzinho famoso da Itatiaia marca 1 em ponto, é o tempo de um intervalinho para beber uma água, senão o radiador ferve. Mas na volta eu prometo que a gente vai tocar música bonita também. 1 em ponto na Rádio de Minas, que tem um Brasil de audiência.
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0: 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Tá aí uma boa dica para você. 1 hora, 2 minutos. Olha, mas é mensagem que não acaba mais. E a turma interagindo. E tudo aquilo que a gente fala, alguém vai lá e manda uma mensagem e repercute aquilo ali. Foi só eu falar do negócio do Vini Júnior. Cadê o Charles? Que ele mandou aqui? O Charles também a gente não pode dar muita trela pra ele, não. O que eu vou te contar? Esse ali acha a bota larga e quer enfiar os dois pés, né? Tudo ele manda aqui, né? Então ele tá falando ali da harmonização facial do Vini Júnior. Eu até vi o nosso Fabrício Guerreiro. Ele fez um vídeo lá e ele matou a charada. Ele já mandou ali na veia mesmo. O Vini Júnior, com essa harmonização dele, ficou a cara do Ramires. Lembra daquele Ramires que jogava aqui no Cruzeiro? Patente alta, bigode grosso, não sei por onde anda, mas o Vini Júnior. Será que foi a moça que mandou? Falou assim: ô, Vini, eu duvido que você faz uma harmonização, que você muda um pouquinho. Ah, é? Eu aposto. Aí alguém se deu bem com essa, né? Meu Deus do céu, tá lá no arroba Itatiaia Oficial. Dá uma, e no arroba Itatiaia Esporte também. Dá uma chegadinha lá pra você ver a carinha do Vini Júnior. Meu Deus do céu. Então isso já tá rendendo assunto toda vida. Que o nosso querido Arthur, lá da Austrália, tá mandando aqui: bom dia, amigo, você sempre com sábias palavras, mas hoje você se superou. Vamos sim fazer dessa terça-feira um dia maravilhoso, afinal foi Deus que permitiu todos nós acordar para mais uma novíssima oportunidade. E aí ele mandou aqui: por favor, manda um abraço carinhoso para Regina, a menina do Mar de Garapa. Eu falo isso, que tá dizendo aqui? Aí ele mandou mensagem para ela assim, ó: liga na Rádio Itatiaia, começou o programa do Gutenberg. Olha que beleza, né? Então um abraço. A Regina é a moça dos sonhos e do amor da vida do Arthur, e ela é de Nova Almeida. Conhece Nova Almeida, Penido? Aquele mar verde, parece uma garapa, e você vai entrando assim, e aí tem umas algas que agarram no pé da gente, aí realmente, e você não vê o fundo do mar, aí você fica achando que pode ser alguma coisa perigosa, mas não, é uma delícia, é um interiorzão com aquele marzão, e você pode deixar menino solto, que o menino tá ali, dá pra você ver o menino, só toma cuidado quando ele entrar no mar verde lá, o mar de garapa de Nova Almeida. Pronto, mandei esse áudio aqui pra Regina ficar braba comigo. Ela fala assim: o mar lá é lindo, Gutenberg. Ah, minha filha, eu trocaria um rio, uma lagoa e 10 cachoeiras num marzão. Eu gosto mesmo é daquele marzão bonito, né? Então é isso, um abraço. Esse aqui tá dizendo: meu nome é Edgar Olavo Gomes, do bairro Esplanada, se eu não tô enganado, participando pela primeira vez, dizendo: bom dia, Gutenberg. Ah, muito bem, vou responder para você agora aqui, viu, Edgar? E um abraço a toda essa turma que tá aí sempre interagindo com a gente e batendo esse papo gostoso na madrugada. Então, é isso, né? Vai mandando aí, daqui a pouquinho o seu áudio brilha aqui no nosso Dona da Noite, para você fazer a nossa alegria na madrugada também. Ô, Penidão, 1:06, o papai falou para falar, e a gente já falou bastante, né? 1:06 aqui de prosa boa, e é claro que vem muito mais por aí, mas a gente precisa também tocar uma música bonita. Quem é que vai abrir a parte musical? Dá o play aí, Penidão, dá o play, que uma nota eu já mato a charada aí, ó. Ah, não. É, isso é lindo demais, hein? É tarde demais com Canta Mirosmar. E saudade bonita, hein? 1:06 na Rádio de Minas, a Itatiaia.

Fala pra mim, há quanto tempo você não via essa música linda, linda, do Só Pra Contrariar, Tão Só? E aí a gente vai espantando a solidão da madrugada, onde tem um rádio ligado, a solidão, ó, bate em retirada, não dá pra ela. Como é que ela vai competir ali com um programa bom como esse, animado como esse e com tanto conteúdo como a nossa madrugada aqui da Itatiaia? Ainda teve aquela pedrada do Zé Augusto, fui eu, e começamos com aquela animadinha do Canta Mirosmar, Zezé de Camargo e Luciano, Tarde Demais aqui na Itatiaia. E é isso, 1:17, é muita gente interagindo aqui, muita gente participando pela primeira vez. Eu tenho dito isso, e isso é uma coisa que nos alegra tanto, né? A gente não abre mão das boas e velhas amizades, aquela turma que acompanha o Dona da Noite já há muitos e muitos anos, e aquela turma que nos abraçou desde o comecinho, e a cada dia, né? Mais e mais pessoas. Olha que beleza aqui, o Pedro é lá de Citrolândia, estive lá recentemente também, tá lá cumprindo o plantão dele, tá até gravando esse áudio agora. Então, o Pedro, ele tá na vigilância de máquinas de uma empresa. Hoje é o aniversário dele, está completando 65. Oh, que beleza, Pedrão! Amanhã você já pode pegar até o ônibus errado aí pra andar pra cima e pra baixo, né, ó? Olha que beleza. Parabéns aí de todos nós da Itatiaia. E ele tá pedindo aqui uma música do Elvis e também tá mandando um abraço aí pra prima dele, a Gisela, que segundo ele, com certeza, está ligada também na Itatiaia. Ô, querido, um abraço aí pra você, então. É o Pedro e a Gisela. E obrigado aí pela sintonia. E a todos aí da querida Citrolândia, é a turma lá da colônia Santa Isabel. Recentemente a gente esteve por lá e tinha uma baianinha simpática toda vida, mas eu preciso anotar, meu Deus do céu, já tô naquela época que eu preciso anotar para não esquecer. Mas se ela tiver ligadinha agora no programa, manda para cá, meu bem. Ela falou, Gutenberg, eu não perco o programa nem um dia. E aí eu queria tanto registrar aqui a audiência dela, né? Então manda pra cá. Um beijo aí pra toda a turma em Citrolândia, turma na colônia Santa Isabel também. E aí estivemos lá e fomos muito bem recebidos, como acontece por toda parte, né? É sempre alguém que chega e diz: Gutenberg, essa madrugada da Itatiaia não tem zebra, não tem um dia que vocês estão lá desanimados, sem assunto, sem alguma coisa para nos atrair aí a atenção para o programa. Então isso é gratificante demais. Olha que beleza. Ah, meu Deus do céu, a Regina, esposa do Arthur, mandou aqui agora pra gente, e tô vendo aqui um número diferenciado lá da Austrália, né? E ela mandando aqui: bom dia, Gutenberg, aqui é Regina, esposa do Arthur, seu programa é muito bom. Obrigada pela mensagem. A água do mar, ih, lá vem ela puxar minha orelha agora. A água do mar de Nova Almeida parece garapa mesmo, né? Tá dizendo que também não gosta quando tem algas demais por lá, não. Você está certo. Obrigado, querida. E dizendo aqui, eu me divirto demais com o Dona da Noite. E mais, está dizendo também que adora a hora da oração. Que bom, então. Um abraço e obrigado aí pelo prestígio com esse casal maravilhoso, essa família incrível que brilha e leva uma vida maravilhosa também lá na Austrália. Boa tarde aí, viu, Regina? E tudo de bom para todos ali de Nova Almeida. Conhece lá, Penido? Tem que conhecer, é um lugarzinho gostoso toda vida. Então realmente a moça que saiu lá de Nova Almeida e vive lá na Austrália, e sempre o radinho ligado com a gente também, né? É isso aí, 1:21, já temos áudios ali em grande quantidade. Então vamos ouvir o que, que a turma tá mandando para cá, e mande você também qualquer assunto que você queira abordar aqui na nossa madrugada. Se você tem alguma boa lembrança de algum lugar aqui de Belo Horizonte com dança de salão, então manda aí que a gente tá atento a tudo que vai chegando pra cá, beleza? 9999

0: 7074, de amigo para amigo. Fala comigo.
1: Bom dia, Gutenberg. Sebastião Vicente de Passos, Minas Gerais.
0: Olha.
1: Parabéns pelo programa, viu?
0: Obrigado.
1: Ai, que saudade do Galo, Gutenberg.
0: Ai, que saudade. O Galo tá voltando, meu filho. O Galo tá voltando. E é isso, né? Oh, beleza. Olha, já vai voltar enfrentando uma pedreira. É hoje, hein? É hoje. Com transmissão do primeiro time do rádio. E o Galo vai pegar o Bahia pelo Campeonato Brasileiro. Agora, é aquela coisa, né? Eu fiquei numa saudade daquele, quando você acaba de almoçar e diz assim, vou ver um Uzbequistão e Argélia, um negócio que você não tá nem aí, você quer ver uma butinada boa lá. Agora, a gente também fica com saudade aí do nosso Brasileirão, né? Pra ver os nossos craques em ação aí, o time do coração. Então, pode se preparar, viu, Sebastião? E toda essa turma querida aí de Passos, e hoje a volta do Brasileirão aí com o Galo em campo. Galo e Bahia, parada torta, né? Vai ser na Arena MRV a partir das 19:30 e um show de transmissão com o primeiro time do rádio para você matar a saudade, viu, Tião? Abraço para você. Bota mais um aí, Penedão, 1:23.
2: Ô, Gutenberg, boa noite.
0: Boa noite.
2: É o Jesus aqui de Formiga, Minas Gerais, Dubai, Alvorada. O código aqui é 37.
0: Olha.
2: É, toca uma moda aí, pra mim, favor, do Ginigeno. Toca aí o Ginigeno aí pra nós. Pode ser o Churrasco da Paixão. Toca aí. Eu sou fã de você. Todo dia, toda semana, todo dia. É com vocês, Itatiaia, a maior rádio de Minas, direto de BH. Parabéns, tô aqui.
0: Ô, queridão, um abraço pra você aí, o nosso Jesus, Jesus, lá de Formiga, do Código 37, a terra do padre Fábio de Melo, onde nós temos uma grande audiência também. O que chega de mensagem aqui do Código 37 é uma grandeza. Agora tô vendo um videozinho que nos mandou aqui o Brito, Brito, e dizendo, boa noite, Gutenberg. Brito, motorista de aplicativo, manda um alô pra nós, tô aqui em Pedro Leopoldo, e aí ele mandou um videozinho ali ligado no programa e passando no lugar que tá uma neblina, mas aquela serração de cortar com a faca. Ô, Brito, eu tô junto com você aí, tá legal? E com toda essa turma de Pedro Leopoldo e a turma de Vespasiano e Doutor Lunde, São José da Lapa e Lagoa dos Mares e Confins e toda essa região que eu adoro e eu tenho um carinho muito grande. E sempre que vou por aí, sou muito bem recebido e tô com saudade dessa galera de Pedro Leopoldo, hein? Valeu, Brito, tô junto com você, hein? Um abraço, irmão. Bota mais um áudiozinho, 1:25 agora.
3: Boa noite, Gutenberg, boa noite, Tatiaio. Manda aquela música para achar, Legião Urbana, qualquer coisa pra mudar o repertório. Mano, começando a madrugada.
0: Tá falado, olha, a gente tocou três músicas boas, você já quer mudar o repertório? Ora, meu filho, calma lá, calma que não é assim que a banda toca, não, hein? Mas a gente vai anotar o seu pedido aqui, ó. E o nosso querido Brito, ele mandou agora dizendo, manda um alô para o Diogo, é o passageiro que tá aqui no meu aplicativo e tá gostando do programa. Ô, Diogão, um abraço para você e para o nosso querido Brito. Aí, essa turma, na verdade, né? Quando a gente fala aqui do taxista, quando a gente fala do aplicativo, a gente está falando de uma categoria maravilhosa que faz esse trabalho de extrema necessidade na madrugada, e mais do que isso, né? Eles estão lá sempre levando a Itatiaia junto com eles, e qualquer alteração que essa turma avista aí, já manda para cá e a gente vai registrando. Que o Danilo tá mandando um punhado de vídeos aqui, tá dizendo, tô aqui no Angico Vespasiano. Angico é um bairro, é? Um abraço, querido. Olha, não tem uma alma viva onde esse homem tá entrando ali. Ô, meu filho, dá meia volta aí, que lugar ermo que você tá entrando aí. Meu Deus do céu, não tem uma alma viva na rua, mas também um frio danado desse, né? Então, é o nosso querido Danilo. O Danilo tá lá no aplicativo ou tá no caminhão, hein? Valeu, um abraço, só sei que ele tá no Angico, em Vespasiano. Obrigado, querido, um abraço e eu vou junto com você aí. Bota mais um áudio, 1:27 já, Penidão.
4: Bom dia, Gutenberg, por cá quem fala é Iogar, motorista volante grande aí da cidade Patrocínio, ouvindo vocês aí através
0: Iogar,
4: da difusora, passando aí para deixar um grande abraço aí pra galera do GAP, galera do volante grande aí, e pros agentes penitenciários também de Patrocínio.
0: Opa.
4: A galera da muralha lá, sempre ligado na Itatiaia. Abraço, meu amigo.
0: Valeu. Um abraço, querido. Obrigado aí e a todos que nos acompanham também pela Rádio Difusora. E aí você me faz lembrar de uma categoria também que merece todo o nosso respeito, todo o nosso carinho. Às vezes a gente até deixa passar aqui, mas a turma da segurança pública sabe do nosso respeito, da nossa consideração e vocês também que nos dão uma audiência maravilhosa. Então, abraço para Polícia Civil, Polícia Militar, agentes penitenciários e toda essa turma que cuida aí da nossa segurança pública e também os agentes do trânsito aí também, o nosso máximo respeito a toda essa turma. E quando você avistar uma blitz, não fica assim, olha, tem blitz em tal lugar, não. Porque da mesma forma que você pode avisar alguém que tá com uma pequena irregularidade ali no carro ou na documentação, você vai avisar também para alguém que pode estar com alguém sequestrado dentro do porta-mala, alguém que tá carregando armas, drogas. Então para com essa mania aí de achar que todo mundo tá com medo de blitz, é por causa de documento ou uma lanterna queimada, como é o meu caso. Eu fui lá, não sei, que eu fui trocar uma lâmpada. E outra coisa também horrorosa, meu Deus do céu, esse negócio de segunda linha. Ah, Penido, eu vou te contar, isso dá uma birra na gente. O carro vai muito bem, vai rodando até enjoar. Aí quando você começa a trocar uma lâmpadazinha ali, aí você tem que trocar de 2 em 2 meses. Aí o cara fala assim, não, essa aqui não é paralela, não, isso aqui é primeira linha. Ora, primeira linha, 2 meses já tá aquilo lá, aquele olhinho de lampião assim, apagando. Ah, meu Deus do céu. Não sei que dificuldade é essa pra gente ter um farolzinho bom, um farolzinho decente aí, né? Então é isso. 1:29, só mais um aí, Penidão.
5: Bom dia, Gutenberg Gomes, aqui é o João de 307.
0: Opa!
5: Aqui na Itaminas, aqui no Volante Grande. Manda um abraço pra essa turma nossa aqui da TNS. Manda um abraço aqui pro Pode Crer do 275. Um abraço aqui pro pessoal da Binex, TSL, pro meu filho aqui, o Júnior, que trabalha na TSL na Paca Regadeira.
0: Olha!
5: No setor da filtragem. Um abraço para nós aí, que Deus nos abençoe e abençoe vocês aí também. O meu obrigado. Toca aquela música para nós aí, o Gutenberg Gomes.
0: A qual?
5: Escolta de Vagalumes.
0: Ah, isso é lindo.
5: Manda para nós aí, um abraço. Bom dia para vocês.
0: Valeu, João, aí do 307, toda a turma da Itaminas. Essa turma da mineração é todinha nossa, né? Então a turma aí da ATMS, e coisa boa, né? Saber que o pai e o filho trabalham nesse turno aí na madrugada, isso é uma coisa boa, né? Olha aqui, nem contei nada de assombração, nem nada, e esse moço está dizendo, bom dia, Gutenberg, essa semana voltei a trabalhar à noite, por favor, maneira aí nos causos de assombração que eu tô sozinho. Eduardo de Pará de Minas. Ô, Eduardo, para de show, meu filho. filho, para de show. Eu tenho um caso bom toda a vida aqui, mas eu tenho que evitar contar, porque é eu contar um causinho de assombração e no dia seguinte é aquela coisa, né, de alguém ligar aqui para a rádio dizendo: pelo amor de Deus, fala com o Gutenberg para parar de contar causos de assombração aí, porque o meu marido, ele ganha um adicional noturno bom, que ajuda a gente ali. E aí é só o Gutenberg falar alguma coisinha de assombração, de mistérios da meia-noite.
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0: Quem vai, quem foi. Ah, meu filho, aí o meu marido vai correndo lá pro RH pedindo para trocar para o período do dia. Então, pelo amor de Deus, não vou contar mais causo não, viu? Ô Eduardo, fica quietinho aí e vamos trabalhar na madrugada, que além de tudo você ainda tem esse maravilhoso adicional noturno aí, tá certo? E mandou um gifzinho aqui do Chuck. Eu vou salvar esse aqui, esse bonequinho também, né? Beleza, 1:32 na Itatiaia, daqui a pouquinho a gente segue interagindo com essa turma boa, ligada no programa, e agora vamos para um breve intervalo e a gente já volta com o nosso Dona da Noite pela Itatiaia.
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0: 34 minutos aqui na Itatiaia. Que bom que você tá juntinho com a gente e tudo que a gente vai falando, a turma vai interagindo, vai mandando mensagem. Isso é gratificante demais, né? Saber que a gente preenche aí a sua madrugada com essa alegria, com essa coisa boa que a gente precisa ter no nosso dia a dia. A gente já tá saturado de tanta notícia ruim, de tanta polêmica, né? Eu fico impressionado da minha vida quando eu vejo lá qualquer assunto, qualquer postagem lá no Instagram, arroba Itatiaia Oficial, e em todos os outros portais que a gente vai lá e dá uma paqueradazinha, aí toda notícia tem alguém lá, olha, eu vi, não, e tem coisas que você diz assim, pelo amor de Deus, ó, cadê o meteoro que dizimou os dinossauros? Por que não volta o outro meteoro, né? É, meu Deus do céu, uma notícia envolvendo uma cantora jovem que faleceu, tô falando da Preta Gil, e aí você vai ler os comentários, você diz assim, não, não é possível que o camarada tenha coragem de botar uma coisa dessas na internet, né? Às vezes é aquela coisa de você se esconder ali atrás de um anonimato, alguma coisa, dizendo assim, não, internet é terra de ninguém, nada do que eu falar aqui vai ter uma consequência, mas não, às vezes é uma pessoa real mesmo, e vai lá e bota cada coisa que você diz assim, não é possível. Não é possível que falta de sensibilidade você não gostar de alguém e sobretudo de uma celebridade, né? É você tirar uma onda ali quando você vê o Vini Júnior fazendo uma demonização facial, isso é uma coisa. Agora, tem outras coisas que a gente vê aí na internet que não dá. Sinceramente, não dá para encarar. E aí você vai lendo aquilo e você vai vendo que todo mundo uma vírgula, né? Uma grande parte da sociedade vai perdendo ali um certo limite, né? Antigamente você pensava assim, não, eu não posso falar isso porque essa pessoa tem familiares, tem pessoas que gostam dela, da mesma forma que você tem todo o direito de não gostar. Eu tô usando como exemplo porque eu caí na besteira de abrir para ler os comentários lá e, meu Deus do céu, é cada coisa que desanima a gente, desanima de uma maneira que você nem imagina, né? Agora, a gente não pode achar que essa turma é a grande maioria. Não. E a gente não pode pensar que tá todo mundo pensando dessa maneira. Ah, eu tô escondido aqui atrás do meu Instagram, aqui é meu, eu mando, eu falo o que eu quero, eu comento da maneira que eu penso e eu penso a barbaridade que eu quiser. Não é assim que a banda toca, pelo amor de Deus, né? E você não acha, meu filho, você que vai na rede social e faz comentários terríveis ali, sem o mínimo de senso de humanidade, sabe? Você não pensa que alguém do RH de uma empresa, quando você vai se candidatar a uma vaga, essa pessoa não vai lá vasculhar a sua vida para ver aquilo que você anda postando na rede social? Eu conheço uma pessoa dessa área e falou assim, Gutenberg, a gente abre aqui um processo de seleção e aí realmente a pessoa vem aqui e aí a gente faz aquela entrevista e aí a gente conhece a pessoa ali, mas depois a gente dá uma vasculhada. A gente vê o tipo de conteúdo, o tipo de comentário, o que essa pessoa curte, o que essa pessoa faz, a que tipo de conteúdo essa pessoa se expõe nas redes, porque aquilo diz muito sobre cada um de nós. Então, quando você vai lá e lê um comentário de uma pessoa falando de um artista jovem que morreu de uma doença terrível, inevitável e assim, né, que a gente nem gosta de falar o nome da doença, então você percebe que aquela pessoa não vai ter a mesma empatia, a mesma sensibilidade para trabalhar com o público. Então, realmente, você precisa se policiar. Não é censura. Ninguém está defendendo censura. Não venha falar, ah, o Gutenberg está dizendo que tem que censurar. Eu não, pelo amor de Deus. Cada um que arque com a consequência daquilo que você pensa e, sobretudo, daquilo que você diz. Imagine você, eu comando aqui um programa de 4 horas. quatro horas em que a gente está aqui interagindo com os públicos mais diversos que você imagina, a audiência, o alcance, a força da Rádio Itatiaia. Então, veja você se eu vou realmente assim, e é claro que eu também não compactuo dessa ideia de você falar aquilo que você acha sobre tudo, sabe? Então, realmente, pense bem, e sobretudo você jovem aí, eu às vezes eu dou até graças a Deus, sabe, na minha época da juventude, não ter tanta câmera, tanto registro, porque a gente se preocupava pura e simplesmente em viver o momento. Aí a gente vivia para valer, a gente sentia aquela experiência, a gente interagia com quem estava ali perto da gente. Agora você vê aí uma galera que vai pro show e aí a pessoa não vê o show com os próprios olhos, ela fica o tempo todo filmando o show. E aí cada um, né, faz da maneira que achar melhor. Mas então nós estamos vivendo a época mais registrada da história. E aí, para tudo, para o bem e para o mal. Tava vendo lá imagens de briga de argentino com brasileiro, Balneário Camboriú, Búzios. Então, realmente, tudo está sendo registrado, tudo está sendo visto. Não se engane, não, hein? Agora há pouco, né, eu vi também no Itatiaia Patrulha, né, essa jovem. Uma jovem que foi morta de maneira bárbara, né? Ainda sem maiores informações aqui sobre isso, né? Mas então realmente a gente fica acompanhando tudo isso e dá o que pensar essa questão aqui, ó. Vizinha diz que homem visto no prédio de mulher morta em BH foi apresentado como namorado dela. Então, veja você, as moças aí, que época maluca para as moças relacionarem, né? Porque, veja você, nunca se sabe quem tá levando para casa, quem tá conhecendo naquele momento ali. É por isso que quando eu apresento o Noite Livre, né? Sobretudo aquele especial de domingo, eu sempre digo, não vá dando o telefone de contato e depois chamando a pessoa para sua casa, não. Pelo amor de Deus, hein? Não faça isso, não. Porque a gente não sabe, ninguém tem estrela na testa, e essa coisa estúpida de tanta violência contra a mulher, feminicídio, todo dia um caso que vai apagando o anterior, e aí a gente não se lembra mais daquilo que aconteceu na semana passada, né? Então, é só um pensamento que eu queria expressar aqui agora, e se você concorda ou não, você tem todo o direito, e você pode mandar para cá também a sua percepção sobre isso no 999-96-7074. Eu quero ouvir mais áudios agora, tem áudio que não acaba mais, hein? Olha aqui, acabei de ver aqui agora, há 2 horas, ó, tá lá no arroba Itatiaia Oficial. Olha aqui, nem a turma da segurança pública tem sossego nesse mundo, né? Olha, pelo amor de Deus, olha que informação, uma capitã da Polícia Militar de Minas Gerais, identificada como Michele Leão Azevedo, foi levada já sem vida ao Hospital Odilon Berens, no bairro São Cristóvão, na noite de ontem. Diante de indícios de que a morte poderia não ter sido acidental, a equipe médica acionou a Polícia Militar. O marido da oficial, um sargento da corporação, foi preso como suspeito. Segundo informações apuradas pela Itatiaia, o sargento afirmou que a esposa havia caído de uma escada. No entanto, a capitã apresentava diversos hematomas pelo corpo, o que levantou suspeitas sobre a versão apresentada. Fontes da reportagem informaram ainda que o militar também foi preso por estar com drogas. A perícia da Polícia Civil foi acionada e realiza levantamentos para esclarecer as circunstâncias da morte. Os trabalhos incluem a análise do veículo utilizado pelo suspeito e da residência onde o casal morava. Veja você, o que que eu estava falando? Justamente isso, né? E essa notícia eu ainda não tinha visto, tá lá no arroba Itatiaia Oficial. Então, todo santo dia, mas é todo dia mesmo que você abre ali o noticiário, que você acompanha, é um caso de violência contra a mulher, é feminicídio para todo lado. Então, o que está acontecendo, meu Deus? O que está acontecendo? Então, é para a gente parar e pensar, né? Então, tá aqui, ó, todo mundo deixando lá os comentários, né? Conhecidos do casal também. Então, é isso, e vamos aguardar aí os desdobramentos de mais um fato envolvendo aí uma mulher que foi morta, e a suspeita recai justamente sobre o companheiro dela. Então, vamos aguardar. São as informações de momento, porque a Itatiaia dá notícia de tudo. 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E agora, faltando 16 para as duas, vamos ouvir mais áudios aí, Penidão. Vamos dar voz e vez a essa galera. 999-96-7074, de amigo para amigo. Fala comigo.
1: Ô, Gurti. Opa. Gente boa, fala comigo. Ô, Gurti, tá um. Na segundona. E hoje a máquina tá cortando na alta. E bom que eu tô com um menino bom aqui que é gente boa.
2: Não tem boa baiana.
1: Aqui, manda um abraço pra ele hoje. Aqui em Nova Lima, pra todos de Minas Gerais, Gurti. Serralheiro tá ó. E feliz, viu, Gurti?
2: Gente, concessões e reformas.
1: Que a gente tá mexendo doce. Sim, um abraço, Gurti. Serralheiro tá on, viu? Até as quatro.
0: Tá bom, filho, diminui essa toada na madrugada aí com esse esmeril, essa serra elétrica, e aí vai fazendo aquela barulhada, e a vizinhança deve adorar esse moço. Ah, mas deve ser o mais benquisto de Nova Lima, é o serralheiro que durante a madrugada vai lá esmerilhando tudo, e aquele parece um relâmpago que tá dando toda hora lá. Então, ô serralheiro, diminui a toada, meu filho. Deixa pra depois das 9 da manhã. Bota mais um áudio aí, faltando 14 para as duas agora.
3: Ô, Gutenberg, e aí, oi, como é que você tá? Meu nome é Ricardo, eu moro aqui em Frutal.
0: Olha.
3: Triângulo Mineiro. O interessante é que eu comecei a ouvir a Itatiaia um dia que eu tava viajando pra praia. Eu Sim. tava indo pra Porto Seguro.
0: Olha.
3: Aí eu sintonizei na rádio aí na Itatiaia durante a viagem. E aí, depois de ir lá pra cá, eu gostei da rádio e comecei a ouvir continuamente. Hoje eu ouço toda noite.
0: Que beleza.
3: Inclusive meu menino, meu moleque, tem 8 anos de idade, ele adora Itatiaia. Ele fica falando assim, papai, põe no rádio aí, pra nós dormir à noite. Aí nós dormimos, toda noite nós dormimos ouvindo Itatiaia. Certinho?
0: Ah.
3: Grande abraço aí pra você. Vamos ficar junto aí. Vamos.
0: Um abraço, Ricardo, e dá um abração aí no seu filho também e todos aí da querida cidade de Frutal. Falando em pai e filho, olha que beleza. Boa noite, Gutenberg, aqui é o Emerson Bananeiro, ligado no Dona da Noite, e pediu aqui, manda um alô para o meu filho Arthur, está de férias e veio viajar comigo. Olha, mas que beleza. Ô, Arthur, e que momento maravilhoso vocês estão vivendo. Ô, Emerson Bananeiro, pode ter certeza que daqui a 30 anos, eu não sei qual é a idade aí do Arthur, mas ele vai lembrar desse momento aí ao seu lado, rasgando as estradas, e na imaginação dele, ele sempre fica lá pensando, oh, meu Deus, onde é que será o papai? E hoje ele tá aí juntinho com você e ainda ouvindo esse prestígio que você tem conosco e recebendo esse abraço na maior emissora de rádio do Brasil. Então, abraço para o Emerson Bananeiro. E Arthur, ô Arthur, fica de olho no papai aí. A hora que ele chegar no posto de gasolina, vê como é que ele cumprimenta a moça do posto lá. E depois você conta tudo pra mamãe, hein? É bruto! Um abraço e obrigado aí pelo prestígio da audiência. É isso, né? E veja você, ô Penidão, eu tô anotando, eu vou anotando tudo aqui. Já tivemos participações hoje de Passos, de Formiga, de Araxá, de Patrocínio, ali da Itaminas, né? Também de Nova Lima e também de Frutal. Ou seja, sem sair aqui da Barão Homem de Melo 2222, a gente rasga esse estado de Minas Gerais e pelo Brasil e pelo mundo também, né? Aí, ó! Que maravilha! O que a Pati Pati tá dizendo aqui, olha, moça bonita, hein? A Pati tá ligadinha no programa e tá dizendo o seguinte aqui, bom dia, Gutenberg, o que está acontecendo é a falta de Deus, falta de amor ao próximo, no que você está coberta de razão, viu, Pati? Não dá para entender, não dá para entender. É, parece muito esse caso que a gente relatou agora com aquele de São Paulo, né? Um casal de policiais lá. Então, é claro que é a suspeita que recai sobre o marido, né? E esse caso aconteceu agora à noite e nós estamos acompanhando. E você encontra todos os detalhes também lá no arroba Itatiaia Oficial. Veja você, olha aqui. E eu gosto de ler os comentários porque lá você tem um pouquinho da dimensão humana, tanto para o bem quanto para o mal e sobretudo quanto a realidade de tudo. Tem uma moça aqui, ó, Ale.S. Magalhães. Há 38 minutos ela deixou o comentário nessa matéria lá da policial que foi morta e dizendo o seguinte, ó: tá sendo melhor ficar sozinha, porque cada dia que passa dá mais medo. O que está acontecendo? Por que tanto ódio? Por que estão matando? Todo dia uma mulher assassinada. Acabou, sai fora. Brigou, sai fora. Mais matar? Então, é isso, né? É isso que a gente tem ali como um termômetro, para o bem, para o mal e, acima de tudo, para esse sentimento que a gente lamenta muito, né? Alguém que, uma moça bonita, dizendo, é melhor ficar sozinha. Eu vou me envolver com sei lá quem aí, vou namorar um camarada que depois vai encarnar na minha vida igual um obsessor, uma coisa que não supera, não sai, não compreende que às vezes o relacionamento é assim, é um conhecimento, é uma paquera, é um namoro e tudo isso vai amadurecendo ali o relacionamento. Ninguém é obrigado porque conheceu numa balada, não é obrigado a amar você eternamente, não, meu filho. Sobretudo se você é um lixo de ser humano. Então, realmente, a gente vai questionar aqui e vai dizer assim: ô, Ale Magalhães, não fala isso não. Tá cheio de homem bom no mundo. É claro que tem e claro que a gente deve ser ainda a maioria nesse sentido, mas que dá medo, dá medo, dá. Eu não tenho filha, mas se eu tivesse filha, eu ia ficar louco da vida, né? Com quem você tá aí se envolvendo, minha filha? O que você tá arrumando? Não é possível que você vá. Aí aquela coisa, o pai sempre é o chato da história. O pai bate o olho e fala assim: minha filha do céu, onde é que você tá amarrando sua égua, né? Então, realmente é desse jeito. Olha aqui outra, Carol Araújo. Caso isolado, número, aí botou uma infinidade de números lá, porque não é mais caso isolado, é todo dia. Então, é isso, né? Tá tudo lá no nosso arroba Itatiaia Oficial. Eu não sei se você tem esse hábito, não sei se você perde um pouco do seu tempo para ler ali os comentários em postagens, né? Muitas vezes a pessoa se esconde atrás do anonimato e vai falando as maiores covardias, os maiores absurdos do mundo, e por outra, às vezes a gente tem o que é a dimensão humana da coisa. De toda a tragédia, é preciso que a gente sinta também a dimensão humana daqueles que se sensibilizam, daqueles que já viveram algo parecido. Então, é complicado. Tá. Tô vendo aqui e vou passando ali os comentários e realmente é uma coisa impressionante, né? Olha, faltando 8 para as 2, bota mais um áudiozinho aí.
4: Bom dia, Gutenberg.
0: Bom dia.
4: Bom dia a todos os ouvintes aí da Rádio Itatiaia, a melhor rádio do Brasil. Se tiver condições aí, você toca uma música pra nós aí do Scorpions, Still Loving You.
0: Olha.
4: Se possível, é tradição. Marquinho que é a PTCMG até às 7 da manhã. Vamos, que Deus nos abençoe.
0: Valeu, Marquinhos. É tradução, Marquinhos, toda quarta e todo sábado. Amanhã, então, nós teremos aqui tradução no programa e sempre atendendo o pedido e a indicação de vocês. Viu, Marquinhos? Obrigado e um abraço aí. Vigia esse plantão aí que tá todo mundo atento, a nossa turma da portaria, da vigilância. É tudo nosso. Mais um áudiozinho, 7 para as 2 já, hein?
5: Ô, Gutenberg, bom dia, bom dia.
0: Bom dia.
5: Papai do céu abençoa.
0: Amém.
5: Nosso grande imenso dia aí. Seja cheio de bênção pra nós, todo mundo. Que o Celcinho do Martin Campo por cá, é música de mais um compromisso ali, ó.
0: Ei, Celcinho.
5: Siderúrgica ali de Pará de Minas, Cipi. Vamos que vamos, Gutenberg. Manda um abraço aí pra galera aí do Carvão.
0: Opa!
5: E tá todo mundo ligadinho aí na Itatiaia aí, hein?
0: Que beleza.
5: A melhor de Minas, a melhor do Brasil, a melhor do mundo. Você tá doido? Bom dia, Deus abençoa.
0: Bom dia, bom dia, um abraço. Ah, meu Deus do céu, não pode falar em Carvão, eu lembro do Iratibi. Ô, bruto, eu vou te contar, o moço deve estar ligado agora no programa, e quando não está ligado no programa, sempre tem um dedo de seta, sempre tem um X9, um fofoqueiro da madrugada que diz assim: Gutenberg tá falando de você lá, hein? Ah, meu filho, mas eu vou lá até nos comentários lá para ler aquilo lá. Olha, mas as moças ficam assim, indóceis, Penidão. Ah, lá em casa, um homem desse cozinhando lá em casa, eu vou te mandar.
6: Mas, gente, como é que é o nome do rapaz?
0: O nome do rapaz é Iratimir, bruto do Carvão aí. E um abraço também pro nosso Celcinho de Martinho Campos e toda essa turma aí do Carvão, aquela puxada bruta e o radinho ligado também, sempre na Itatiaia. E não fica levando e trazendo fofoca pro Iratimi, não. Ou eu tenho o contato dele aqui, se eu quiser, eu mando direto pra ele. E digo assim: Iratimi, olha, para de fazer vídeo sem camisa todo dia.
3: Ué.
0: Bota uma camisa também, não custa nada, meu Deus do céu. E bota mais um áudio aí, 13:55 agora já, Penidão.
7: Bom dia, Gutenberg Gomes.
0: Bom dia.
7: É o S do aplicativo.
0: Ó. Esse é o Enéas, é o Wesley do aplicativo, só isso, meu filho. Então bota outro aí, que esse foi rápido demais, hein?
8: Fala, Gutenberg, boa noite.
0: Boa noite.
8: Eu tô falando diretamente aqui da Fazenda Ouro Verde de Caratinga.
0: Olha.
8: Nós estamos aqui na cozinha, depois de comer um delicioso galopé.
0: Ei, beleza.
8: Falando beijo, conversando fiado. Falando mentira e dando risada.
0: Aí, ó.
8: E bebendo xixi de anjo.
0: Que beleza, hein?
8: É, toca pra nós uma música daquela bem fanada, uma moda daquela boa, de arrastar o chifre no chão.
0: Aí sim.
8: E sair até faísca. Grande abraço e boa noite pra todo mundo que tá ouvindo o Itatiaia.
0: Valeu, valeu. Olha que coisa boa, né? Isso aí ele falou e foi passando um filme na minha cabeça aqui, que era a coisa que a gente mais gostava, era isso. É, antes de celular, antes de internet, a gente ficava lá, era o rádio. E sobretudo na época que a gente ia pra roça, né? O rádio naquele lugar mais famoso, mais especial da casa, ficava lá o rádio. E aí na cozinha, né? A gente se reunia, aquele calorzinho do fogão de lenha, e aí aquele bate-papo, aquela coisa ali de olho no olho, de proximidade e de pertencimento, né? Você sabia que ali você estava acolhido, protegido, e você tinha os seus antepassados ali, né? Era pai, era avô, era tio, tudo reunido, e os meninos. Ah, os meninos não eram igual hoje, que acha que é o rei da barriga. Não jogou aonde, meu filho? Chupou laranja com quem? E já acha que é o melhor de tudo, né? Agora, não, a gente ficava lá só ouvindo o que os antigos estavam dizendo, e eles diziam muito sobre a nossa origem, a nossa história, e muito daquilo que a gente guarda no coração, a gente ouviu dessa turma. E aí realmente é uma boa lembrança, e melhor ainda, né, o Penido? Com um galopé. Aí ficou bom demais, hein?

minha herança. Ah, meu filho, é o melhor de tudo, é saber de onde você veio, para saber até onde você pode chegar, né? Olha esse Romeu aqui. O Romeu tá dizendo, Gutenberg, fala as horas para nós. Eu mandei até por escrito ler para ele lá, 1:58, mas para você no rádio, eu já falo que 1:59 agora. E ele falou aqui, Romeu de Santa Bárbara, manda um abraço para a turma da colheita mecanizada. E aí me perguntou esse moço, quer me fazer raiva hoje, né? Tá perguntando, Gutenberg, você farmava aura na infância? Ah, meu filho, não faz eu pegar raiva de você, não. É agora, eu vou te contar, é cada hora uma coisa mais... Não sei, eu não sei o que tá acontecendo. Eu vou te contar, por que que não... É farmar aura, é 6-7, e eu vejo lá... Ô, Romeu, ô, seu miserável... Não tem base o negócio desse não, Benito. Esse negócio de farma. Hoje apareceu pra mim no Instagram. Gostou, hein, Benidão? Você farma aura, Benidão? Oh, meu Deus do céu. Ô, nojento. Ô, Romeu, seu nojento. É, eu farmando aura aqui, ó. Parece que o moço tá tendo um ataque epilético, né? Ô, desgraça da minha vida, que eu vejo esses meninos fazendo cada marmota, né? Amanhã ou depois o cara vira alguém da vida, aí vão lá e pegam um vídeo dele farmando aura em 2026. Ah, não, para, pelo amor de Deus. Não tem lógica, não tem lógica, não. Na minha época eram umas palhaçadas e tal, mas uma coisa que era, né, contornava ali e tal, mas agora não, todo mundo parece... Sei lá o que, que é aquilo, né? É bruto. Ô, Romeu, mais uma dessas eu bloqueio você 6 meses aqui, viu? Ora, pelo amor de Deus, vou farmar aura assim. A essa altura do campeonato, meu filho, eu nem sei mais o que, que eu tenho que fazer pra farmar aura, né? Eu agora tô colocando um videozinho lá no Instagram de uma dança que eu fiz no fim de semana, e aí cada dia eu vou colocar a mesma dança com uma música diferente pra gente ver que tudo bate ali, tudo fica sincronizado, né? É, cada uma, eu vou farmar uma aura ali, beber uma água e volto já. 2:01 na Itatiaia.

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0: 2:03 e vamos farmando aura aqui na madrugada. Olha, mas é tudo isso distrai a turma, tudo isso alegra a madrugada, né? E graças a Deus, a melhor coisa do mundo é isso, né? Você ter um minutinho ali de descontração, tá tudo tão pesado, né? O tempo todo, então é realmente, né? Que o nosso Lourival tá lá cuidando aí dos transmissores da Itatiaia e sempre muito atento a tudo que está acontecendo. Aí tá colocando aqui, ó, e tem razão, já tô até imaginando o que ele vai mandar aqui agora. Bom dia, Gutenberg, erraram no alfabeto e tivemos uma regressão aí, então essa não é mais a geração Z, não, é geração I. Aí você sabe de que, né, ele tá se referindo aqui. Mas é isso, né? Imagine você, essa turma que tá aí farmando aura hoje, fazendo umas danças esquisitas, né? Amanhã ou depois, o camarada vai e se torna aí uma coisa importante, um doutor, advogado, médico, professor, e aí vai ter aquele registro lá para o resto da vida, aquela marmota lá. Ah, não, pelo amor de Deus, né? Eu, graças a Deus, o meu filho mais velho de 19, ele não tem rede social até hoje. Eu não boto pressão nenhuma, não falo, ah, faz aí pra você. Não, não, não. Melhor assim, sabe? Não tem base, né? E o outro de 13 anos também não teve inclinação nenhuma pra esse tipo de conteúdo ainda. Eu até incentivei no começo lá, quando eu comecei a ver aquele movimento de YouTube, né? Uma turma ganhando uma grana e tal. Mas até que ponto vale a pena você se expor e mais expor aí os filhos, né? A gente não sabe amanhã ou depois o que ele vai virar, e isso é para sempre, meu filho. Isso fica para sempre lá. Então realmente não adianta, não, eu vou apagar, eu vou sumir com isso. Postou na rede, já não pertence mais a você, por mais íntimo que seja a sua vida, ou a sua atitude, o seu pensamento, se caiu na rede, já era. A pessoa dá um print ali na hora e não pense assim, ah, eu vou botar um comentário horroroso aqui lá na postagem da Itatiaia e amanhã eu só para ter uns likes aqui, ganhar uns seguidores, amanhã eu apago. Não, aquilo vai ficar ali. Alguém vai dar um print e falar, olha, fulano de tal, esse camarada, e olha o que ele escreveu aqui, dia tal. Então realmente é assim, essa é a época mais registrada de todos os tempos. E aí nada de registrar um momento como um sermão da montanha lá, Cristo falando, Cristo multiplicando pães e peixes. Não, é só a gente farmando aura e o miserável do Vini Júnior vai lá e bota um óculos, um boné, uma barba, e aí mudou tanto assim? Não mudou, tá lá. Vini Júnior surpreende com um procedimento estético e chama a atenção em dia com Virgínia. Eu vou te contar. Eu não vou nem ler os comentários lá, porque, aliás, eu vou criar esse quadro aqui no programa, Penidão. Vou lembrar aqui pra gente fazer o seguinte: os comentários do dia. Eu vou escolher uma postagem lá do Instagram, @itatiaiaoficial, @itatiaiaesporte, e vou lá e vou pegar um comentário lá e a gente vai usar aquilo como tema aqui no programa. Então, cuidado com o que você anda comentando aí também, porque a gente vai farmar uma aura pra você aqui na madrugada. Olha aqui o Léo Rodrigues. Bom dia, Gutenberg. O Romeu quebrou suas pernas hoje, hein? É Gutenberg farmando aura. É de cair o bumbum quadrado também, né? Meu Deus do céu. Então é desse jeito, viu, Léo? A turma não perdoa nada. E é isso. São 2:07. Olha aqui do código 12, mensagem chegando. É o Milton de Guaratinguetá, São Paulo. Ô, Milton, obrigado aí pelo prestígio da sua audiência. Depois você me diz aqui se você tá ligado. É pela Rádio Cidade das Águas, ou é pelo site, pelo aplicativo. Manda aqui que vai ser ser uma alegria e obrigado aí pela participação, Milton de Guaratinguetá. Esse aqui, o Novaes da Escolta Armada, também tá ligado e a gente tá devendo a Escolta de Vagalumes. Prepara aí, Penidão, música bonitinha toda vida, acho que foi o João lá da Itaminas que pediu e aí a gente já agrada esse moço também, né? Quem mais aqui, ó? Bom dia, Gutenberg. O Mauro Ferreira aqui, abrir chácara, o quê? Nem chácara é, meu filho, é chácara. E ele tá falando assim, Mauro, me ajuda aí, Mauro, não faz eu pegar raiva de você, não. Quem mais aqui, ó? Na nossa época, nós tínhamos umas coisas idiotas, mas agora ser imbecil é demais. É verdade. Agora, aquela coisa, né? Toda época, a juventude sempre teve umas ideias erradas, uma marmotada sempre teve ali, característica de uma geração, seja ela qual for, né? Agora, antigamente o jovem, ele não se destacava tanto, agora ele tá aí, ele dominou as redes, ele faz o tipo de conteúdo que lhe dá na telha e sem esquecer que o tempo vai passar para ele também, né? Então, muito cuidado, meu povão. Quem mais aqui mandando? Muita mensagem chegando. Guti, essa molecada farmando aura é falta de serviço. Então tá certo, é outro do código 16 aqui, o Paulo. Ô Paulo, um abraço pra você. E ele mandou aqui, olha, outro fiscal de curtida minha foi lá numa foto da Paola jogando vôlei na praia e viu lá, curtido por Gutenberg Gomes. Eu e mais 220 mil lá, ô Paulo. Será que é só eu que curto? Então você me erra, meu filho. Me deixa ser feliz aí.
1: Beijo, Gutenberg. Só você, hein?
0: Eu vou lá retribuir esse carinho que eu recebo da Paola. Ai, meu Deus. Então é isso, 2:09. Ô Penidão, sabe quantas músicas já tocamos até agora? 3 num programa de 2 horas e burdoada. Então, vamos tocar aí depois vem o Não Desligue o Rádio com o Chitão, né? Primeira Escolta de Vagalumes. Isso, Penidão, dá aquele play aí e daqui a pouquinho mais áudios. Manda você também pra cá, 999-96-7074. É pra turma lá da ATMS, do Terminal de Cargas de Sarzedo também, essa

No dia em que nós falamos aqui no comecinho do programa, né? Do dia em que faleceu o padre Vitor Coelho, né? E aí essa música tão ligada aí a Nossa Senhora Aparecida, então nenhuma coincidência é intranscendente, né? Olha, são 2:21, é muita gente que vai interagindo com a gente, aqui eu gostaria até de me desculpar, né? Porque às vezes as mensagens que vão chegando de novos amigos lá no Instagram, aí fica tudo represado, né? A gente precisa aceitar e às vezes a gente não vê lá. Então, olha aqui que beleza. O Fábio Júnior, não é o cantor, não, é outro. Tá dizendo: boa noite, Gutenberg. Te ouvindo agora. Vamos juntos de Montes Claros a Vista Alegre, 50 quilômetros, BR-365. Manda um abraço pro Fabinho da Abóbora, no Cianorte de Montes Claros. Então, tá registrado aqui, viu? Abraço aí, Fabinho. E obrigado a toda essa turma aí, sempre rasgando as estradas.

0: Ipanema, e você que está chegando agora também na Ceasa, aqui em Belo Horizonte, né? Contagem, na verdade, né? Vindo de todas as cidades da região metropolitana, de todo o interior das Minas Gerais e desse Brasilzão também. E a gente sabe, né? Esse negócio de pendrive, isso enjoa também, pois que é repetitiva toda hora. Bom, é um programa de rádio como esse, em que um assunto vem, outro chega, participação, música que surpreende você, e o melhor de tudo, essas participações. Tem mais áudios agora, às 2h23, 999-96-7074. Ô, Penidão, deixa essa turma falar aí no programa.
1: Bom dia, Gutenberg. Bom dia. Amigo Paulo de Patos de Minas.
0: Aí, ó.
1: Aqui no Puxa da Cerveja.
0: Opa!
1: Passa uma música pra nós aí. E forma uma aura. Toalha branca, ginigeno. Farmar aura na madrugada.
0: Ô, Paulo, vou chamar o Gino e Geno pra farmar uma aura. Vai ser uma beleza com aquela dancinha deles de um pezinho pra lá, outro pra cá. Acho que, aliás, eles continuam brigados, né? Então é melhor não farmar aura com os dois, não. É, deixa cada um farmar aura com o seu parceiro lá, né? É, que esse Alex tá dizendo aqui? É, manda foto da moça aí só pra ver se é minha ex. Ô, meu Deus do céu. Ô, Alex, não é assim não, meu filho. Tem muita moça com o mesmo nome, né? Ora, pelo amor de Deus. Olha aqui, bom dia, já estamos em novo dia e novamente na estrada, retornando de um leilão de gado, som e transmissão. Aí tá falando aqui da música Riozinho, é linda demais. Ih, já toquei demais no rádio, né? E ele tá dizendo aqui, então é o Ricardo Destro de Mococa, São Paulo, tá dizendo que ele é um DJ de 66 anos, rasgando as estradas todas as noites, e tá lá do código 19, nos dando aquela caroninha. Depois das 3 da manhã, depois da oração ali, a gente vai tocar o Riozinho. É aquela dupla de pai e filho, Penidão. É Jorge, Luiz e Fernando. Meu rio bonito, nananina, nanana. Aí tem barulho de água, barulho de grilo, passarinho. Bota um trechinho aí, Penidão. Riozinho, que chama a música. É Jorge, Luiz e Fernando. Música bonita toda vida. E aí, o moço que produziu lá, ele falou assim: vamos gastar tudo quanto é efeito de natureza que tem aí. É passarinho cantando. Achou, Penidão? Riozinho. Essa pedrada aí, ó. Aí, ó, quer ver? Passarinho cantando, grilinho cri-crilando, bota pra gente ouvir, ó.

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0: Isso é lindo demais. Seu hino do cancioneiro popular, como já diziam os comunicadores antigos, né? E então é isso. Deixa ela aí pra gente tocar ela inteirinha depois das três. Pode aguardar que depois das três a gente vai ouvir o riozinho. Ele vai assim, parece até aquele movimento de um rio mesmo, aquela coisa, aquele remanso, aquela coisa boa. Então, bota mais áudios aí, Penidão. 2:26 agora.
1: Alô, que também. Bom dia, Juvenil de Neus. Passa uma música pra nós aí, meu amigo. João Mineiro e Marciano. Ofereço pra todos vocês aí na rádio aí. E a minha família. Bom dia.
0: Valeu, querido. Obrigado. Um abraço aí pra você e tudo de bom. E a gente vai rompendo aí. Música bonita é o que não falta aqui nesse Dona da Noite. E você acredita que o moço me mandou agora aqui? Olha que espetáculo. É o Magno Diogo. Ele é lá da França. E ele mandou aqui um videozinho agora dizendo: bom dia, Gutenberg. Ligado na Itatiaia sempre e passando na frente do castelo de Fontainebleau, o castelo de Napoleão. Leão Bonaparte. Ah, mas o homem era bruto mesmo, hein? Olha o tamanho do castelo do Napoleão ali. Então, realmente, é lindo isso. E obrigado, viu, querido? Muito, muito obrigado por mandar esse vídeo aí, ligado na Itatiaia e passando lá por pontos turísticos da França também, esse castelo maravilhoso ali do Napoleão Bonaparte. É o castelo de Fontainebleau. Valeu, obrigado e um abraço aí para você. E depois grava o momento da oração aí nas estradas da França e manda, que vai ser uma alegria também. Tá legal, Magno? Obrigado. Mais um áudiozinho. Quem vem lá às 2:28 agora, hein?
2: Bom, Gutenberg, bom dia para você e para todos aí, integrantes da Rádio Itatiaia. Sucesso total.
0: Obrigado.
2: Um grande abraço para todos vocês aí. Satisfação imensa participar do programa. Beleza?
0: Beleza.
2: Retornando ali, graças a Deus, de Rondônia, passando aqui por Uberlândia. Tudo bom?
0: Olha aí, rodou muito em Rondônia e passando agora em Uberlândia. Essa turma da SADA, isso aí é igual a Tambasa, não tem distância, não tem barreira para esse povo, não. Onde é preciso fazer uma entrega ou buscar alguma coisa, aí é radinho ligado. Vou, quem tiver aí da Tambasa sem o rádio ligado na Itatiaia, eu vou ligar lá para os Trivelato. Eu tenho um contato aqui do Bruno, daquela turma que manda lá, e vou dizer: ó, tem uma turma aí que tá rodando na madrugada e tá ouvindo pendrive para queimar o som do caminhão. É rádio ligado na Itatiaia. O moço falou. Então, eu vou começar. Se alguém souber de algum motorista aí que tá traindo o movimento e sem ouvir o Dona da Noite na Itatiaia, me avisa que eu ligo agora, que eu acordo os Trivelato lá e digo: ó, o sujeito tá complicando o meu trabalho aí. Não. Você ligou pra ele? Não pode não, Penido. O homem trabalha de dono lá, não mexe com isso não. Ora, pelo amor de Deus. Então bota só mais um áudiozinho aí, que já são 2:29 agora, hein?
3: Ô, Gutenberg, aqui é o Nino Barreiro. Manda um abraço pra mim aí. Estou aqui no Minério, aqui garrado com você. Um abraço.
0: Um abraço, querido. Garrado no Minério e agarrado na Rádio Itatiaia. Aí é que você vai bem. O sinalzinho já vai marcar 2:30, mas dá tempo de ouvir mais um áudiozinho aí, ô Penido.
2: Ô, Gutenberg, bom dia.
0: Bom dia.
2: Pra você e pra todos aí, integrantes da Rádio Itatiaia. Sucesso total. Meu Kleber da Sada, um grande abraço para todos vocês aí.
0: Ah, o Kleber já falou, ah, moço aí, obrigado.
4: Boa noite.
0: Embananoi. Vai.
5: Muito bem, manda um alô para nós aqui na PCzinho Oeste de Minas Gerais, Divinópolis. Aqui nós estamos todos aqui no Hospital São Deus ralando, tá gelado aqui. É José Antônio Alcebis, manda para nós aqui um alô para nós aqui na cidade de Divinópolis, PCzinho Oeste de Minas Gerais. Manda para nós, é pro José, Simone, Patrícia, Rodrigo. Aquele abraço, Gamaber.
0: Valeu, querido. Obrigado. Um abraço aí a todos de Divinópolis, especialmente para você, viu, Zé Antônio? Tamo junto aí. Olha, quem é esse aqui? O César, ele tá me mandando uns vídeos aqui. Olha, ele tá fazendo. Ah, Olha, o dia que eu fiz isso lá em casa, eu não botei essa água toda, não. Ele colocando lá o pedacinho de osso para tirar o mocotó de dentro do osso. Depois ele mandou outro vídeo aqui, aí a panela de pressão, haja gás. Minha mulher falou assim: é melhor você ir lá no centro da cidade, vai lá no Nonô e toma. Falar nisso, o Cleuson tá sumido, hein? Ô Cleuson, que houve? Que mal lhe fiz, hein? Tá sumido aqui da participação do programa, mas esse César mandou aqui, mas o mocotozinho ralo que ele fez ali, hein? Ô meu filho, bota um negócio aí pra dar uma sustância aí, que esse seu aí ficou ralo demais. Eu gosto é aquele caldo grosso, meu, caldo grosso de mocotó, e mocotó mesmo, não é maisena, não, maisena eu tomo mingau que a minha mãe fazia, então é isso, né? E tá aí um troço que dá levanta até o defunto, né? O defunto, se tá lá, morre, não morre, começando a ver a luzinha da passagem, aí ele toma um mocotó desse, dá aquela vidinha de videogame,
4: tá,
0: não?
4: Doido.
0: Oh, coisa boa. É uma pena que o horário tá complicando, mas eu em breve vou dar uma passadinha lá, viu? Ô, Cleuson, não some não. Ô, César, depois você pega outra receita aí, que essa aí tá muito ralo, o caldo aí, bota um negócio pra dar uma substância aí, tá certo? Então é isso, 2:32 já, então é hora de um rápido intervalo e a gente volta já já com o nosso Dona da Noite pela Itatiaia.
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0: Muito bem, 2:34 aqui na Itatiaia, é o nosso Dona da Noite, lembrando que daqui a pouquinho, às 3:00, teremos uma oração inédita, maravilhosa e todo mundo ligado, né? É, o que que esse moço está dizendo aqui, Gutenberg? Caso você veja essa mensagem, mande um alô para todos os ouvintes e um abraço para o Vini São de Castro. E tá pedindo aqui uma música do Biafra, é o Flávio Violeiro. Ô, Flávio, tá aí o alô para você, querido, e um alô pro nosso Vinição também, e toca essa viola aí, e a música a gente vai dar um jeitinho de atender você aqui também, tá legal? Obrigado aí pela participação, um abraço e uma ótima terça-feira para você, e participe mais vezes aqui do programa, tá certo? Obrigado aí pela participação, 2:35, é, bom dia, Gutenberg, aqui na nove. Como é que é? É o Sansão. O Sansão, ele mandou aqui pra gente o seguinte: bom dia. Aqui na, é, me parece que é 9 Rolimã. Farmamos aura do modo raiz, ralado no asfalto e muitas histórias para contar. E tá falando aqui, quinta-feira à noite tem um encontro para farmar aura na esplanada do Mineirão. Esse convite se estende a você e a sua família. É o Sansão. Ô, Sansão, obrigado, querido. Um abraço para você. E isso é uma coisa boa. É uma coisa que a gente precisa realmente levar a garotada para ver. E antigamente o carrinho de rolimã a gente mesmo fazia, né? Ah, mas era uma época boa, a gente ia numa oficina mecânica e pedia o moço lá para dar uma rolimã daquela, aquilo é de rolamento de carro, de caminhão, aí você fazia o seu próprio brinquedo, né? Às vezes uma tábua velha que você encontrava, aquilo era o assento do carrinho, e aí duas rolimãs atrás, uma rolimã na frente, agora freio era bobagem, parava com a sola do quichute, né? Aquilo é que era o freio, você metia aquele solado do quichute lá até parar o carrinho de rolimã, e naquelas ladeiras lá de Barbacena, a gente descia aquilo lá, e tempo bom, né? E parar era outra história, o negócio era fazer andar era que era bom. Então, ô Sansão, obrigado aí pelo convite, e se Deus quiser uma quinta-feira que eu esteja mais tranquilo aí, eu faço questão de levar os meus filhos lá também pra gente se divertir um pouquinho nesse carrinho de rolimã, que é uma boa coisa que vocês estão resgatando aí também, tá legal? Olha aqui o Sansão, deixa eu ver a foto dele aqui, um casal simpático, e obrigado aí pelo carinho e pela audiência também, tá certo? É, quem mais aqui? É muita mensagem chegando. O Virtuoso, que o Virtuoso tá dizendo hoje aqui? Fala, Gutenberg, agente penitenciário não existe mais, agora é policial penal, e diz também que o trânsito está tranquilo aí pela nossa Belo Horizonte e o frio cortando na alta. Bom trabalho, amigo, para você também, viu, Virtuoso? Um abraço, e a gente tá junto com essa turma aí do aplicativo sempre, né? Quem é esse aqui do código 37? Ah, muito bem. Ô, Fábio Nogueira, é justamente isso que você encontrou aí, a informação que você estava precisando, tá legal? Obrigado aí, um abraço e tamo junto. Fábio Nogueira, código 37, de onde você está nos acompanhando aí, hein? Abraço, querido, obrigado, e vamos rompendo a madrugada. É, Gutenberg. Ah, tá. Tá bom, Jeremias. Ô, Jeremias, deixa o povo, meu filho, deixa o povo. Ora, pelo amor de Deus, tudo implica também. Deixa os outros, ora, pelo amor de Deus, Jeremias. Eita! Então é isso, 2:38. Vamos formar uma aura Qual é a música que a gente ficou de tocar agora mesmo, Penidão? O Riozinho vai ser depois. Riozinho, depois das três, que essa aí é muito modão e raizão, né? Aí, hã? Cleiton e Camargo, qual é a moda deles aí? Na hora de, calma, que essa aí começa cantando já. Ele já manda assim, seu olhar sempre está muito longe. Então, é a versão de Spending My Time, do Roxette. Então, daqui a pouquinho tem uma oração inédita. Linda, linda. E se você ainda não está na lista de transmissão do WhatsApp, mande agora que eu tô com um tempinho aqui. Eu vou farmar uma aura mandando para você o link para que você esteja também na nossa lista de transmissão do WhatsApp. É só você mandar assim, oração, quero a oração. Me bota no grupo de oração, eu vou encaminhar o link, aí você clica e você já vai receber todos os dias esse conteúdo especial da Itatiaia. São 2:39, então vamos matar a saudade agora. Cleiton e Camargo na Itatiaia. Sim.

0: Olha aí, que beleza aqui no nosso Dona da Noite, pela Itatiaia, o frio da madrugada. Esse que tá cantando aí é o tal de Dennis Rodgers. Deve ser parente da Diana Rodgers, lá do Rio de Janeiro. Prazer, viu? Nunca ouvi falar, mas é o frio da madrugada. Essa música é bonita até se eu e o Penido decidirmos gravá-la também, né? Então é isso, tá aí uma regravação bonita de Frio na Madrugada. Faltando 10 para as 3 agora, como é que tá aí a madrugada, hein? Você que tá no plantão agora, no comando aí, nos dando aquela carona. A gente vai junto com você, para onde você for aí na madrugada, pode contar com a nossa companhia e nós vamos rompendo aí, né? É, que tá dizendo esse moço aqui lá no Instagram? É, bom dia, você está farmando aura com a moça que disse, é só você, Gutenberg. Ah, quem me dera, viu, Natanael, é o moço da mineração aqui, ó, motorista, caminhão traçado, mineração Sarzedo, dia a dia no minério, bastidores, valeu, querido, obrigado e um abraço aí para você e tamo junto aí, viu, Natanael? E obrigado aí pela participação também, né? Valeu! E toda essa turma que vai chegando aqui, os novos amigos também, o Vicente Machado também, de Sete Lagosta na escuta, diretamente de Ibitira, Martinho Campos, esse aqui é o Hermeson Rodrigues também, José Antônio e todos aqueles que vão mandando mensagens ali pra gente, obrigado aí pelo carinho e pela interatividade também. O Matheus tá implicando com a minha dança aqui. Ô, Matheus, deixa eu ser feliz, meu filho. Tá botando ali um jacaré que dança melhor que eu. Então vai você lá dançar com o jacaré e me deixa em paz, pelo amor de Deus. Ora, pela que coisa, né? Faltando 8 para as 3 agora, 8 para as 3, vamos ouvir só uns 2 áudios aí, Penidão, depois a gente mete aquele Roberto Carlos para cantar e aí a gente vai preparar o nosso momento da oração, então de amigo para amigo, fala comigo.
1: Boa noite, Gutenberg.
0: Boa noite.
1: De São Bernardo do Campo, o homem da calopsita. Tô sempre na escuta, meu amigo. Um ótimo programa aí, o Galão, Galo não ganha do Bahia, nem lá e nem cá, e aí, como é que fica? Vai ter que ganhar amanhã. Ô, meu amigo Gutenberg, manda uma moda aí pra nós aí, Leandro e Leonardo, o Zezé de Camargo.
0: Opa, valeu, querido, um abraço aí, o homem da calopsita, esse aqui, olha que legal, então eu falei agora há pouco do Emerson, é o moço que estava lá levando o filho dele, o Arthur, agora que coisa linda, ele mandou aqui ele, o Arthur, e tem uma garotinha também no meio ali, e tá dizendo, semana que vem a família toda, e vai estar todo mundo ligado no Dona da Noite, aí ele falou que fez um vídeo e postou no Instagram, e marcou lá, @Gutenberg Berg Gomes e marcou também @Itatiaia. Não, esse aí não é o da Itatiaia, não. O da Itatiaia é @OficialItatiaia, não é isso? Então tá certo, querido. E obrigado aí. Vou ver agora lá. Cadê esse vídeo? É muita gente que marca e a gente não consegue ver ali tudo. Então o dele, como é que tá lá? É, olha, Emerson Mutley, o Mutley é aquele que fazia aquela risadinha lá do Dick Vigarista, então eu vou procurar ele aqui, Emerson Mutley, bota mais um áudiozinho aí, Penidão, enquanto eu acho o simpático Mutley aqui, quem é que
2: bom
0: tá
2: dia,
0: chegando?
2: Gutão, Gutenberg Gomes, Penidão, vai com ele que eu tô nem da Fiuca.
0: Ah, meu Deus.
2: Eu tô nem do churrasco. Nunca o garoto propaganda da Itatiaia, que para de falar, fala igual o Toninho da Fiuca.
0: Ai,
2: não para de falar, não. Passa uma música de vez em quando. Tá doido,
0: é pra falar, meu filho, é pra falar, Toninho.
2: É gente boa aí desse jeito.
0: Ô, bruto.
2: Vai, Itatiaia, né? Arrumar gente boa assim, né? Um abraço pra você, vou aparecer aí amanhã, levar um churrasquinho pra você.
0: Olha.
2: Na madrugada, viu?
0: Meu Deus.
2: Tem que dormir. Dormir pra fazer churrasquinho amanhã. Um abraço pra você e fique com Deus. Deus abençoe.
0: É churrasco. Toninho
2: da Fiuk.
0: Ô, Toninho, churrasco não. É melhor você trazer um inhame.
2: Nossa senhora. Parece que é parente do Toninho da Fiuk.
0: É, bruto.
2: Um abraço.
0: Valeu, querido. É melhor você trazer inhame, inhame. Inhame é que a gente leva pra casa, faz um mingauzinho, uma sopinha de inhame. É você trazer churrasco aqui na madrugada, meu filho. Depois dos 50, você já passou dos 50, né, Penido? Bastante, né? Passou bastante. Eu passei pouca coisa, mas depois dos, hã? 21 de rádio, né? De Itatiaia, bruto, mas aquela coisa, depois dos 40, meu filho, e se você come coisa pesada depois das 18 horas, parece que você engoliu uma pedra. Parece que caiu uma bigorna dentro do peito da gente aqui e não passa. Eu não sei, eu vou fazer o que é, eu vou questionar a natureza de Deus, mas é isso que acontece. Ô Mutley, eu não tô vendo o vídeo que você marcou, não. Por que será, hein? Então eu vou procurar aqui, tá certo? Se você puder, marca de novo lá, ou então me envia direto aqui no meu Instagram também, @GutenbergGomes, tá legal? Eu quero muito ver esse vídeo aí, para ver a reação do seu filho quando a gente mandou esse abraço para ele também, e vai ser uma alegria, tá certo? Obrigado aí, tudo de bom. E agora faltando 4 para as 3, só mais um áudiozinho aí. Se for o da Fiuca, ele grava, parece que é o Faroeste Caboclo, né? 9 minutos de áudio. Agora que o Maraca inventou de dar o microfoninho para esse homem, ele tá impossível também, o Fiuca. Bota mais um áudio aí, pelo amor de Deus.
3: Bom dia, Gutenberg, homem, que é Adalberto, cidade de Oliveira.
0: Passando aqui por Porto
3: Alegre, ouvindo vocês pelo aplicativo.
0: Valeu, querido, obrigado, abraço aí a todos de Oliveira e tudo de bom aí na madrugada. Ô Penidão, então faltando 3 para as 3 agora, vamos tocar aquela linda canção do Roberto Carlos, e essa música mexe comigo. É final de semana, fez 11 meses aí da partida do papai Jovelino, e sempre que a gente ouve essa, sempre que a gente ouve naquela mesa, aí às vezes, né, a gente ouvia a música e ela não dizia tanto ao coração, mas depois que a gente perde, aí realmente a música parece que tá falando ali pra cutucar a gente na alma, né? Então toque o Robertão aí.
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0: Meu querido, meu velho, meu amigo, Roberto Carlos na Itatiaia, e a oração do dia vem aí.

0: Momento do rei Roberto Carlos é para todo mundo matar aquela saudade bonita, meu querido, meu velho, meu amigo. 3:01 aqui na Itatiaia. Olha, mas é muita mensagem que vai chegando, agradecendo a todo mundo pelo carinho, por essa interatividade que faz toda a diferença, né? Olha aqui, bom dia, Guti, essa música é maravilhosa, meus sentimentos, meu pai também se foi desde 1985, é o Adelson. Ô Adelson, um abraço, querido, obrigado, e pode aguardar que vem aí a nossa oração do dia e a gente vai interagindo com vocês e fazendo a madrugada ficar mais leve, mais agradável, e assim sempre uma alegria. Gutenberg, falo de Ressaquinha. Valmir Silva, aqui é, como é que é? 10 graus, imagina Barbacena. Você tá doido? Ô Valmir, obrigado, querido, um abraço. Ressaquinha pertence também à região metropolitana de Barbacena e lá está um friozinho considerável, 10 graus agora. Bom pra você parar aí na Gorete, dá um abraço na Gorete aí, fala com ela que o dia que eu for agora a Barbacena, não há previsão para tal, mas vou parar aí pra dar um abraço nessa turma querida. Valeu, obrigado, e vamos rompendo a madrugada. 3:02 agora, um intervalo rapidinho e a gente já volta com a nossa oração do dia.
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comigo e vamos rompendo essa madrugada de terça-feira até as 4 horas da manhã. A gente está aqui comandando essa madrugada diferenciada no rádio e daqui a pouquinho, a partir das 4, quem chega com aquele clima gostoso, aquele astral, dando sequência à nossa programação, é o querido Vinícius de Castro e o Café com Notícia. Quem tá na produção é o Alisson Góes, está ali atento a tudo, já já ele vem aqui nos antecipar os destaques do programa Café com Notícia e depois é só você ficar ligado e bem informado aqui na Itatiaia. Mas agora que são 3 horas e 6 minutos, chegamos ao nosso momento da oração do dia e é sempre uma alegria trazer aqui uma oração inédita, uma oração especial nessa madrugada e quero agradecer, né? Porque a oração da madrugada anterior tá alcançando um público maravilhoso, 6 mil compartilhamentos lá na lista de transmissão do WhatsApp. Aí é aquilo que eu digo, né? A gente não tem a dimensão do alcance desse tipo de conteúdo, porque imagine você, a pessoa compartilha a oração, aí compartilha com alguém que gosta, a pessoa diz, olha, eu vou compartilhar com mais alguém. E quando você manda para um grupo, aí, sei lá, da sua família, do seu trabalho, dos seus amigos, e lá várias pessoas também gostam do conteúdo da oração, a mensagem diz fundo ali no coração da pessoa, e aí posta nas redes, compartilha. Então, realmente, essa oração, graças a Deus, é um momento muito especial aqui da nossa madrugada e por isso a gente se dedica tanto a preparar aqui um belo conteúdo, preparar também esse vídeo que você vai acompanhar daqui a pouquinho, não só lá na lista de transmissão do WhatsApp, como também no nosso grupo ali, ó, Orações Itatiaia. Tem esse grupo lá no WhatsApp, eu já dei aqui o tutorial de como você chega lá para receber todos os dias, imediatamente após a oração ir ao ar, a gente coloca lá e também no Instagram. No Instagram, se você ainda não segue, vai lá, arroba Gutenberg Gomes e arroba Orações Itatiaia e todos os dias um belo conteúdo de fé da programação da Rádio de Minas e a de ontem realmente foi muito linda, muito especial e hoje também não é diferente, né? Hoje eu quero falar com você que muitas vezes sente que a sua fé está vacilando. Ah, meu filho, às vezes a dificuldade é grande, o momento é difícil, a fase é ruim e às vezes uma luz no fim do túnel só pode ser um trem vindo na direção contrária, né? Então a nossa fé começa até a vacilar ali. O coração fica cansado de não encontrar as respostas que a gente busca e essas dúvidas na nossa alma começam a falar mais alto, né? Então, é justamente em momentos assim que a nossa oração, não só a oração que você aprendeu na sua igreja, no seu culto, mas a oração que você abre o coração e fala diretamente com Deus, aquilo que aflige o seu coração, aquilo que está atormentando a sua vida, e aí você vai e coloca nas suas palavras, no seu modo de sentir ali também, e você percebe que dá para você fazer ali a sua oração, uma oração pessoal. E o modo como você está vivendo aquele momento e da maneira que você precisa que Deus esteja com você, fortalecendo sempre. Então, não são palavras perfeitas que Deus espera de cada um de nós, mas sim um coração sincero, disposto a confiar novamente. A oração é para você que precisa renovar a sua esperança, fortalecer a sua fé e lembrar que você nunca está sozinho.
Tá certo? Então, mais uma vez, eu quero pedir a gentileza, se você puder, se não for comprometer aí o seu trabalho, o seu plantão, a sua atenção na madrugada, e se você puder, grave aí a nossa oração do dia e depois você manda para cá. Manda no 999-96-7074 e as outras maneiras que a gente tem também de fazer com que a oração do dia chegue até você. E nessa madrugada de terça-feira, 21 de julho, é mais uma oração inédita e muito linda que você vai acompanhar agora no Dona da Noite pela Itatiaia. Essa madrugada, uma oração que fala daqueles momentos em que a nossa fé vacila, mas é justamente quando a gente não entende os propósitos de Deus, que é sempre uma questão de confiar e seguir em frente. E essa oração que diz: Senhor meu Deus, trago nesse novo dia um coração sincero, mas muitas vezes cansado e cheio de dúvidas. Há momentos em que a fé vacila, em que as incertezas falam mais alto e eu me perco nos meus próprios pensamentos. Por isso te peço, ajuda-me a vencer tudo aquilo que tem me impedido de confiar plenamente no teu amor. Toca o que está ferido dentro de mim e reacende a chama da confiança na tua presença e no teu amor. Como um filho que precisa de pai, eu te peço a graça de confiar mesmo sem entender, de esperar com serenidade e de descansar na certeza de que o Senhor está comigo. Que a tua misericórdia me alcance em cada detalhe da minha vida e que nenhum medo ou insegurança seja maior do que a tua verdade e o teu amor. Fortalece a minha fé e firma os meus passos para que eu não me perca nas dúvidas pelo caminho, mas permaneça sustentado por tua presença fiel. Conduz, Senhor, cada passo do meu caminho segundo a tua divina providência. Abre meus olhos para reconhecer o teu cuidado nas pequenas coisas e também nos dias mais difíceis da vida. Hoje eu escolho seguir adiante com esperança renovada. Sustenta o meu coração, renova minhas forças e guia minha vida com a tua luz e o teu amor, em nome de Jesus, com fé e entrega, eu digo e você também diz: amém.

0: das nossas vidas somos eternos aprendizes. Nada volta atrás. Recolha as experiências vividas, boas ou más, sabendo que as dificuldades tornam as pessoas mais fortes e criam uma confiança futura diante de qualquer obstáculo. Valorize uma amizade, um cumprimento afetuoso, um elogio espontâneo, a lembrança de uma data importante. Não transfira problemas. Cada qual tem os seus e luta para ficar livre deles. O otimismo abre portas, a alegria é sempre bem recebida em qualquer lugar. E afaste da sua convivência pessoas rancorosas ou carregadas de ressentimentos. Milhões de anos foram necessários para construir o mundo e milhões de seres de diferentes formas criaram as condições para a nossa sobrevivência. Por isso, pequenas coisas precisam ser valorizadas, pois não chegaram até aqui por acaso. Aproveite cada ocasião para demonstrar o seu afeto às pessoas queridas e lembre que gostar do próximo é que faz a vida valer a pena. Divino Espírito Santo, luz e graça do universo, iluminai nosso planeta, clareando nossas mentes. 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
8: Três horas e 17 minutos. Olha quanta gente mandando aqui vídeos com a oração. Esse aqui é o Valdeci. Ô, Valdeci, obrigado, querido. Um abraço. Mandou, tá lá na Fiat Betim e gravou também ali um trechinho da oração e mandou. E a turma adora ver isso, né? A turma gosta de ver como é grande o nosso alcance aqui na madrugada. Então, obrigado aí pelo carinho e pela companhia. Esse aqui é o tio Vaguinho. Olha que beleza. Bom dia, bonitão. Adora ver isso, né? A turma gosta de ver como é grande o nosso alcance aqui na madrugada. Então, obrigado aí pelo carinho e pela companhia.

mercado na Itatiaia. Que beleza! Obrigado aí pelo carinho de vocês e aproveitem aí esses momentos para celebrar a vida e o amor de vocês aí, e que seja realmente aquele momento para guardar para sempre no coração, ainda mais nesse paraíso aí, né, que é Casa Branca, mas que deve estar gelado também, né? Obrigado aí pela sintonia. Então é isso, são 3:18 e não é bem verdade, né? Às vezes a nossa fé vacila. Aí, ao invés da gente se fortalecer diante de uma situação, diante de uma adversidade, aí se você deixa de lado a sua fé, aí é que complica, meu. Aí é que o negócio desanda de uma maneira que você nem queira saber, né? Então, é justamente na adversidade que a gente, é como diz aquela frase bonita, mas senhor, tá tudo tão difícil, o que que eu devo fazer? Aí diz assim, você deve rezar. Mas e se não funcionar? Aumenta a dose, reza mais, mete o joelho no chão e faz aí a sua penitência, enfim, né? O que você puder fazer aí para que essa presença de Deus na sua vida seja cada vez maior, a ponto de não ter mais momentos de duvidar da sua fé e, sobretudo, duvidar do Deus que ama você. O Éder, muito obrigado, de Pouso Alegre, código 37, mandou também um videozinho ali com a oração do dia. Então, obrigado a todos aqueles que estão mandando pra cá essa mensagem, né? Olha aqui, eu não vou nem ler o nome dela, né? Meu Deus do céu, bom dia, essa oração foi pra mim, depois de 2 abortos, tanto sofrimento, meu Deus, olha aqui, eu não vou falar o nome dela, mas eu só queria um filho, né? Meu bem, não fica assim não, não posso nem falar aqui de uma coisa muito pessoal na minha vida, mas pode ter certeza que isso aí tá preparando você para um momento muito especial, já que você tem esse sonho de ser mãe. Não desista não, procura aí primeiro uma ajuda, um especialista, né? Para saber a razão aí de você ter passado por 2 abortos, que é realmente uma coisa que dilacera a alma da mãe, sobretudo, né? Que perde ali o bebezinho, não sei de quantos meses você perdeu, mas não interessa, né? Era a vida que já estava pulsando dentro de você. Então, meu bem, tô vendo aqui que você é bem jovem, né? Então é uma questão de tentar de novo e vai dar tudo certo. E se você quer tanto aí esse filho, Deus haverá de providenciar esse milagre na sua vida. Depois você conta pra gente aqui, vai dar tudo certinho e não fica assim não, tá certo? É claro que é uma coisa que dói na alma da mãe, né? Seja de 2 semanas ou 8 meses, como então é desse jeito, tá, meu bem? E vai contando sempre com a nossa oração e o nosso carinho aqui nas madrugadas, tá legal? Tá vendo? Às vezes você tá aí passando por uma coisa que acha que é a pior do mundo, imagine você a situação dessa moça, né? Então, vamos com calma, vamos rezando uns pelos outros também e tudo vai melhorar. Olha outro que mandou aqui um videozinho da oração, Guilherme, motorista da Coca-Cola de Palma, Minas Gerais. Ô Guilherme, participando pela primeira vez, né? Seja bem-vindo, 93,1. Qual é essa emissora aí retransmitindo o programa, hein, ô Guilherme? Depois você me conta direitinho aqui pra gente saber. É emissora demais aí, mais de 80 retransmitindo o nosso Dona da Noite. Olha aqui, o moço mandou notícia. Guti, como é que é? Ah, tá, eu que formar aura, o que? Ô Rafinha, qual é a notícia, meu filho? Desembucha logo, não fica querendo farmar aura pra cima de mim aqui não, viu? É o Rafinha, do aplicativo. Qual é a notícia? Tá digitando lá, já volto em você, viu, simpático? Deixa me ver quem mais tá mandando oração. Que é esse aqui? Tá dizendo, bom dia, irmão, essa oração foi toda pra mim, só Deus sabe o que eu estou pensando. Ô Edson, mandou aqui o videozinho também, olha, passando por uma estrada escura, meu Deus, concentra na sua fé aí, querido, e fortaleça

0: ainda mais a sua fé para espantar qualquer pensamento negativo, né? Aí você imagina, né, ô Penidão, tô vendo aqui o vídeo, moço passando por uma estrada escura, aí vem pensamentos também, ruins muitas vezes, então é aí, é justamente o que falou a oração, né? É pra gente se apegar ainda mais e pedir ainda mais a presença de Deus no nosso caminho e na nossa vida, viu, Edson? Eu tô junto com você nessa madruga aí e obrigado pelo vídeo e pensa mais na sua fé, pensa mais em voltar para sua casa e estar junto daqueles que você ama e logo, logo, qualquer pensamento negativo vai desaparecendo aí do seu coração. Tá legal, querido? Um abraço e mais uma vez obrigado pelo vídeo que você mandou pra cá. Então é isso, agora eu vou editar aqui pra postar lá no Instagram, vai lá, arroba Gutenberg Gomes, arroba Orações Itatiaia, são 3:24, bota essa moça pra cantar aí, Penidão, cantando lindamente na Itatiaia.
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0: Ah, ela esteve lá na Copa do Mundo também, né? Então é a Laura Pausini, La Solitudine. É uma saudade maravilhosa. Sobe o som aí, Penidão. Deixa eu ouvir essa moça linda cantando agora.

0: Zezé, canta Mirosmar Bruto aí, vem cuidar de mim, aqui na Itatiaia. Olha, são 3:32, o Rafinha mandou aqui, o seguinte, né? Ele, veja você, é claro que existem pessoas maravilhosas agora na madrugada que vão se sensibilizar com a situação. Eu até perguntei se ele teria ali imagem, né? Um vídeo, uma foto, mas realmente é uma situação tão complicada, né? E a gente sabe que tem boas almas agora na madrugada, sempre dispostas a ajudar de alguma forma. Então, esse Rafinha, ele passou agora há pouco e mandou aqui: Gutenberg, tem uma cadeirante, é uma mulher, hein? Atrás da Assembleia Legislativa. Segundo ele, ela tá muito fraca e tava dizendo que tava com sede, ele deu a garrafinha de água dele e ela tá com muita fraqueza, né? Então, falando aqui, se alguém puder passar lá com um lanche, que seja, alguma coisinha aí para ajudar essa alma perdida na madrugada. Então, realmente, ele tá dizendo que chamou o SAMU, mas não sei se isso vai resolver a questão da moça, né? E aí ele falou que essa moça tem 55 anos e ele estava com um passageiro e aí não pôde permanecer lá no local para acompanhar se o SAMU chegaria para ajudá-la. Então, é ali na Dias Adorno, sabe ali aquela rua atrás da Assembleia? Então, segundo o nosso amigo Rafinha, tem uma cadeirante lá numa situação assim de dar dó. Da dó, né? Frio da madrugada, solidão, fome, sede, e aí realmente a gente sabe, né? Dessas pessoas que saem aí na madrugada para fazer uma distribuição de um lanche, de uma sopinha ali que salva, às vezes é a primeira ou talvez a única refeição dessa turma de moradores de rua aí, né? Então, o pedido que ele mandou aqui, se a gente pudesse divulgar, e aí depende agora da possibilidade de alguém ajudá-la. Ela está, segundo ele, uma cadeirante, uma moça de aproximadamente 55 anos, que está passando por maus momentos ali na Dias Adorno, logo atrás ali da Assembleia Legislativa de Minas Gerais. É informação de momento e, na verdade, é um pedido de socorro, né? Pedido de socorro e de ajuda para essa moça. Ele está dizendo que ele não fez um vídeo porque ainda iria expor também a situação tão triste e tão difícil, né? Então é isso, 3:35, intervalinho rápido, já, reta final do programa de hoje.
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2: Vamos falar aqui hoje sobre a ação da devolução dos descontos indevidos do IPSM. A Aspra já ingressou há um bom tempo com uma ação coletiva. Ela tramitou, seguiu todo o seu rito e ela hoje encontra-se conclusa para sentença lá na primeira vara de feitos tributários do estado de Minas Gerais. Bom, você deve me perguntar, tá aí quando? Bom, isso vai depender do juiz, mas todas as ações individuais, elas estão sendo julgadas procedentes e basta lembrar, a origem de tudo isso é aquela denúncia no Tribunal de Contas do Estado que a Aspra fez quando o governador do estado, através do ofício 293, fazendo-se revogar uma legislação estadual a 10.366, mandou descontar indevidamente os valores. Então, isso é iambu no embornar. É só aguardar a sentença do juiz.
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vem comigo e vamos rompendo a madrugada até as 4 horas da manhã. É, que como você está dizendo aqui, manda o link da oração. Ô Círio, vou mandar para você agora. Só tô finalizando de editar aqui, mas vou colocar lá no Instagram, tá certo? E todos aqueles que estão pedindo, todos aqueles que estão interagindo com a gente aqui, obrigado de coração. Ô Antônio do código 32, tá ligado? Já vou tentar ouvir aqui o áudio que você mandou pra gente também, tá legal? É, bom dia, Guti, mande pra mim o link da oração. Guilherme Oliveira, ô Guilherme, vai chegar, pode aguardar que vai chegar aí, tá certo? E todos aqueles que estão interagindo aqui, o letrista também. Ô letrista, um abraço, querido, obrigado e tudo de bom aí para você também, sempre interagindo com a gente. E vamos nessa, né? Olha, Maria Selma da Espanha, bom dia, Guti, aqui férias e nem assim consigo dormir. Aqui em Portugal, uma hora a menos que a Espanha, levantei e tô aqui te escutando. Ô Selma, que coisa boa. E tudo agora na Espanha, festa pela conquista do bicampeonato da Copa do Mundo, né? Que pena que acabou. É, bom dia, gostaria de mandar um alô pra galera de Belo Horizonte. É, vim de Teófilo Otoni. É, tá certo, querido. Depois manda seu nome aí pra gente poder registrar direitinho também, tá legal? Olha, se mais alguém gravou o momento da oração e puder mandar para mim, vai ser uma alegria. Esse aqui mandou agora, bom dia, Gutenberg, manda um alô para Amendoim e sou de Nis. Estamos escutando você agora, galera da colheita florestal. Ê, turma que derruba madeira com força ali, hein? Valeu, obrigado. E tamo junto aí com essa harvester derrubando eucalipto e a 3x2, né? Valeu. Então é isso, 3:38 pra gente finalizar aqui a edição da oração do dia. Quem é que tá chegando pra cá? Ah, toca agora, vamos tocar o riozinho. Vamos tocar o Jorge Luiz, tá na pontinha da agulha aí, cuidado com esse disco aí, que isso aí é acetato 78 RPM do mestre Acirantão, tá legal? Então vamos com calma com isso aí, bota pra tocar esse riozinho agora, ó. Isso é um hino do sertanejo, né? É Jorge Luiz e Fernando, uma dupla de pai e filho, né?

Aí sim, hein? Aí aquele classicão que a turma aumenta o volume do rádio e ainda vem perguntando assim: Gutenberg, já pode tomar uma ou tá cedo ainda? Ô, meu filho, pelo amor de Deus, vai tomar um café com leite, aquela médiazinha ali, né? Ô, flagelo, só pensa naquilo, meu Deus do céu. Aliás, um abraço aí a toda a turma das lanchonetes agora. Não, Penido, não, não destramela não, meu filho, não incentiva não, não, porque a turma já gosta, a gente ainda faz esse barulhinho da alegria, aí todo mundo diz assim, não, então é sinal que já pode, já tá na hora, não, tá muito cedo, é hora de tomar um café com leitezinho e quando você encontra aí uma pastelaria, né? Uma lanchonete, como é que é o nome da moça lá do centro da cidade que todo dia a turma passa lá e diz: Gutenberg, isso aqui é um oásis no centro da cidade. Primeiro, cenário de Walking Dead, né? Cenário de Thriller do Michael Jackson, é o centrão de Belo Horizonte, tem dias e determinados horários também. Meu Deus do céu. Mas aí quando você encontra lá uma lanchonete aberta, que tem um cafezinho bom, um salgadinho, pode estar até dormido, a gente chega e fala: ô, vamos acordar, salgado, vamos acordar que eu preciso lanchar agora. Não interessa, é o que salva, meu filho, é o que salva, e a gente tem que levantar a mão pro céu, né? Porque é uma dificuldade danada de encontrar isso por aí, mas tá valendo, né? Então é isso, olha, muito bem, faltando 8 minutos para as 4, é o de Paulo e Paulino que tá chegando ali, ou é impressão minha, hein? Não, é o Chico Rei Paraná. Mete o Chico. Que tá dando tanto close naquele homem com aquela cara enorme ali na TV? Tem como mudar de canal, pelo amor de Jesus Cristo, Penido? Ora, meu Deus do céu, quanto mais eu rezo, mais assombração eu vejo. O homem já é feio, ainda dá um close na cara dele ali que, senhor bom Jesus, meu Deus do céu, flagelo. Mete esse som aí, Penidão. Faltando 8 para as 4, já o Góis vem aí nos atualizando com as informações, o que vai ser destaque, já tá lá, viu? Já tá no arroba Gutenberg Gomes e também no arroba Orações Itatiaia, e também já tô mandando aqui para muita gente que tá querendo a oração do dia.

0: queira bem. Não custa nada, hora essa, pelo amor de Deus. Olha aqui, faltando 4. É, Penido, eu vou ter que amarrar sua mão. Não tem base um homem desse que dispara tudo ao mesmo tempo. Olha. É empolgação, né? Empolgação. É, faltando 4 para as 4 agora. Então, já tá lá a oração. Já coloquei também agora na lista de transmissão do WhatsApp. Então, agora é só você clicar naquele aviãozinho e você mandar essa oração aí pra Deus e o mundo. E vamos fazer uma coisa boa circular. Ah, meu filho, é notícia ruim o tempo todo, é violência sem parar, então a gente precisa ter um contraponto a tudo isso e por que não mandando aí um belo conteúdo, uma oração, uma palavra de fé, de amor, é isso que esse mundo tá precisando, né? Mas informação também tem prioridade e ele já tá atento a tudo ali desde o comecinho da madrugada. Alô, Alisson Góes, bom dia Góes. Quais são os destaques de hoje aí, Góes?
1: Bom dia, Guti. Bom dia para os ouvintes aqui do Dona da Noite. O Café com Notícia de hoje destaca: Polícia Civil investiga morte de mulher encontrada dentro de apartamento no bairro Camargos. Rodoviária de Belo Horizonte tem mudança temporária no local de desembarque. Pesquisa revela que o preço médio para presentes no Dia dos Pais é de R$200. Prefeitura de Belo Horizonte lança site para famílias consultarem calendário de reposição de aulas após greve. E no esporte, Atlético e Bahia voltam a campo hoje pelo Brasileirão. Essas e outras informações daqui a pouquinho no Café com Notícia.
0: Muito bem, então quer dizer que pro Dia dos Pais a média do presente vai ser duzentão, é?
1: Exatamente.
0: É mesmo, mas não tem meia que custa isso, não?
1: Isso que eu ia falar, dá pra comprar mais que uma meia.
0: O presente da mãe, todo mundo capricha, da namorada é uma beleza, agora chega o Dia dos Pais, ou é danada da meia, ou é lenço. O que que a gente vai fazer com lenço, Góes?
1: Pois é, não tem como. Bom que agora R$200 dá pra
0: já melhora o cabelo. Já dá uma caprichada. Já dá pra dar um fardinho e uma pecinha de picanha.
1: Exatamente.
0: Eu prefiro, sabe, Góes?
1: É bom. Junta a família toda, todo mundo aproveita.
0: Uma confraternização ali pro papai, né? Maravilha, Góes. Bom trabalho pra você e sempre esse capricho aí na produção que ele merece. O nosso Vinição vem já, não é isso?
1: Exatamente.
0: Valeu, Góes, obrigado, bom trabalho. Olha que beleza, mandar um abraço aqui pro meu amigo Ronaldo. Ô, Ronaldo, que beleza saber que você tá aí ligado no programa, nos prestigiando agora aí, rompendo uma estrada escura e aí só mesmo esse Dona da Noite pra alegrar a madrugada da turma que tá aí rompendo no frio da madrugada e na escuridão aí da madrugada muitas vezes. Valeu, Ronaldo. Você é um amigo muito querido e eu jamais vou me esquecer do seu gesto lá, levando aquele bolo de aniversário para mim. Já tem um tempinho, mas a nossa amizade prevalece. Valeu, irmão, tamo junto. Ô, Penidão, o sinalzinho eletrônico já vai marcar 4 horas, então é hora de dizer tchau, obrigado e uma ótima terça-feira para todo mundo. A gente se fala logo mais em mais um Dona da Noite, aquele programa especial aí da quarta-feira. A gente vai estar juntinho, hein, Penidão? Um abraço e valeu, até logo mais.

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Bom dia! Salve, salve, alegria! Salve, salve todas as coisas boas, essa vida. Vamos fazer barulho, vamos acordar esse povo aí. Você que tá ligadão comigo aqui na Itatiaia, olha, o Cuco já tá indicando 4:03 aqui na Itatiaia. Depois do show, né, Galinho, do Gutenberg Gomes, nós estamos chegando, é com tudo, com alegria, com felicidade, com alto astral, uma nova história está no ar nesta terça-feira. Ô, Guti, bom descanso pra você, o soninho da beleza agora. Ei, Gutenberg, maravilhoso, companhia agradabilíssima nas madrugadas do Brasil, aqui a Itatiaia, dona da noite, e a partir de agora, tchan, tchan, tchan, tchan, você deixa que o papo é comigo. Eu sou Vinícius de Castro e esse é o nosso Café com Notícia. Terça-feira, 21 de julho, o ano 2026. O termômetro da Itatiaia tá marcando 13 graus. Tá frio. Umidade relativa do ar em torno de 82%. E a partir de agora, todo o primeiro time da Itatiaia está reunido e vamos levar até você as primeiras informações dessa manhã boa de terça-feira. Tem alô, alô pra turma, tem o tema da nossa manhã, tem prestação de serviço e, é claro, muita música de

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Bom

essa cumplicidade que nós temos aqui na Itatiaia. Primeiro, agradecer você por essa audiência tão linda, tão especial. E o que eu falo não é de audiência, é de amizade. É sobre isso o que você manda essa energia boa pra gente. E que nós tentamos emanar essa energia boa pra você, que é de coração. Viu? Vem comigo às 4h05. 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Bom dia!

time do rádio brasileiro, a turma que faz a diferença. A produção do Alisson Góes, programação musical do Mércio Sattler. Na nossa central já tá guardando seu áudio, viu? Ele que faz um trabalho sensacional e nesse apoio

no ar. Agora quem comanda a máquina de som da Rádio Itatiaia nessa manhã gostosa de terça-feira é o sempre competente Alessandro Penido. Alô, alô, Penidão! Um abraço apertado, Penido. Eu sou o Vinícius de Castro, prazer ter você aqui comigo.

0: masculino muito, não. Essa, gente, 4:07. Você está na Itatiaia. Bom dia, 4:07, tudo que importa pra Minas. Bom dia.
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0: Vou iniciar hoje desejando um dia maravilhoso às amigas cuidadoras de idosos. Você que é cuidador de idoso, aquele abração apertado, viu? Muito obrigado, trabalho bonito, um trabalho de entrega. A turma da saúde, você que está nos hospitais, você que está nas clínicas, você que está aí nas UPAs, os médicos, médicas, técnicos, técnicas de enfermagem, os enfermeiros, enfermeiras, a turma da radiologia, a turma que está aí ouvindo o sonzão da Itatiaia, a turma da ortopedia, é uma trabalheira danada, um abraço para vocês. Amigos do SAMU, alô você aí no SAMU. Você médico, você enfermeira, os motoristas, os técnicos, aquele abração, viu? A turma que vem de fora dos consórcios de saúde, trazendo os pacientes para aquela consulta, para aquele retorno, ou então para uma situação mais urgente. Vem com Deus, que Deus te proteja, te guarde, te guie. E um beijo aí nos seus passageiros, os seus clientes, viu? Um abração. De que consórcio que você é? Manda aqui pra gente no 31999967074. Vamos fazer um registro, mandar beijo pra essa turma toda? Pode mandar aí pra gente. Agora os profissionais das padarias que não perdem a programação da Itatiaia. E toda terça-feira eu mando aquele abraço pras padarias. Qual padaria que você tá ouvindo o sonzão da Itatiaia? Quero saber o forte aí. Tem padaria que já sai com aquela fornada boa logo cedinho e já faz aquele pão de queijo gostoso, aquele biscoito saboroso, aquele café quentinho, hein? Cheiroso. Oh, coisa boa. Pra você, minha amiga, que tá aí na lanchonete, pra você que tá nos ouvindo agora na região central de Belo Horizonte, o querido amigo e irmão Tadeu tá lá, né? Ouvindo lá na Praça das Vans. O homem agora tá chegando é cedo, ele sai tarde e chega cedo. Esse aí é batalhador. Um abraço, forte abraço a todos os profissionais aí, a turma das mini lanchonetes da região central, que prestam um serviço bacana, né? Da região hospitalar. Alô, alô, alô, alô, Bené, Bené tá lá ligado. Alô, Bené, forte abraço, graça querida, tudo de bom. Meus amigos dos aplicativos na sintonia da Itatiaia, começamos é cedo com essa barulhada toda para despertar Belo Horizonte mais uma manhã na capital de todos os mineiros. Os taxistas estão ligados? Não? Aquela buzina. Ah, rapaziada boa de serviço. Um abraço. Tá frio, hein, gente? Tá muito frio. 13 graus aqui no alto da Barão Homem de Melo. Para você, meu amigo motorista do noturno. Alô, Marley. Forte abraço, querido. No transporte coletivo de Belo Horizonte, municipal, intermunicipal, para você que tá ligado comigo aqui, meu muito obrigado. Interestadual também, né? Tem a turma da Gontijo, da Itapemirim também que tá de volta. A turma que se liga conosco da União, a turma da Sete Lagoano, alô vocês da Sanitur. Alô você que tá ligado comigo aí, qual a empresa de ônibus que você trabalha? Hã? Me conta tudo, não me esconda nada. Amigos e amigas aí na rodoviária de Belo Horizonte, na sintonia. Você que está no aeroporto internacional de Belo Horizonte. Alô, trabalhador, aquele bom dia. Você que está aí na fila, né? Aguardando o passageiro chegar. Já vai dar uma descansada. Trabalhou a noite toda, já foi para o aeroporto. Está aguardando o seu cliente especial. Muito obrigado. Que Deus proteja, guarde e guie a vida de cada um. Os policiais civis, militares, policial penal também tá ligado comigo aqui. A PRF, Corpo de Bombeiros, um beijo no coração de cada profissional. Você que tá aí no pelotão, para você que tá aí no batalhão, para você que tá aí trabalhando na luta, na lida, tá na companhia. Muito obrigado, viu? Que Deus abençoe a toda essa turma maravilhosa. E tem a turma que tá reclusa também, né? Tomando aquela responsabilidade. Bom dia para vocês. Olha, que tudo vai dar certo. Tudo melhora na hora certa. Nós temos que ter ação, fé, determinação. Faça isso e tudo vai melhorar. Tudo vai dar certinho. Minhas amigas e amigas que acordam cedinho, você, meu amigo motorista, você que tá aí, motorista particular, né? Não podemos esquecer de vocês, não. A turma, okay. E os motoristas particulares, gente? Eu posso esquecer, não? Agora, pra você que tá aí na portaria, meu amigo porteiro, alô porteiro, aquele abração. Muito obrigado por esse carinho, tá aí no condomínio, tá na empresa, os rondantes, vigilantes, uma turma boa toda a vida, que Deus abençoe e guarde a vida de cada um de vocês. Receba meu fraterno abraço com votos de um dia maravilhoso. Bom dia.

0: tenhas essa certeza. O dia vai ser maravilhoso, o dia vai ser perfeito. Com certeza vai ser. Para garantir que o seu dia seja do jeitinho que você quer, que tal dar aquele empurrãozinho, né, com uma boa xícara de café? Aproveite o clima, planejar algo especial e conquistar, relaxar. Não adianta você sofrer, não. Não sofre agora, não. Você é tão especial. Você é mais que especial. Você merece sempre o melhor. Então tenhas a certeza que esse dia está consagrado nas mãos de Deus. Consagre o seu trabalho, consagre a sua vida, consagre a sua família. Você é especial também. Se você estiver buscando, olha, um momento mais que íntimo, né? Precisa daquele momento de superação. Tenha certeza que esse momento está chegando. Você é especial porque tem um coração puro, tem uma alma brilhante, um jeito único de transformar momentos simples em algo inesquecível. Receba meu abraço nesse momento e as bênçãos de Deus para esse dia, para essa terça-feira. Hoje, dia 21 de julho de 2026. A nossa palavra de hoje é essa: você é especial. E vamos agradecer por mais um dia de graça. Gratidão, sempre independente do seu credo religioso. Vamos agradecer ao Pai Salvador, ao Deus maior. Vamos dar um brado assim: obrigado, Senhor, por mais um dia.
1: Obrigado, Senhor, mesmo que eu chore.
0: Senhor, por mais um dia. Você é especial demais. Você faz a diferença na vida das pessoas. A sua bondade contagia, sua alegria é inspiradora. O seu jeito único torna o mundo ao seu redor mais bonito, mais cheio de esperança, sabia? Há tantas razões para dizer que você é especial, meu amigo. A sua gentileza, a sua força e a forma como você sempre importa com os outros. Você é muito especial. Obrigado, Senhor, por ter tantas pessoas especiais, maravilhosas, ao nosso redor. Gratidão, Pai. Vamos cantar mais uma vez.
1: Obrigado, Senhor.
0: Gratidão, Senhor. Gratidão pelo meu trabalho aqui na Rádio Itatiaia. Obrigado, Senhor, pelos meus companheiros de trabalho. Obrigado, Senhor, por essa maravilha que se chama audiência do Café com Notícia. E eu não estou dizendo apenas da audiência, eu estou falando das amizades, do carinho, de tal forma especial que os ouvintes nos tratam. Muito obrigado. Nesse momento íntimo de alegria, de felicidade, de gratidão, e vamos brindar a nossa manhã.

dizer mais, hein? Eu sou mais feliz nessa manhã de terça-feira, dia 21 de julho, porque eu tenho você aqui comigo na Itatiaia. Vamos brindar essa manhã? Caminhão é assim. João Mineiro e Marciano. Alô, meus amigos caminhoneiros. Aquele abraço pra vocês aí, meus amigos. A turma que tá aí na carreta, tá ligado na Itatiaia, turma do Volante Grande. Tá acordando agora, meus amigos lá nas mineradoras também, hein? Posso esquecer de vocês não, 4:16.

0: Boa, rapaz! João Mineiro e o Marciano, para iniciarmos essa manhã boa de terça-feira. A canção se chama Caminhão. É assim. Forte abraço aos carreteiros, caminhoneiros, a turma do Volante Grande, a turma aí das mineradoras nos ouvindo nesse momento. 4:20. Pois é, 13 graus aqui no alto da Barão Homem de Melo. Vamos saber como vai ficar a previsão do tempo hoje na Itatiaia.
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0: Amiga querida Fernanda Viegas, boa terça, bom dia.
2: Bom dia, Vinícius. Bom dia, gente. Terça-feira de céu parcialmente nublado no Jequitinhonha, Mucuri e Rio Doce. Nas demais regiões mineiras, céu claro a parcialmente nublado. Em Minas, os termômetros oscilam entre 5 e 31 graus. Em Belo Horizonte, terça-feira de céu claro a parcialmente nublado. A temperatura mínima fica perto dos 11 e a máxima próxima dos 25 graus. Esta é a previsão do Instituto Nacional de Meteorologia. Repórter Fernanda Viegas.
0: Viegas, muito obrigado. Você volta daqui a pouquinho, né, Viegas? Daqui a pouquinho tem destaque do Jornal da Itatiaia. Agora 4:21. Você viu que o teu novo Vini Júnior agora, né? É, rapaz, mudança no rosto do namorado da Virgínia Fonseca. Eu vi. Você não gostou, não? Ele ficou bonitinho, rapaz. É melhor. O Vini Júnior é simpático. Eu não gosto que vocês falam do Vini Júnior. Eu gosto do Vini Júnior. Mas a questão não é essa mudança, né? Imagens do antes e depois do Vini Júnior após a naturalização facial que chama, viu? Viralizaram nas redes sociais. Não tão detalhes sobre esse procedimento. Foi obtido pela imprensa brasileira. E o menino tá bonitão, né? Rapaz, ele tem 25 anos, é um garoto. A rede social percebeu a mudança no visual do jogador após uma realização de uma naturalização facial, procedimento estético para valorizar os traços do rosto. Deixa eu te fazer uma pergunta. O povo fala demais, né? Eu tô vendo essa matéria aqui na internet, até tem um destaque aqui dos jornais do Brasil. Você teria coragem de fazer uma harmonização? Essa é a primeira pergunta. Segunda pergunta é o seguinte: o povo toma conta da vida demais dos outros, não toma? O menino tava lá sem fazer a tal da naturalização ou harmonização, né? No caso dele foi naturalização. Naturalizar é sempre deixar mais bonito, né? Harmonizar é pra harmonizar. Então ele fez a naturalização facial. Sentiu a diferença aí, né? Você acha que o povo toma conta demais da vida dos outros? Você passa por isso também aí? No seu trabalho, na sua casa? Você não pode fazer nada? É palpite na educação do seu filho? É palpite no seu modo de vestir, no seu modo de andar, no seu modo de dirigir? O povo toma muita... Toma conta do povo, da vida dos outros, não toma? E esquece da vida deles. Você conhece uma história pra me contar aí? Pode mandar áudio. 31999967074. E o Vini Júnior, o que você achou dele? Pode mandar aí também. Ficou bonitinho, né? Ficou. O que foi? Você besta, para de falar isso. A Virgínia. Ah, ela é inspiradora.

pra ele. É uma fonte de inspiração, tá certo. Mas o povo pega no pé do Vini Júnior, o menino tá na dele lá, menino bom de coração. Uai, gente, se a Virgínia voltou com ele, porque ele é bom de do trem, né? O trem querendo, ela fica arrumado, né? Para de falar besteira, Vinição. Vou pro intervalo, eu quero saber a sua opinião. 31 99 96 70 74. O povo fala de sua vida também? Se tá gordo, tá falando. Se tá magro, tá falando. Se tá com cabelo grande, tá feio. Se tá de boné, tá esquisito. O povo fala demais. Ou é você que fala demais também da vida dos outros, hein? Me conta aí. Eu vou pro intervalo e volto já.

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0: Pois é, o Café com Notícias está no ar e a sua participação também. Alô, alô, meu Brasilzão, vão participando. 31999967074. Para você que tá aqui em Belo Horizonte, tá na Grande BH, tá me ouvindo, que prazer. Tá aqui no Barreiro, tá em Venda Nova, essa grandiosa audiência da Itatiaia, em toda a Grande BH, Caeté, tá na sintonia. Pedro Leopoldo, um beijo no coração da turma de PL. Obrigado a você, Vespasiano. Alô, turma de Vespasiano. Matozinhos, na sintonia da Itatiaia. Ouro Preto, todo mundo ligados comigo aqui. Meu muito obrigado, é muita audiência, turma de Sabará. Alô, você de Sabará. Alô, Betim, Tim, Tim. Alô, Contagem. Que audiência maravilhosa do Café com Notícia, dando um show. Itatiaia. 4:27. Então, quem acompanha a carreira do Vini Júnior, de 25 anos, nas redes sociais, percebeu uma mudança no visual do jogador. Ele fez um procedimento bacana, né? Naturalização facial. O que você achou? Você viu? Tem a foto lá no itatiaia.com.br também, né? E ficou bacana, ficou bonitão. Agora, a questão não é a harmonização. Você pode falar, gostei, não gostei. O povo pega no pé demais das outras pessoas. Esse é o tema da nossa manhã, né? Olha lá, o Penidão tá sem blusa. Nós já chegamos e falamos, ô Penidão, veste a blusa, Penidão. Aí o Penidão vai e veste a blusa. Seu Penidão, o ar-condicionado tá ligado. Tira essa... o clima tá gostoso aqui dentro. Aí tira e vai... Ah, ninguém... Todo mundo incomoda com a vida dos outros, né? Se tá gordinho, tá ruim. Se tá magreto, tá ruim. Seu cabelo... Não é verdade? Mande áudio. Eles falam muito da sua vida também. Eu sei que fala da vida dos outros. Hã? Mas nós pegamos no pé do povo, viu, gente? É um bullying, assim, disfarçado, mas é. Funciona. O povo fala que é uma beleza. Mas já estão aqui metendo o pau na vida do Vini Júnior. Ou que preferia como ele era antes. Antes vocês não falavam que ele era feio demais?
1: Ô, tadinho.
0: Né? Agora o menino tá bonitinho. Bonitinho é o quê? Feio e arrumado? Ó, oh, respeito, rapaz. Olha, olha só o que você tá arrumando pra minha vida. 4:28 aqui na Itatiaia. Vamos fazer alguns registros aqui, o povão que tá ligado comigo. Anderson Cleiton, bom dia. Olha que ele tá ligado comigo, Vini Júnior. Ué, tem dinheiro e pode tudo, Vinição. Concordo com você, Anderson. Você tem condição financeira e vontade pra mudar o visual, que mude e fique bonitão. Concorda comigo? O querido Arley Júnior do 9502. Bom dia, Vini. Bom dia, Penidão. Galera da Itatiaia. Passando para agradecer pela intervenção da Rádio Itatiaia. Vazamento de água foi resolvido. Nosso abraço. O Arley do 9502, ele passou ontem para a turma do jornalismo, né? A turma da apuração. A turma da apuração fez contato, graças a Deus. Tem que resolver, né? Não é possível. Ô, Vini, ele mudou de rosto por causa do pênalti que ele não bateu e nós perdemos a chance de ganhar. Verdade. Né? Pois é. Eu não entendi também, não, Wally. Ele tava com vergonha. É vergonha na cara que fala. O Wally. Gente. Virgínia nada, é vergonha na cara mesmo. É isso, Wally. Você teria coragem de fazer uma harmonização facial, uma demonização facial, uma naturalização facial?
2: Cutuca aí.
0: Você tem coragem?
3: Eu tenho. Uai, eu não tô nem não. Pra ficar bonito, é difícil, né?
0: Ô, gente, vocês não valem nada. O Thiago Brandão, lá de Cascais, lá em Portugal. Eu sabia que tem um moço. Ele até candidatou pra campanha política uma vez aí. O nome dele é Toninho do Diabo e tem uma igreja. Ele é estranho, falou que tá igualzinho o Toninho do Diabo. Tá nada, sou. Tá não, o Toninho do Diabo com esse oi dele aqui dá até medo da gente. Ô, Tiago, um abraço pra você e pra turma aí de Cascais, tá? Tiago Brandão, maravilhoso. Tiago, obrigado. Valdinei da Silva, falou que é cantor popular. Olha só, é sempre invejado. Meu Deus do céu, quero ouvir seu áudio aqui. O povo tá mandando áudio pra caramba. Mandando as opiniões. Hamilton Dilbar também já tá chegando aqui. O Boi, ô Boi, bora fazer um carregamento da Boi. Bom trabalho pra você. tudo de bom nas estradas desse Brasilzão, nas estradas das Minas Gerais. Obrigado, meu querido, que Deus abençoe, guarde e guie a sua caminhada. Cláudio Renato também já tá ligado. Aqui, um abraço para todos os aposentados que estão ligados conosco. Não mandei abraço para os aposentados hoje, não. A turma já tá aqui puxando a orelha, né? Ô, Cláudio Renato, um abraço para toda a turma na cabana, viu? Muito obrigado pelo seu carinho, a sua audiência. Quem está na sintonia da Itatiaia, o Max. Max Cardisson, bom trabalho para você, Max. Forte abraço, tá ligado na programação da Rádio de Minas. O Cacaroto também não perde tempo, já mandou aqui uma pitadinha, né, Cacaroto? Cacaroto é gente boa. Alô, Natal, Natal de Mariana. Um abração para Vera Ramos, em Venceslau Brás. Muito obrigado pelo carinho. Toda a turma em Mariana te ouvindo. Obrigado, Natal. Aquele abraço especial. Falei que eu estudei em Mariana, né? Estudei no seminário lá. Estudei um bom tempo. Forte abraço para vocês aí de Mariana. Alô, Vinição, bom dia a toda a família Itatiaia. Que a nossa terça-feira traga foco e resultados. Agradecemos pela terça, pelo trabalho, pela vida. Dia novo, chance nova. Obrigado, senhor. Um abraço pra galera do Pacheco. Alô, turma de Ponte Nova. Edno Cristóvão na sintonia da Rádio de Minas. Olha, eu vou pro intervalo e volto já já. Depois do intervalo tem música boa, tem áudio, tem participação, tem alegria. É o nosso programão, é o nosso Café com Notícia. É campeão. Eu volto já já.
1: Você tem café?
0: Tem sim, ó.
1: Deixa eu tomar um pouquinho.
0: Sabe quem fez o café
1: deixa
0: hoje?
1: Tomar um pouquinho café.
0: Tá gostoso o café. O querido Lourdes que fez o cafezinho pra gente, tá saboroso, café forte, encorpado, tá bom, viu? Tá cheiroso, sinta só. Eu volto depois do intervalo.

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1: Muito bem, 4:34, já estamos de volta aqui na Itatiaia. Daqui a pouquinho tem destaque, né? No nosso café com notícias, foi o Jornal da Itatiaia, não, daqui a pouquinho no Jornal da Itatiaia vai ter um destaque, gente. Um capitão da Polícia Militar de Minas Gerais, identificado como uma capitã, né? Michele Leão Azevedo, foi levada já sem vida ao hospital de Lombéres, no bairro São Cristóvão, na região noroeste de Belo Horizonte, na noite dessa segunda-feira, dia 20, diante de indícios de que a morte poderia não ter sido acidental. E a equipe médica acionou a Polícia Militar. O marido da oficial, um sargento da corporação, foi preso como suspeito. Daqui a pouquinho, no nosso Café com Notícia, temos mais informações, mais detalhes. Coisa complicadíssima. 4:35 na Itatiaia. Motoristas com viagens marcadas para esta segunda quinzena de julho e que vão passar pela BR-040 devem ficar atentos para não serem surpreendidos com obras, desvios e retenções no trânsito. O alerta vale principalmente para a circulação de veículos em cidades próximas a Belo Horizonte, nas regiões metropolitana e central. Até o próximo domingo, intervenções serão feitas em Sete Lagoas, no KM-476, Contagem, quilômetros 525 e 530. Para Opeba, nos quilômetros 426, 428 e 436. Ribeirão das Neves, no KM-518. A Via Cristais, responsável pela rodovia, realiza serviços de pavimentação, iluminação, infraestrutura e implantação de uma nova tecnologia para pesagem de veículos de carga. Interdições temporárias de faixas poderão ocorrer em trechos com obras de pavimentação. A Via Cristais afirma também que sinalizações serão instaladas para orientar os motoristas. Em alguns locais, os serviços são feitos na rede elétrica, mas segundo a concessionária, esses trabalhos não interferem no trânsito. Agora 4:36 e a Itatiaia juntinho com você que pega a estrada todo santo dia, você que nos acompanha, aí essa melhor companhia, essa companhia agradabilíssima. Alô, alô, querido Marcelo Santana, tá me ouvindo agora, o Marcelão, tá ouvindo o sonzão da Itatiaia. Forte abraço pra você, Marcelo Santana, da cidade de Sazedo. E o povão que tá mandando áudio, tá na hora de te ouvir aqui na Rádio de Minas. Alô, meu povo, bom dia!
2: Bom dia, Vinícius. Então, eu acho que as pessoas perdem tempo demais tomando conta da vida dos outros e acabam esquecendo de tomar conta da própria vida. Aí fica difícil, né? Eu vi de aqui de Taparica, eu perco meu tempo contando as ondas do mar. E eu ainda não consegui contar todas.
1: Imagina só, lá em Taparica, Coqueiral de Taparica. Oh, meu Deus do céu, alô turma de Vitória, alô turma do Espírito Santo, onde a Itatiaia tá chegando com tudo, aí no Espírito Santo. Aquele abraço pra vocês, meu querido amigo Henrique Figueiredo de Betim, tim, tim, tá ligado, é, não é? Muito obrigado, amigo. Alô, Luiz, bom dia, Vinição, bom dia, família Itatiaia. Fernão Dias, KM-543, Vinição, acidente entre dois caminhões, depois do pedágio ali, né? Trânsito em meia pista. Ô Luiz, obrigado. A turma já tá levantando as informações precisas, o que que aconteceu, se tem vítima e tudo mais. Ô Luiz, obrigado, viu? E se você tiver informação, pode mandar para nós aí, no 31999967074. Rosa América, bom dia, amiga. Tudo de bom para você? Ô caro Penidão, vamos ouvir esse povo bonito aí na Itatiaia.
3: Bom dia, tudo bom, tudo beleza? Aqui é o André de Rio Vermelho, tô aqui na sintonia da Itatiaia, passa pra nós aí a música Índio Sertanejo de André e Andrade, ofereço pra todos que estiverem na sintonia da rádio e gostarem da música. Bom dia pra você e um bom programa. Tá rádio bom. Itatiaia, a Rádio de Minas, a Rádio do Mundo, bom dia.
1: Bom dia. O Tuca Nacional tá ligado comigo. Ô, Tuca, você não vale nada também, Tuca. Que é isso, Tuca? Missão de Cassueli França, tá ligado? Lá em Vitória da Conquista. Tamo ouvindo o querido Gutenberg Gomes, agora tá aí, coladinho no Café com Notícia. Eli França, um abração pra você, amigo. A Mauri Jamaica, bom dia, todo santo dia na sintonia. Forte abraço, toda a turma, tá ligada em Santana do Paraíso, turma do Vale do Aço, que não perde a programação da Itatiaia. A Marilda tá mandando áudio também, o Gleison Cassiano Lima. Ô, Vinição, toca uma música pra nós aí, Vinição. Valeu, vou pedir a turma, está em Pedro Leopoldo. Forte abraço, dedicar uma canção bonita para vocês em Pedro Leopoldo. Vanderlino, alô Buxim, onde você tá, fi? Sou Vanderlino Soares, de Buritinópolis. Buritinópolis é Goiás, é a turma de Goiás ligados comigo aqui, é um Brasilzão todo ligado na Itatiaia. E você, onde ouve o sonzão da Rádio de Minas?
4: Bom dia, meu amigo, e negócio e essas coisas aí, eu não tenho coragem de fazer não.
1: Tem, não?
4: E outra, eu trabalho de carreteiro há mais de 20 anos, eu tinha um Uninho há muitos anos, depois que eu vendi um Uninho, comprei um carro melhor. E não é carrão não, comprei um Siena.
1: É um carraço.
4: Ninguém vê o tanto que eu viajo, é Belém, é Fortaleza, fico 15 a 20 dias fora de casa. Troquei de carro, o povo falou, deve tá puxando droga, deve tá fazendo isso, deve tá fazendo coisa errada, gente, o tanto que eu trabalhei pra conseguir esse carro. E outra, os de casa foi os pior pra falar mal de mim.
1: Meu Deus do céu.
4: Tô andando desde as 3 da manhã pra descarregar em BH hoje. Mais cedo para poder voltar em São Paulo para carregar uma carga pro Belém. Isso aí ninguém vê.
1: Não. O povo só vê nossas cachaças, os tombos, né? Pois é, ninguém vê a luta não. Vou te contar uma história. É o primeiro carro que eu tive. Primeiro carro, sim, né? Vamos falar um carro bom. Você, eu vou enfrentar um financiamento. Falei, nossa senhora, eu preciso de um carro novo. Menino novo em casa, minha filha Larissa, recém-nascida, eu andando de coletivo pra baixo e pra cima, um desespero, rapaz. Aí tomei aquela tendência, só vou comprar um carro. Aí vim aqui em Belo Horizonte comprar um carro. Aliás, fui em Contagem comprar um carro. Cheguei lá, falei, quanto que fica esse carro? Quanto o senhor tem? Falei, de entrada? Ah, tem esse dinheirinho aqui. Pessoal, aí nós pegamos esse dinheiro, hein? E o resto? O resto eu pago do jeito que o senhor quiser aqui. Colocou aqui a Bíblia na mão, né? Não sei quantas parcelas. Isso foi 30 e tantas parcelas pra pagar o carro. Mas é isso mesmo. Eu fui, topei mesmo. Trabalhei. Você acredita que uma vizinha falou mais ou menos parecido isso aí? Isso aí, sua porta tá mexendo com plástico pra comprar um carro novo? É, mora de aluguel, não tem nem lugar pra morar, tá comprando carro, recém-casado. Esse menino também é sem contóxico, não tem condição. Você sabe o que eu fui ouvir esse negócio?
5: Que malão, hein?
1: É mala pesada. Você tá maluca? Depois eu arrependi, né, gente? Eu agi assim no impulso. Só encontrei com o marido dela, dessa senhora que falou, falou assim, ó, eu vou fazer o seguinte, o senhor fala pra sua esposa que eu vou colocar o carnê todo espalhado no vidro do carro, e todo mês ela vai passar e vai pegar uma parcela do veículo pra ajudar a pagar, pra parar de falar demais. Ah, rapaz, nunca mais ninguém falou, foi mais nada, viu? Ninguém sabe das correrias da vida da gente, concorda? Eu fiz isso, gente, sem responsabilidade nenhuma. 4h43, isso repercute até hoje. Credo em cruz, que coisa feia que eu fiz. 4h43, vamos ouvir o povão, Penido.
6: Bom dia, Danilo, tudo bem? Deus abençoe nosso dia, nossa família.
1: Amém.
6: Abençoe, né? Todos os ouvintes, abençoe você. Continua sendo essa pessoa maravilhosa de você. Deus abençoe você cada dia, sua família, tá bom?
1: Amém,
6: um abraço,
1: amiga.
6: Até marido de pai do bairro Bandestino. De Santa Luzia, Deus abençoe a todos nós, né?
1: Oh, amém. Jesus, amém.
6: Em nome de Jesus.
1: A gente começar o dia assim, recebendo uma bênção, né? Sendo abençoado, é uma delícia. Ah, família Itatiaia, vocês me emocionam. Edson França, o Edson, cuidado com as palavras. Eu tô sem dinheiro pra pagar advogado. Edson de Contagem, né? Uma mulher muda a cabeça do cara desse jeito, hein, Vinícius? Né? É, tá falando, só falta querer ficar branco igual Michael Jackson. Não, você meio ficou bonitão, o Edson. Você não viu, não, Edson? Você não tem coragem, não, Edson? Eu tenho coragem de fazer uma harmonização facial. Pois é. Ô, Adalto, tem áudio pra caramba, Adalto. Tenha calma, a turma já quer assim que a gente chega com os áudios. Tem áudio demais, Adalto. Calma, respira, meu filho. Vamos ouvir seu áudio aqui, o Adalto Quejedo. Ele já manda o áudio. Mandei áudio 4:13 até agora. Calma, povo bravo. Tem muito áudio aqui pra gente ouvir hoje. Vamos ouvir o povo aí, meu caro amigo Penidão.
5: Bom dia, Vini. Adalto Quejedo, bairro Jaqueline. Ô, Vini, eu estive lá em Engenheiro Navarro. Fui lá na casa do Romaí Silva. Ele mandou duas garrafas de pinga, um dizendo que uma é pro você e outra é pro Júlio Silva, viu? Aí eu vou ver se o Loli, ou então ou se o Loli passa lá no Jaraguá, ou vou estar lá no Jaraguá, vou ver se o Loli vai fazer reportagem pro lá, ele, ou o Cléber Ribeiro, qualquer um dos dois passar lá por perto, eu vou mandar aí pra você, falou? Eu vou perguntar pra eles dois. O que passa lá hoje, você já pega pinga hoje. Falou? No mais, tá tudo beleza lá em Genavá.
1: Oh, graças
5: tá
1: a Deus. Sim,
5: mas tá normal. Falou?
1: Obrigado. Tchau, um abraço, Deus. Forte abraço, Adalto QG dele, ó. Mandei o áudio 4:13 até agora, você não ouviu? Ah, tá aí o áudio, aí. A pinga chegou. Ô, defunto! Aposto que o defunto tá acordado uma hora dessa. 5:15, acorda cedo, né? Que lá não aguenta ficar deitado, dormir, não. Ah, vai no Tadeu hoje, com certeza. Olha só, o Adalto, um abraço pra você, Romaí, lá em Engenheiro Naval, tem um carinho com essa cidade, gente, você não tem noção. Forte abraço a toda a turma em Navarro, esse Nortão de Minas, todo ligado comigo, e você, onde ouve o sonzão da Itatiaia, bom dia.
7: Ah, Itatiaia, bom dia, sou o Bira, já sou da Cui, moro no estado da Bahia, eu queria que você tocasse sua música pra mim, com os filhos de Goiás. Oferecer para todos os ouvintes aí da Rádio Itatiaia. Valeu.
1: Um abraço, povo baiano maravilhoso. Essa é Itatiaia, hein? Chega aí na Bahia com esse sonzão lindão, lindão, lindão. Elvídia, manda o áudio pra gente também. Ela tá falando aqui, ô Vinição, ouça meu áudio. Eu faria com certeza. Só tem din-din que eu ia mudar tudo aqui. Ah, você é tão bela, Elvídia. Ia mudar o que aí, mulher de Deus? Me ajuda, Elvídia. Tá linda, tá linda. Alô, você que tá na cidade de Ubá. Alô, meu querido Hamilton. Um abração apertado, querido. Obrigado pelo seu carinho, viu? Que Deus abençoe, guarde e guie a sua caminhada. Vinícius, e aqui é a Marta Reis de Santa Rita do Sapucaí. Não perca a programação da Rádio Itatiaia. Vinição, você não pode esquecer dos verdadeiros, os loucos da madrugada. Um abraço pra vocês aí na sintonia. Tony da Lua, é o Tony da Lua que tá ligado. Alô, Tony, um abraço pra você. Meu querido amigo Emanuel de Divinópolis também já tá chegando, já tá batendo ponto comigo aqui. O Dionésio Pereira, lá de Vazelândia. Eita, turma linda do Nortão das Minas Gerais. Um abração pra você, Dionésio. Forte abraço, Dionésio. Tem mais áudio, quero te ouvir na Itatiaia.
8: Bom dia, muito bom dia, Luiz Castro. Deus abençoe nós todos, querido. A gente tem que tomar conta da nossa saúde, que é da nossa vida.
1: O povo já toma, verdade.
8: O povo já cuida. Deus abençoe a todos nós.
1: Amém, meu amigo, amém. Agora, nós quando a gente fala assim de priorizar a nossa saúde, a nossa vida, não deixou de ser cuidar, né? Da saúde dele. Porque se ele se sentia mal com visual, né? Tanto o povo falar, tanto o povo encher a paciência dele e se a Virgínia interferiu, acho que fez um bem, tá bacana, mas o povão fala mesmo, não tem jeito, né? O povo fala que é uma maravilha. Agora 4:48 na Itatiaia, vamos falar de outra coisa? Vamos falar do agronegócio aqui na Itatiaia.
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1: Ô Fabiano Frade, tudo bem, Fabiano? Bom dia, boa terça-feira, amigo.
10: Olá, Vinícius Castro, bom dia para você, bom dia para quem nos acompanha aqui na Itatiaia. A China tá avançando com robôs na colheita agrícola acenando para novos tempos no setor. Volta e meia a gente tem falado aqui de tecnologia, da discussão do agro digital, e os robôs já começaram a mudar a forma de produzir alimentos no mundo, e a China está na frente dessa transformação. O país tem investido pesado em máquinas inteligentes capazes de plantar, monitorar lavouras e até colher frutas praticamente sozinhas. A principal razão, falta de mão de obra no campo, que é o mesmo cenário que o Brasil enfrenta, a China também tem enfrentado. Inclusive, o pesquisador chinês Wen Hesu, que participou, né, do 11º Congresso Brasileiro de Agricultura de Precisão Digital e também da Conferência Internacional de Agricultura de Precisão, esse que é o maior congresso de agricultura da América Latina, foi, de certa forma, um grande momento em Porto Alegre no último fim de semana, e ele destacou que muitos agricultores já têm cerca de 60 anos, que sem esse avanço da robótica, o país poderá enfrentar uma escassez ainda maior de trabalhadores nos próximos anos. Além de desenvolver os equipamentos, o governo chinês também está investindo na formação de profissionais especializados em robótica, inteligência artificial e agricultura digital. Outra novidade é um modelo que permite ao produtor contratar o uso dos robôs por hora, sem precisar comprar máquinas de alto custo. A expectativa é que nos próximos anos, robôs menores, inclusive, mais leves e mais eficientes, passem a realizar tarefas como pulverização, monitoramento e colheita, aumentando a produtividade e reduzindo desperdícios. No Brasil, essa tecnologia está avançando ainda de forma gradual, mas pode ser uma alternativa, já que há uma dificuldade muito grande para a contratação de mão de obra. E o que a gente vai trazendo ao longo de várias conversas e buscando aqui discutir com todo mundo do setor, quem compra, todo mundo ligado no agro, é que na prática é possível sim usar a tecnologia. Ela está ficando cada vez mais próxima do produtor rural. Fabiano Frade, Itatiaia Agro.
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1: Muito bem, obrigado Fabiano Frades, agora 4:51, toda santa manhã nós estamos falando aqui do Prosta Gold, né? 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
1: 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Agora 4:53, eu volto já já na Itatiaia.
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2: Nosso Café com Notícia está no ar, 4:55. Atenção, pais ou responsáveis por estudantes da Rede Municipal de Educação aqui de Belo Horizonte já podem consultar o calendário individual de reposição das aulas afetadas pela greve dos professores. A consulta deve ser feita no site Calendário Escolar, disponível no portal da Prefeitura. Para verificar as datas específicas da turma, é necessário informar os dados do responsável e também do estudante. Como a greve não impactou todas as escolas e turmas da mesma forma, não existe um calendário único para toda a rede municipal de educação. Por isso, a consulta é individual. Está disponível o calendário de reposição referente ao mês de julho. Os demais períodos serão divulgados posteriormente. Vamos ficar ligado aí, tá? Agora 4:56. Pô, vão ligar com a gente aqui, hein? Eita, turma boa! O Valmir Rastenreiter, que trilha é essa aí, Bernardão? Tira essa trilha aí. O Valmir Rastenreiter tá ligado comigo aqui na Itatiaia. Tá mandando um abração pra dona América Lazzarotti. Qual que é a minha eterna gratidão por tudo que ela me ajudou. Felicidade sempre. É aniversário dela hoje? Vamos cantar parabéns então para dona América Lazzarotti. Felicidade! O Valmir tá mandando aquele beijão. Eu aproveito para desejar a todos os aniversariantes de hoje paz, luz, felicidade, alegria, saúde, prosperidade. Agora 4:57 na Rádio de Minas. Bom, vamos tá ligado com a gente. Vamos ouvir essa turma que tá mandando áudio, tá participando. A mensagem sua é muito importante aqui na programação da Itatiaia. Bom dia, meu povo!
3: Oi, Vinícius, tudo bom? Bom dia. Deus abençoe o seu dia.
2: Bom dia,
3: meu. Fique com Deus.
2: Fica com ele também. Obrigado. Não falou o nome, hein, Penidão? Não quis falar o nome. Manda o nome, gente. Esquece não. 4:57 na Itatiaia.
4: Bom dia, Vinícius Júnior, bom dia. Aqui é Sérgio Cacaroto, motorista Sete Lagoas. Deixa eu te falar do volante grande, viu, Vinícius? Ô, Vinícius.
2: Oi, irmão.
4: Muitas vezes não precisa nem ser dos outros da rua, não, tá? Os próprios da família falam, viu? Você tá doido.
2: Ou fala mesmo, né?
4: Chegado meu aí, né? Tem que falar, é assim, um amigo meu, né? Tá com um carro aí, trocou com um carro, não novo, mas um carro mais novo na roça. A família falou que o cara tava rachando de ganhar dinheiro.
2: É difícil.
4: Eles aqui não sabem, o cara, 3 horas da manhã, tá acordado.
2: Pois é.
4: Tô pro carro, passando por Pedra Preta, Mato Grosso. Nós somos aqui os meninos Conexão Cimento. Minas Gerais, Mato Grosso, Mato Grosso, Minas Gerais, hein? Bora, Vinícius.
2: Bora, bora. Um abraço pros meninos. Os meninos aí da Conexão Cimento, tem os meninos também da Conexão Carvão, né? É, rapaz, forte abraço. Alô, César Velho, tá lá em Prados, tá ligado comigo. Grande abraço, irmão César Velho, lá em Prados. Qualquer dia eu tô chegando em Prados, hein, César? Um abraço pra você, meu amigão. Bom dia, Vini. Olha só, que Nossa Senhora te cubra com seu manto sagrado, abençoe o nosso dia. É a Imaculada do bairro Havaí. Imaculada, um beijo no seu coração, viu? Afrânio do Ressaca tá ligado também, viu? Ô, Afrânio, um abração pro Nonato. Tudo de bom, Nonato pé de valsa aí, porque não perde a programação. E meu querido amigo Afrânio do Ressaca, uma pessoa formidável. Otávio Camargos, bom dia, Otávio. Tudo de bom pra você, meu querido. Um abraço bem apertado, viu? Tudo de bom. Ô, mano, velho, Vini São de Castro, se for possível, manda aquele abraço pra turma de Birité, turma que tá ligadinha conosco aqui, Flávio Violeiro. Bom dia, Flávio. O Zé Geraldo de Divinópolis também tá na sintonia. E você, onde ouve o sonzão da Top 1 no Brasil? Me conte tudo, não me esconda nada.
5: Bom dia, Vinícius. Aqui é Márcio.

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0: Bom dia, meus amigos, bom dia, minhas amigas, bom dia, turma da cidade. Sou eu, Maurinho Moraes, chegando por aqui para te fazer companhia nessa manhã de terça-feira. Sejam todos muito bem-vindos, porque tá no ar, para alegrar sua manhã, para alegrar o seu dia, o nosso programa Bom Demais. Claro que é pela 94,5. Que prazer imenso estar contigo, poder fazer parte do seu dia a dia, levar o entretenimento, levar a alegria, levar a música, a informação pelas ondas da 94. Seja você de casa, você que está no seu trabalho, você que acordou agora. Eita, nós! Hoje, terça-feira, dia 21 de julho do ano de 2026. Olha a hora, são 5:04 agora, gente. 5:04. Bora acordar pra vida, bora mexer o corpo, bora agir. A turma do agro tá ligada na gente, a galera do volante tá sintonizada na cidade, pessoal das padarias, das quitandas, dos postos de combustíveis, das empresas, tá todo mundo aqui, ó. Até você que vai ligar aqui agora e vai participar comigo pelo 3662-6030, viu? 3662-6030. Ó, foi só falar, o telefone já tocou, a gente já vai atendendo aqui. Deixa eu ver quem tá na linha. Alô, bom dia.
1: Bom dia, Maurício.
0: É a Françoelen.
2: Como é que você tá,
0: Françoelen?
1: Tô bem, graças a Deus.
0: Que coisa boa. Bem. Olha, temperatura na casa dos 3 graus. Tá frio aí?
1: Tá, agora aqui não,
0: porque
1: eu tô aqui
0: dentro, não
1: senti o frio, não.
0: Tá não, né? Tá certo. Mas hoje até que é assim, pelos dias antepassados aí, hoje tá legal. O clima tá gostoso, tá fresquinho, que continue assim. Ô, Françoelen, qual vai ser o louvor de hoje?
1: Vamos com o Escudo.
0: Escudo, a voz da verdade. A Iselena gosta demais desse louvor, faz parte da vida dela. Escudo,
1: quem
0: né?
1: Quem gosta, você falou, Maurício?
0: A Isa Helena.
1: Ah, sim.
0: A Isa Helena. Pronto. Pode oferecer, fica à vontade.
1: Quero oferecer pro Leão, pra Camila, Manoel, Micael, pro Matheus, pra Maria, pra você e toda sua família, pro Luizinho, mais esposa e filho, Zé Roberto, casal de filho, e a esposa, né? E Sorim e pra Isa Helena também.
0: Tá certo.
1: E pra Camila Araújo, mais esposo, né? E os filhos lá na fazenda, lá que tá ligado.
0: E eu vou aproveitar aqui o momento também para oferecer esse louvor, né, para a família do nosso amigo Marcão. O Marcão do Tomate, infelizmente, ontem nos deixou. Notícia triste, né? Partiu ontem, 44 anos de idade, infarto, acabou indo embora. Ele que sempre...
1: Deus conforta a família, né, Maurinho? É difícil, né, a gente passar por um dor do luto, mas um dia todos iremos.
0: Outra,
1: a única certeza que a gente tem nessa vida, a gente tem certeza de nada, né, do amanhã, mas
0: isso.
1: A única certeza que a gente tem é isso, né?
0: É a parte.
1: Doer dói, né? Mas todo mundo tem que passar por esse processo, né?
0: É, tudo inesperado.
1: Eu ofereço pra eles,
0: né,
1: também, que Deus console, né? Alguma pessoa também que estiver passando pelo luto, né? Deus console aí. Porque só Deus nessas horas pra consolar.
0: É verdade, falou tudo, viu? Olha, um forte abraço, dá um abração no Leão, na turma toda aí, cidade.
1: Dá gosto de ouvir.
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0: É triste, né? Sou ele que participava com a gente, sempre enviava uma mensagem. Ô, Maurinho, tô aqui no Bar da Paula, tomando café, comendo um pão de queijo, marcando tomate lá da horta, né, gente? Oh, Deus. Muita gente partindo tão cedo, né, João? Mas Deus sabe tudo, né? Alô, Nadim Martins de Oliveira. Júlio, você tá bom? Dá um abração no Lúcio aí pra mim, tá sumido, saudade dele. Dá um abração aí na Ângela, a turma toda. Alô, Ricardinho. Ricardinho, a galera da madrugada também tá aqui ligado com a gente, né? Mandando um abraço aí pra todos os amigos. Deixa eu ver quem chegou aqui. Alô, bom dia.
4: Bom dia, Maurinho dos Moraes.
0: Bom dia, Zé Roberto.
2: Como é que você tá?
0: Como é que você tá, Zé?
4: Bom, graças a Deus.
0: Bom. Vamos que vamos rompendo, né, senhor? Vamos romper mais um dia, né? Graça na bênção de Deus.
4: Isso.
0: Ô, Zé, qual que vai ser a boa do dia?
4: Uma boa demais. A Faculdade da Vida, Tiago Viola.
0: Tiago Viola?
4: É, Faculdade da Vida.
0: Vamos puxar ela aqui.
4: Muito boa a letra.
0: Faculdade da Vida Tiago Viola. Pronto, vamos puxar aqui o Tiago Viola aqui. Beleza, pronto, achou ali já. Pode oferecer.
4: Oferecer pra minha esposa, meus dois filhos, pra você, toda a família. O Zezinho da padaria, o Elinho do Caboclo Faminto, o Biloca, o seu Lourenço no Ibiá, Romildo da Fazenda Congonha, funcionário e esposa, Tonho dos Doces, o Valci da Casa da Linha, o Elza Batata, Maria, o seu Lourenço, o seu Cornélio e Dona Tereza, né? Que Jesus dá uma boa recuperação para a filha deles, né?
0: É a Cláudia, né?
4: É. O Narciso da Toca do Lobo, Joãozinho da Mercearia Ávila, Moreno do Forró, Romero do Açougue, o Elias lá da Tapira, lá do Guincho, o Carlos da Padaria, o Valdeci, Zé Carlos, o Flávio, as meninas lá da Padaria, o Elias do Bigode, o Val da CBM, Françoele e família, o Cláudio, o Terezinho Genário, né?
0: Certo.
4: O Lúcio, o Luizinho lá do Leite, né? A Luizinha
0: Luizinho do Leite mesmo.
4: Do Leite, né?
0: Isso.
4: Aquele menino lá de Santo Antônio, como é que ele chama?
0: O Sorim.
4: Sorim, o Lúcio e todo esse pessoal que tiver na escuta, tá oferecido.
0: Aí, ó, passou a régua na geral, tá certo.
4: É muita gente, né?
0: Graças a Deus, né, Zé? Vai pra
4: todo mundo. Tem um Fernando lá da mina lá da Mosaica, vai mandar música pra ele.
0: Ô, Fernando, tá mandando um abração pra ele, a galera que vai trabalhando aí, ouvindo a cidade. Ô, Zé, um abração pra você, uma ótima terça-feira, um forte abraço e a cidade.
4: Tá, você, prazer, João.
0: Cidade FM. Aí, ó, tá vendo?
2: Ouvindo murmurar.
0: Vamos atendendo mais uma participação. Quem tá chegando pra cá, alô, bom dia.
5: Bom dia, Maurinho.
0: Ô, Maria. Como é que você tá? Maria?
5: Tô beleza, e você?
0: Tô bem, na graça de Deus, né?
5: Tá bom.
0: Como se diz, graças melhor que eu mereço, né?
5: Graças a Deus.
0: Vamos pedindo uma moda aí, Maria.
5: Eu quero o Tribunal do Amor.
0: Tribunal do Amor. Oi, ai, amanheceu daqui a jeito. Tribunal, pode oferecer.
5: Pra você, pra sua esposa, ofereço pro Zé Roberto, casal de filho, pra Franciele, pro Sorinho, pro Biloca, pro Zé, o Tony do Doce, pro Luizinho Leiteiro, pro Rogerinho, pro Rogerão, deixa eu ver pra quem mais. Pro Bala, pro Ivan, pro seu Eli, pra Dalvani, pra Rosana, pra Dona Nininha, pra Deixe, pro Decinho, pra Duzima, pro Diogo, pro Adalto, pro Robinho, pra Iris, pra Andréia, deixa eu ver pra quem mais. Pra Franciele, pra Eva, pra Valdete, pra Dona Teresa Cornélio, pro seu Salvador, pro seu Valci, pro seu Lourenço. Vai pra toda a turma da cidade que eu tô esquecendo o nome,
0: tá certo, minha amiga.
5: Toda a turma da fazenda também.
0: É, o pessoal que tá ouvindo a gente em qualquer lugar, né, Maria?
5: É, pra todos os seus ouvintes que tá te ouvindo.
0: Obrigado pelo carinho por todo mundo, viu? A gente agradece também. Um abraço pra você. Papai do céu te proteja e a cidade.
5: Dá gosto de ouvir.
0: Dá gosto de ouvir.
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0: Eita, nós. Vamos ver quem tá ali também. A Sandra, mais uma vez, um abraço lá pra Sandra. A família toda tá lá sempre acompanhando a gente, né? Não esquecer do primo. O primo, grande primo, né? O primo Montovani, a Márcia, a família toda. Seu Arnaldo, a dona Aparecida lá no Sapecado, e tem gente no telefone. Alô, bom dia.
6: Oi.
0: Oi.
3: Como é que você tá?
0: É o Sorim do Santo Antônio. Bom dia, Sorim.
6: Olha, isso é sensacional. Aí você conhece todo mundo. Que beleza, hein?
0: Já vai ambientalizando, né? Conhecendo o timbre de voz das pessoas, a gente já vai sabendo quem é. Ei, Sorim, como é que tá as coisas aí, Sorim?
6: Vai, Bolinho. Graças a Deus, bom demais. Principalmente falando com você, essa pessoa tão especial.
0: Obrigado pelo carinho, cara. Obrigado pelo carinho, Sorim. A turma tá aí mandando abraço pra você direto aqui também, né?
6: Eu tô na escuta aqui. É bom demais. A Rádio Cidade e esse povo aí, nossa, isso é bom demais conhecer essas pessoas, a gente não conhece, mas só de ouvir a voz aí, é bacana demais,
0: Rádio,
6: né?
0: Rádio Cidade fazendo amigos, que legal, hein?
6: É bom demais.
0: Fala pra mim, qual que vai ser a boa do dia?
6: Ah, se toca qualquer um aí do Sérgio Reis, tá
0: Sérgio
6: beleza.
0: Sérgio Reis, maravilha, vamos lá no Sérgio. Sérgio Isso. Reis, pode oferecer o Sérgio Reis pra gente aqui.
6: É, o Sorinho oferece pra Alô Maria, Marcelinho, Picuinho, Sérgio Suporte, Beloca, Elis Bigode, Alô Miltinho, Ivan, Françoele, Alô Françoele, é a menina que fala de Deus, ei, bacana demais, bacana. Alô Leão.
0: Leão, tá lá ouvindo.
6: É, abraço pra todo mundo aí do Sorinho.
0: Tá certo, o Sorim já começou daquele jeito, graças a Deus. Lá vai agarrar agora, Sorim?
6: Ô, rapaz, eu tô fechando a mochila aqui pra vazar.
0: Tá certo. E você trabalha até que hora, Sorim, agora?
6: Uai, eu trabalho até 5 horas. Quando acontece alguns imprevistos, a gente vai até mais tarde. Colheita de café, você já viu, né?
0: Rapaz do céu. A Elaine Santana tá lá na colheita de café também. O negócio é não para de jeito nenhum, né, rapaz? É corrido.
6: Rapaz, trem danado, viu? Mas tá bom.
0: Tá bom, então. Um abraço, viu? Bom dia.
6: Bom dia, viu, Morinho? Um abração pra vocês aí, todo mundo aí, bacana.
0: Cidade!
6: Ei, dá gosto de ouvir? Sorinho! Meu Deus!
0: Meu Deus! Esse é o Sorim que chegou com a sua alegria fazendo parte da programação.
7: Bom dia, bom dia, bom dia, Maurinho dos Moraes. Tiagão. Como é que você tá?
0: Aí.
7: Bora com Deus e Nossa Senhora, né?
8: Como é
7: que Garrafa, tá? Essa semana não acaba, você é besta.
0: Acaba não, ainda hoje não.
7: Aí, Maurinho, sábado passado, acordei cedinho pra trabalhar, depois passei lá no Zé Roberto. Aí, mas comi um biscoitinho frito com café lá que eu vou te falar, viu?
0: Aí, ó.
7: No Ió do Araxá.
0: Coisa
7: um prazer
0: boa.
7: Conhecer o Zé Roberto, gente aí, boa toda a vida. Maurinho, toca um modão pra nós aí. Toca uma do Zoom pra nós.
0: Do Zoom?
7: Um abraço, fica com Deus, Maurinho.
0: Falou, meu amigão. Um abraço, bom trabalho. É a turma da madrugada, é a turma do Maurinho. Vai chegando de mansinho.

Gente, vamos fazer o seguinte, vou terminar de preparar meu cafezinho, já já eu tô de volta com vocês aqui na programação, viu? E todas as manhãs, é o som do Sérgio Reis com Zezé de Camargo Luciano, 5:16 agora, 5:16, canta galo, acorda a turma!

0: Boa música. 5:33 agora. Boneca cobiçada, Palmeira e Biá.
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0: 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Mato Grosso e Minas Gerais lideram VPP. É o nacional de junho, né? Estimado em 1,4 trilhões. É muito dinheiro, é muita coisa, né? Olha, o Ministério da Agricultura e Pecuária, MAPA, divulgou o levantamento mensal do valor bruto da produção agropecuária, VPP, em junho. O indicador teve aí o seu valor estimado em 1,4 trilhão. O VPP é responsável por medir o faturamento real da atividade agropecuária obtido diretamente dentro dos estabelecimentos rurais. Do montante total, registram em junho o segmento de lavouras, né, que apresentou um valor estimado de 893,1 bilhões, consolidando-se como principal motor indicador ao responder por 64% do VPP nacional. Já a pecuária teve o seu valor estimado, aí olha, em 511,1 bilhões, o equivalente a 33% do apuramento. Esse é o nosso Cidade no Agro. 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
0: 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Ô, Gilmar, bom dia, Gilmar.

Cidade, a boa música, eu falei pra vocês que tá aqui, ué. Você tá doido? Marciano, Mato Grosso e Matias e a bailarina.

0: E aí ela virou do job, cadeirudo. Ela foi pro job. É, ué, foi ganhar um dinheirinho? É, tá meio quebrada, né? Rapaz, essa é a moda do Gilberto Gilmar. A capa de revista. Ô, meu amigo Marcel Railander, você tá bom, né? O Reginaldo Lemos tá ali acompanhando a gente. Abração pro papai dele, seu Jazon, tá lá acompanhando também. Romildo, lá pertinho da Pratinho, Daniel Augusto, Gilmar José. Já tá na rodagem, ouvindo a cidade. Abrigão, abração pra essa galera boa aí, a galera do volante, pessoal das fazendas, né? A galera do leite, a turma da ração, pessoal que tá acompanhando a gente, a turma do agro. Não pode deixar de mandar um abraço pra toda a turma, não, né? Bom dia, Maurinho. Ah, nós estamos indo trabalhar. Toca uma música do Zezé de Camargo aí, tá? Pra todos nós, Chiquinho e Daniela. Tá mandando um abraço pra eles. Ó o Guilherminho ali, ó. Ô, Guilherminho, tá bom?
1: Bom dia, bom dia, bom dia, bom dia com Jesus, meu amigo Maurinho dos Moraes.
0: Fala, Guilherminho. Guilherminho.
1: Maurinho. Oi. Esquece não, coloca meu nome, seu nome, das nossas famílias, né? Do Charlin, da Cidinha, do Luizão, do Vanderlei, da dona Dalci, toda a família do Leon, o Miloquinha, a mãezinha dele, o Rodriguinho, a mãezinha dele, o Ganizezinho, né? O Todinho, Aurélio Todinho, família. E de todos os ouvintes aí da 94,5, meu amigo. Que Deus possa dar uma terça-feira muito abençoada pra nós, né? Que nós já acordou, né, meu amigo? Já fez a parte dele, né? Agora nós fazer a nossa.
0: Com certeza.
1: Correr atrás do pão de cada dia.
0: Falou.
1: E Maurício, se der, você toca pra nós aí o Mirosmar.
0: Escolhe
1: uma música do Mirosmar e toca pra nós aí o Mirosmar. Pra nós começar a terça-feira daqui no naipe. E bora pra cima e pra baixo, você já sabe, né? Cidades, dá muito prazer e gosto de ouvir.
0: Tá certo. Nosso amigo Todinho tá ali também,
2: bom,
0: ó.
2: Bom dia, meu amigo Maurinho Moraes. Olha, Todinho por cá.
0: Moro, fala, Todinho.
2: Nosso nome no encontro com Deus dessa terça-feira. Meu nome, seu nome, nossas famílias, nossos amigos. E bora lá, né, Maurinho? Buscar mais aquele dia abençoado. Maurinho, toca uma moda pra nós aí. Nova Guiar, dia de formatura.
0: Dia de formatura, parar, boa.
2: Tamo aqui na escuta. Aquele abraço aí. Tchau,
0: irmão. Olha, ó, tá vendo? Tá, hoje você pediu uma moda diferenciada, Todinho, aí, ó. Ei, ai, ai, Nalva Guiada, daqui a pouquinho canta pra gente, né? Vamos ali, vamos ali, vamos ali.

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1: Opa, pra agora são 5 horas e 51 minutos agora. Gente, deixa eu passar um recadinho aqui. Alô, Marquinho. O Marquinho, né? O Marquinho que sempre dá apoio pessoal aos Romeiros aí agora no próximo mês. Entra em contato comigo aqui, Marquinho. O Marquinho do Trator. O dia que puder falar comigo aqui, deixa eu ver se o telefone que é dele aqui. Ó, eu acho que eu até tenho o telefone dele aqui, sou. Vou até ligar pra ele aqui, quer ver? Só falar com ele aqui. Olha aí, tá aí, Elis Zesti, Insônia da Madrugada.

Zé Carreiro e o Carreirinho, atendendo o pedido do nosso amigo aí, ó, grande Reginaldo, oferecendo lá pro seu Jazão, pra turma toda, 6:04, um giro comercial, já já a gente chega com o nosso encontro com Deus. Dá gosto de ouvir. Terça-feira, 21 de julho de 2026.

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1: Confirme comigo, 6:05.
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1: Dá gosto de ouvir, 6:07 dessa manhã de terça-feira, dia 21 de julho do ano de 2026. Por aqui estou eu, Maurinho Moraes, para te fazer em mais um dia aquele convite todo especial das manhãs, para que possamos agradecer ao Pai por estarmos juntos, eu daqui, você daí, onde quer que você esteja, e com os pensamentos elevados a Deus, agradecemos a Ele por mais esse dia, pelo respirar, por tudo que Ele vai nos proporcionar nessa terça-feira e pelos livramentos que Ele sempre prepara para a nossa vida. Que todos os males caiam por chão, caiam por terra. Sejam todos muito bem-vindos ao nosso Encontro com Deus.

0: Venha sobre nós as suas bênçãos, ó Pai. A fé em Deus. A fé em Deus é um farol que guia nossa vida, nos dá conforto, esperança em momentos difíceis. Ela fortalece a nossa capacidade de superação e nos lembra que Deus sempre reserva as melhores coisas para nós. Deus nos abençoa a todos os instantes. E o que resta para a gente é confiar, é acreditar, é ter fé e fazer da nossa parte para que tudo dê certo do jeito que a gente deseja. E a gente sabe que nem tudo acontece no tempo que a gente quer, mas sim no tempo de Deus. E quando acontece, que realmente acontece de verdade, chega bem melhor do que aquilo que a gente imagina. O tempo de Deus é valioso. O nosso tempo é valioso. Então faça valer a pena, corra atrás dos seus ideais, continue focado, focada, continue realmente firme no seu objetivo, para aquilo que você quer para a sua vida, seja em qualquer área da sua vida. Continue firme, com fé, devagar e sempre, um passo de cada vez, conseguimos atingir os nossos objetivos. Se precisar de fazer alguma mudança, que faça. Se precisar de tirar alguma coisa da sua vida para que as coisas se ajeitem, que faça. E entenda, viu? E quando mudar, você tem que entender que você tem também que agradecer. Porque agradecer a você mesmo, agradecer a Deus porque te deu força e perseverança para que você mudasse certas situações, para que você conseguisse aquilo que você tanto quer. Tenha fé em Deus, tenha fé em você mesmo. Vá à luta.
1: Este é o meu risco.
0: Se precisar recuar, recue. Mas não, de maneira nenhuma, não desista. Sabe o que você vai fazer? Você vai pegar um impulso e vai pular lá na frente. E quem vai te impulsionar? Hã? Deus. Seja você quem for, seja qual for a sua posição social que você tenha na vida, a mais alta ou a mais baixa, tenha sempre como meta muita força, muita determinação. E sempre faça tudo com muito amor e com muita fé em Deus. Que um dia você pode ter certeza que você vai chegar lá. De alguma maneira você vai chegar lá, porque Deus já te abençoou, Deus já nos abençoou. E eu te convido para ouvir junto comigo, na verdade, como é o vídeo, né? Mas é o áudio que tem nesse vídeo, realmente toca a nossa alma, toca o nosso coração. Então vamos ouvir juntos aqui agora no nosso encontro com Deus.
2: Não pule este vídeo, porque esta mensagem é para você. Sim, para você que abriu este vídeo neste momento. Talvez ninguém saiba o que está acontecendo dentro do seu coração. Talvez você tenha chorado em silêncio. Talvez você esteja carregando preocupações que ninguém conhece. Mas o Senhor conhece. O Senhor vê cada lágrima. O Senhor ouve cada oração. E hoje, o Senhor quer falar ao seu coração. Respire por alguns instantes. Acalme sua alma. Porque esta não é apenas mais uma mensagem. É uma palavra de esperança para a sua vida. Talvez você tenha acordado hoje sem forças. Talvez você esteja enfrentando uma luta que parece grande demais. Talvez você esteja esperando uma resposta que ainda não chegou. Mas existe uma verdade que você precisa lembrar. A misericórdia do Senhor se renova a cada manhã. Mesmo depois de uma noite difícil, mesmo depois das lágrimas, mesmo depois das decepções, a misericórdia do Senhor continua sobre a sua vida. E se você está ouvindo esta mensagem agora, não é por acaso. O Senhor permitiu que você chegasse até aqui.

promessa que continua viva. Uma promessa que não perdeu a validade. Uma promessa que não foi cancelada pelas suas lágrimas. Não foi cancelada pelos seus erros.

não esqueceu suas orações. O Senhor não esqueceu as lágrimas que você derramou durante as madrugadas. Ele viu tudo. E cada lágrima foi recolhida por suas mãos.

0: Senhor ainda faz milagres. O Senhor ainda restaura vidas. O Senhor ainda transforma impossíveis em testemunhos. E a sua vitória chegará no tempo certo. Se esta mensagem falou ao seu coração, escreva nos comentários.
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2: E um dia a gente entende. Entende a imensidão existente na palavra tempo. Aprende a enxergar a vida como ela realmente é, com todas as suas curvas, campos frescos e caminhos pedregosos. Entende que sorrir é o melhor remédio. Aprende a valorizar as miudezas e finalmente se debruça sobre a janela dos dias com paz no coração e olhar de esperança. Descobre, enfim, que espalhar amor é alargar os horizontes da alma e, com certeza, isso é lindo. Porque nesse horizonte, quem habita é Deus. Quero aqui colocar o nome da Salete, toda a família, Luciano Ávila e toda a sua família. Rogério de Moura, pedindo para colocar o nome dele e toda a família aqui no nosso encontro com Deus. Quem também está ali acompanhando o nosso encontro com Deus é a Érica Cristina, perguntando qual o nome desse louvor. Olha, o nome desse louvor é A Misericórdia do Senhor se Renova a Cada Manhã, tá bom? Procura lá no portal Ao Único, toda honra e toda glória. Eu vou digitar para você, tá bom?

com a gente também aqui no nosso encontro com Deus é a Márcia, que pede por ela, o Romeu Queiroz e toda a sua família, o Bochecha, coloca o nome da toda a família que no encontro com Deus, a Maralice, a filha Ana Lara, a família, os amigos, a Rose e família. Ronilda, obrigado pelas mensagens que você sempre envia pra gente aqui, tá bom? É uma serventia fora do comum. Ah, o Lúcio Lopes aqui com a gente, o Fábio da Silva, nem, olha, oferece para todos os doentes acamados, gratidão sempre pra galera lá da Conserva, galera da PAC. Meu amigo Marcos, grande Marcos Santana, toda a turma lá da Cachaça Casarão. E hoje eu quero colocar em especial aqui, muito especial mesmo, a pessoa que fez parte aí da nossa programação, né, gente? Passava por aqui quase todas as, não vou dizer todas as manhãs, pelo menos uma, duas vezes por semana, passava por aqui, vinha nos cumprimentar. Ele vinha entregar verduras aqui próximo aqui, nosso amigo Marcão do Tomate. É, gente, infelizmente, mais uma vida. Acabou partindo na tarde de ontem, vítima aí de um infarto, né? Aos 44 anos. Que Deus dê um bom lugar ao nosso querido Marcão do Tomate, o Marcos Antônio Mendonça Cândido. Que Deus possa consolar e confortar o coração de toda a família. Velório acontece hoje, do meio-dia às 16h30, e o sepultamento vai ser às 17 horas na Capela Municipal São João Batista. Fica aqui nossos sinceros sentimentos, grande amigo, vai com Deus. Alô, Romilda, Romilda pede aí pela Karina, Paulo César, também Cristiano, Germano, marido Oscar, toda a família. O Tunico tá aqui acompanhando a gente, pedindo para colocar o nome dele e toda a família. Adelaide, toda a sua família, a Iselena, o Abadi, o Léo, o Edu, a Kátia, a família toda, a Sirlene e família, a Cláudia e família, a dona Tereza, seu Cornélio,

0: também pela saúde da sua filha, né? Que já tem alguns dias que está na UTI, está enferma, a Cláudia. Quem está com a gente também é a dona Maria Luísa, que pede pelo Robson, o Romeu, a Carla, o Robert, a amigas Isabel, Sueli, especial pro netinho João Miguel. Coloca sua família também, viu? Grande amigo Maurinho Moraes, graça e paz. Shalom, nada quebrado, nada faltando, nada fora do lugar. A Isabel Aparecida, ó, Maurinho, coloca o nome do Romildo Caetano no nosso encontro com Deus, o meu e de todos os familiares aí, a Isabel do Pão de Açúcar 4, colocar a Paula também, né, lá do Bar da Paula. Marcão passava lá quase todos os dias lá para comer um pão de queijo, tomar um café. Resta saudade. Robson Frazão, a dona Dúcia com a gente, Reginaldo Lemos, o Jason tá lá acompanhando a gente, meu amigo Agostinho. Jesus, obrigado pelas vezes em que o Senhor me encontrou em silêncio. Quando ninguém fazia ideia do que estava enfrentando, obrigado por acalmar as tempestades que existiam só dentro de mim e por não me deixar afundar, mesmo quando eu achei que não conseguia continuar. Hoje eu entendo, foi a tua presença que me sustentou o tempo todo. Amém. Ótimo dia para todos, Maurinho. Hostinho, grande Hostinho. Highlander pede por ele, pela família toda aqui no nosso encontro com Deus.
1: Obrigado, queridos.
0: Tá aqui, olha aqui, olha, coloca, depois toca uma moda de Tião Carreiro pra gente, Maurinho, coloca minha família, sua família e de todos que estão ouvindo aí e aqueles que precisam de uma palavra amiga. O Romildo pede pela família Martins, família Carvalho, esposa Jaim, Daniel Augusto e família, o Gilmar José tá lá acompanhando a gente, a galera do volante toda acompanha o nosso encontro com Deus, a turma do pedal, a galera aí também, os motociclistas. Maurinho, estamos indo trabalhar. Depois toca aquela música do Mirosmar. Chiquinho e Daniela, coloca nossos nomes no encontro com Deus. O Guilhermin, todos os amigos. O Tonho do Doce, toda a turma que ele sempre participa com a gente aqui. O Zé Roberto, a Márcia. A Maria participou com a gente mais cedo. A Françoene, o Leon. O Sorim, ei, Sorim, a turma que trabalha no campo, né, gente? A turma do Agra, a galera da pecuária, o Ivan na fazenda, o pessoal das fazendas, chácaras e sítios, você da cidade de Araxá, você das cidades vizinhas, receba a graça e a bênção de Deus. Os enfermos, os acamados, o pessoal nos asilos, os animais. Que Deus abençoe todos os seres vivos aqui no nosso planeta. Fabiano Biloca pede pela sua mamãe Maria Helena, Luciene, a Preta, a Vilminha, que chegou cedinho aqui hoje, tá ali, já pelejando ali, organizando tudo. Toda a nossa direção da emissora, todas as famílias, né, que estão aí ligados com a gente. A Magda tá aqui com a gente também. Gratidão, gratidão, gratidão por mais um dia de vida. Oremos pela paz do mundo, nos lares, nas cadeias, presídios, penitenciárias, enfermos, animais abandonados e maltratados, moradores de rua.

Paula enviou pra gente uma mensagem aqui. Bom dia, Maurinho. Olha aí. Ontem ele tava aqui tomando café. E hoje está com Deus. A ficha ainda não caiu. Aqui não é só um bar. Não é só um bar que ele vinha tomar café de manhã. Mas, mais que o irmão, tava todos os dias, semana não acabava. Como ele dizia. Tá lá a foto do fusquinho que ele andava. Alô, Tiagão e toda a sua família, todos os amigos aqui no nosso Encontro com Deus. A Sandra também, família, o Ricardinho, Nadim Martins de Oliveira, pede por ele, família. O Júlio César, o Lúcio de Silmar Borja, a Ângela. O Elvis Presley, a Angélica, o Fabrício Flauzino. Meu amigo Fabrício KLB tá sempre acompanhando a gente. O Alan Gaspar e família. O Carlos Alberto, o seu Lázaro, né? O Boi, o Max lá no bairro Alvorada. O Ebão Viriato, o Afrânio, Júlio Iraides, o Ataídes Fernandes, a Ângela, a Cláudia, a turma lá da... tá ouvindo a gente, né? A turma do Busão. A minha amiga Joana Dark das Obras Assistenciais de Esperança e Caridade, a turma do Gran Bazar. A dona Maria Luísa, a Tânia tá com a gente, o Poninho, a Nayara Silva, o Dionísio, grande pão de queijo. Fabíola Lourença, Badia do Radinho, Fernanda Cruz. A Lucida, graça e paz de Deus sobre a sua vida. A dona, a minha amiga, é. A dona Maria Aparecida, né? Tá lá em Ibiá acompanhando a gente também. Obrigado, seu Arnaldo, dona Aparecida. Marcelo Raul. Alô, Vitalino. Cleverson Gonçalves tá com a gente. Erivelton Almeida. Alô, Vaninho. Pedrina Alves e família, alô Renato do Santo Antônio, a Lindalva dos Salgadinhos, a Raquel também tá sempre acompanhando a gente, a Carmen tá com a mão na massa, a Milka, o Cadu Mota, a turma da firma na traia, toda a comitiva Chomineiro, José Evangelista, Pedro Henrique, né? O Emílio Chitara, Rafael Souza, o Brancão, o Tiago, o Osmar Júnior, o amigo Tiago Fagundes também, né? Tá lá em sentimento de luto. Leandro Vilela, seu Zé lá no poço, a Tânia, também o seu Agostinho, a Edna Castro, tá ali ouvindo a gente. Alô, Chuchu, Marcelo, Vanessa, Rafaelzinho Cocó, alô, Júlio do Júlio Autopeças, a Cátia e toda a família, o Eduardo Rocha, o grande Dudu, dona Marlene Rocha e família. Alô, Aguinaldo, a Cris Silva. Alô, Vanildo, Edmar também tá aqui com a gente. Alô, Luísa, o Wagner e toda a família. Mas tua glória me atrai. Quem também sempre acompanha o nosso Encontro com Deus, tá lá, é o Xalana, né? O Carlos Augusto, lá de Bial, o Vanderlei tá aqui acompanhando o nosso Encontro com Deus. O Mimosa, o Paraná, a Jaque lá no Jardim das Oliveiras, Carudo, Simone, Maria Fernanda, o Alan, a Roberta, o Luiz Miguel, Cássio César, Reginaldo Docinha, Patrícia. Participe você também em 998-20-9450. Quer colocar seu nome aqui no nosso Encontro com Deus? Será um prazer receber você com a gente aqui.

0: Valério Magalhães, o Adelson pede por ele, também pela família, né? A Graciete, os filhos, né? Pede aqui pela tia Preta, minha tia Preta, né? A Dalci, dona Dalci. Ao Vandinho, que é seu pai, a família Gessa, Wagner, Douglas, Giovanni, Carlei, o Eto, Marcelo da padaria, Lucas e esposa, o Leonardo, Maurinho, coloca meu nome no encontro com Deus, das minhas princesas, né? Minhas netinhas, Ágata e Ayla. A vovozona lá no Pão de Açúcar tá com a gente aqui no nosso Encontro com Deus. Maurinho, coloca aí, olha, o meu nome no Encontro com Deus, também da minha família, família Lacerda e família Souza no Encontro com Deus. É a Jéssica Borges, Luciene e toda a família, a grande Dudu, a Marisa, a família toda, a turma da Pet Poli, Alta Eletrodetinos, família Oliveira. A Marcela, o Inácio, a turma que está acompanhando a gente lá no Lava Jato do Inácio. Coloca o nome da minha esposa Fernanda, os filhos Luiz Felipe, Ana Luísa, as netinhas, né? Ágata e Ayla, minha mãezinha Leia, nas orações de hoje e sempre. Ao Luizinho, Luizinho e família, tá lá ligadinho, hein? Ninguém chega do outro lado do mar sem passar pelas águas, sem enfrentar os ventos, sem ter que vencer as tempestades. Ninguém alcança nada sem ter que lutar, chorar às vezes. Os obstáculos vão surgir, a maldade vai tentar sabotar o seu caminho. Você terá duas opções: prosseguir ou desistir. A escolha é sua. Eu só espero que você prossiga, porque aquele que vai até o fim alcança o melhor de Deus. Não tenha medo, tenha fé e siga em frente. Maurinho, coloca o nome do Arthur, meu sobrinho, tá fazendo aniversário hoje, a Françoela em família parabenizando ele, Paulo Ferracini. Coloca o nome meu nome nas orações, da minha sobrinha Carla Aparecida Miller, também no nosso Encontro com Deus.
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0: É, o Marcão lá da Cachaça Casarão tá aqui, olha, é o xará dele, né? Pena, né, Maurinho? 44 anos, o Marcão estava cheio de sonhos. Deus conforte a família, muito triste. Quem tá com a gente também aqui no nosso Encontro com Deus, a Dilmair de Souza, Valéria Félix e toda a família também aqui com a gente no nosso Encontro com Deus. Ela pede para colocar o nome do esposo Luiz Antônio, os filhos Lucas, o Vitor, a mãezinha Marli, o esposo dela, a avózinha Maria, as irmãs Tatiana e família, a Lília em família, a madrinha Carmen e toda a família, a dona Maria e seu José Reinaldo, você e toda a sua família, todos que estiverem, né? E todos que precisarem da presença e da palavra de Deus. O Antônio Marcos pede por ele e toda a família aqui também no norte do seu Encontro com Deus, a Eva, o Alex, Rodriguinho, sua família, o Neguinho Caminhoneiro, a Camila tá lá acompanhando o nosso Encontro com Deus, o Charlin também tá aqui com a gente, o Dalmo Gregório, alô Gerrinho, Gerrinho lá no bairro Bom Jesus tá acompanhando a gente, meu amigo Catana lá do bar também, eram muito amigos. Ele também, o Marcão, né? O Paraíba, seu chanceler, Mãozinho, o Vartinho, o Verne, o Lu. Quem tá com a gente também aqui no nosso Encontro com Deus? O Marley, o Mancha, a Tânia também tá com a gente, a Ana Paula, né? Não esquecer de colocar o nome dela aqui também, do esposo Eduardo Matos, a família toda. O Gilmar lá na borracharia, o Turruca e a Elaine, a turma lá do ATC. Abração. O Robinho, alô Robinho, bora iniciar mais um dia. Claudinha Jato e família, o Beto da Van, a turma lá do CAPS acompanhando o nosso Encontro com Deus, o Marco Antônio Ribeiro, Casinha, quem mais está com a gente? O Batata pede para colocar o nome dele, toda a família, seu Mozart e a galera lá da Pai, ó, tá lá a Soraya, a Juliana, a turma toda acompanhando a gente. Maurinho, coloca o nome, meu nome no Encontro com Deus, Matheus Henrique, Maria Antônia, Junara de Pratinha, valeu Matheus, obrigado aí, olha, Maurinho, tudo bem? Coloca nossos nomes no Encontro com Deus e toda a equipe do Araxá Esporte Clube SAF aí no nosso Encontro com Deus. Ô Maurinho, ele não só... Peraí, deixa eu ver, deixa eu entender aquela mensagem aí.

0: entendi. Ô, Maurinho, ele não só passa aqui como o carro dele está aqui na porta, né? Ele pediu para ir buscar. Cheguei lá, ele estava acabando de partir para perto de Deus. Nossa Senhora. Alô, Dorival, a turma do Mineiridade. Olha, vamos para nossa oração da manhã, mais uma vez com o padre Alex Nogueira. Bom dia, padre.
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2: Hoje é terça-feira, dia 21 de julho, dia de São Lourenço de Brídice. Pedimos a sua intercessão e o quinto dia da novena a São Joaquim e Santa Ana, os avós de Jesus, novena que rezamos pelas nossas famílias. Ela está disponível no canal do YouTube Padre Alex Nogueira. 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Muito obrigado pela sua valiosa contribuição. Iniciemos agora esta oração da manhã, em nome do Pai, e do Filho, e do Espírito Santo. Amém. Que a graça de nosso Senhor Jesus Cristo, o amor do Pai e a comunhão do Espírito Santo esteja sempre convosco. Bendito seja Deus que nos reuniu no amor de Cristo. Assim unidos, ouçamos o Evangelho desta terça-feira. Evangelho de Jesus Cristo segundo Mateus, capítulo 12, versículos de 46 a 50. Naquele tempo, enquanto Jesus estava falando às multidões, sua mãe e seus irmãos ficaram do lado de fora, procurando falar com ele. Alguém disse a Jesus: olha, tua mãe e teus irmãos estão aí fora e querem falar contigo. Jesus perguntou àquele que tinha falado: quem é minha mãe e quem são meus irmãos? E estendendo a mão para os discípulos, Jesus disse: eis minha mãe e meus irmãos, pois todo aquele que faz a vontade do meu Pai que está nos céus, esse é meu irmão, minha irmã e minha mãe. Palavra da salvação. Glória a vós, Senhor. Neste evangelho, Jesus apresenta o critério para fazer parte de sua família. É necessário cumprir com a vontade de Deus, ou seja, todos aqueles que fazem a vontade de Deus são irmãos, mãe, pai de Jesus, no sentido de pertencer à família de Jesus. Estamos aqui no sentido de comparação. E assim, para fazermos a vontade de Deus, precisamos renunciar também às nossas vontades. Não é tão simples fazer a vontade de Deus. É preciso amá-lo cada vez mais para poder cumprir com a sua vontade. E eu digo que não é simples, porque às vezes nós colocamos a nossa vontade sob um pedestal e começamos a cultuá-la e queremos viver a nossa história de fé pura e simplesmente cumprindo aquilo que queremos e não aquilo que Deus quer. No Pai Nosso nós rezamos: seja feita a sua vontade. Mas para que a vontade de Deus seja feita, eu preciso dobrar a minha vontade. Eu preciso inclinar a minha vontade. É triste ver algumas pessoas que começam a querer ser donas da verdade e discutem e sempre têm razão e nunca o outro está certo, mas apenas aquela pessoa. Saibamos que nós começamos a dobrar a nossa vontade no relacionamento com as outras pessoas, quando nós somos humildes em reconhecer que erramos, em reconhecer que nem sempre temos razão. E a partir disto, quando nós vamos dobrando as nossas vontades, dobrando o nosso orgulho, nós temos capacidade de direcionar tudo isso para a realidade de Deus, reconhecendo a verdade dele, reconhecendo a sua palavra e a sua vontade a cumprir em nossa vida. Saibamos ser seguidores de Jesus, pertencentes à sua família, que sabem viver a vontade de Deus, mesmo quando esta seja desafiadora, ou mesmo quando esta também exija de nós algum sofrimento, alguma renúncia. Mas tudo isso vale a pena, porque nosso coração está em Deus e nossa bendita esperança está guardada nele. No mundo, podemos ter decepções. No mundo, homens e mulheres podem nos decepcionar, mas Deus jamais nos engana, Deus jamais nos decepciona. Guardemos este dia nesta bendita esperança em Deus nosso Senhor. Rezemos com você e por você as orações de hoje. Pai nosso que estais nos céus, santificado seja o vosso nome, venha a nós o vosso reino, seja feita a vossa vontade, assim na terra como no céu. O pão nosso de cada dia nos dai hoje, perdoai-nos as nossas ofensas, assim como nós perdoamos a quem nos tem ofendido, e não nos deixeis cair em tentação, mas livrai-nos do mal. Amém. Ave Maria, cheia de graça, o Senhor é convosco. Bendita sois vós entre as mulheres, e bendito é o fruto do vosso ventre, Jesus. Santa Maria, Mãe de Deus, rogai por nós, pecadores, agora e na hora de nossa morte. Amém. Glória ao Pai, ao Filho e ao Espírito Santo, como era no princípio, agora e sempre. Amém. Jesus, manso e humilde de coração, fazei o nosso coração semelhante ao vosso. O Senhor esteja convosco. Ele está no meio de nós. A nossa proteção está no nome do Senhor, que fez o céu e a terra. O Senhor Jesus Cristo esteja contigo para te proteger, esteja à tua frente para te conduzir e atrás de ti para te guardar. Olhe por ti, te conserve e te abençoe. Amém. E a bênção de Deus Todo-Poderoso, Pai e Filho e Espírito Santo, desça sobre vós e permaneça para sempre. Amém.
0: Amém.
3: Vem visitar hoje aqui.
0: Esse é o nosso encontro com Deus. Que a graça e a paz de Deus esteja sempre sobre todos nós, nossas famílias, as pessoas que amamos, sobre o nosso dia. Esse dia que está só começando. E claro, com a proteção do escudo da paz de Deus. Alô Adalto, pede por ele, por toda a família. Toma lá no bairro Pão de Açúcar, pelo irmão dele também, o Lindomar.

Miguelzinho. Miguelzinho tá lá ligadinho, hein? Cristiano Menezes e família, o Wellington Menezes também tá lá ligadão, Álvaro, Maurinho, coloca nossos nomes no Encontro com Deus. Esse é o nosso Encontro com Deus que vai ficando por aqui pra essa terça-feira. Amanhã tem mais. Amanhã tem mais Encontro com Deus, esse momento que a gente eleva os pensamentos ao Pai para agradecer por mais um dia. Alô, Rodrigo Aparecido, galera da Batata, Dona Eva, seu Jair também tá acompanhando a gente. Rodrigo, Renato, seu Dalberto, a Dona Lázara estão lá ligadinhos com a gente também. Ó, não sai daí não, já estarei de volta com vocês aqui dando sequência à nossa programação que vai até às 9 da manhã, viu? Eita nós, e hoje tem, é claro, hoje tem Do Tempo da Vovó, pra gente matar saudades, e você vai escolher qual a gente vai tocar hoje no Tempo da Vovó, hein? 10 faltando pra 7 agora.

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1: Olha, 4 minutos faltando para 7.
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1: Cidade, alô Paulinha, turma lá da Oficina Remap. Olha, 3 minutinhos faltando para 7 da manhã. Ô Highland, olha o Tchãozão cantando aí, ó. Vivendo longe do meu bem, ó, faltando agora 2 minutos para 7.

agora, olha a hora na cidade. Alô, dona Maria, alô, seu José. 7 horas agora, gente. 7 horas na cidade. Tem o Roger e o Robson e o Teodoro e o Sampaio. Aí é modão, hein? A

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5: Cidade, aí é bom, hein? Muito gosto de ouvir.
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5: Quantas horas agora? São 7:06, gente, 7:06. Como é que é aí, ô Cadeirudo? Dois amigos conversando, não querem vender o quê? Galinha? O que, que ele quer vender? Solta o áudio aí pra gente ouvir. Solta o áudio.
7: Deixa eu te falar, senhor. Tu não sabe quem é que quer comprar um ventilador e uma galinha, não, senhor? Tô me separando da mulher aqui e estamos dividindo aqui as coisas.
5: Ventilador e galinha?
7: Não quero, não. Já quero galinha, moço. O ventilador já tem um. E já foi isso mesmo. Tu largou dele, ela largou de tu. Não. Eu dependesse de mim, nós ia viver pro resto da vida. Eu larguei, não, entendeu? O cara que veio aqui, pô, tomou, entendeu? Ainda me bateu aqui, só. O cara tomou minha mulher e ainda me bateu, só. Por isso que eu tô vendendo isso aí, pô. Porque diz que não me quer mais, não, entendeu?
5: Nossa,
7: os caras vão me vender isso aí tudo, mano. Me compra isso, até pelo amor de Deus.
8: Moço, já te falei que eu não quero comprar nada teu. Essas coisas já estão tudo acabadas aí, moço. Vai morrer pra lá com essa tua separação. Eu mesmo vi a mulher se embeçada com o cabo bem aqui. Mas o cabo te fala, eu que sou teu amigo, fora. Mas não acredita. Mereceu mesmo essa HM, infeliz.
5: Coitado, senhor. O cara querendo vender a galinha, o ventilador. Ontem ainda tirando onda dele. É pra acabar, né, senhor? É pra acabar. 7:08 agora. De Paulo e Paulino, Gino e Geno. Amor de primavera.

0: do Grosso, Matias. Participe você também da programação. Sinta-se à vontade, hein? Envie sua mensagem, faça a programação junto comigo. Aqui no nosso programa Boa Demais, você tem vez 998-20-9450. É o WhatsApp da 94. Ou pelo 3662-6030. Você liga e participa ao vivo com a gente. É fácil, fácil. Memória. Eita, música boa, hein?
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0: Deixa eu ver quem tá chegando pra cá pra participar com a gente ao vivo aqui pelo telefone. Alô, bom dia.
2: Bom dia.
0: Ô, Lecão.
3: Como é que você tá?
2: Como é que cê... bonito.
0: Ai, ai, ai, começou a mentirada, meu Deus do céu. Tá igual o rapaz ontem que tomou choque na geladeira e conseguiu dar partida num caminhão só com choque na geladeira.
2: Pois é, mas é desse jeito.
0: É, eu que esqueci a geladeira aberta lá e tá esse frio lascado, você não quer pagar, parar, não tô entendendo.
2: Amor, esse frio vai demorar um bocadinho.
0: É, isso, nossa, coitadinha. Esse frio tá complicado, né, rapaz? Tá bem frio, agora a temperatura na casa dos 13 graus.
2: Tá frio não, tá bom.
0: Tá fresquinho? Você tá sentindo fresquinho assim? Tá.
2: Não tá tão frio não, tava pior esses dias.
0: Tava bem pior, né? Você viu que aquela velhinha lá não aguentou não, aquela lá da pertinho aí, que mora perto de você aí, ó.
2: Hã?
0: Aquela senhorinha que mora aí perto de você, dona Selma, conhece ela? Aguentou não?
2: Não.
0: Ela não aguentou não, o frio não.
2: É?
0: É. Acabou tendo que vestir uma blusa. Tem quase. É, tava frio demais. Ô, pede uma moda aí, vai lá.
2: Onde estão seus olhos?
0: Tá aqui, ó. Aqui, ó. Um aqui, o outro cá. Como é que é?
2: Onde estão seus olhos?
0: Onde estão os seus olhos? Tá aqui, o meu tá aqui. Tá aqui. Pode oferecer isso. Quem canta isso aí, Diogo?
2: Oi?
0: Onde canta? Quem canta isso aí?
2: Acho que é Leandro Leonardo, não?
0: Onde estão aqueles olhos?
2: Ei,
0: tá certo então. Ei, pode oferecer, vai lá.
2: Oi?
0: Onde canta? Quem canta isso aí?
2: Acho que é Leandro Leonardo, não?
0: Onde estão aqueles?

0: Fernandes, do Brete, o Jazão lá no sítio, que não esquece nós, mandou um abraço pra ele, a dona Onça na Prefineco, Roberto Massoeira e todos os ouvintes pra vocês da rádio, quem gosta da música.
1: Falou, meu amigo, aquele abraço, cidade!
0: Tá, gosto e prazer de ouvir.
1: Esse é o Legão, Legão lá do Sonho Azul.
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0: Ribeiro, Osmar e Luciano. Mais cedo a turma pediu, hein? Aí, ó. Eita, nós. O que você quer, Biloca?
1: Aô, boteco! Janja, eu canto demais. Faz eu lembrar das mulheres. Ô, mulherzada. Biloca tá de volta.
0: O que você quer?
1: Meu Deus do céu. Ô, Paulinho.
0: Oi.
1: Fiquei sabendo a história de um rapaz aí.
0: Ó.
1: Agora é borracheiro, hein?
0: É borracheiro?
1: O rapaz agora é borracheiro, fiquei sabendo. Ou ele foi borracheiro.
0: Para com isso, senhor, não faz isso. Você tá falando lá da borracha fraca? Para com isso. Você não vai pro céu, você sabe disso, né? 7h30. Atendendo o pedido do Alex. Aqueles olhos. Leandro e Leonardo na cidade. Aí sim, dá gosto de ouvir.

0: O Tonho do Doce, o Elci também, né? O Elci tá lá acompanhando a gente. O que que foi, Biloca?
1: Não, tô dando nem nome, hein? Só falei que o cara é Brachê ou ex-Brachê. Eu tô dando nome, não. Quem será? Eu quero descobrir, eu vou descobrir quem que é ex-Brachê. Ô, Maurinho, depois você vê com o Jean aí, ó. Você doou todos os cachorros tudo mesmo que tinha. Você não doou... Tem uma mosquinha na empresa que tá querendo pegar um aí. Ele falou que tinha um pinte. É, a mulher quer aqui. Depois vem com o Jean. Ô, Jean, vendeu os cachorros tudo ou doou os cachorros? Fala comigo aí, Jean.
0: Alô, meu amigo Biloca, bafo de latex, tá lá. Por que bafo de latex?
2: Bom dia, Maurício de Moraes. Como é que você tá?
0: Tô bom.
2: Oferece uma moda pra nós aqui na Fazenda Boa Esperança. Pessoal, lá no Chacreamento Parque das Acácias. Um abraço.
0: Um abraço. Quem é a turma das Antinhas aqui? A turma das Antinhas.
3: Maurício, bom dia pra você, pra todos os ouvintes. Maurício, já tem a música nova do Ginigeno aí? Virei bebê? Vou oferecer pra toda minha família, todos os caminhoneiros, carreteiros aí. Um abraço pra todos eles, pra todos os agricultores, pessoal dos tratoristas aí. Tem uma audiência muito boa na zona rural. Bom dia pra todos.
0: Alô, Atila Tiburcio.
3: Se você toca, se tiver não, pra tocar aquela, você, meu encanto.
0: Ai, ai, ai, ai, ai. Alô, Atila Tiburcio, sua esposa, toma lá na fazenda, trabalhando.
4: Bom dia, Maurinho Moraes, tudo bem?
0: Bom, aí.
4: Ei, Maurinho, você tava sendo visto ali nas mediações ali da Ruberaba, dentro do estabelecimento, comendo um pastel e um refrigerante.
0: Ei, mas também tem
4: que... Vou ficar te monitorando, viu?
0: É foda, vai na João Paulo II pra ser mais sensato ali, vai. É João Paulo II, lá no bar da Nica. Alô, Nica! É tradicional, era a chave, quase embaixo do viaduto ali, hein? Nação do Juninho, a turma toda lá.
5: Ô, Biloca! Cala a boca aí, ô seu vagabundo!
0: Ô, Thiagão.
5: Você tem que descobrir o número do seu cartão pra você me pagar, seu caloteiro. Você vai lá pagar o serviço da oficina, não?
0: Ixi.
5: Seu careca vagabundo, aeroporto posa mosquito.
0: Bafo de latex, pronto, falei. Ei, o pessoal falou que tem bafo de latex.
6: Bom dia, Maurinho. Bom ou não? Só na paz?
0: Graças a Deus.
6: Se você estiver precisando dos tambores aí, ó, pode falar com o Rodriguinho aí, ó. Rodriguinho agora só carrega tambor agora, pra cima e pra baixo. Toca o Mirosmar aí pra nós. Tchau, obrigado.
0: O menino do tambor. Olha lá, Atila, ó, tô ligadinha.
7: Só fica na sobra. Olha
0: o Moreno do Forró, o Moreno do Forró.
8: Maurinho, como é que você tá? Beleza? Bom dia. O Moreno do Forró é o Chapeludo.
0: Pra lá.
8: Maurinho, toca pra nós aí. E o Nego Solimão, Silvio da Madrugada. Toda essa galera aí, pessoal da Associação dos Aposentados. Não esqueça de convidar o pessoal aí pra... Sabe, tem Forró Minas,
0: tem,
8: viu, Maurinho?
0: Tem Balangadã.
8: Aquele abraço lá na Associação dos Aposentados.
0: Falou.
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0: Eita, nós, manda um abração lá pro Everaldo, a turma toda que tá lá acompanhando a gente, pessoal lá do Guincho, né? O David Roncoi, tá lá também em Salitre de Minas. Maurinho, quero saber a cotação hoje, Maurinho, quero saber a cotação aí do valor do milho. Não, trago pra você agora. Tem também, hoje a gente vai fazer também a cotação da batata em Minas Gerais. Como é que tá saindo o valor da batata em Minas Gerais? Abração para todos os batateiros aí, pessoal que tá acompanhando a gente. Olha, o milho disponível para o Triângulo Mineiro teve uma pequena alta, tá? Também é disponível para o Triângulo Mineiro e o Alto Paranaíba, é R$57,43. Teve um aumento aí de 1,23%. A soja caiu um pouquinho, caiu 0,65%. Está saindo a R$131,70. Isso disponível para o Triângulo Mineiro e Alto Paranaíba. O sorgo disponível aí para o Triângulo Mineiro, ele aumentou 0,1%, imperceptível. Está na casa de R$49,01. O dólar caiu de ontem para hoje. Olha, ontem estava R$5,13. Hoje teve uma baixa, uma queda aí de 0,43%. Está na casa de R$5,09. Em Minas Gerais, a batata Ágata especial é comercializada no atacado entre R$ 81 e R$ 87,50 a saca aí de 25 quilos, isso dependendo da região. No Ceasa Minas Gerais, o quilo da batata comum é cotado em torno de R$ 1,40 a R$ 2,40, enquanto o quilo da Asterix fica em faixa de R$ 1,20 a R$ 4,49. O estado possui alguma das principais regiões produtoras do país, como o sul de Minas e o Triângulo Mineiro e, claro, o Alto Paranaíba. Os preços costumam variar de acordo com a praça e a variedade também aí da batata Ágata e Asterix e o tipo de lavagem, lavada ela ou escovada. 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É, mas como assim, Maurinho, pra cidade? Sabe o que é Copa Stanley? 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
0: Cidade. Eita, nós, ô Biloca, que você quer, Biloca? Fala aí, ô bafo do Latex.
13: Ô, Thiago, fica quieto, sou cantei, Thiago, te devo não. Não, ô Moguinho. É. Não, esse cara é chato demais, não devo não. E que me deve? Ele pintou meu carro lá, ficou de um lado preto e do outro lado preto também, velho.
0: Ai, ai, ai, ai, ai, quem tá ali, quem tá ali, tá ali. Ó, quem pôs uma carinha de suspeito, o David Garrafinha. Ei, quem tá ali, quem tá ali?
14: Fala, Maurinho Moraes, bom dia, Maurinho. Como é que tá o batido da lata, Maurinho?
0: Vai.
14: Vamos que vamos, né?
0: Tá cheio de massa.
14: Na bênção de Deus. Maurinho, manda um abraço lá pro Mãozinho, pro Verno, Valtinho, pro Lu, pro Ios, minha mãe, pra turma lá, o seu Luizão do bar, pra turma lá do condomínio, pra comitiva, firma na traia. Maurinho, manda aquela do Mato Grosso e Matias aí, enquanto só brilhar. Moda boa.
0: Boa.
14: Vamos que
0: boa,
14: vamos, Maurinho.
0: Ô, coisa boa. Só, enquanto o sol brilhar, Mato Grosso e Matias, daqui a pouquinho tem na cidade. O Biloca tá aqui, Maurinho. Por que bafo de latex? Eu conto pra ele ou vocês contam aí, gente? Tá aqui curioso. Por que bafo de latex? É

bom dia, Maurinho. Olha, gostaria por gentileza de fazer uma reclamação e passar para as autoridades, porque aqui na Avenida Washington Barcelos não está correndo água nas torneiras. Já faz tempo que não consigo lavar roupas, limpar casa. O que está acontecendo com a água da Copasa? Eu liguei várias vezes no atendimento da Copasa, não resolveram. Obrigado, é a Rose. Oh, que isso, a turma da Copasa vai dar um jeito, hein? Alô, Daílson! Alô, Delmedes, olha com carinho pra turma lá no setor. Nota, tá sem água. Pessoal, vai dar um jeito. A turma da Copasa é bacana, com certeza estão ouvindo a gente. Daqui a pouquinho chega informação aí pra saber o que tá acontecendo, hein? Só está pingando todos os dias, Maurinho. O trem tá feio. Moro aqui em frente à farmácia curária do Luciano Lemos, hein? Aí é complicado, hein? A Rose. Ó, gente, tem música. Ó, daqui a pouquinho tem aquele quadro que todo mundo gosta, viu? Você vai escolher entre três músicas qual vai ser tocada hoje no nosso Essa é do Tempo da Volta.

0: interpretação da música de Roberto Carlos. Cavalgada passou por aqui também, fim de semana. É o som do João Paulo e Daniel. De Gustavo, Dino tá lá, falando bom dia pra gente. Bom dia, Dino. Bom dia, Dino. Quem tá ali? Quem aí? Quem que tá ali?
1: Ô, Paulinho do Moraes.
0: É Maurinho.
1: Bom dia, latino por cá.
0: Fala, latino. Fala. O cachorro tá latindo.
1: Não gosto de fofoca, não, mano. O Guedão tá bebendo barro lá no Rio de Janeiro. Ele tá com medo de subir a serra. E os vamos pôr a mão nele de novo. Será que ela aprontou?
0: Ai, ai, ai.
1: Perguntei o que aconteceu.
0: Que isso?
1: Ele tá com medo. Subir a serra?
0: Pode
1: ir. Fala comigo.
0: Mas você vai ficar lá na papuda. Deus é mais. Olha, 9 minutinhos, aliás, 8 minutos faltando agora, gente. 8 minutos faltando pras 8 horas da manhã. Alô, meu amigo João Neto. Como é que você tá? Beleza? Como é que você tá? Gente, vamos fazer o seguinte, vamos começar aqui agora, daqui a pouquinho tem o nosso bloco, né? Aliás, hoje é uma música ou duas músicas que vão tocar? Uma ou duas? A primeira e a segunda colocada? Então tá bom então. Vou fazer o seguinte, olha, a partir de agora você vai participar comigo, fazendo a votação aí, pra você escolher qual música que a gente toca hoje no bloquinho ali, né? No quadro, essa é do Tempo da Vovó. Música de número 1, você pode votar nessa daqui. Hoje é só do Brasil, hein? Só música brasileira. Aí você escolhe. Brasil. Música de número 1. Tem Fábio Júnior, Caça e Caçador.
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0: Música de número 2. Tem o Peninha. Também é o melhor do Brasil.
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0: Matemática. Do Tempo da Vovó, você escolhe.
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0: Música de número 3. É o som dos anos 80. É o som dele, Giliardi.
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0: Aquela nuvem.

0: tá doidão, não dá? A música de número 4, hoje tem 4 opções, tem Gessé e o Porto Solidão. Hoje 4 opções pra você escolher, hein? Música de número 1, Caça e Caçador, Fábio Júnior. Peninha com Matemática, música de número 2. Música de número 3, Aquela Nuvem com Giliardi. Ou a música de número 4, né? Porto Solidão. Já pode começar a votar, hein? 998-20-94-50.
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0: Já é comigo, já? Já é comigo? Beleza, então, já deixa preparado ali, já deixa preparado. Ó o Primo Montovani ali, aê, Primo Montovani, bom dia. Gente, ó, recapitulando as músicas pra você votar, tá? Vamos lá, então? Vamos lá, então. Começa de novo lá pro pessoal saber quais músicas eles terão que votar aqui pra escolher a música que vai ser tocada no nosso quadro, é claro, do Tempo da Vovó. Música de número 1 é o som do Fábio Júnior, tá? Música do Fábio Júnior, a mulherada gosta, o cara canta demais também, né, gente? Tem muito tempo também que a gente não, ele não tá muito assim na mídia não, né? Mas o cara canta demais. Caça e Caçador, a música de número 1, você que escolhe, hein? Música de número 2 é o Peninha. Matemática é o nome dessa canção também. É linda a letra dela, hein? Linda, linda. Alô, Fabinha, turma lá da Honda.
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0: Música de número 2. Esse é o Melô do Maluco, né?
7: Ai, credo.
0: É o Giliardi, Aquela Nuvem. Você escolhe pelo 998-20-94-50.
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0: E a música de número 4 é o Gessé e o Porto Solidão. E aí, qual você escolhe? 998-20-94-50. Número 1, número 2, número 3 ou número 4? Vamos saber como é que tá aqui. Alô, Poninho, fala comigo, Poninho. O que aconteceu?
7: Bom dia, Maurinho, cavalo de teto. O meu voto aí é pra nenhuma. Você tá doido, vai ser ruim pra lá, velho.
0: Nossa, aí tá vendo, aí ó. É opção, é, bom, tá certo. Cada um gosta de uma coisa. Ele gosta é de Pablo Vittar, o Cadeirudo. Essas músicas aí ele não gosta. Se fosse o Pablo Vittar cantando ou qualquer coisa parecida, aí ele adorava. Aí você pode ter certeza que ele estaria até dançando. Olha lá, já tá sacudindo a perninha lá, ó. Lá. Olha lá, vai dançar.
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0: Olha a Eliana já prefere Porto Solidão. Quem tá ali? Ó, o David Roncoi lá em Salitre de Minas prefere Caça e Caçador. A Isabel Aparecida. Lá no Pão de Açúcar, prefere o Fábio Júnior. Tira o Pablo Vittar daí. Ó, o Primo Montovani, não votou ainda não. Quem tá ali, ó. Porém, eu voto aí na número um, no Fábio Júnior. É a Cláudia, tá aqui a Cláudia. Quem também tá votando ali? A Rejane também tá votando na número um, Caça e Caçador. Tá certo? A Fernanda Cruz, ela prefere o Peninha, cantando Matemática. Quem tá ali? Ó, Maurinho, prefiro a música de número 2, é Átila Tiburcio, trabalhando e ligado aqui na cidade. Número 2, alô, minha amiga doméstica, você dona de casa, participe comigo, vem interagir, 998-20-94-50. Maurinho, manda a música aí, ó, do João Carreiro, né? Pras minhas amigas Lindalva e Tânia, por favor, tchau, obrigado. É a Fátima Menezes, não votou a Fátima Menezes, né? Mas vamos lá, quem tá aqui?
9: Maurinho Moraes, eu vou votar na música número 3.
0: Número 3. Giliardi, a Pedrina Alves. A Ana Paula prefere de número 2. Matemática. Quem tá ali, ó? Prefira de número 3. Quem é? Viana. Música de número 3. A música número 3 é o Giliardi. A Vani. Vani, é isso mesmo? Falei certinho? Música Matemática, linda demais, concordo com você, essa música é linda, hein? A empatada aqui, ó, Caça e Caçador e Matemática. Ó, o Tiagão, fala aí, Tiagão.
10: Ô, Maurinho dos Moraes. Eu tô entre Caça e Caçador e Porto Solidão, só. A rua de Porto Solidão, só da minha avó.
0: Aí, ó.
10: Sempre que tiver ela nas paradas, eu vou escolher essa música que eu lembro dela.
0: Aí, que coisa
10: boa. Um abraço,
0: boa.
10: Maurinho.
0: Ao Poninho. Poninho Vittar.
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0: Aham, sei. O Alex Angel já prefere o Fábio Júnior. Abração pra ele, pra Eva, a turma toda lá. Quem dali? O Márcio Carioca já também prefere o Fábio Júnior. O galã da Globo, né, gente? Porto Solidão, alô Vitor, turma de supermercado, prefere Porto Solidão, empatado Porto Solidão e Matemática, tá empatado aqui. Caça e Caçador, o Fábio Júnior, mais um voto, quem tá votando ali no Caça e Caçador é o Samuel Rosa, a Isabel Aparecida. Nossa, quem não gosta de música antiga não entende o que é música de qualidade. Renfo, vai, Poninho, vai, cadê aquele, não?
12: Ai.
0: Não, cadê não, nem sei não, senhor, cadê aquele? Cadê o Toma? Renfo. Quem tá ali? A Rosa Oliveira prefere o Fábio Júnior, Quem gosta de música sabe que a gente tá falando de música boa, né, gente? Ó, aquela ali não colocou o nome, não. Tá com os cabelinhos encaracolados, uma moreninha ali, não sei o nome dela. Ela não colocou o nome, ela prefere o Fábio Júnior, né? Tá só escrito empresa ali, eu não sei quem é, não. Final 71-19. Ah, o Juliano já prefere a música de número 2. Matemática. A Pedrina tá agradecendo pelas visualizações. O Dubrete, prefere de número 4. Ele gosta de complicar o negócio. Já empatou mais um, meu irmão. Empatou, viu? Saúde. Olha, continue participando. 998-20-94-50. Daqui a pouquinho a gente vai saber quem vai levar a melhor hoje. Eu vou conversar com o Dessinho. Enquanto isso, eu vou tocar uma música. E eu acho que vai dar pra fazer o sorteio de um brinde aqui pra quem participar, viu? Eu acho. Bora conversar, já volto. Peraí.

0: Para aí um pouquinho de cantar aí o Mato Grosso, Matias. Parou, tá bom. Pessoal, deixa eu falar um negócio pra vocês aqui. Eu fui ali, troquei uma ideia que desse assim, daquele jeito, né? Assim, quase espancando ele, mas deu certo. Não, aqui é bravo, aqui é bruto.
1: É menino ou menina?
0: Eu sou menino, bravo, bruto.
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0: Ô Cadeiru, você tem que parar de tirar onda com a cara da gente, rapaz. Tenha dó, rapaz, tem dó. Você que é esquisito, seu trem feio. Você deve ser lindão demais, né?
3: Que é,
0: não
3: me
0: apavora. Não vou apavorar, não. Deixa eu falar. Para de rir. Para com essa risaiada aí. Para aí. Gente, é o seguinte: para as pessoas que participarem desse quadro nosso, do Tempo da Vovó, estarão concorrendo a um boné desse camarada aí, ó.
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0: Do Evandro Júnior aqui do programa hoje.
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0: Um bonézinho arrumado, rapaz. Boné, eu tô achando que vou ficar quebrado. Olha que legal esse boné, hein, gente? Evandro Júnior, ele é pretinho. Tem uma, ó, tem uma etiqueta de couro do lado aqui, rapaz. Legal demais. Moments Music, né? Tá aqui. Então, vou fazer o seguinte. Vamos fazer dois sorteios pra melhorar mais aí. Vamos lá? Ó, então vai ser um boné pro homem. Nós vamos fazer um sorteio de um boné pros homens que participarem aqui com a gente nesse quadro, né? Legal aí, do Tempo da Vovó. E é também pra... Atenção, mulherada! Essa música, o nome dela já é Mulher, ó. O nome dessa música é Mulher, do Evandro Júnior. Nós vamos fazer o sorteio aqui. O que que tem aqui dentro, gente? O que que é isso aqui? Como é que chama isso aqui? Reconstrução instantânea para o seu cabelo. London Cosméticos, ó, caixinha bonita. O que que é esse negócio ali, isso é? Ah, rapaz, vem umas bisnaguinhas aqui, vem um líquido ali, não sei o que é isso não, gente. Só sei que é aqui, ó, reconstrução instantânea pro seu cabelo London Cosméticos. A mulherada vai concorrer, tem que participar. É só votar, eu voto, olha, música de número 1, você já sabe qual que é. Qual que é a música de número 1? É Caça e Caçador, música de número 2, Matemática, música de número 3 é o do Giliad, Aquela Nuvem, música de número 4, Porto Solidão, hein? Quem participar concorre. A Rose tá votando aqui, ó, votou no Porto Solidão. Ó, mais um voto pra Porto Solidão aqui, não tem, tem nome? Regina Simone, mais um voto aqui. Ao Cristiano.
4: Bom dia, Maurinho. Boa não? Fala. A pessoa que deve estar reclamando de música antiga é que quem chega na festa, enche o focinho de cachaça, vai passar vergonha na mulher dançando em boquinha de garrafa, dançando funk.
0: É, pô.
4: Fala pra eles aí que o mesmo lugar que liga o rádio é o mesmo que desliga. Se gosta de música boa, desliga o rádio.
0: É, pô. Cebias, como é que é?
5: Tome.
0: Vixe Maria.
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0: 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Bora lá, bora pra cima. Pra baixo é daquele jeito, né, rapaz? 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A Dalva já vota aqui no Porto Solidão, hein? A Eva Rolandra, eu voto na música de número 1. Música de número 1. É o Fábio Júnior. A Claudineia também prefere a música de número 1. A Simone, número 3. Olha, eu quero. A Atila Tibur já tá querendo. Tá aqui, ó. Quem falou aqui? Deixa, ó. Quem tá aqui? Érica. Érica falou aqui. Como é que é? Olha, eu voto no Porto Solidão. Música boa só toca no seu programa. Obrigado pelo carinho aí, ó. Quem mais? O Moreno do Forró. Fala, Moreno.
3: Marinho, coloca no sorteio aí, tá bom?
0: Então, você tem que votar,
3: mano. Marinho, também eu vou votar na número 1, hein? Fábio Júnior, beleza?
0: Fábio Júnior, mais um voto. A Cristina, eu voto no Porto Solidão, Maurinho. Eu prefiro Porto Solidão. Quem mais estão votando ali? Simone, eu já falei. A Cleide, Fábio Júnior. Acabou? Vai votando aí, gente. Lembrando que entre as pessoas que estão participando, serão sorteados brindes, tá? Será sorteado para os homens um boné do Evandro Júnior, tá? Um bonézinho super legal para tampar desse do sol que tá queimando a sua cuca. E para as mulheres, um kit reconstrução instantânea para o seu cabelo da London Cosméticos, tá bom? A Rosa, fala, Rosa.
5: Bom dia, Maurinho Moraes, eu voto no Fábio Júnior, Caça e Caçador, que Deus abençoe a todos.
0: Caça e Caçador, quem tá ali? Tem mais gente votando ali, bom dia, eu voto no Fábio Júnior. A Elaine Cristina, ela também prefere o Fabão. Quem mais? Aquela moça ali. Deixa eu ver, não tem nome. Gente, pra facilitar, coloca um nome pra mim aí, por favor. Maurinho, eu gosto é de boné. Ai, é diferente. A Elaine, tá ali. Quem tá ali? A Lenilda, eu voto também no Fábio Júnior, Maurinho. Eu também voto no Fábio Júnior. Ao Haroldo Fofinho, Porto Solidão. Lembrando que a primeira e a segunda colocada vão pro ar, hein? A Rayane Machado tá votando também no nosso... O nosso querido Fábio Júnior. Aí canta. A Tamires da Fazenda Batatal votou no Fábio Júnior. A Ione Aparecida também votou no Fábio Júnior. O Bibi falou: vou votar no Fábio Júnior. Eu tenho uma queda por ele. É o bafo de latex. Por quê, gente? Será que ele sabe? Maurinho, oferece as músicas da programação para minha filha Isabelle. Hoje ela está completando 10 anos. Que Nossa Senhora abençoe sempre a vida dela. Amém. 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Ô, Biloca, bafo de latex, eu vou te explicar o que que é. O que que é feito pra ser, não posso falar o nome aqui, não? Pra se proteger no ato que é feito de latex. Quebra a cabeça aí agora. O Cristiano prefere Porto Solidão. Será que agora caiu a ficha mesmo? Será que caiu a ficha? Bom, vamos fazer então agora o resumo de quem vai levar aí hoje. Claro, né? Não, o sorteio vai ser agora não, né? Sorteio não é agora não, mas a gente vai saber qual foi o cantor que vai cantar em primeiro lugar e também o segundo lugar aqui no nosso quadro do Tempo da Vovó. Tivemos aí apenas 3 votos aí para o aquela nuvem do Giliar. Olha, Matemática teve 5 votos. Porto Solidão, 10 votos. E em primeiríssimo lugar, ele que com certeza, olha, deixa todo mundo cantando junto, foi galã da Rede Globo. Em primeiro lugar com 20 votos, Fábio Júnior, Caça e Caçador. E você confere agora do Tempo da Vovó. Ó, esquenta não, gente. Porto Solidão toca também no segundo lugar, hein?

0: quadro do Tempo da Vovó. Pra quem realmente tem saudade, saudade não tem idade. É, o Gilmar José não gostou não, né, gente? O Gilmar José não gostou não. Aí ele gravou um áudio aqui, o que que fala ali? Fala aí, Gilmar, fala aí, Gilmar.
1: Fala, Maurinho, bom não. Maurinho, você já tocou música pior no seu programa. Quis música ruim da peste.
0: Não, Gilmar, isso aí são músicas pro pessoal matar a saudade. É só um quadro, tá? É só um quadro. É do Tempo da Vovó. Cidade.
2: Bom dia, Mauro Moraes, pra você
0: bom
2: e todos
0: dia,
2: os ouvintes
0: Rayane.
2: Sintonizados aí no 94,5. Eu quero pedir a música do Triparada Dura, Telefone Mudo. Mauro, toca essa modona aí pra nós aí, na íntegra. E eu quero dedicar pro meu marido Silvio Machado e também especialmente pro meu sobrinho Gabriel, que já me acordou hoje mandando
0: daquele
2: essa música.
0: Estilo.
2: Então, solta essa pancada aí, que essa aí é a mais simples que ele ouve durante o dia.
0: Aí ele gosta, hein? Não.
2: Te mandei o modelinho do menininho aí, né?
0: Pô, que idade que ele tem? Que
2: Maurício,
0: idade que
2: ele tem? Você é sempre cidade, dá muito gosto de ouvir.
0: Olha, já todo country, olha lá, já tem a, ó, já tem o chaveirinho do lado, o cinto com a fivela, a bota, que não é um porta canivete? Tá no estilo, tá no estilo. Eita, nós, ó. Olha o Gilmar José, olha o Gilmar José.
1: Não, então roda aí um Carlos Alexandre, um Barros de Alencar, uma Carmen Silva, um Rolo Iglesias.
0: Tudo é bom.
1: É, que mais? Um Odair José, tem mais.
0: Tem um punhado. Tem um punhado.
1: Umas músicas miostas, tá doido?
0: Tem muita, tem muito cantor do passado e gente já partiu para um outro plano espiritual, né? Que cantam, nossa, maravilhosamente bem. 8:24 agora, dá tempo de, tem que cumprir pros comerciais. Tem o, ô, meu amigo Wilson, meu amigo, meu irmão, o senhor Wilson, a Valdete, estão ligados com a gente, hein? Daqui a pouquinho tem o áudio, cadê o áudio do Fabinho? Cadê o áudio do Fabinho? Toca o áudio do Fabinho, a turma lá da Honda, tá lá ligadinho com a gente aí. Cadê o áudio dele? Solta o áudio do Fabinho aí, vai lá.
3: Bom dia, Maurinho Moraes.
0: Esse é o Rodrigo.
3: Como é que tá as coisas por aí, meu patrão?
0: Bom dia.
3: Passando aqui pra deixar um abraço pra você e todos os ouvintes da 94, meu irmão. Com Deus. Uma terça iluminada pra todos nós.
0: Valeu, Rodrigão. Valeu. Agora é o Fabinho.
4: Você tá bom?
0: Bom,
4: Fabinho da Honda.
0: Fala, Fabinho.
4: Deixa eu falar um negócio pra você.
0: Ah.
4: Manda uma música pra nós aqui, por favor. Bom dia, Chitãozinho Chororó.
0: Bom dia, Chitãozinho Chororó.
4: Manda pra toda a turma da oficina aqui. Tatuzinho, Eric, Lucas, Carlos e pra toda a galera aqui da Ronda aqui.
0: Tá certo.
4: Muito obrigado. Lá. Boa terça-feira a todos aí pra você e todos os ouvintes aí.
0: Ó, o
4: um abraço, Mauro.
0: Ó, o menininho tem 6 anos, né? O filho da Cibele, o filho da Cibele. Tá certo, 8:25, já tô de volta.
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1: Ei, Casa dos Filtros.
2: Ô, Maurim.
1: Oi.
2: Bom dia, Xalana. Ô, Maurim.
1: Fala, Xalana.
2: Eu tô sentindo falta das ingresias. Ingresias. Cadê as ingresias? Eu tô querendo arrumar uma ingresia.
1: Aí, pra você ver.
2: As ingresias acabou aí, ué.
1: Parou.
2: Ninguém fala mais nada.
1: Tá complicado.
2: Ser besta essa semana que não acaba, ué.
1: Xalana Iguazada, arrumou a ingresia.
3: Bom dia, Maurinho Moraes, tudo bem com você?
1: Bom dia.
3: Aqui, todo mundo bem, graças a Deus.
1: Glauciane.
3: Eu tô aqui, ó, preparando o almoço.
1: Que coisa
3: aqui
1: boa.
3: No restaurante Tempero de Mãe, no Alvorada.
1: Que maravilha.
3: Convidando todos pra vir experimentar.
1: Onde fica?
3: Do almoço daqui, tá bom?
1: Onde
3: toca
1: fica?
3: Uma música aí pra mim e ofereço pra todos que estão ouvindo. Um abraço, Maurinho Moraes, e que Deus abençoe o seu dia.
1: Ô, Glauciane, onde que fica, Glauciane? Qual o endereço aí? Passa pra gente aí.
4: Bom dia, Maurinho Moraes.
1: Oi, Vanice.
4: É a Vanice aqui do Festiza.
1: Tudo bem, Vanice?
4: Seu programa não tem jeito de tocar música ruim, não, né? Todos é um sucesso. É uma moda atrás da outra. E que você tenha um bom dia pra
1: obrigado,
4: você.
1: Obrigado, cara, pra querido.
4: Todos seus
1: obrigado.
4: Ouvintes,
1: beijo
4: viu?
1: No coração.
4: Fica com Deus, meu amigo.
1: Com Deus também. Com Deus sempre, sempre, sempre. Deixa eu ver, que é isso aqui, ó? Giliard é o Fábio Almeida, uai. Ai, Pedrão, não sabia, não, uai. Por quê? Por quê? Ele que é isso?
3: Ô, Maurinho, fica aqui, ó, no bairro Alvorada, na rua Antônio Maia Rios, número 85, bairro
1: tá.
3: Alvorada. Estão
1: Antônio
3: todos convidados pra dar uma passadinha aqui pra experimentar. É comida fogão a lenha, tá?
1: Que coisa boa, Antônio Maia Rios, que legal. Olha, e o chaveiro dele é de Nossa Senhora Aparecida. Rayane, qual que é o nome dele? Xalana tá namorando, gracinha. Eu vi ele domingo no Ibiá com a namorada. Ei, ó, Xalana. Você largou de gostar dos rapazes?
5: Ai, credo.
1: Ué, tá vendo? Ele com a namorada. Bom dia, um abraço com carinho. Quem é? Fabi Batistel. A Cláudia, bom dia, Cláudia. Ô, Tinininha, bom dia, gente. Bom dia, você, ouvinte da cidade. 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
1: Você tá doido? Alô, Paulo Santana. Paulo Santana, né? Vai.
7: Maurinho.
1: Oi.
7: Bom dia.
1: Ô, bom dia. Vou
7: falar pra esse Pedro Sariema aí, rapaz do Biadinho aí, que pode chegar no outro aí, que eu não tô querendo não.
1: Não, tá querendo não, Pedrão.
7: Pode chegar no outro.
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1: Aô!
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1: 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Outra entrapalhada, hein, senhor? Toca essa moda pra esse menino, rapaz. O menino é bruto, hein? É, o menino é bruto. Solta a moda dele.
9: O Maurinho pergunta aí, ele, Maurinho, por que Fabinho Giliardi?

0: São sintomas de paixão mal resolvida e de amor mal acabado.
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2: Eita, João Carreiro e Capataz, hein?
3: A Maurício dos Moraes, pra mandar um bem sorteio aí, viu? Desse boné aí, desse kit aí, capilar. Alô, Rafael.
2: 8h38 na cidade. Tá aí João Carreira e Capataz. 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
2: Quantas horas agora aí? É 8h41. 8h41. 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
8: Eu não tenho carro, não tenho.
2: Tem uma charrete, tem uma charrete, vai lá.
9: Fala, Maurinho Moraes, bom dia, bom ou não?
2: Bom demais.
9: Bota meu novo sorteio aí pra nós. Obrigado.
2: Falou.
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2: 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Vamos fazer o sorteio agora, Cadeirudo? Vamos fazer o sorteio então agora aqui dos brindes? Vamos fazer o sorteio aqui? Quem vai levar, pra quem participou com a gente aí até agora na programação, quem leva o boné? Quem vai levar o boné? Gira lá, gira lá. Cadê? Pede esse menino aí pra girar pra lá. Ó, parar, parou. Parou então. Olha, o número sorteado é o telefone de número 031-99076, final 40, é isso aí? Final 40, é isso? É o Cristiano, né? É o Cristiano. Ô, Cristiano, você ganhou o boné, Cristiano? Pode ficar buscar o boné, Cristiano? Ganhou o bonézinho aqui, cara. Vou anotar o seu nome aqui, ó. O Cristiano ganhou o boné. Pode passar aqui, operadora 319-9076. Começo, início 44. Tá lá. Cristiano. Quem leva agora esse kit agora aí, cadê? Quem leva esse kit aqui, ó, kit reconstrução instantânea pro seu cabelo London, London Cosméticos, legal isso aqui, rapaz, ó, ó, deu uns creminhos, eu nem vou usar, porque meu cabelo é bom demais, caído,
10: ó,
2: é, caiu tudo, quase tudo, não adianta, aquela ali, será que nasce esse negócio? Será que brota uns negocinhos? Não, não faz milagre, não, ah, tá. A comadre somadinha deve tá bem, né, Cadeirudo? Você ficar fazendo gracinha comigo. Né? Ela deve tá bem, né? É, hã? Engraçadinha, é. Vai brincando comigo, você vê, vai. Vai dar bobeira. Olha lá, gira lá, gira lá. Quem vai levar? Quem vai levar? Quem vai levar? Girou! Opa, boa sorte! Parou, olha lá, tem até nome. Luci Siqueira. Luci Siqueira, 9911 final 02. Luci Siqueira. Parabéns, Luci Siqueira. Pode passar por aqui e pegar seu brinde. Ei, ai, ai. Amanhã tem mais brindes. Se Deus. Amanhã tem o kit faz-me rir, né? Amanhã tem. Bom dia, Araxá. Bom dia, região. Você está ouvindo pela Rádio Cidade nosso programa Bom Demais. Comigo, Maurinho Moraes. Na

A turma lá da Honda tá acompanhando a programação, oferecendo essa canção aí do Chitãozinho e Chororó. Bom dia pra todos os ouvintes, cidade. Aí dá gosto de ouvir, aí dá gosto de ouvir de verdade. Que é isso aí? Cristiano Araújo, cara? Nossa, hoje ainda é terça-feira. A semana não acaba mais não, né, rapaz? Tá doido? Caso indefinido na 94.

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pra cima dessa terça-feira. Eu quero falar pra você de internet. 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Ai, ai, a Cristina tá aqui. Olha, moro em casa indefinido, na voz do eterno Cristiano Araújo, hein? Grandes composições do nosso amigo Thales Lessa. 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Alô, Rubão! Você tá bom, né, Rubão? 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Pessoal, não dá tempo de mais nada, mas sim de me despedir de vocês e anunciar que vem aí Cidade Urgente. A todos um forte abraço, fiquem com Deus, uma ótima terça-feira e até amanhã. Tchau, obrigado.

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0: dia, bom dia! Começando mais um programa Cidade Urgente. Cadê o Padre Sérgio? O Padre Sérgio, você sumiu de mim, Padre Sérgio. Diz o Décim que atrasou hoje só pra ver se o senhor volta.
1: É.
0: O Padre Sérgio sumiu.
1: Excomungou todo mundo aqui.
0: É, sumiu, Padre Sérgio. Pode ser assim, não. Aí Décim fica atrasando o programa pra ver se aparece.
1: Você bugou, Padre Sérgio.
0: Mas é isso. Começando mais um programa Cidade Urgente, hoje, terça-feira, dia 21 de julho, 9 horas e 10. Muito. 9 horas e 8. 9 horas e 8 minutos.
1: Atrasou muito.
0: Mais um programa Cidade Urgente. Hoje a gente vai conversar com o vereador Cacá, ele que está aí com os projetos, está valendo a pena a gente discutir, falar, conversar com o Cacá, saber como é que está a expectativa desses projetos do vereador Cacá. Daqui a pouquinho a gente conversa com ele. E para me ajudar a fazer esse programa, um programa cada vez melhor, eu conto com você, meu ouvinte, que me ajuda a fazer um programa com mais interatividade, com mais participação, com mais informação e, lógico, com muito, muito mais credibilidade. Mas também conto com eles, com os homens de minha vida. Diogo Meira, bom dia.
2: Bom dia. Bom dia, Eveline. Bom dia, Armindo Maia. Bom dia, Dacinho. Muito bom dia para você, ouvinte especial que nos acompanha aqui pela 94.5. Sejam todos muito bem-vindos ao nossa Cidade Urgente desta terça-feira. Dacinho, quero um abraço seu. E olha, hoje a gente vai falar sobre soros antiofídicos, na verdade é a oferta de soros para acidentes com animais peçonhentos, que é oferecido aí pela UPA de Araxá. Nós vamos conversar com o Thiago Veríssimo, ele é médico da UPA e vai falar pra gente sobre como funciona a aplicação desse soro, em quais situações que é necessária aí ser ministrado o soro antiofídico em caso de algum acidente com animal peçonhento, como que funciona a orientação médica sobre isso aí. A gente sabe que isso aí só pode ser feito com orientação médica, mas a gente vai entender mais, até a questão de segurança pro pessoal aí, daqui a pouquinho aqui no nosso Cidade Urgente.
1: E um abraço.
2: Deixa eu te dar um abraço, Décimo.
0: E hoje é dia de feirinha, dia de adoção. Opa. É lá no Calçadão, lá na rua Presidente Olegário Maciel, de 9 às 13 horas. Hoje é dia de feirinha de adoção. Faça você feliz, um papai, uma mamãe, uma vovó, um vovô, um filho, uma filha, seja quem for, principalmente você levando um cachorrinho lá da adoção. Hoje, de 9 às 13 horas, no Calçadão.
1: Adota aquele que apareceu ali no portão de sua casa?
0: Pois é, tô apaixonada com ele. Décinho Bala, aquele que me leva, aquele que nos leva para todo lugar. Bom dia.
3: Bom dia, turma. Bom dia a todos os ouvintes da 94,5. Já estamos nos nossos canais digitais, TV, Rádio Cidade, por áudio e vídeo. Você acompanha o que acontece no nosso estúdio aqui da Cassiano Lemos 87, no estúdio 1 da sua Rádio Cidade, também ao vivo pelo Facebook Rádio Cidade Araxá, nosso conteúdo no TikTok, no Instagram, pelo bom e velho rádio, pelo FM 94,5. Você pode ouvir também pelo novo rádio, pela Alexa, né? Só você virar para sua Alexa e dizer: Alexa, tocar Rádio Cidade Araxá. Deve ter um tanto de Alexa doido aí agora, dentro de casa agora.
1: Eu criar pombinha,
3: tem. É, então o pessoal pode acompanhar a gente pela Alexa e também, né, pelo nosso site www.radiocidadearaxá.com.br. Hoje, nas datas comemorativas, temos aí o Dia dos Mortos da Marinha e Dia Nacional do Garimpeiro. Vamos, que tem o Cidade Urgente hoje, a gente vai garimpar muita notícia boa. Vamos pra cima.
0: Armindo Maia.
1: Bom dia, Eveline, bom dia, Diogo, Décio, você ouvinte internauta, que ajuda a gente a fazer um programa cada vez mais democrático, mais plural, mais coletivo, né? Antes do giro, vamos ao panorama político. Faltam 71 dias para as eleições gerais de 4 de outubro, vamos votar esse ano. Presidente, governador, dois senadores, um deputado federal, um estadual, né? Vota naquele que te representa, que é cara que é bom. Dá uma lidinha no Google lá, você vê esse cara é bom, o que ele já fez?
3: Não tá no Mensalão.
1: É, onde dia da
3: cueca. Não tem nada com a Santa Casa. Isso não tem nada a ver. Esse é outro?
1: Outra
3: eleição.
0: Esse foi outra. Vai me ferrando.
1: Mas tem um detalhe aqui. Ontem, que um processo do Ministério Público de Minas Gerais condenou Alexandre Calil. Ele está, por enquanto, inelegível, né? Ele era pré-candidato ao governo do estado de Minas Gerais. O Alexandre Calil, que foi ex-presidente do Atlético Mineiro, custoso demais, por improbidade administrativa. Cabe recurso, é claro, mas por enquanto ele está inelegível. O Ministério Público condenou ele porque por nepotismo, né? A tal da improbidade administrativa. Ele havia nomeado o ex-irmão, o irmão da sua ex-namorada, o seu ex-cunhado, enquanto prefeito de Belo Horizonte. Um rolo danado, uma bagunça medonha. E por enquanto o Calil, né, está inelegível. Agora cabe recurso, sabe que no Brasil, né? E Renan, Zema e Caiado pediram segurança, né? Eles têm direito de segurança à Polícia Federal, Eveline, prerrogativo para quem é pré-candidato, para quem são os presidenciáveis, né? O caso de segurança. Você viu o que aconteceu com o Jair Bolsonaro na eleição passada, que ele foi esfaqueado. Então, isso aí é uma prerrogativa que existe. Já o Flávio Bolsonaro não quis, ele recusou a segurança da Polícia Federal. Abre aspas para ele, suspeitadas ações da polícia e não confiar na chefia da Polícia Federal. E ele teme, no caso, como ele diz também, infiltração dos policiais federais na sua campanha para passar informações para outros, né? Aí é posição dele. Mas ele tem também a prerrogativa, como ele é senador, de ter aí a segurança da polícia do Senado Federal. Entenda-se, né? Mas o Zema, sim. E o TSE, olha que legal, divulgou, fez um balanço esse final de semana aí dos números, alguns números das eleições 2026, né? Por exemplo, nós temos no Brasil hoje 158 milhões de eleitores aptos a votarem, tá? E 53% do eleitorado são vocês, mulheres. Mulheres, definem essas eleições, vocês são sensíveis, né? 53% do eleitorado são de mulheres, Décio. E São Paulo continua sendo o primeiro e o maior colégio eleitoral com 34.104.000 eleitores. Minas Gerais, segundo, com 16.377.000. E Araxá aumentou uma quirelinha. Nas eleições passadas, 2022, Araxá tinha 81.776 eleitores. Agora tem 82.035 eleitores.
3: Não é quirelinha, não. Muita gente.
1: Faz um vereador esses votos aí, né?
0: Mas foi eleita por um vereador.
1: Por um votinho, né?
2: O Armindo. Oi. Deixa eu só trazer uma informação aqui também, ainda falando sobre essa corrida presidencial. Notícia publicada há cerca de 2 horas no portal da Veja. Fala que pesquisa da Real Time Big Data, divulgada nesta terça-feira, dia 20, mostra a ligeira recuperação de Flávio Bolsonaro do PL diante de Luiz Inácio Lula da Silva do PT. No cenário de segundo turno, o senador oscilou 2 pontos percentuais para cima, uma movimentação dentro das margens de erro, mas que volta a indicar um empate técnico com o presidente, que segue numericamente na liderança. Desde março desse ano, Flávio e Lula estiveram empatados tecnicamente em todas as rodadas da pesquisa, exceto no mês de junho, quando o presidente abriu vantagem após a divulgação ali da relação do senador com o banqueiro Daniel Vorcaro. No cenário do primeiro turno, Lula continua com 7 pontos percentuais de vantagem sobre Flávio, mesma distância da rodada anterior. Os dois levantamentos, no entanto, não podem ser comparados diretamente, uma vez que a lista de nomes testados, né, a presidência mudou. O presidente do PSDB, Aécio Neves, desistiu da corrida. Então, esses votos do Aécio Neves podem migrar aí ou para um lado ou para o outro. Então, tá aí. Inclusive, o pessoal desse Instituto de Pesquisa traz aqui um ranking aqui dos presidenciáveis. Para o primeiro turno, Lula lidera com 40%, Flávio Bolsonaro tem 33%, Renan Santos 9%, Ronaldo Caiado 7%, Romeu Zema 2%, Augusto Cury 1%, Joaquim Barbosa 1%, outros 1%, pessoas que votariam em qualquer outro candidato, sim, que não esses que foram apresentados. Brancos e nulos somam 3% e 3% das pessoas entrevistadas também não sabem ou não responderam à pesquisa. Então tá aí.
1: Com essa desistência do Aécio Neves, o Rafael Rios não mais assumiria a cadeira na Câmara Federal, né?
2: Coisa que já nem aconteceria mesmo se ele desistisse, né? O Armindo, levando-se em conta o cenário político local.
1: Ainda dentro do panorama político, gente, hoje não tem Câmara Municipal porque até dia 3 de agosto eles estão em recesso do meio do ano, né? Então não tem Câmara, não tem sessão hoje não, apesar que alguns vereadores, segundo eles, estão trabalhando normalmente nos seus gabinetes com as suas equipes.
3: Diogo, dá uma passada lá.
2: Passo lá para ver como é que
1: isso,
2: tá.
1: Dá uma conferida.
2: É caminho para mim.
1: E ontem, gente, o Partido dos Trabalhadores, não é convenção ainda, mas definiu que Patrus Ananias, que é mineiro, né? Ele é deputado federal, ele vai ser o candidato, ele é o pré-candidato ao governo de Minas pelo Partido dos Trabalhadores. Ele já foi vereador de Belo Horizonte, ele foi prefeito de Belo Horizonte, deputado estadual, ele é deputado federal, ele concorreu a várias vezes ao Senado, ao governo de Minas também, mas tudo vai ser chancelado nas convenções, né? Que realmente é aquele processo é oficial, que é logicamente chancelado também pela Justiça Eleitoral. Então, Patrus Ananias, então, é o pré-candidato até então do Partido dos Trabalhadores ao governo de Minas. Enquanto isso, só o Zema e o Flávio Bolsonaro, dos presidenciáveis, né, que estão aí, são os cinco na tabela de classificação com relação à intenção de voto nas pesquisas, né? Que ainda não definiram seus vices. Inclusive, o Flávio quer uma mulher como vice, e o Zema chegou no domingo, em uma entrevista em São Paulo, a cogitar, a convidar a Michelle Bolsonaro para ser sua vice. Ele disse que seria a melhor, só que descartaram, porque ela é do PL, e o PL é o Bolsonaro e tal, mas o Zema quer, de todo jeito, ter a Michelle Bolsonaro como sua vice.
0: Ela já falou que não vai, não.
1: Não vai, não. Ela falou que não, mexe com isso, não.
3: A avó já tinha alertado.
1: A avó, né? Vai, vó.
0: Não vai, não. E você falou que só, né? Ninguém ainda tá falando de vice.
1: É porque foram.
3: Tem ninguém.
1: Não. O Lula tem o seu vice, é o Alckmin, já definiu. O Renan ontem definiu o seu vice, eu esqueci o nome dele. E o Caiado definiu o Kassab. Então, esses três já estão definidos, tá? Só falta, no caso, Zema mesmo e o Flávio. E, como eu já disse,
3: será que pode ser os dois, o Zema ser vice do Flávio?
1: Isso aí existe, essa conversa também existe. Ela está sendo propalada aí nos bastidores, a boca miúda, mas pode ser.
3: Que a gente vê o Zema, entre aspas, aí, né? Bem, entre aspas, flertando com a Michelle.
1: Então.
3: Né? Nessa de ser seu vice e falando também sobre tudo dentro do mesmo grupo ali, né? Do mesmo grupinho, lógico.
1: É direito, né?
0: Ele vai com fazer a mesma proposta.
3: Porque a proposta dele, para ela ser vice dele, não tem nem, entre aspas, lógica. É. Novamente uma aspas aí, né? Porque da política não tem lógica.
1: Não tem.
3: Política, né? Como é política. Diz o Armindo, de verdade, que dure, né? Principalmente 24 horas. Principalmente depois daquele embate dela com o Flávio.
1: Flávio, né? Não estão lendo a mesma cartilha, não. Agora um giro rapidão aqui, gente. Parceria entre CBM e Prefeitura realizaram mais uma etapa do programa de castração de cães e gatos lá no pátio da Fundação Cultural Comum Barreto. Inclusive, foi nesse final de semana e terminou ontem. Foram castrados em torno de 410 animais. Bacana. E a CBM fez doação no final de semana passada, Eveline, de material elétrico para Santa Casa de Araxá. Esse material, acredito, a gente vai ver com o Ivan, é aquele que estava faltando para a estrutura da implantação da hemodinâmica.
0: Que é um sonho, né?
1: Que é um sonho e é uma necessidade. Uma necessidade muito
3: premente. Pode aparecer mais coisa agora, né? Que na Santa Casa estava desse jeito. Fazia uma coisa.
1: Faltava outra.
3: Aí passa uma coisa e falta outra. Agora, um abraço pro meu abrigo Fabrício, lá do quintal. Sabe, nós, você falou assim, ó, deixa o celular doido aí também. Fala assim, ó, ok Google, reproduzir Rádio Cidade Araxá. Tem um tanto de celular aí agora, sintonizando na nossa frequência.
1: Pessoal, de 28 a 30 de agosto, no Lago Norte, acontece aí a edição 23 do Motofest Araxá. A gente vai falar mais tarde, mais à frente, sobre isso. Ontem à tarde foi apresentado no auditório da Prefeitura Municipal de Araxá, projeto arquitetônico do programa Minha Casa Vida 2, é dos apartamentos, né? No Lago Norte acontece aí a edição 23 do Motofest Araxá. A gente vai falar mais tarde, mais à frente, sobre isso. Ontem à tarde foi apresentado no auditório da Prefeitura Municipal de Araxá, projeto

0: a questão da documentação necessária e é condição primordial, condição eliminatória, vamos dizer assim, ou classificatória, a presença daquele curso de 40 horas de agente comunitário de saúde, que pode ser feito gratuitamente através do AvaSUS, que é um portal de educação à distância aí oferecido pelo Ministério da Saúde. Até o dia da posse, a pessoa deve estar ali com seu diploma do ensino médio e também o certificado de conclusão deste curso. Lembrando que não se trata de um concurso, é um processo seletivo, ok? O pessoal não tem aquela proteção de um concurso público, sim, mas tem aí todas as benesses do serviço público, né? O vale alimentação, as folgas em feriado, enfim, tá? É uma jornada aí, salvo engano, de 36 ou 40 horas semanais, não vou me lembrar agora, salário inicial 3.000 e poucos reais, mais o vale a alimentação.
1: São 51 vagas. Gente, e hoje recomeça para valer o Campeonato Brasileiro da Primeira Divisão às 19 horas. Tem tabelinha hoje, ô Decinho? Cidade de Itatiaia vai transmitir direto da Arena MRV, Atlético Mineiro e Bahia. E amanhã,
2: Vitinho? Eu tava doido que voltasse esses clássicos, tá, né? Depois, bom, né? Uma Copa, né?
1: Atlético toma mais uma tunda hoje, né?
2: Atlético Bahia, tá doidinho pra esse jogo.
1: É, eu também tava. E amanhã tem Cruzeiro Internacional lá no Beira Rio. Todo dia teve, Eliane?
3: Todo dia.
1: Então, em meio à correria do dia a dia.
3: Não, só responder. Não, pô, depois eu às vezes até o Cacá me ajuda a responder.
1: Show, beleza. 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
3: Ô Armindo, nossa, você não passou aí no seu giro que Nicarágua agora não terá mais eleições.
1: Pois é, o Ortega lá, ele baixou uma lei, ele que já é perpétuo no cargo, né? Como é que pode, né? O Trump não vai invadir lá também, não? Lá é ditadura.
3: Agora virou ditadura, se você não pode ter eleição, né? É, agora tá escancarado, né?
1: O presidente Ortega falou que não vai ter mais, não.
3: Não vai ter mais eleição, não.
1: Oposição. É, Brasil, é o mundo, né?
3: É o mundo.
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2: Evelyn, você gostou da nova face de Vinícius Júnior?
3: Posso. Eu achei até que aquilo era IA, porque tem tanto tempo.
2: Mudou, né?
3: Não, eu achei que aquilo era IA, porque outro dia o menino tava julgando, hoje já tá com a cara toda mudada.
2: Diferente,
3: julgando,
2: né?
3: Eu achei tem que aquilo era IA.
2: Não, achei que ficou bonitão. Agora não tem
3: Bonitão não tem jeito. Não, né? Não. Vou combinar, só a Virgínia. Eu
2: tô tentando,
3: né,
2: ajudar, né?
3: Mas só a Virgínia pra achar ele bonitão.
2: Será que não tem jeito de mudar o futebol, não? É só a cara mesmo?
1: Você tem que jogar bola, menino Ju. Para, joga um pouquinho, só um pouquinho.
3: Meu Deus, acho. Gente, porque quantos dias que... Não, mas se bem que eles voltaram tem muito tempo, né?
1: Cansados,
3: já, né? Deu tempo de desistir, tá, né?
2: A Copa acabou ontem pra Argentina, pra Espanha, pra Brasil, pra nós lá atrás.
1: Não, e a bola razão. Que é jogar na Copa, Deus, tem que fazer mesmo, ó, parabéns.
3: Será que mudou tá de cara
2: pra nova. Pra não ser reconhecido?
3: Pra não ser reconhecido, né? Então, ele tem aquela boca pra frente, né? Aquela coisa de quem respira pela boca, né? Ele tem um problema mesmo em que ele respira pela boca.
1: O tamanho da bolinha
3: dele. Aí ele fica com aquela...

0: com essa cárie dentária muito para frente, né? O que melhorar na cara dele.
1: Tem que melhorar,
0: mas ele ficou irreconhecível mesmo.
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0: Cacá, prazer tê-la aqui com a gente, Cacá, coisa boa, você tá assumindo de nós.
4: Bom dia. Vocês não me chamam aí?
3: Chamamos aí. Bom dia, Cacá.
4: É, bom dia, Diogo, bom dia, Arlindo,
3: bom dia.
4: Eveline, Dessim, todos os ouvintes, né? Mais uma vez é um prazer, né, participar aqui da Rádio Cidade, né? Participava muito, né, como secretário, e espero participar aí muito como vereador também.
3: Bom dia também pro Matheus Vaz, que é o aqui, assessor dele. Bom dia, Matheus.
0: Né, Matheus, senta aqui perto de nós pra você ajudar o vereador, qualquer coisa, tá aqui do lado.
3: Você sopra aqui.
0: Eu vou te fazer uma pergunta, que é de um ouvinte que me mandou, porque nós estávamos falando sobre o Calil. O Calil não vai poder ser candidato, tá suspenso, né, por causa de nepotismo. Aí a Renata falou assim, por falar em nepotismo, na prefeitura de Araxá, deve ser liberado, porque o que tem de parente vereador em ótimos cargos com altos salários não é brincadeira. Aí eu sei que existe um termo de ajuste de conduta, né, que existe um número máximo de
3: que pode,
0: parentes, né, de vereadores que podem trabalhar na prefeitura, não tem?
4: Talvez, assim, eu não tenho muito conhecimento, mas me parece que são 6.
0: São 6, né?
4: Eu, graças a Deus, não tenho ninguém.
0: Você nem sabe, porque você não tem ninguém trabalhando lá.
4: Nunca tive, nem como secretário, nunca tive parente nenhum em prefeitura e nem quero que esteja.
0: Então é isso, Renato, eu acho também que são 6. É o que a gente fala,
3: mas
0: de
3: é muito,
0: nepotismo de trocado.
3: É,
0: né?
3: Um cruzado.
0: Cruzado, isso. Nepotismo cruzado. Vai de vereador para a Câmara e da Câmara para
3: prefeitura.
0: De prefeitura para a Câmara e de Câmara para a prefeitura, né? O nepotismo cruzado. Mas eu sei que teve um ajuste de conduta, eu acho também que são 6.
4: Graças a Deus, meu filho, ele formou em psicologia, hoje ele trabalha numa empresa aqui na cidade, minha esposa, vocês sabem bem, trabalha no restaurante.
0: O franguinho bom.
4: E vamos tocando a vida.
0: Bom. E não tem ninguém lá, né, Cacá?
4: Não tem.
0: Então o Cacá nem sabe, Renato, nem, pode poder ajudar.
4: Mas assim, eu ouvi falar que são 6.
3: Cacá, pode, por exemplo, um assessor, um parente do vereador, trabalhar no gabinete do outro? Pode?
4: Eu não tenho conhecimento dessa lei, mas assim, acredito que seja, se não for legal, é imoral, né?
0: Eu acho que não pode, não. Cacá, não, isso eu só te apertei porque a Renata perguntou aqui.
4: Uhum.
0: Mas vamos falar dos projetos do vereador Cacá. Eu vou começar lá atrás. Um projeto que você fez, que esse foi aprovado, eu pesquiso lá antes, que se eu falar que não foi aprovado, aí você vai falar, foi, mas tá lá, não tá. Eu pesquiso pelo nome do vereador, né? Não nas leis lá. Esse foi aprovado e eu queria saber se ele já está sendo realizado.
3: Cumprido.
0: Porque uma coisa é a lei ser aprovada, outra coisa é a lei ser cumprida, né? Que é o da criação de um programa municipal para reutilização de sobras de material de construção, para doação a famílias carentes e entidades beneficiárias do município. Na época, eu me lembro da sua tribuna, que você falou que quando você era secretário, havia muita sobra de material de construção, né? E que isso poderia ser doado. Vamos supor que sobrou lá não sei quantas telhas. Eu pego uma telha de um, pego telha de outro, dá para construir um quarto para um idoso, né? Dá para passar para uma para pessoas carentes. Isso já está sendo feito? Como é que está sendo feito?
4: Então,
0: se estiver sendo feito.
4: É o que eu falo, né? A questão de apresentar projeto de lei tem essa dificuldade de execução. Hoje a gente tem a dificuldade. Vamos pegar esse projeto de lei que foi aprovado nesse um ano e meio na Câmara. Quais que estão em execução? Né? Foram aprovados, não foram vetados e não estão em execução. A gente está cobrando. A gente está cobrando. Esse é um projeto bacana. Por quê? Eu vivenciei isso. E a gente, como anda em toda a cidade, né? Eu falo assim, eu fui privilegiado que eu tive votação em todas as urnas da cidade. Não teve nenhuma. Então eu sou vereador, não sou vereador só do bairro São Geraldo, sou vereador de toda a cidade de Araxá, do distrito Itaipu, da Boca da Mata, tudo, né? E a gente anda em todos esses locais. Como secretário, a gente via muitos materiais sendo descartados no aterro. E sem um projeto de lei você não pode doar. E você tem ali uma família carente que precisa de meio metro de areia, não tem condição de comprar. Então assim, a gente tem a questão da cidade que eu sempre citei, que é o descarte irregular. A pessoa faz uma reforma na casa, sobra lá meio metro de areia.
3: É o resíduo sólido que eles falam.
4: Sobra, né? 20 telhas. Ela acaba assim, ou deixando apodrecer ali na calçada, dando aquela visibilidade ruim em toda a cidade.
0: E o que gera também, Cacá, vê se eu estou muito errada, com as chuvas, esse material de construção, de areia, de resíduo, eles vão para os bueiros e é uma das coisas, que é uma coisa que a Ana Tereza fala muito. O material de construção é o maior produtor de entulho de dentro de bueiro que entope.
4: Pois aí fica caro para a gente fazer a desobstrução desses bueiros, porque antes, né, de 2021, eles faziam a limpeza ali da caixa do bueiro, não adianta, né? As manilhas não limpavam, né? Então assim, a gente teve a responsabilidade de inserir isso no programa de trabalho da gente. A Ana Tereza continua fazendo, né? Isso aí, eu acredito que hoje 80% do entupimento dos bueiros é com resíduo de construção civil.
3: Você teve
4: restos materiais.
3: Você teve a gestão praticamente toda, a primeira gestão do prefeito Robson Magela, como secretário, né, de serviços urbanos aí. E você conhece a cidade toda, praticamente. Você rodou Araxá inteira, né? E isso te deu uma base boa, porque a gente apresenta aqui durante o resumo da Câmara, fala, é o varejinho do Cacá, mas esse varejinho ele é muito importante, porque são pontuais, mas são serviços necessários, né, Cacá? E essa experiência você trouxe de quanto secretário, né?
4: Com certeza, né? Eu disse para a Câmara muito tranquilo, porque eu conheço hoje, graças a Deus, todos os setores da prefeitura, toda a secretaria dependia dos serviços urbanos e a gente estava presente em todas. Então assim, eu disse muito tranquilo, a gente tem um conhecimento grande na parte de licitação, né? Eu sempre era muito presente. Eu com certeza era o secretário que mais visitava a procuradoria, né, para a gente realmente fazer um serviço dentro da legalidade. Então a gente tem esse conhecimento, então a gente tem uma facilidade maior de lidar aí com vários projetos, com tudo, né, com serviços aí, com esse varejinho.
0: Cacá, então, assim, então esse ainda não está em prática?
4: Não está em prática, a gente está cobrando muito. Só para você ter uma noção, o pessoal vai lá e faz uma demolição de uma casa, dá para aproveitar janela, porta, vaso sanitário. É muita coisa.
0: E no seu projeto, você contempla onde colocaria esse material?
4: Espaço é o que a prefeitura mais tem, você sabe, né? Até no próprio almoxarifado lá, a gente consegue arrumar um espaço para colocar. Coloca tudo separado, os materiais. Vai lá uma pessoa lá, igual eu te falei, precisa de meio metro de areia, não tem condição. Tem um buraco lá dentro do quarto lá e não consegue.
3: A ação social seria o local ideal.
4: Sim, a ação social ela iria fazer essa gestão. Né? Ela ia fazer esse cadastro da pessoa realmente para quem precisa, porque a gente sabe muito bem, tem pessoas que não precisam e procuram muito esse tipo de serviço. E
3: ainda ganha.
4: Oportunistas.
3: Ainda ganha.
4: Ainda ganha. Então não pode. Tem que ter realmente ali uma visita, ver se a família precisa. Igual pra você ver, pouco tempo atrás, lá na MM Reciclar, sabe quantas janelas que eles tinham lá e porta? Mais de 30. E o isso poderia passar tudo para a prefeitura poder realmente doar para quem precisa, né?
3: Pois é. Porque muita gente, cara, fala isso aí, eu ouvi ontem umas duas vezes. Às vezes o lixo de uma pessoa é o tesouro do outro e vai ajudar bastante. Não, rapaz,
4: a pessoa mora num barraco lá, uma telha Eterni Brasilite quebra. Sim. Né? A pessoa trocou um telhado, ela retirou aquele tanto de telha, quantas que foi pro aterro? A gente passou, tratou em cima tudo. Quantas? Você não pode doar se não tiver um projeto de lei. Você não pode fazer doação.
3: E quem iria gerir isso seria a ação social, né?
4: Ação social em parceria com os serviços urbanos. Né? Os serviços urbanos cederia o local e o transporte. Simples. E outra, muita gente que hoje pega um resto de material, vai lá no entre aspas, no ecoponto ou no aterro e descarta isso lá, ele pode levar, né, um resto de piso.
3: Podia se criar um ecoponto de distribuição desse material.
0: Só que pode ser. Mas na verdade o ecoponto, grande parte dele é para material de construção.
4: É, mas assim.
0: O povo é que não respeita, né?
4: Coloca. Não,
3: eu estava falando um ecoponto dentro de uma Secretaria de Ação Social, por exemplo.
4: Para material que pode ser reutilizado.
3: Isso.
4: A pessoa vai lá, quantas vezes a pessoa faz uma obra, compra um saco de cimento, usa menos de meio saco, joga fora, descarta, e a pessoa precisa ali de meio saco de cimento.
3: É.
4: Então assim, você monta o cadastro ali, a pessoa precisa de uma coisa simples, não tem dinheiro para comprar, gente. Infelizmente a gente tem dificuldade, não sobra R$20 ali do orçamento, vai contribuir muito, né? Então a gente tá assim.
0: Igual você falou, piso, né?
4: Piso, muito piso descartado.
0: E outra, você fazer.
4: Tem próprio piso quebrado, Evelino, que o pessoal quebra e faz um trabalho com ele ali.
0: É, dá pra reutilizar. Fica bonito,
4: dá para reutilizar. A gente vai economizar.
3: O mosaico, né?
4: Mosaico. Vai economizar por quê? Porque esse material vai pro aterro, você vai ter custo para tirar ele da cidade e levar pro aterro, custo para tirar do aterro e levar
0: até Uberaba.
4: E você vai beneficiar quem precisa. Né? É um projeto muito bacana.
3: Muito bacana. Bom, vamos fazer
0: um
3: sangue
0: aí, gente. O que você acha que está faltando para ele? Porque, igual você falou, Cacá, não precisa de muita questão financeira da prefeitura. É arrumar um local.
3: E o transporte.
0: O catatreco já existe. A gente sabe que o catatreco
4: funciona. Outra questão do catatreco, foi bom você citar isso. Evelino, você não imagina o tanto de imóveis que dá para ser reutilizados que vai para o aterro. Cama, sofá. Às vezes a pessoa está lá com o sofá todo rasgado, não tem nem a espuma, e vai um sofá assim, só porque o sofá tá encardido, a pessoa troca, vai pro aterro. Dá também para fazer um trabalho.
0: Outro dia eu tava passando na porta de uma caixa, tinha dois colchões, aí eu ainda pensei, gente, que dó, né? E os colchões, assim, igual você falou, tava com...
4: A pessoa tem um muito pior e tá usando.
0: Tem um muito pior, não dizer
4: e
0: que
4: outra,
0: tava...
4: A gente tem a carpintaria lá dentro dos serviços urbanos, que a gente tem profissional que consegue
3: recuperar.
4: Né?
3: Tem, né? Então.
4: Uma cadeira que tá com o pé quebrado, você recupera ela, faz uma doação para quem precisa. Assim, tem muita forma de se ajudar.
0: O Cacá, meu ouvinte fez uma reclamação ontem e ele tá mandando aqui ontem porque nós estamos falando desse assunto. Às vezes você ajuda aí. Bom dia, bancado. Gostaria de fazer uma reclamação sobre o ecoponto de Araxá. Mas a foto que ele me mandou aqui é o ecoponto da Câmara Municipal. Da Câmara Municipal. Ele passou lá às 8h44 da manhã, tava fechado. Eu queria saber qual o motivo dele ficar fechado durante o final de semana e ainda demorar a abrir, que ele passou lá, era 15 para as 9 e ainda não estava aberto. Aí ele pergunta se a prefeitura saberia informar, né? Então ele coloca aqui, complicado descartar o lixo da forma correta com que eles estão querendo.
4: Aí onde que entra a questão, aí que entra a responsabilidade de um projeto. Hoje, aquele ecoponto lá, ele não tem... uma parceria, né? A Câmara não tem condições nenhuma de colocar um servidor lá para cuidar, não tem.
0: Ah, é porque tá. Ah, Guilherme, agora tá
3: o recesso?
0: É o recesso, que ninguém trabalha, que todo mundo fala que trabalha muito.
3: Seria isso?
4: Não, o que acontece? Assim, não, fora do recesso não tem quem cuida daquele ecoponto.
0: Não tem. Viu? Mas então, nem sem o recesso, não fica um servidor.
4: Não fica, não tem um servidor para cuidar de lá. Então,
0: para abrir ou fechar.
4: Então não dá. É a mesma coisa, aquele local de descarte, que eu não vou falar que é um ecoponto, na Terence Pereira.
3: Então, o ecoponto. Dá um trabalho danado,
4: o ecoponto, né? Tem um projeto muito bacana, né? Que eu e o Vinícius discutimos ele desde 2021, né? Que a gente até. Eu conversei muito com o Vinícius agora.
3: Do IPDCA,
4: como
3: né?
4: Secretário agora.
0: Como vereador, né?
4: Não,
3: de meio ambiente.
4: O Vinícius agora, como secretário de meio ambiente, buscar parceria, até com o Ministério Público mesmo, pra gente abrir esses ecopontos da forma que tem que ser feito com as baias, tudo separado, com uma pessoa responsável para receber. Onde
0: porque
4: que entra...
0: se não, Cacá, eu falo, eu, se você falar para mim que vai construir um ecoponto na porta da minha casa, eu vou xingar a prefeitura até o último.
4: Lógico.
0: Do prefeito, da mãe do prefeito, da avó do prefeito, porque, pelo amor de Deus, quem que é um ecoponto na porta do jeito que o ecoponto está sendo usado?
4: Mas você pode ter certeza, se construir um ecoponto regulado da forma que tem que ser, falando
0: com a separação.
4: Não vai te atrapalhar, com a separação, tudo organizado, não vai gerar poeira. Né? Não vai gerar aquela sujeira que a gente vê, porque tem muito tipo de material que está sendo descartado ali dentro que já tinha que ir direto para o aterro sanitário, né? Que o pessoal descarta. Outra questão, a gente cansa de falar, a questão do catatreco, ele funciona, gente. Ele funciona e o agendamento dele é rápido. Por que que a pessoa vai ter um trabalho de pegar um sofá, né? E jogar lá na matinha?
0: Não precisa,
4: não,
0: né?
4: Precisa, não tem, vai buscar na porta da casa dele.
0: É o ecoponto, o catatreco, ele funciona.
4: Funciona.
0: Pelo menos todo mundo funciona, que eu vejo, ele funciona.
4: E a questão também da retirada de RCC, de resíduo de construção civil, hoje tem uma lei que a construção, abaixo de 60 metros, a prefeitura tem que retirar, entendeu? Então também, esse agendamento também funciona, não precisa da pessoa ir lá e destinar esse material irregular, né? No final de bairro,
3: tem um gasto com transporte.
4: Tem um gasto. Agora é lógico, quem tem condições, a gente tem que pagar né? Um transporte e realmente precisa, destinar ele para o local certo, que seria no aterro sanitário, as podas e a questão do RCC lá na MM.
3: E tem gente folgada, né, Ivelino?
0: Sim.
3: Tem gente folgada.
4: Mas assim, esse tipo de serviço, eu te falo que funcionou comigo e está funcionando com a Ana Tereza.
0: Não precisa descartar na porta.
4: Não precisa descartar, né? Todos, a maioria, hoje ainda sou muito requisitado e eu vou, né? O pessoal que tá me ouvindo sabe, eu tô presente na rua, né? A Câmara tá de recesso, eu tô trabalhando todo dia. A hora que o Matheus me ligou para vir para cá, eu já tava na rua trabalhando. A gente realmente vai.
0: Não, eu liguei para ele, porque hoje, mais uma vez, eu recebi um cano lá da Maura, o prefeito da Maura tá muito ruim de gripe, me ligou pedindo desculpa. Eu falei, o Cacá acorda cedo. Eu vou ligar porque eu sei que o Cacá já tá lá.
4: 6 horas
0: o Cacá
3: já tá pronto. E por isso aqui, ó, a Karina Araújo tá falando, o vereador Cacá faz da escuta e da presença nos bairros a marca do seu mandato. Parabéns
4: pelo excelente.
0: Ô, Cacá, abraço, Karina. Agora tem um outro projeto seu, que o Léo, meu ouvinte há anos, ele tá sumindo. Léo, cadê tu, Léo? Não some de mim, não. Eu fico triste quando meus ouvintes somem. Pegou o Padre
4: Sérgio, eu achei que era o Léo Drummond.
0: O Léo, ele trabalha em aplicativo.
4: Sim,
0: conheço. Ele trabalha em aplicativo. E o Léo, ele fala, Eveline, pede o povo para me ajudar, ô Eveline. Você criou pontos de embarque e desembarque para taxista e motorista.
4: Foi o projeto de lei 8.343.
0: Foi aprovado.
4: Projeto de lei 27/2025.
0: Ele foi aprovado.
4: Sobre a criação de pontos de embarque e desembarque para taxistas e motoristas que realizam serviço de transporte individual de passageiros.
3: Seriam umas baias de desembarque,
4: né? A gente está uma luta com a Secretaria de Segurança Pública para fazer esses pontos.
3: Por que que não acontece, Cacá? O que eles falou para você quando você vai lá reclamar?
4: Então, a gente tem cobrado muito isso, eu cobrei muito.
0: Diz
4: da secretária.
0: Que acho que eles colocam um aqui, um lá, pronto, não fizemos, tá lá.
4: Então.
0: O Léo fala, Eveline, é muito pouco.
4: Não, hoje a gente tem vários locais aí, igual você pega ali, vamos pegar ali a questão ali da Olegário Maciel, de frente ao Clube Araxá. Seria um ponto. Fez aquele ponto ali acima do Banco do Brasil. É muita gente idosa e cadeirante que usa.
3: Supermercado,
4: gente.
3: E shopping,
4: supermercado,
3: o movimento é grande.
4: Tudo tem condições de fazer. Então, acho assim, tem que facilitar a vida do cidadão.
0: Quantos pontos tem hoje para taxista e aplicativo?
3: Oficializado.
4: Eu acredito que, assim, dos que a gente mandou uma lista extensa, né, Matheus, para a secretaria, eu acredito que deve ter feito aí uns 10% que a gente indicou.
0: Vocês indicaram quantos?
4: Ah, mais de 60 pontos, né?
0: Na cidade inteira, né? 60 pontos na cidade inteira.
3: Eveline, tem um lugar aqui, um supermercado na Getúlio Vargas, eu passo, ali, cara. E às vezes vai dar acidente ali, gente. Vai dar merda ali.
0: É porque não tem. Eu já peguei aplicativo ali.
4: Mas a questão nossa, usar um aplicativo que a gente consegue ali locomover, tranquilo. Mas a gente tem a questão de muito idoso que usa o aplicativo sozinho pra vir no banco receber, pra vir numa loja fazer uma compra. Então, assim,
1: mas do Bernardão era só um pouquinho de lógica também, às vezes pegar no próprio estacionamento lá em cima.
3: Agora,
1: né? Não precisa parar na Getúlio Vargas ali, que ali não tem jeito. Não, às vezes era proibir ali pegar dentro.
3: Não seria próprio, interessante fazer um
1: estacionamento. Coisa. Você sobe de elevador, você não tem tanta, sabe, aquela peleja.
3: Mas o negócio é parar o carro.
4: Um dos questionamentos da secretária é que não pode tirar a vaga rotativa.
3: Não, mas tem que, isso aí teria que estar no processo.
0: Que, não, uma coisa que ela fala muito que é o seguinte, o cara para, ouvi lá, tá, gente? Por exemplo, eu tô aqui no centro, deixei um passageiro, eu vou parar na vaga e eu fico esperando na vaga outra pessoa me chamar. Entendeu o que eu tô te falando?
4: Isso não pode.
0: Que os aplicativos eles fazem. Aí eu vim, trouxe o Armindo aqui no banco. Aí eu fico parado esperando pra eu não ir achar uma outra vaga. Aí eu fico esperando alguém chamar, que eu já tô aqui no centro.
4: É 2 minutos. Agora, dois minutos. É lógico, tem um cadeirante, né? Tem que ter o bom senso, vai demorar mais um pouco. A pessoa idosa, você tem que ter esse cuidado, essa responsabilidade. Mas assim, a gente tá cobrando também a questão desses pontos, viu? É um projeto de lei que foi aprovado. E eu acho assim, a gente tem que ter a responsabilidade de dar um conforto maior aí pro usuário.
0: O Cláudio falou assim que o povo não tem cultura de ecoponto. É ruim quando aplica a multa e vão para reclamar. O pior é que é mesmo, Cláudio.
4: Tá certinho, Cláudio.
0: Eveline, queria que você falasse aí para resolver a falta de água na Avenida Washington Barcelos. Já liguei no atendimento da Copasa, não resolve, nos ajude. Só a Rose. Trem tá feio, não tem como lavar roupa, limpar a casa, isso tá frequente. Ô, Rose, como eu queria que a CEMIG e a Copasa funcionasse direito. Mas não vai,
3: pra cobrar, eles cobram direitinho. Não, não paga não, pra ver se não vão lá e corta o seu serviço.
0: É um outro projeto que eu falo, os projetos são bonitos.
3: Lindos, né?
0: Lindos, mas na prática...
4: Tem que colocar em prática, né?
0: Espera. Muito bonito. Esse, inclusive, foi aprovado. Esse, pelo menos, lá está como aprovado. Ó, pra você ver. Dispõe sobre a divulgação de informações sobre atendimentos, programas e ação na saúde.
3: Não, até o texto é bonito, é poético.
0: É poético. Não, dispõe sobre a divulgação, e vai ser obrigada a divulgar informações sobre atendimento, programas e ações da Rede Municipal de Saúde.
4: É o mínimo, né, que você tem que prestar conta para o cidadão.
0: Mas não está em prática, né, Cacá?
4: Então a gente espera. É o que eu falo muito assim, a questão. Ah, tem que fazer mais projeto de lei. Então, assim.
0: Lei tem muita, né, Cacá?
4: Tem, mas agora vamos pegar. Será quantos mil projetos de lei que deve ter? E quantos que estão em execução, né?
3: Dos seus projetos de lei, todos estão sendo executados? Quantos não estão sendo executados?
4: Quase todos.
0: Quase todos. Assim, esse não existe um projeto da Secretaria do Fabiano para ver se consegue fazer essa divulgação? Eu, como usuário, eu tô na fila do SUS, meu pai tá doente, eu preciso saber em que pé que tá, se vai... O Dessim passou por isso em espera de leito com o pai dele... E não sai, já não tem informação, já não sabe o que está acontecendo.
4: Então, hoje eu vou te falar o seguinte, essa demanda ela é muito grande, então a gente faz essa ponte, né, entre o cidadão e a Secretaria de Saúde. Até eu queria parabenizar muito a Samira, porque ela nunca me deixou sem resposta. Assim, você tem esse trabalho, mas para a gente que gosta de trabalhar, eu não vejo como um problema, mas é uma lei interessante. Né, que se realmente eles executam ela, vai ter uma transparência maior, né, o cidadão vai ficar mais tranquilo, porque ali ele fica sem uma resposta, ele fica ali sem saber que vai acontecer.
3: O Cacá me contou mais ou menos há 2-3 semanas atrás, já conversando com ele, falou assim que eu vou na UPA, eu fui lá, eu cobrei, porque se não for também o negócio não anda não é, Cacá?
4: Assim, toda procura que eu tenho, né, tô aqui falando ao vivo, né, todo mundo me conhece, todo mundo sabe, todo mundo que me procura eu atendo. O Armindo sabe muito bem, o Matheus sabe, eu todo dia, eu não vou te falar que eu chego meio-dia na Câmara, porque eu deixo meu filho na escola, mas meio-dia e 40 eu tô lá, e todo dia eu encerro, todo dia, se você for lá às 18 horas, eu tô na Câmara. Salvo o dia que eu vou pra Uberaba levar minha mãe, que ela faz fisioterapia. Só. Mas a gente tem esse cuidado.
3: Sim.
4: Viu, Armindo? De realmente dar uma resposta pro cidadão. Agora, essa questão da saúde, eu não faço, a pessoa me procura, eu não tenho essa questão, aí eu vou, não, eu vou junto com a pessoa, eu faço questão da pessoa ir junto comigo, ou eu ligo pra Samira na hora, a gente tem uma resposta na hora, que seja no TFD, então assim, essa questão eu tenho que parabenizar a Secretaria
3: de Saúde. A Samira, ela é muito competente.
4: Eu nunca deixei ninguém sem resposta e nunca prometi o que não vai ser cumprido.
0: Mas vamos pensar na lógica. Eles já têm isso no computador deles. Eu penso, hoje a saúde está toda computadorizada.
3: Interligado, né?
0: Já está tudo interligado. Então, por que eu não posso acompanhar o meu processo? Ah, eu estou esperando uma cirurgia de joelho. Quantos que estão na minha frente? Por que que esses estão na minha frente? Porque é lógico, o meu é uma cirurgia de joelho, o cara acabou de ter um acidente de moto ali, ele está todo estrupiado, ele vai ter uma preferência. É lógico.
3: Prioridade.
0: A gente entende isso, a gente entende.
4: É, a gente tem, por exemplo, eu estou com vários casos. Ontem, né, Matheus, foi muito caso da saúde para a gente buscar uma resposta dessa, né? Foi muitos. E a gente está trabalhando todos, pelo menos para dar um pouquinho de tranquilidade para o cidadão.
0: É. Mas e você tem conversado com o Fabiano a respeito disso? Porque parece que o Fabiano já estava em planta. E outra coisa que eu falo, Cacá, é copiar, colar. Aonde deu certo isso? Em que cidade deu certo isso?
1: Aí, não é, eu não tô... Isso não é mais complexo, não, porque sem falar que é aqui de Araxá, mas isso não é depor contra o próprio sistema. Por exemplo, aí tá parado porque falta médico. Ah, tá parado porque falta alguma coisa dentro do próprio sistema.
4: E esse projeto já fala em parceria.
1: Não é depor contra.
0: Ué, assim, mas eu tenho que saber por quê.
1: Concordo.
0: Mas tá parado assim, por falta de médico?
1: Se coloca o que é, vai falar assim, aí justifica sim a real, porque a gente nunca fica sabendo. Tô falando aqui não, tô falando num contexto geral. Do que realmente aconteceu, por que que não transferiu, por que que ainda não sabe. Você fala assim, ah, tá esperando.
3: Mas esperando por quê?
1: Tá aguardando.
3: Por quê? O motivo?
1: Aí nunca tem aquela justificativa.
4: Eu penso assim, independente do desgaste, a gente tem que trabalhar com a verdade. Sem ilusão.
0: É, uai.
4: Não vai acontecer por agora, por isso.
0: Mas os médicos pararam, não tá tendo pagamento.
1: Mas tem verdade que revolta.
4: Tem. Concordo com você, mas. Eu
0: mas a espera,
4: a
0: de qualquer maneira, é revoltante, né, assim. Você sabendo o que é ou você não sabendo o que é, de qualquer maneira, é revoltante.
4: Pois é, mas agora eu vou até entrar num assunto mais polêmico. Por isso que eu sou a favor da cogestão.
0: Tá todo mundo perguntando.
4: Por isso que eu sou a favor da cogestão.
0: Você já quer falar sobre isso, porque tá todo mundo comentando.
4: Podemos.
0: Que você quer que fale. Eu ia deixar pro final, que pra mim era a cereja do bolo.
4: Não, mas assim, do jeito que vocês quiserem. Não, a gente tá aqui pra...
0: Então vamos deixar
3: a mão. Vou deixar a mão pro final.
0: É, a cereja do bolo. Por exemplo, a Cris tá falando. Minha mãe tá na fila de espera pra fazer um ultrassom tem mais de 6 meses.
4: Isso não pode acontecer.
3: E saúde é prioridade.
0: Aí é que tá, por quê? Não, chegou às vezes o caso dela não... Ô Cris, desculpa, tô dando um exemplo. Pelo amor de Deus, todo mundo é prioritário. Ainda mais a mãe da Cris. Deve ser, pela idade da Cris, deve ser. Ela passou de 60.
3: E a nossa dor é a pior dor do mundo, né?
0: É, a minha dor é mais que a do outro. Isso. Mas eu falo o seguinte, às vezes tem acidente. A gente tá tendo muito acidente em Araxá. Aí o cara tem que passar por um ultrassom, saber se não teve um traumatismo, não teve um trem. Então a gente tem que entender que eu falo que às vezes é mais... eu sei que tem verdades que doem. Mas às vezes, se a gente tá sabendo o que que tá acontecendo, pode ser que não. Pode ser que eu fale, pô, o cara teve um acidente ali, eu preciso saber se ele teve um traumatismo.
3: Mas a filha tem que andar, né?
4: E a UPA, né, tem que entender, gente, que não é um hospital pra pessoa ficar lá internada 10, 15 dias, não.
0: Aqui,
4: né?
0: Ó, eu sofri um acidente, precisei operar o joelho, pra mim foi super rápido, eu fiquei na fila 8 dias pra fazer a cirurgia.
3: Mas sofreu um acidente, é coisa prioritária.
0: É o que eu tô falando, às vezes, né, tá tendo... O que a gente tá precisando é... tem informação.
4: Essas cirurgias, o maior problema que a gente tem é a falta de material.
3: Isso.
4: A falta de material. A falta de material, ela é grande. Muitos materiais têm que ser licitados ainda. Então, com a OS, isso aí vai acabar. É o que a gente espera, é o que a gente pesquisou, mas a gente vai deixar para o final.
0: Vamos deixar para falar sobre isso. Mas então, porque eu acho que esse negócio da saúde é copiar e colar. Pegar um projeto que deu certo em algum município. Porque deve ter isso já feito em algum município.
3: Ah, já.
0: Né? Municípios do sul do país que são mais desenvolvidos.
4: O que é bom, a gente tem que buscar modelos.
0: Tem que copiar e colar.
4: É igual a questão.
0: Melhorou. Você, quando você estava na Secretaria de Serviço Urbano, você não foi atrás?
4: Eu busquei modelos.
0: O que eu posso fazer com lixo?
4: Peso urbano, eu busquei muito modelo do sul, do Rio Grande do Sul.
3: Muito modelo bacana. E às vezes você copiou, mas você dá uma readequada para a sua rotina, para o seu município, a sua realidade.
4: Mas é diferente do sul do país. Infelizmente, Araxá ainda tem essa cultura do pessoal fazer o descarte regular, mesmo sabendo que pode agendar, o caminhão vai buscar, ainda faz esse descarte regular. Voltando à questão do material, o que a gente viu muito na cidade foi essas pequenas reformas, e a pessoa deixa o resto de material na calçada ou no fundo do quintal. Aí quando vai fazer uma limpeza, né, junta aquilo tudo no meio do lixo e descarta lá, sendo que a gente podia recolher lá.
3: Agora, o Veverino Cacá, Matheus, Decinho e você ouvinte, muita lei que é feita e aprovada e que é importante, às vezes a população não fica sabendo. Muita gente não sabe, ó.
0: Juro que eu tento entrar, trazer aqui. Isso, eu comento as leis, falo, ó. Essa lei.
4: Isso é bacana, porque a maioria não acompanha a Câmara Municipal. Você vai lá na reunião, quantas pessoas.
0: Não, e acompanhar a reunião lá da Câmara é horrível, né? Primeiro que o som é péssimo.
4: Mas que acompanha.
0: O barulho.
4: Né, pelo YouTube, alguma coisa.
3: Você desvia a atenção
0: toda hora.
3: Tem que divulgar. Agora é lei, gente. Ó, esse projeto é importante para a comunidade.
4: E sabe o que eu acho mais importante ainda? Eu não vou falar o meu eleitor, mas todo cidadão que se vê prejudicado com algum projeto. Igual, por exemplo, eu fui abordado em Uberaba por dezenas de pessoas. Eu conversei com um por um e entenderam. Então, vários projetos, o pessoal começa na rede social e tal. Não, procura o vereador. Eu, assim, meu gabinete está de porta aberta. Não só para quem foi meu eleitor. Né? Hoje eu sou vereador de todo cidadão araxaense. O pessoal tem esse direito de me procurar e questionar.
3: E você é o representante do povo, né?
4: E eu faço questão. A pessoa que não pode ir no meu gabinete, eu vou na casa dela explicar. Né? Se for convincente, bem. Se não for, ela pode dar a opinião dela, mas ouve. Não absolve o que o povo joga nas redes sociais. A maioria que joga e quer inflamar foram candidatos que não foram eleitos, né? Que fica com essa vaidade.
3: Eu não tenho essa vaidade, infelizmente.
4: Eu não tenho essa vaidade, né? Fui secretário, vocês sabem muito bem, não tinha. Sou vereador, levo minha vida a mesma coisa. Eu que estou no supermercado todo dia, eu que faço compra, estou no sacolão, estou na padaria, estou conversando com todo mundo. Todo mundo vai na minha casa, eu moro num ponto estratégico, todo mundo sabe onde que eu moro, atendo todo mundo. É fora de hora, é no domingo, é no sábado, eu não tenho isso.
3: Vou dar um recadinho, já voltamos já com mais Cacá aqui. Você que quer fazer alguma pergunta pra ele, pode passar aí, gente. 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
1: Mandar um abraço também pro Diogo, né?
3: O Diogo tá bem?
1: Diogo Meira.
3: Tá pronto.
0: Vamos lá.
3: Alô, meu fleumático repórter, onde você tá? Conte-nos tudo. Não esconda nada, meu amigo. Bom dia.
5: Bom dia.
3: Bom
5: Muito bom dia mais uma vez, Arminda, Eveline, Decinho, o pessoal que acompanha a gente aqui pela 94.5. A gente está aqui na UPA, na unidade de pronto atendimento de Araxá. Ao nosso lado está o doutor Tiago Veríssimo. Ele é médico responsável técnico aqui pela unidade e vai falar para a gente sobre a oferta de soro para acidentes com animais peçonhentos. A gente sabe que, principalmente aí na região da zona rural, este é um perigo que ronda as pessoas por 24 horas aí por dia, né? E realmente é importante que as pessoas tenham alguns cuidados. Mas e o município? Será que o município tem feito a parte dele? Será que o município tem oferecido este soro para acidentes aí contra animais peçonhentos? Quem vai explicar melhor pra gente isso é o doutor Tiago Veríssimo. Doutor Tiago, só pra gente poder começar aqui uma introdução ao nosso assunto, o que que é um animal peçonhento? O que que caracteriza um animal peçonhento? Bom dia.
6: Bom dia, Rádio Cidade, bom dia, Araxá. Bom, a respeito do assunto, sobre animais peçonhentos, a definição que a gente tem na literatura é todo animal que tem peçonha, capacidade de inocular substâncias, essas substâncias podem ser consideradas que a gente chama de veneno, e que tem uma reação sistêmica no corpo. Isso pode ser uma dor local, uma reação inflamatória, como pode ser também eventos graves, né, como até uma parada cardíaca. Então, a definição por si é a presença da peçonha, mas também a definição de como essa substância tem ação no organismo.
5: Por exemplo, aranhas, escorpiões, cobras, aquela lacraia, salvo engano. Em alguns casos, abelhas também pode ser considerado um animal peçonhento de acordo com a reação que a pessoa apresenta?
6: Sim, pode ser considerado. A abelha por si só, dependendo da espécie e da apresentação em cada pessoa, a reação sistêmica pode se apresentar assim como uma intoxicação com veneno.
5: E a inoculação ali do veneno aconteceu, quais são os primeiros sintomas aí que aquela pessoa, via de regra, apresenta?
6: Bom, dependendo do tipo de animal, vamos passar primeiro para o escorpião, né? Que é o que hoje nós temos, 80% dos acidentes que a gente tem com animal peçonhento é de escorpião. O escorpião tem a particularidade de ação local, né? Geralmente uma picada bastante dolorosa, existe uma apresentação neurotóxica nesse veneno, por isso que as crianças são a margem de risco maior. A gente tem que entender que hoje as crianças em qualquer tipo de acidente, mas principalmente escorpião, a gente tem que ter um cuidado absurdo abaixo dos 6, 7 anos. É porque a criança, além de ser imatura na capacidade de se responder perante aos sintomas, né? A criança também pode ter uma apresentação muito rápida. O veneno do escorpião, ele tem uma capacidade em 2 horas causar a morte de uma criança. Então, esse perfil de cuidados com crianças tem que ser extremamente levado em consideração. Qualquer acidente com crianças abaixo de 10 anos, a gente fala que o mais arriscado é de 6, 7 anos, mas abaixo de 10 anos tem que ser trago imediatamente ao pronto-socorro, porque a maioria das vezes vai ser necessário o uso do soro específico antiescorpiônico. Com relação a aranhas, as lesões são locais. A aranha marrom que a gente tem, que fala muito na literatura, são lesões necróticas, com lesões de efeito local. Mas existe uma particularidade da população que pode ter uma hemorragia sistêmica. É um veneno específico que essa aranha tem, que ela pode causar uma reação de sangramento, insuficiência hepática. Então tem que tomar cuidado com a aranha marrom, dependendo do caso. Também, acidez de aranha marrom deve presencialmente vir ao pronto-socorro, porque existe o soro específico. E as cobras em geral, que já todo mundo já conhece.
5: Tá? Qual que via de regra são qual que é a principal quadro, o principal quadro sintomático que o paciente apresenta em caso de picada de cobra em específico?
6: Se for do caso da cascabel, os sintomas geralmente são neurotóxicos, né? O paciente chega com uma face mais arrastada, uma face parecendo que está embriagada, queda das pálpebras, ele faz um bloqueio neurológico do sistema nervoso autônomo da musculatura da face. O paciente pode entrar em insuficiência renal, porque a toxina pode destruir músculo e causar o que a gente chama de rabdomiólise. As lesões por jararaca, urutu, são mais locais, pode causar destruição de membro com necrose e gangrena. As lesões causadas pela coral, que é a mais temida das cobras, são um efeito neurotóxico gravíssimo, que pode levar o paciente a uma insuficiência cardíaca, insuficiência respiratória e parar numa UTI. Então, cada cobra tem uma especificidade e um efeito no organismo diferente. Então, toda cobra, qualquer picada que seja, não se acha que você é corajoso. Não existe isso de chupar veneno, ocluir o local, passar fumo. A única coisa que você tem que fazer é limpar o local com água e sabão e vir imediatamente ao pronto-socorro. E o máximo que você pode fazer é a elevação do membro para evitar o edema e a compressão local.
5: Esse quadro sintomático, então, de forma geral, ele vai variar de acordo com o animal peçonhento e também de acordo até mesmo com a pessoa que foi inoculada com aquele veneno?
6: Sim, vai depender também. Quando são, você pega o paciente com condições de comorbidades graves, se for picado por uma cobra que tem uma ação tóxica cardíaca, o risco do paciente fazer uma parada é muito alto. Então, sempre, qualquer picada por animal peçonhento, existe um tempo específico. A gente tem 6 horas, que é o tempo hábil, para qualquer antídoto fazer o efeito desejado. Em alguns casos, até 48 horas pode-se fazer, mas o risco de sequela, isso pode ser perder o membro, tá? Ficar com uma insuficiência renal e cair no hemodiálise porque o rim paralisa. Causar uma falência cardíaca com arritmia, ficar com sequela no coração, é muito alto, gente. Não se brinca com animal peçonhento.
5: Bom, vamos falar então destes soros, né? Esses soros contra esses acidentes de animais peçonhentos. Não sei se exatamente o termo é um soro antiofídico, se o soro antiofídico é para um tipo de animal peçonhento específico. O município, de forma geral, ele disponibiliza este medicamento para aquele paciente que foi inoculado com veneno, com a peçonha daquele animal? Como que funciona a questão do trato do paciente nesse caso?
6: Diogo, sim, a gente tem disponibilidade 24 horas por dia de soros específicos para cada acidente de peçonha. Existe o soro antiescorpiônico, que é específico para os escorpiões, o antiaracnídeo, que atua em picadas de aranhas marrons e também outros tipos de aranhas, por exemplo, existe a armadeira também, que o povo confunde com aranha de grama, e também serve para escorpião. Existe os soros específicos de cobra, que é o antibotrópico, que é específico nos casos de jararaca, urutu, anticrotálico, que é o cascavel, antilapídio, que é a coral. Existe o que atua, que eles falam soro geral, mas é antibotrópico e crotálico, que é o soro duplo, que ele atua nas duas espécies de cobras, né? Que atua em duplicidade.
5: Bom, e essa medicação, ela fica disponível para o paciente aqui na UPA 24 horas por dia, ou ela fica em um departamento específico, tem que ser feita a solicitação? Como é que funciona esse trajeto, esse trâmite?
6: Ele é armazenado aqui na UPA, existe um acondicionamento necessário, é vindo de Uberaba, né, que é a nossa fornecedora. A gente deixa sempre disponível uma quantidade de ampolas para tratamento para a região, tá? Nunca faltou os soros específicos para o tratamento dos pacientes. A única coisa que a gente não consegue soro hoje, por causa da baixa incidência e o risco de perder o medicamento, é a intoxicação pela lonômia, né? Que é, no caso, aquela largada específica, né? Que pode causar uma lesão local, que tem um efeito hemorrágico. Isso porque é muito raro acontecer esse tipo de lesão, mas a gente consegue em Uberaba com facilidade.
5: Fora esse caso específico que o senhor mencionou, como é que está a incidência de acidentes de animais peçonhentos em Araxá atualmente?
6: No período frio, a gente tem uma certa redução dos casos, porque por ser animais que têm o hábito noturno e períodos de frio, geralmente tendem a se acondicionar em locais de baixo acesso ao ser humano, na época de calor, principalmente agora no verão, o número de acidentes dispara. Produtor rural, quem trabalha em área de construção, picada de cobra é o mais comum. Em casas, acidente com aranha, escorpião, porque são animais que vivem nesses locais, eles precisam se alimentar. Então, dentro de casa eles têm baixa umidade, temperatura boa, barata, pode alimentar de vários tipos de animais dentro da sua casa. Então, cuidado com casa.
5: Agora, a administração, a aplicação desse soro também vai depender do quadro clínico do paciente, ô doutor?
6: Sim, depende do quadro clínico do paciente. Hoje a gente classifica os acidentes como leve, moderado e grave, né? Geralmente, crianças sempre é considerada acidente grave. Por isso que a criança é tão sensível. Por isso que a gente tem que sensibilizar a população que qualquer acidente de criança abaixo de 10 anos tem que vir. Porque quase todas as crianças vão ter que tomar soro, tá? O soro, o necessário, está sempre numa sala específica, a gente leva para a sala de urgência, que é a sala vermelha, por causa do risco de reação alérgica. É uma administração de um medicamento que você nunca fez na vida, e é uma proteína que pode ter uma reação alérgica se não for feito no local específico. Com relação aos idosos acima de 60 anos, pelas comorbidades, risco de falências e disfunções de órgãos que eles já têm, insuficiência cardíaca pode piorar, uma arritmia pode precipitar, e a média de idade entre os 10 e 60 anos tem que comparecer pelo risco de lesões sequelares causadas por esses.
5: Há casos, por exemplo, em que o paciente ele é orientado a não receber ali a aplicação do soro, ou seja, há casos em que o médico não prescreve a aplicação do soro?
6: Sim, exceto cobras, que todos são aplicados, esses acidentes de escorpião, de aranha, aranha levado em consideração o tamanho da lesão, o tempo de exposição, as reações sistêmicas, a picada de escorpião, a idade, leva em consideração sintomas sistêmicos, por exemplo, se uma picada de escorpião for só dor local, não só faz analgesia, um bloqueio com anestésico, porém, se o paciente começar a evoluir com uma taquicardia, uma falência cardíaca, a falta de ar, vômito, queda do estado geral, é sim, é feito o antídoto específico.
2: Aí nesse caso o sujeito fica sob observação aqui na UPA?
6: Sim, geralmente picada de cobra fica no mínimo 48, 72 horas, que é o tempo da gente colher exames e saber se tem lesão de órgãos e sistemas, né? Se o rim está funcionando bem, se tem alguma falência cardíaca. Picadas de escorpião, crianças abaixo de 6 anos, são 6 horas de observação. Adultos, a depender do grau de complexidade, geralmente 48 horas na unidade.
2: E as dicas aí, doutor, para a gente poder finalizar, para evitar esses acidentes com animais peçonhentos, em caso de acidente, as primeiras atitudes aí a serem tomadas pelo próprio paciente?
6: A prevenção é essencial. Uma coisa é levar em consideração o morador rural, né? Eu acho que o morador rural, o cuidado é muito difícil por causa do local onde ele já trabalha, né? Então, eu acho que sempre bota, usar tornozeleira específica para trabalhador rural. Para ambiente de município, eu acho que cuidado com entulho, cuidado em deixar local muito com material de construção, deixar fazer a higienização das caixas de passagem de local de limpeza, porque é o local onde tem barata, onde vai ter escorpião, porque é o predador natural das baratas. Tomar cuidado com crianças em locais onde está contaminado, onde está sujo, onde tem entulho, e sempre ter a capacidade de cuidar em casa, né? Olhar o armário, olhar o que está vestindo. Os avós falavam muito antes de você calçar o sapato, olha o que tem dentro, é verdade, tá? Porque é o local específico para isso. E essa é a prevenção. Não existe hoje nada específico que já não tenha sido feito antes. O que acontece com relação ao acidente com animais peçonhentos é que, infelizmente, a gente hoje está tratando consequências, não está conseguindo fazer prevenção. Né? Eu vou contratar uma empresa para fazer, sim, se tiver condições seria essencial, ajudaria muito, tem nível de evidência isso sim, mas eu sei que a população não tem condição de estar fazendo sempre isso. Agora outra pergunta.
2: O sujeito foi picado, quais são as primeiras atitudes que ele deve tomar?
6: Primeira coisa, higienização local, limpeza da lesão, tá? Limpeza com água e sabão simples, elevação do membro e vir ao pronto-socorro imediatamente, tá? O tempo aqui é circunstancial para evitar que você fique bem, tá?
2: Aquela coisa de fazer torniquete, colocar a boca ali e sugar o veneno, não?
6: Não tem, porque além de você acelerar o processo de lesão do órgão, pode perder até um membro para isquemia, a perspectiva de você conseguir tirar um veneno dentro de uma circulação endovenosa é muito pequena. Então, o veneno em 2 horas já disseminou e não tem como você reverter, a não ser contido.
2: Perfeito, muito obrigado, doutor Tiago, pela participação, informações importantes para toda a população da cidade, na verdade, principalmente nesse período em que os acidentes com animais peçonhentos tendem a aumentar. Pessoal do estúdio, alguma dúvida com vocês?
3: Ô Diogo, pergunta o doutor Tiago aí, porque teve uma época que estava faltando soro, né, aí no estoque da saúde de Araxá. Está tudo legal agora, tranquilo, perfeito. Ainda depende de Uberaba.
2: Ok, o Armindo Maia pergunta sobre a questão da disponibilidade desses soros aqui na unidade de saúde, nas unidades de saúde de forma geral, né? Esse soro, ele tem realmente disponível, há disponibilidade ampla para a população?
6: Sim, hoje Araxá é responsável por 7 municípios, nós temos disponibilidade de soro, Armindo, aqui na unidade, ele fica condicionado na farmácia. As unidades secundárias, as AMES, infelizmente a gente não tem como disponibilizar pelo perfil assistencial que esse soro necessita. Precisa levar esse paciente para uma sala vermelha, uma sala de observação. Esse paciente tem que ser monitorizado. Durante a infusão desse soro, não é feito rápido, geralmente é umas 6-8 horas de infusão do medicamento. Tem que ser feito medicamentos antes da infusão, tem que fazer o antihistamínico para ver se é alérgico, o antitérmico para evitar febre, porque esses remédios são remédios de precipitação, que pode causar reações graves se for não tomar uma cautela necessária no local necessário.
3: Diogo, mais uma pergunta do doutor Tiago Rodrigues aí.
2: Pois não.
3: Caso seja incorporado, passe aí realmente o projeto da OS, vai continuar normal esse trabalho de abastecimento dos soros antiofídicos?
2: Perfeito, vamos perguntar para o doutor Tiago. O Armindo pergunta, doutor Tiago, caso realmente se concretize esse projeto de instalação de uma OS, né, de uma organização social aqui na UPA para a questão da administração aqui do hospital, perdão, da unidade, vai continuar esse trabalho de oferecer realmente esses soros para a população, caso aconteça, caso se concretize aí essa terceirização?
6: Armindo, sim, Eu não acho que há limitação com relação a essa de manutenção do serviço prestado, porque isso é uma diretriz do Ministério da Saúde, né? É uma obrigação da instituição UPA, em qualquer cidade do Brasil, ter a disponibilidade desses medicamentos, desses soros específicos, porque nós estamos lidando com vida humana, né? É delicado.
5: Perfeito. Então é uma situação que realmente vem de cima para baixo. Quem determina é o Ministério da Saúde, né? Independente se de a UPA ser administrada pelo município ou por uma organização social, os soros realmente eles continuarão sendo ofertados para a comunidade, Armindo.
0: O Diogo, eu só quero que você, em meu nome, dê um abraço grande para o Tiago Rodrigues. Fala que eu estou mandando claro. Um abração para ele.
5: A Evelyn está mandando um abraço para você, doutor Tiago, e eu já estou transmitindo.
0: Para, solta, o menino é meu amigo. Solta o menino, ele é meu amigo. É isso.
3: Valeu, meu
0: agradecendo ao doutor Thiago.
5: Personalidade, doutor Thiago. Um abraço, gente.
3: Obrigado, Diogão. Ô, gente, deixa eu colocar os auxiliares aqui, que eu preciso dar um recadinho. Você vai melhorar, viu, Diogo? Depois desse abraço e da geleia de tamarindo, vai melhorar. 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
1: Evelyn, temos uma notícia urgente, né? Em cima da um furo de aqui, reportagem.
0: Né? É legal.
1: Né? Agradecer o nosso Alfredo aí, né? Que tá correndo atrás dessa parte dos patrocínios do nosso alvinegro mais querido, Araxá Esporte Clube. Fechou seu patrocinador Master.
3: Ó! Oh.
1: Olha que bacana, hein?
3: Pode falar quem é, não?
1: Vamos falar. Será que eu falo?
0: Hoje não.
1: Confio no Alfredo.
0: Pode falar.
1: Ó, a Bem Brasil vai carregar aí no peito, ou o Araxá Esporte Clube vai carregar aí no peito com a marca Parque? Bem Brasil. O Parque tá lá de voadora, né? Que é nosso, é o mesmo empreendedor, né?
0: Mas será que aí vai tirar o Aquapark e colocar a Bem Brasil?
1: A gente vai saber mais sobre isso aí já com o Alfredo, né?
3: E a Alfredo vai estar aqui sexta? Que é pé quente porque ela é a patrocinadora master do Praia Clube Vôlei lá de Uberlândia, né?
1: Bacana, mas ela coloca aqui, né? O patrocínio oficial do Araxá Esporte Clube, SAF, a parceria reforça a estratégia da companhia de apoiar iniciativas esportivas que promovam desenvolvimento regional, valorizem a cultura esportiva brasileira e ampliem a relação da marca com diferentes públicos. Bacana demais, então seja bem-vinda a essa nova fase aí do Araxá Esporte Clube SAF. Parabéns para a turma que tá correndo atrás aí de manter esse nome e elevar ele ao patamar que merece o nosso alvinegro mais querido.
3: E o Ganso voltou.
1: E voltou de voador.
0: O Anderson fala: bom dia, moçada bruta, estamos precisando de um vereador para o bairro Francisco Duarte, concordo com você, Ivan. Concordo demais.
3: Dá para subir lá não, Cacá?
7: Sou muito presente no bairro Francisco Duarte.
0: Lá, vira e mexe, eu vou te falar, ali no Francisco Duarte tem uma quadra que é um transtorno. Tem
7: a recuperação daquela, já fiz vários requerimentos ali. A gente está abraçando a questão ali do cercamento da Martinha, buscando apoio estadual, federal e também com o Vinícius do PDCA, através até mesmo do Dr. Márcio, né, que é
3: curador do meio ambiente.
7: Então, assim, eu estou muito presente ali, a limpeza ali, eu sempre estou fazendo requerimento da limpeza ali, sempre presente ali no bairro para
3: A gente acha ali, às vezes as pessoas reclamam que parece que é um pouco abandonado, né, Evelino?
0: Opa!
7: Mas ali também é um local de descarte irregular também, que o pessoal é brincadeira.
3: Tem consciência, né?
7: Tem consciência, descarta muito material naquela matinha ali, uma matinha ali que tem uma nascente ali, belíssima.
3: Pois é.
7: Que tinha que preservar, a gente está correndo atrás aí. De benefício ali pro Francisco Duarte também.
0: Dá um abraço pra Pedrina que tá ouvindo a gente.
3: Abraço, Pedrina.
0: E fala pro Cacá vir aqui no Padalão, dá uma olhadinha no bairro. Todos que falaram que passaria por aqui, nenhum vem não.
7: Padre Laor também, já fiz vários requerimentos.
0: É a Galegas, depois se você quiser até passa o telefone dela.
7: Pra Dulce, que cuida ali do espaço multiuso ali do bairro ali, que tá com vários projetos ali em execução.
4: Também ali no bairro Padre
3: Lauro. O pessoal reclama muito ali da questão dos motoqueiros, dos bicicleteiros.
4: Nossa,
3: ali,
4: cidade inteira, Armindo.
3: É, né, cara?
4: Cidade inteira, assim, todo incrível, dia, cara. A gente tem solicitação e no mínimo, e no mínimo, acidente. No mínimo de 3 a 4 pessoas entram em contato com a gente pra tá fazendo ali algum quebra-mola, alguma faixa elevada em algum local por causa da velocidade, né? O pessoal...
3: Empinando moto,
4: demais, né? Aquele barulho. Né? A gente tá com um problema sério ali na rua Clodovino Rosa, né? É uma rua extensa, o pessoal acelera, mas acelera mesmo. Nossa. E esses locais a gente tá sempre, sempre que tem esse requerimento, a gente vai em loco. A gente teve também na Araceli de Paula também, o pessoal pede mais redutor ali. O pessoal tem que ter consciência, andar mais devagar, né?
1: O pessoal está aqui pelo YouTube, Amarildo Fonseca, bom dia turma, bom dia vereador, o senhor já ocupou o cargo de secretário municipal de serviços urbanos e conhece de perto o funcionamento da prefeitura. Gostaria de saber por que a administração municipal ainda não conseguiu retirar máquinas e equipamentos sucateados que permanecem abandonados próximo ao cemitério. Essas sucatas acumulam água, criando mosquitos da dengue, escorpiões, além de apresentar vazamento de óleo, graxa e outros resíduos que podem contaminar o solo, deixando o nosso bairro que permanece abandonados próximo ao cemitério. Essas sucatas acumulam água, criando mosquitos da dengue, escorpiões, além de apresentar vazamento de óleo, graxa

0: Muitas vezes o pessoal participa, arremata e não busca, né? Aí a gente passa para a procuradoria para realmente tomar providência, né, para ser feito. Realmente ele precisa, e outra, a gente precisa liberar aquele espaço, porque a gente fez uma ampliação do cemitério ali em 5 mil metros e já está findando de novo. Então vai ter que realmente estender o cemitério ali para aquele local onde está aquele maquinário.
1: Você acha que não precisa de já um projeto aí, porque a gente tem que pensar a longo prazo, de um novo cemitério em Araxá, Cacá?
0: Com certeza, né? O cemitério...
2: Se eu não passar aqui, o meu povo vai me xingar.
0: Cemitério
2: aqui.
0: Vertical, hoje.
1: É. Vai lá, Benito. Vamos passar então para a turma.
2: Adriana. Uai, Adriano, uma visitinha de um tamanho de uma cobra. Boa. Qual que foi o bairro, Adriano?
1: Você é besta aí.
0: Jiboia.
1: Jesus.
2: Uai, que é isso? Eu acho bom quando a pessoa perde tempo mandando a mensagem, ela escreve, ela rediz a mensagem e começa assim: eu sei que você não vai perguntar. Então, pra que mandou?
0: Agora a questão do jiboia de cobra, a gente tem cercado de mato aí, vai aparecer.
2: Isso aí... A Cris está falando que a mãe dela tem 72 anos, que está esperando o ultrassom. Da OS tem muita gente perguntando, nós já vamos falar, né? Bom dia, minha irmã fez exames pelo SUS, foi rápido. Já tinha mostrado até para o médico. Depois de tudo pronto, o pessoal da secretaria ligou perguntando. Ligou dizendo que o exame estava agendado. Já tinha até mostrado para o médico. E assim foi. Áudio do Cacá está ruim. O som do Cacá está ruim. Bom dia. Ele está falando de ter dois pontos ali perto do Peninha. Melhorou, Gilmar falou. O microfone está ruim. Não tem como fazer uma lei para ajudar a pessoa, tipo uma pessoa do S aqui, não tem recurso, aí eles mandam para fora. Faleceu lá para fora, não tem dinheiro para trazer a pessoa. Tem como fazer? Foi lá no
1: Barreirinho. Tem algum projeto, algum processo que possa ajudar o Cacá?
0: Não, mas essa questão, eu acredito que é o seguinte: se a pessoa ela faleceu em Uberaba, foi levado que foi atendida pelo SUS, eu acredito que o município tem que...
1: Esse traslado, né?
0: Tem que ter esse traslado, né? A gente sabe que para o pessoal que não tem condição, hoje a ação social ela tem uma contribuição aí para
1: o auxílio funeral.
0: O auxílio aí que era de R$1.500, não sei se mudou o valor.
1: Tem, acho que tem ainda.
0: Tem, o auxílio tem.
1: Tem.
0: Eu mesmo já ajudei várias pessoas aí buscando. A pessoa às vezes é um pouco leiga, né? Não consegue.
1: Não sabe, nem tem
0: processo,
1: condição,
0: tem.
1: Né?
0: Então assim, a gente já conseguiu direcionar muito.
2: Cacá, nós conseguimos falar só 3 projetos. Vai, agiliza esse trem seu. Vai não passar pros projetos.
1: Vou dar um recadinho aqui então, que é o último. 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
2: O senhor não está com pressa?
0: Não.
2: Institui o Programa Municipal de Prevenção de Incêndios Florestais no município de Araxá, por meio da construção e manutenção de aceiros nas áreas de vegetação. Eu até faço questão muito dentro, porque é o momento que nós estamos vivendo,
0: sim,
2: né? Que agora nós estamos começando a seca. Aí o que é um aceiro? Me explica o que é isso.
0: O aceiro é o seguinte: a máquina vai passar e vai tirar a vegetação. Por exemplo, a gente tem um espaço de vegetação próximo a um bairro, próximo às residências.
2: Não é uma
0: mesmo.
2: Matinha.
0: Hã?
2: Não
0: pode
2: é
0: ser uma
2: mata.
0: Matinha, pode ser um simples pasto, né, que o pessoal vai atear fogo aí na seca. Então a máquina vai passar e vai fazer o aceiro. Ela vai retirar, por exemplo, 5 metros de vegetação. Então esse fogo ele vai só até ali, ele não vai...
2: Não vai para frente.
0: Pra aquele espaço. Tem uma área de preservação ambiental e tem um pasto próximo. Fazer o aceiro próximo a essa mata, que o fogo que está nesse pasto.
2: Isso é caro de fazer?
0: Não é.
1: Limpeza,
0: você vai precisar de uma máquina para fazer.
2: E seria todo o terreno?
0: Onde margear com algum local que tem risco? Até parabenizar a Secretaria de Agricultura. através do secretário Osmar e do

0: do subsecretário Magno, parabenizar todos os servidores da Secretaria de Agricultura, que está fazendo um serviço de excelência, viu? Com a dotação que eles têm. Então aí eu estou presente também nas estradas rurais.
1: Você foi provisoriamente, né? Secretário.
0: Fui 120 dias, gente.
1: Agricultura, né?
0: A transição. Fizemos mais 700 quilômetros de estradas, né, em 4 meses.
2: E... Isso então seria na estrada vicinal?
0: Não, vicinal e também em torno da cidade também. Por exemplo, a gente tem aquele local ali próximo ao velório de São João Batista, né? O pessoal põe fogo ali, fazer o aceiro perto da cerca.
2: Você acredita que eu não entendi o que é esse aceiro?
0: O aceiro é o seguinte: você tem uma área de mata que na seca ela secou.
2: Isso. Né?
0: Aqui você tem um local residencial, por exemplo, que tem um jardim, por exemplo. Uhum. Aquele fogo ele vai passar para cá,
2: vai.
0: Então, quando você pega essa pastagem aqui, você vai pegar a máquina e vai limpar. Né?
2: Se a máquina já tá lá, por que ela não limpa tudo?
0: Não pode. Você não pode, aí é um crime ambiental.
2: Entendi.
0: Você não pode, mas pelo menos próximo, é uma proteção que você vai ter. Ali no parque ambiental, nas residências. Entendeu?
2: E quando é que isso tem que ser feito?
0: Porque agora.
2: Agora,
0: próximo a... Não, quando findar as chuvas, começar a seca, aí faz.
2: Então já teria que estar pronto.
0: Já teria que estar pronto, porque as queimadas já começaram. Mas, por exemplo, vamos citar um exemplo. De frente da minha casa, né, tem um terreno enorme ali que o dono não constrói, não vende, fica aquilo ali enchendo
2: o
0: saco.
2: E é um terreno de pasto ali, né? De grama.
0: De braquiária.
2: Braquiária.
0: Né? Então, tem a braquiária, a vegetação cresce, mamoneira, coqueiro, seca tudo, e esse põe fogo, é um transtorno. No antigo matador ali, eles colocam, igual por exemplo, não teve aceiro, queimou a cerca todinha, né? Hoje está sem cercamento, tá sem nada, né? Prejudicando.
2: Cacá, não, tem muito projeto aqui, eu não sei como é que eu vou fazer com você.
0: Tem um projeto importante aqui também, que dispõe sobre... Cadê aqui, ó? Não, eu quero aquele do...
2: É o dos óculos?
0: Dos óculos é importante, mas também o que autoriza o Poder Executivo Municipal a instituir programa de transporte de alunos da zona
2: esse
0: rural...
2: Esse ainda não passou. Não,
0: para participação em cursos educativos
2: passou?
0: No município de Araxá. Passou semana, na última reunião,
2: passou,
0: né?
2: Então vamos lá.
0: A gente tava com um problema, assim...
2: Peraí, só um minutinho. Institui programa de transporte, isso aqui eu falei muito sobre ele. Os meninos que moram na zona rural para participar de cursos educativos no município.
0: Sim.
2: Explica ele para nós, porque quando você faz lei, eu falo, gente, isso
0: por exemplo,
2: existe?
0: O adolescente, ele mora lá na... Ele mora lá na área rural, lá. Ele estuda aqui, ele estuda no Vasco Santos.
2: Aí, para ele vir estudar o normal, ele tem transporte.
0: Ele tem o transporte, né? Ele estuda na parte da manhã, só que à tarde ele faz um curso no Senai. Aí, na hora que termina esse curso no Senai, eles não podem levar. Eles podem levar até na Boca da Mata. Ele mora 20 quilômetros depois da Boca da Mata. Aí eu tenho que pegar uma carona. Uma pessoa desconhecida, né? A família não tem condição, não tem transporte para buscar ele. O risco dele entrar com um desconhecido ali da Boca da Mata até na casa dele.
2: É. É importantíssimo.
0: Importante, ele quer estudar, ele quer ser alguém na vida, ele quer fazer um curso. Então isso é importante
2: ele
0: também.
2: Tem que fazer um curso de inglês, né? Fazer um treino.
0: Sim,
2: uai.
0: Sim, isso.
2: Aí eu falo, gente, mas não existia
0: isso. Né? Um curso no Senai. Então, assim, a gente não pode privar ele dos sonhos dele por causa de um transporte.
1: É muito importante.
0: Ele procurou.
1: Nós elogiamos esse projeto, inclusive, né?
2: Não, porque muitas vezes o menino não tem nem idade para dirigir. O pai tá trabalhando, o pai tá na lida. Não, às vezes você fala, não, o pai até tem um carrinho, mas não tem como o pai sair e trazer o menino.
1: Tem a lei que pode, tem que fazer tem, transporte.
2: Só falta cumprir.
1: É.
2: Não, achei isso sensacional, Cacá.
0: É, assim, a gente tem vários projetos que a gente está em estudo, né, mas a gente tem que ter a viabilidade, hoje, principalmente, a econômica. Né,
2: não, mas quando... Tá... Cacá, tem duas coisas, tem duas áreas que eu falo o seguinte, na hora que você está falando de saúde e educação,
0: sim, tem que
2: a coisa mais difícil hoje é você querer que o menino estuda. Não é?
0: E quando ele quer, você tem que incentivar.
2: Você tem que incentivar, Cacá. Isso, né? Eu falo o seguinte, a gente abre que curso no SESI Senai, no SENAC, no SESI Senat lá em cima, para os meninos e tudo, não aparece.
1: O Matheus é professor, ele sabe bem disso.
2: Aí quando o menino quer estudar, tem que ser incentivado.
0: Aí depois a gente vê a falta de mão de obra que a gente tem na cidade. Entendeu?
1: Não, então, e a dificuldade que a
2: família passa. De mão de obra especializada.
0: A gente tem que preparar, né, os nossos jovens aí para o futuro.
3: Educação é tudo, gente. Nada supera o conhecimento. Estude, estude, isso. Estude.
2: É, vamos falar sobre o dos óculos, que eu achei bom também. Põe sobre a implantação de ótica municipal. Nós não temos uma ótica municipal. É. Aí na hora que falo, falei, gente, bateu, nós não temos uma ótica municipal.
0: A gente pode buscar parceria até com as próprias óticas aqui. Né? Tem um material lá que encalhou lá, que não sai.
3: Doa a armação. Né?
0: Tem. E hoje,
2: projeto assim... Projeto Miguelin.
0: E isso, é...
3: O Laios também está com um projeto também, tem que unir todo mundo,
0: né? É unir realmente, é a gente ajudar quem precisa, né? E hoje a gente vê assim o interesse que tem, né, principalmente do empresariado em ajudar nessas questões. Mas tem que ter credibilidade, né? Tem que ter uma coisa muito bem feita, muito bem estruturada.
2: Uma que eu achei muito boa, que eu falo assim, eu tenho preguiça de projeto que institui dia, semana do não sei o quê, dia, eu tenho um pouco de preguiça disso. Mas eu achei muito boa, na hora que eu li o seu projeto, que institui a semana municipal de conscientização sobre educação financeira.
0: Isso é importante, Mari.
2: Aí eu achei isso bom.
0: Isso é importante.
2: Porque o menino cresce, ele vai saber que o que ele... Aliás... Tem muito prefeito, tinha que passar por esse estudo.
0: Assim, eu vou te falar.
2: Eu só posso gastar aquilo que eu tenho.
3: Os pés pelas mãos, né?
0: Eu vou te falar por
2: não tô
0: mim.
2: Falando, assim. Não tô falando dessa. Eu tô falando que muitos prefeitos, muitos governadores, muitos presidenciáveis tinham que passar por esse plano.
0: Eu sempre pus isso na minha cabeça de nunca gastar mais do que eu ganhava, sabe? Então, assim, hoje, a vida, ela. Antes, tudo era mais difícil, mas hoje, infelizmente. Os jovens de hoje não conseguem enfrentar a dificuldade. Uma dificuldade financeira complica a vida de todo mundo.

0: A Alda Sandra mesmo falou, tem muito evento. Tanto é que ela falou que vai ser um orgulho para ela reformar, né?
1: E abrir o restaurante com bebida.
2: E tem muita gente que quer, Armindo, mas não teve conhecimento da licitação que teve. Até a gente alertou para isso. Só pra você ver, a gente tem vários requerimentos, igual você citou a Fusaca, bacana demais. Mas a gente tem o do Bom do Boteco. Tem que voltar.
1: Tem que voltar.
2: Tem muito boteco aí bacana aí. Não tem movimento, o pessoal tem que conhecer, entendeu? Então, assim, é um projeto bacana.
0: Eu fui jurado, amava ser jurado do Bom do Boteco.
2: Você experimentava tudo.
0: Uau, um dia se perguntaram se conhecia alguma botequeira, eu fui eleita.
1: Até hoje você experimenta, né?
0: Não sei porquê.
3: Ficou uma sugestão fazer homenagem aos antigos botequeiros.
2: Aos antigos
1: botequeiros. O cara vai crescer, vai promover o comércio dele.
2: É ruim demais quando você vê um comércio fechando.
3: A gente pode fazer uma edição Bom do Boteco, edição Juninho Lemos. O Juninho do Espírito.
2: Bacana.
3: Fazer uma edição agora. Edição Betão.
1: Isso.
2: É uma ótima homenagem.
0: Acho que vale a pena. Conome as edições, né? Conome as edições daqueles donos de boteco.
1: Boa. Anota aí.
2: Matheus já vai
0: anotar
2: aí. Muito.
3: Anota embaixo aí, um percentual meu aí.
0: Eu falo que
2: falar com o pessoal do bar,
0: os grandes mimimis acabam dificultando tudo, né? Meu ouvinte tá falando, lá no Parque do Cristo, você não pode andar de bicicleta, você não pode andar de patins, você não pode fazer nada, né? Nem as crianças nas férias ficam sem lugar. Eu lembro tanto que eu andei de patins lá no Parque do Cristo, tem muito tempo não.
1: Será que eu tomei um chope lá naquele do restaurante?
0: Não, o restaurante tá fechado. Tô falando coisa prática.
2: Tem um espaço.
0: Nas férias,
2: tem um espaço lá no fundo.
1: Você subiu escada.
2: Que até meu menino gostava de muito lá bater uma bolinha. Proibiram. Eu acho que não. Tem que organizar? Tem que organizar, mas tem muita coisa aí que tem que adequar. Não é proibir, mas é adequar, organizar. É um espaço bacana que eu acho que tem que ser aproveitado.
1: Tem que ser.
0: Cacá, não tem jeito a gente terminar sem falar sobre a OS. Você acha que.
4: Eu posso uma pergunta, um pedido, né? De ajuda pessoal lá no Jardim Europa. Meu amigo Bruno Campos, nosso querido Bruno Campos, está lá na direto da 452 acompanhando o programa. E ele fala assim, ó, a Europa está parecendo um aras, cheio de cavalo, virando lixo na rua.
3: Meu microfone está desligado, para variar, né? Meu amigo Bruno Campos está aqui deixando uma mensagem para a gente, ligado direto da 452. O Jardim Europa está parecendo um aras, cheio de cavalos, virando lixo na rua. Vê com o Cacá o que ele pode ajudar aqui, a turma aqui do Jardim Europa.
2: Eu falo pro Bruno, saindo daqui eu vou procurar o secretário Osmar para ver. Ele estava sem o contrato, né, de recolhimento de material de animais de grande porte. O que acontece? No contrato que tinha anterior, né, o rapaz ele tinha que ter o transporte adequado, né, caminhão, caminhonete, tinha o local de fazer a apreensão desses animais, que era naquele curral ali próximo ao Miguelim. Né? Aí tem um prazo para o dono estar recuperando esse animal, né? Findando esse prazo, aí a pessoa que é responsável tem que ter uma fazenda, né? Um local,
1: tinha fazenda,
2: um pasto.
1: Epamir, que era da prefeitura.
2: Mas nesse caso, como era como foi feita uma licitação e tudo, aí não pode ser na fazenda da prefeitura. Né? Tem que ter, a pessoa tem que ter o espaço para fazer a apreensão e manter esses animais, inclusive os animais doentes, tem que passar para o veterinário, para o tratamento, para medicação. Sim. E tudo.
0: Não tem mais um, eu quero falar, eu ia pular, mas...
1: Não, pergunta, pode perguntar.
0: O que eu acho, a prevenção e segurança no âmbito escolar, como é que está isso? Porque a gente está tendo tanta briga na porta de escola... E eu vou te falar, eu tô triste, porque eu tô vendo muita menina brigando na porta de escola. Não,
2: sabe o que eu presenciei esses dias? Que era coisa que, não sei, eu acho que é muitos anos que eu não via. Eu vi, nem adolescente, nem pré-adolescente, não sei, de 12 anos ou menos um pouquinho. Os meninos ali próximo ali o Salão do Macione ali, pra cima um pouquinho, cheirando cola.
1: Não.
2: Aí eu voltei, né? Eu acho que eles notaram, eu voltei porque eu ia chamar a polícia. Só que eles dispersaram e eu não vi para onde foi. Né? Questão de crianças com arma branca. Assim, tá complicado.
0: O que prevê esse projeto?
2: Então, o que acontece? A gente pede, né, um apoio total da Secretaria de Segurança Pública, Polícia Militar. Eu acho que tem que ter essas rondas na

0: da escola. Antigamente, você lembra da saída de escola, sempre a polícia militar estava presente. E nós, assim, na nossa pré-adolescência, nós tínhamos medo da polícia. Respeito. Né? Hoje em dia tá complicado.
1: Eu é 10, passava no caminhonete, prefeitura e corria.
0: Hoje, né? A gente tem, assim, eu falo assim, a secretaria da Azuma, ela é pesada. Entendeu? É problema demais. É problema demais.
1: Mas tem que ter respaldo e apoio das outras, né?
0: E outra, principalmente, respaldo e apoio dos pais. Acompanhar a vida estudantil do filho. É. Saber o que que ele tá fazendo na rua. Né? Eu não deixo meu filho 9 anos ir pra uma praça sozinho com um colega. Não deixo, de jeito nenhum.
2: Não tem condição.
0: Não tem condições. Então, isso aí, essa questão de entrada, saída da escola, né, é uma responsabilidade dos pais também. Tem que acompanhar a vida do filho.
2: O meu ouvinte falou que os cavalos do Jardim Europa, se estivesse só mexendo no lixo, estava até bom, mas eles ficam no meio da avenida. É um perigo.
0: É um risco. Eu vou cobrar, saindo daqui, eu vou ligar para o Osmar e ver como que está a questão desse contrato aí de recolhimento
2: de animais. Sobre a apreensão de animais, tem um amigo que está esperando a licitação há mais de 6 meses. Para prestar esse serviço.
0: É um serviço que não dá para ficar sem.
1: Não pode,
0: gente.
1: Não. Não pode.
2: Cacá, por que que é bom, eu vou falar, terceirizar?
1: Por que que você votou a favor da OES?
2: Parceria, particular. Então, que você entende que é bom? E se você visitou alguma cidade, meu ouvinte que está perguntando aqui, se você sabe de alguma cidade que deu certo, que cidade que deu certo,
0: São Paulo é pioneiro nesse serviço de OES. Estado de Goiás também. Então, assim...
2: deu certo.
0: É muito fácil.
2: Ser pioneiro é uma coisa, Cacá. Deu certo.
0: Deu certo. Os que a gente pesquisou, tem algum que não vai dar certo? Tem. É lógico, a mesma coisa de você montar um comércio aqui. Eu e você montamos um comércio parecido. Às vezes o seu até é mais estruturado do que o meu. Mas eu tenho mais responsabilidade para trabalhar. Pode o meu dar certo e o seu não. É. Né? Então a mesma coisa é a OES. Vai buscar modelo que não deu certo? Vai, mas aí agora vai depender de quê? De fiscalização. De fiscalização, porque eu te falo o seguinte, tudo que a gente terceirizou, né, dentro da Secretaria de Serviços Urbanos, em cima de fiscalização do contrato, deu certo. A OES não vai mudar, igual eu tô te falando. Teve vereadores lá que, nossa senhora, né, falou mal da UPA em tudo. Eu não vi uma qualidade que citou na UPA. E não quer a OES, mas opa, espera aí, se está tão ruim de A a Z, tem que ter uma mudança. Outra questão, eu confio muito no trabalho do Rick e do Dr. Jonathan, por quê? Eu dou muita credibilidade para quem trabalha, para quem cumpre horário. Então, assim, a gente vê que eles estão debruçados, o prefeito deve ter destinado isso para eles. Então, toda dúvida minha, eu sentei com o Dr. Jonathan, sentei com o Rick, né? Por que que o pessoal não apresentou os modelos que deram certo também? Por que que vai apresentar ali 2 ou 3 que não deu certo? Isso é fácil. Questão de pessoas que foram lá para a porta da UPA, lá fazer algum tipo de reivindicação, que teve oportunidade de fazer uma mudança na saúde e não fez. E não fez. Ambulância andava aí amarrada de arame, pneu careca, fio urino, entrando poeira e fumaça de baixo. Hoje os veículos são todos novos. Os motoristas da rede de saúde foram todos valorizados, né? Então por que que não fizeram essa mudança? Por que que agora está batendo? Outra, a gente fez várias mudanças dentro do projeto, né, para não ficar amarrado com a OES. Se não está atendendo, tira. Mas a gente tem que tentar, sim, tem que tentar melhorar a questão da compra de materiais, da compra de medicamentos. Isso vai otimizar muito,
1: agilizar,
0: eu tenho certeza,
1: o
0: vai agilizar o processo, a questão dos valores de medicação e de materiais que a prefeitura paga hoje. A pessoa tem que fazer uma cirurgia no fêmur lá, tem que esperar licitar o material. A OES já tem esse material, com certeza com preço muito mais reduzido. A questão que estão jogando aí, vai ter que pagar. Que mentira, que covardia. Não vai pagar nada, não. Quem fundou a UPA lá não teve a responsabilidade de credenciar ela no SUS. E agora está batendo. Por quê? Não, tem que tentar assim. Tem que tentar. Se não melhorar, é lógico. Eu sou um que fiscalizo tudo. Por exemplo, a gente fez um requerimento, né, da questão da erosão lá no Boa Vista. Começou, eu vou lá fiscalizar. A gente fez a indicação da erosão lá no Jardim Espanha. Eu estava lá fiscalizando, início, meio e final da obra. Né? A mesma coisa vai acontecer com a questão da cogestão, que é uma questão de saúde, a gente vai estar ali todo dia em cima. Por isso que eu estou fazendo questão de reunir com o Rick e com o Dr. Jonathan, que está à frente disso, para depois a gente poder sentar e cobrar. Mas eu quero ver que quem está batendo, se der certo, você vai ter o caráter de vir elogiar o serviço que deu certo. Não, é só atacar e torcer contra. Né? A gente tem vários candidatos que não foram eleitos aí, que estão aí nas redes sociais aí batendo, não sabe nem o que está falando. Não está acompanhando o processo?
1: A gente fala muito aqui, né, Ivelino, que a gente não é contra nem a favor. A gente não tinha conhecimento, né? Não temos conhecimento técnico da coisa.
2: É, mas... melhorou.
0: É, a gente tem que ir lá na fonte buscar o conhecimento.
1: Sim.
0: Quem que está à frente disso? Doutor Jonathan Henrique. Então eu tenho que conversar com eles e buscar, tirar a dúvida, realmente.
2: Não, o que eu, o Cacá, o que eu sempre tenho dito aqui nos microfones é o seguinte, que eu achava que antes de votar a favor ou contra... que tinha que haver um estudo por parte da Câmara Municipal.
0: Sim.
2: Vamos visitar cidades que deram certo e vamos visitar cidades que não deram certo. Vamos ver os dois lados. Uhum. Né? Eu acho que isso tinha que ter sido feito. E eu vi pouquíssimos vereadores. Eu conversei com todos, Cacá. Vi pouquíssimos vereadores que correram atrás de informação. Teve vereador que falou assim para mim, não, eu conversei com fulano me passou o que ele acha.
0: É, não tem jeito.
2: Eu tô te falando.
0: É, eu sei, mas...
2: Falou desse jeito pra mim. Eu conversei... Foram dois vereadores, com certeza. Não, eu já conversei com fulano, depois até te falo os nomes fora do ar. Uhum. E eles me contaram que é bom mesmo. Eu escutei o que eles acham. Então não é o que o vereador acha. Eu acho que tinha que fazer uma excursãozinha. E uma outra coisa. Vai aprovar o projeto, pelo jeito que foi passado, porque eu li o relatório, não consta. É quantidade de exame, tudo isso. Então, é o que eu falei aqui no ar. Foi aprovado? Foi aprovado. Agora, eu sei que não cabe o legislativo meter o bedelho agora. No processo
1: que da
2: prefeitura.
1: Aprovou.
2: Que já aprovou. Agora é da prefeitura.
0: A obrigação do legislativo agora é fiscalizar junto. Entendeu? É cobrar o que foi prometido. Igual eu te falei, eu dou muita credibilidade para quem trabalha. Eu, com certeza, eu fui o secretário e sou o vereador que mais vai na procuradoria, entendeu? Secretaria de governo. Então, assim, toda vez que eu precisei, você chegava lá 8 horas da manhã, o Jonathan estava lá, 1 hora da tarde eu estava lá, 6 horas da tarde eu estava lá. Então, eu dou muita credibilidade para quem trabalha.
2: Mas também não é só isso, Cacá. Trabalhar, eu posso trabalhar. Eu posso trabalhar em prol a mim.
0: Sim.
2: Ao invés de em prol à comunidade.
0: Não, mas...
2: Eu estou trabalhando, mas estou trabalhando em prol a mim.
0: Mas a gente
2: Ao que eu penso, ao que eu acho. O fato dele estar marcando horário não significa que ele está trabalhando por uma comunidade.
0: Não, mas assim, é diferente porque eu vivi... Como eu trabalhei alinhado ali junto, eu sei quem você trabalha e quem não trabalha, né? Eu sei quem tem responsabilidade e quem não tem. Entendeu?
1: Então, o princípio básico é pelo menos o horário.
0: Sim. Então, assim, se uma pessoa é ausente, você já pode, né? É igual eu falo, é igual o candidato. Né? Primeira coisa que o eleitor tem que avaliar é a vida pessoal dela. Se eu sou um cara descontrolado com a minha própria vida, eu vou servir para representar uma população.
1: Não vai ter muito trabalho de home
0: então,
1: office.
0: Primeiro é isso. Se eu sou ruim pros meus pais, se eu sou ruim pros meus filhos, se eu levo uma vida desregrada.
2: Não, eu concordo com você, mas o que eu tô te falando, dizer só que ele tá cumprindo horário,
0: eu
2: não.
0: Eu tô entendendo, mas eu acompanhei o processo.
2: Então, ok, aí é outra coisa.
0: Isso, eu acompanhei. Pode dar errado? Pode ter chance? Pode, vai depender agora da fiscalização. Exatamente. Da Secretaria de Saúde. Outra preocupação que a gente tinha, da questão do servidor que tá lá. Todos vão ter a oportunidade. A gente sabe que tem pessoas lá totalmente dedicadas, mas tem pessoas que não. Esse, se não adequar, tem que sair sim. Pra você melhorar, você contrata uma pessoa aqui que tá puxando só pra trás, você vai manter?
2: Não.
0: Você não vai. Então, tem que melhorar sim. O atendimento humanizado, gente, aqui, ele tem que melhorar.
1: É fundamental.
0: Ele é fundamental. A pessoa já chega ali abalada. É. Igual a questão das pequenas cirurgias, eu tenho certeza que com OS isso aí vai avançar demais. A quantidade de pessoa que está guardando em casa uma cirurgia, quebrou um dedo, quebrou um tendão, alguma coisa que tem que fazer uma microcirurgia ali, não tem condição. Aguarda material aí 30 dias imobilizado em casa. Então, assim, é uma questão que eu tenho certeza que eles fizeram um estudo para otimizar isso. E a gente tem que dar crédito.
1: A gente torce para dar certo.
2: Tem que torcer para dar certo e continuar fiscalizando.
0: Sim, é lógico. É lógico. Da mesma forma que a gente aprovou, se não estiver dando certo, a gente vai tirar. Da forma que eu consegui tirar a empresa de dentro dos serviços urbanos, que não estava prestando um bom trabalho, né? A gente tem que valorizar, sim, o dinheiro do contribuinte.
1: Uma última pergunta. Você é candidato a algum cargo agora, nessas eleições?
0: Não, não sou candidato. Não.
1: Cacá, muito obrigado, valeu demais. Matheus, obrigado.
0: Eu que agradeço, né? A gente está sempre aí à disposição e volto a falar, eu sou um vereador, né? presente em todos os bairros. Todo cidadão que tiver alguma dúvida, né, algum projeto, tem total liberdade para chegar comigo e conversar.
2: Você falou que o material cirúrgico falta muito hoje. A OS, ela vai ter liberdade de comprar material cirúrgico ou é a prefeitura? Como é que vai ser isso? É ela que vai fazer essa compra desses materiais para cirurgia?
0: Sim, a OS tem uma facilidade, porque a maioria, eles até já têm uma rede muito grande, né? Igual a questão de medicamento. Como eles compram um volume muito grande, né? E a gente sabe que licitação nem sempre você compra com preço mais barato.
2: É. Sim, então ela vai ter essa liberdade de comprar.
0: Porque vai ter.
2: Nossa prova, você começou falando que sim, hoje o grande problema é a comprar.
0: Medicação, e materiais.
1: Os insumos.
0: Os insumos. Às vezes é um insumo simplesinho. E barato e não tem condição, não tem legalidade para a prefeitura comprar.
2: E a OS vai ter essa.
0: A OS vai ter uma facilidade.
1: É muito a falta grande. De burocracia.
0: Agora, a outra questão que eu tô achando uma sacanagem que o pessoal tá jogando nas redes sociais é que agora vai ser cobrado serviço. Não vai ser cobrado nenhum tipo de serviço.
2: Isso eu não vi, não, tô falando. Entendeu?
0: Ixi, demais. Demais. Então, assim, é muito questionamento de cidadão. Agora vai cobrar isso. O pessoal tá falando, não vai. Gente, o pessoal tem que acordar. Teve oportunidade de fazer alguma coisa. Ex-vereador. Candidato que perdeu tem que conformar, não tem que ficar batendo, jogando isso.
1: Tem muita
0: não.
1: gente esperneando aí,
0: que não tá esperneando, tem muita gente esperneando.
2: Cacá. Nossa senhora. Tchau, Cacá.
1: Obrigado.
0: Tchauzinho, tá à disposição. Um abraço, gente.
1: Valeu,
2: tchau,
1: valeu.
2: Obrigado.
1: Tchau. Tchau.
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3: 11 horas e 8 minutos na cidade. Bom dia.
4: Bom dia. Bom dia.
3: Bom dia, bom dia, bom dia, bom dia, cidade. Simbora comigo. Chegamos à terça-feira, dia 21 de julho de 2026. Hoje tá um pouquinho mais quente, né? 21 graus estamos nessa terça-feira. Vem comigo, sou Eri Santiago e essa é a Hora do Rango. Convido você a participar pelo nosso WhatsApp 998-20-9450. Manda lá o seu áudio, vem interagir com a gente na nossa programação. Mas a galera do campo, o pessoal do sítio, da fazenda, hora de ficar bem informado que tem agro na cidade.
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6: Interessante é que muita gente apostava na queda do preço da carne para o consumidor. Depois que a China anunciou a suspensão das compras da carne bovina brasileira. Vamos conferir os preços da arroba bovina na abertura da semana. São Paulo, R$ 338. Mato Grosso do Sul, R$ 334. Goiás e Mato Grosso, R$ 318. Minas Gerais anda com os preços meio travados, R$ 314. De acordo com a previsão da B3, o mercado futuro aponta que até janeiro a arroba bovina chegue a R$ 366,50, um novo recorde. E o consumidor é que se prepare para os novos preços da carne bovina. Valdir Barbosa.
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3: Bom dia, cidade, 11:11.
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1: 11:13.
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1: Raiane também tá por aqui, fala comigo, Raiane.
2: Iris Santiago, muito bom dia para você, minha querida, e todos os ouvintes sintonizados aí no 94,5.
1: Bom dia.
2: Eu quero aproveitar que eu tô aqui na loja trabalhando e eu gostaria de pedir a música Endereço da Felicidade, uma modona aí do de Paulo e Paulino, que é dedicar pro meu marido Silvio Machado, sintonizado aí na rádio. Minha querida, sucesso sempre, que Deus ilumine sempre sua vida, sua família, tá bom?
1: Obrigada.
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1: É, Cidade. A programação tá meio imprensada, meio apertada hoje, mas a gente vai, né? Imprensando mais ainda. Na hora só uma brecha. Aguenta aí.
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1: 11:25.
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1: 11:27 na cidade. Ó, a Fernandinha também tá por aqui. Bom dia, Fernandinha. Já escolhi a minha música. Quero Vivendo Aqui no Mato, Trio Parada Dura. Eita, Zé Neto e Cristiano. Esqueci de carimbar. Cidade dá gosto de ouvir. E como dá? Super beijo pra você. Cadê a moça do... Ah, deixa ela mandar aqui os dados dela direitinho. A Michele. Michele, manda aí a documentação que você perdeu, viu, que a gente anuncia aqui. 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Vamos

0: 33 na cidade. Você curtiu aí Péricles e Ana Castela? Simplesmente acontece. Teve a fofoca do ano também com Juan e Leandro, Danilo e Davi. Fica por aí. Vamos com informação automobilística na cidade. Tem autopapo pra você.
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2: O carro popular nasceu no Brasil na década de 90, com o governo reduzindo a zero o IPI dos carros com motor até 1 litro. É o chamado motor 1000. Mas as fábricas logo distorceram o conceito do carro despojado e foram sofisticando o pseudo popular com ar-condicionado, direção hidráulica e aumentando o desempenho com recursos tecnológicos como turbinas, injeção direta e outros. Que subiram a então potência de 50 cavalos para até 130 cavalos. Mas nós estamos agora vivendo o fim do carro popular e sua morte foi decretada pelas inúmeras exigências governamentais de emissões, segurança e eficiência energética, que sempre exigiram equipamentos sofisticados, encarecendo o custo do carro. O resultado é que hoje o popular, entre aspas, está na faixa de 80 mil reais.

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5: 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Vamos com Maiara e Maraísa, música nova na programação, viu? 90-10. Presta atenção na letra dessa música. Na sequência tem o pedido do Eduardo do Jardim Natália, Dona de Mim, Isa. E tem Ciro de Luca também com um copo virado.
6: 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Uma pessoa tem 90% daquilo que você procura em alguém.

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1: 11:48.
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0: mais uma super sequência em cidade. Você curtiu aí nesse bloco? Solteira no Mundo, com Maurício e Eduardo. Teve Ignora também, com Felipe e Rodrigo. Mil Adjetivos, Kleber e Cauã. Bora pro WhatsApp? O Anderson tá aqui, ó. Boa tarde, Iris. Toca uma do Mirosmar pra nós. É, meu filho, é ruim, né? É ruim com força. Ai, Jesus. Ô, Iris, bom dia. Eu sou o Romário. Perdi meus documentos. Vocês podem anunciar aí, por favor? Posso sim, Romário, mas fica melhor se você colocar o seu nome completo, né? Porque Romário não tem só você, tem um monte de gente. É Romário de quê? Aí a gente anuncia aqui direitinho, tá bom? Vou verificar aqui também se tem alguma coisa. E também a Michele Ramos de Moura, ela perdeu... Vou colocar o áudio dela, porque aí ela fala por mim. Fala aí, Michele.
1: Bom dia, tudo bem?
0: Bom dia.
1: Deixa eu te falar, eu perdi um envelope com documento. Tem até a carteirinha do meu menino que é autista. Você sabe se eles entregaram aí pra vocês? Vocês podem anunciar pra mim, por favor?
0: Está anunciado, Michele. Michele Ramos de Moura. Então, se você encontrou aí o envelope que ela perdeu, tem um tanto de documentos, tá? Carteira de trabalho, a carteira de trabalho no nome de Bruno Teixeira, tem conta de luz, certidão de casamento, carteirinha do filho dela também. Então, caso você tenha encontrado, tá? Você entra aqui em contato com a gente. A gente faz essa ponte aqui pra Michele. Ou então você pode deixar aqui na Rádio Cidade também. Pronto, Romário. É Romário Mendes de Jesus. Se você encontrou aí a documentação do Romário Mendes de Jesus, você pode deixar aqui na rádio pra gente também. Ou então avisa que a gente faz essa ponte aí pra ele. 12 horas e 1 minuto. Boa tarde. Vamos ficar bem informado? Bora de Repórter FM logo após a vinheta.
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8: Cinco pessoas foram presas até o momento na operação da Polícia Civil do Rio contra uma organização criminosa interestadual especializada em roubos e distribuição de medicamentos oncológicos e imunossupressores. Além dos presos, diversos medicamentos de alto valor já foram apreendidos. Segundo a polícia, os bandidos são altamente violentos e estão envolvidos em pelo menos 20 crimes semelhantes nos últimos 6 meses. Os criminosos abordavam caminhões com cargas de remédios oncológicos ou imunossupressores nas rodovias e, em seguida, levava o material roubado para áreas dominadas pelo Terceiro Comando Puro, no Complexo da Maré, Zona Norte do Rio, onde ocorria o transbordo e redistribuição da carga para outros estados. Em seguida, eles abriam empresas de fachada para, a partir daí, reinserir todo o material roubado em instituições públicas de saúde de todo o país por meio de processos licitatórios. No período de 1 ano, entre 2025 e 2026, o grupo movimentou mais de R$ 33 milhões. A operação prossegue.
9: Para a rede Itaú Sate, do Rio de Janeiro, Diana Rogers.
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0: 12 horas e 6 minutos na cidade. Deixa eu dar um recadinho aqui pra você, porque eu achei esse trem massa demais, Jesus do céu. Você tá sabendo que a Movart vai trazer um curso de operador de drone? É, olha só, tá querendo se capacitar em uma área em constante crescimento e ampliar as suas possibilidades de atuação? A turma é reduzida, tá? Pra proporcionar aí com um maior aproveitamento de todo mundo nas atividades. É, o curso é oferecido pelo sistema Senar, né? E o Sindicato dos Produtores Rurais em parceria com a Movart, reunindo conhecimento técnico e aplicação. Se interessou? Então procura lá, porque as vagas são limitadas. A idade mínima é 18 anos, tá? Não perde essa oportunidade, não. Você tem que levar para fazer a sua inscrição a Xerox do... das identidades, né? RG, CPF, comprovante de residência e uma foto 3x4. As turmas da tarde é das 13 às 18 horas. E é gratuito? Sim, é gratuito, sim. 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A Movart fica aqui, ó, na rua Antônio Carlos, ali de frente ao ponto do Banco Itaú. Não tem? Logo de frente, tem erro, não. Vamos falar da documentação. Chegaram documentação aqui, quando o rapaz estava entrando, eu fiz, será que é o do Romário? Não é. Não era, não. Mas deixa eu aproveitar e falar das documentações que estão aqui na Rádio Cidade. A carteira do Brandon Crismelin Oliveira dos Santos. Brandon Crismelin Oliveira dos Santos. Se você conhece ele, avisa que a carteira dele está aqui, com toda a documentação, cartão. Tem documento de identidade também da Leila Margarida Dias de Oliveira. Leila Margarida Dias de Oliveira. Deixaram aqui também do Robson Fernandes Júnior. Robson Fernandes Júnior. José Newton Martins Borges. José Newton Martins Borges, se você conhece, avisa para ele, por favor. Nadir Alves Barcelos, senhor Nadir Alves Barcelos. Maria Leda de Oliveira, Maria Leda de Oliveira. Maria Aparecida Alves de Araújo. E também do Ed Cássio Bezerra da Silva. Essa documentação, ela vai ficar aqui até sexta-feira, tá? Na próxima semana, ela já é encaminhada lá para a Câmara dos Vereadores, números achados e perdidos. Então, se você conhece alguma dessas pessoas, informa pra gente que a documentação dela está aqui, por favor. 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Vamos com Sami Rico e Zezé de Camargo. Ó, o Mirosmar por aqui. Estrada da Vida. Ah, esse modão é bom, né, Anderson?

É só você pedir a sua. Peça aí pelo nosso WhatsApp 998 20 9450. Daqui a pouquinho você curte sua música, viu? Aguenta aí.

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1: 12:16.
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1: Amor no escuro é o destaque da Trend 94 com Simone Mendes.

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0: Bom demais! Olha, nesse bloco a gente atendeu o pedido da Fernandinha, aí com Zé Neto e Cristiano, e Trio Parada Dura. Quem gosta dessa música também é a Nívia. É, Nívia? Um abraço pra você, Nívia. Saudade de você, faz tempo que a gente não se vê. Teve também Saudade Inconveniente, Menos é Mais. E a gente atendeu o pedido também da Rayane, né? Rayane que curtiu de Paulo e Paulinho. Pra gente curtir demais. Amor no Escuro foi o destaque da Trend 94 com Simone Mendes. Só musicão. Vamos pro comercial? Depois dessa, dá uma respirada. Vamos com informação também. Tem alto papo pra você na cidade.
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2: Existem dois carregadores de automóveis elétricos. Tem o de corrente alternada e o de corrente contínua. Corrente alternada é a que você tem em casa. Corrente contínua é da pilha da sua lanterna. Os carregadores de corrente alternada são os que tem nos shoppings, em estacionamentos públicos, em geral gratuitos. Os de corrente contínua carregam mais rápido, mas cobram por isso. E há fortes indícios de que o carregador de corrente contínua degrada mais rapidamente a bateria. Mas um estudo realizado recentemente nos Estados Unidos, com milhares de carros elétricos ou híbridos plug-in, revelaram que, sim, os carregadores de corrente contínua podem reduzir a vida útil da bateria, mas nada extremamente significativo, como sempre foi alardeado.
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0: 12:36. Boa tarde, boa tarde. Essa é a hora do rango. Fernandinha tá ali agradecendo. Gente, a massa daqui e a massa dali, né? Aperta daqui, aperta dali. Consegue uma brecha. Bora destacar a música de hoje. Tem Jorge Mateus, Se For, Só Se For Sozinho.
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0: Esse trio ficou pra lá de bom, não ficou? Sorriso Maroto, Ferrugem, Grupo Benzadeus. Trio assim, no modo de dizer, né? Porque no Grupo Benzadeus não tem só uma pessoa. E nem do Sorriso Maroto, né? Perdas e Danos, Jorge Mateus foi o destaque da música de hoje, Só Se For Sozinho. 12 horas e 42 minutos, vou pro comercial rapidinho, adentrando aqui ao meu último bloco. Já já volto para me despedir.
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0: 12h43.
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0: Bora, meu povo! Vocês arrasaram na programação hoje, viu? Obrigada pela participação e companhia. E quem ainda tá curtindo também a gente é o Danilo do Empório Bacana, ligadíssimo na cidade. Um abraço pra você, viu? Pra sua esposa e pra família. Obrigada pela companhia. Deixo você curtindo, Danilo, junto com o pessoal aí. Jeito Moleque, Sutilmente. Tem Eduardo Costa também, imagina eu, Evandro Júnior, cair na sua lábia. Aí pra galera curtir esse meu último bloco. Nos encontramos amanhã, quarta-feira, meio de semana, você sabe, né? 2 dias longe da segunda, 2 dias pertinho da sexta-feira. Eita, nós! Fiquem com Deus. Fui! Até amanhã!

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3: Beneficiários do Bolsa Família e pessoas inscritas no Cadastro Único ocuparam 91% das vagas de emprego com carteira assinada criadas no Brasil em 2025. O dado é de um levantamento baseado no Cadastro Geral de Empregados e Desempregados. Ao todo, dos 1 milhão e 274 mil postos formais gerados no período, cerca de 1 milhão e 160 mil foram preenchidos por esse público. Apesar da forte participação nas contratações, os trabalhadores vindos do Bolsa Família ainda têm salários médios menores e maior rotatividade no mercado formal. O governo diz que os números mostram que o programa não impede a inserção no mercado de trabalho e que, além disso, mulheres, jovens e pessoas pretas e pardas concentram a maior parte das admissões entre os beneficiários deste grupo. De Brasília, João Pedro Melo.
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1: 13 horas.
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Faria a partir de agora. Vamos juntos no seu rádio, hein? Do jeitinho que você quer, do jeitinho que você gosta. É a sua rádio, sempre em primeiro lugar. Começando com ela, Simone Mendes, com seus direitos iguais, em 1 e 3. Aquele abraço, tudo de bom pra você. Que seja uma terça-feira abençoada, cheia de coisas boas.

Cidade FM, Leandro e Romário, Ícaro e Gilmar. Deixa eu mandar uns parabéns hoje, né, pra dona Lúcia, que tá aniversariando hoje, a mãe da Ágata. Falou, Ágata, parabéns pra sua mãe, que Deus a abençoe, tem muita paz, muita luz, muita saúde. E é o que nós também desejamos aqui na Rádio Cidade, né, pra Lúcia, que tá aniversariando hoje. Lúcia, aquele abração pra você, que Deus te abençoe e te ilumine, viu? Que um dia seja especial.

0: são egoístas, direitos iguais, hein? Simone Mendes abrindo aí o Temperatura Máxima de hoje. 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Daqui a pouco eu volto com mais, hein? Aguenta a mão aí, já já.
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3: Olha, com certeza, hein? Sempre com as mais tocadas. Ela voltando aí, ó. Simone Mendes, Amor no Escuro.

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1: Olha, parabéns a você que tá aniversariando hoje, aquele abraço, felicidades, muita paz, muita saúde, em especial hoje, né, pra dona Lúcia, que tá aniversariando hoje, a mãe da Ágata, tá lá comemorando mais uma data, ó, que seja um dia especial, que seja uma data especial, parabéns, viu, dona Lúcia, continua sendo essa pessoa bacana, legal, né, especial, e que Deus abençoe, né, com muita paz, com muita alegria, com muita saúde, né, que é o principal, né, o resto a gente vai lutando aí no dia a dia, então que Deus abençoe, ilumine, né, felicidades hoje e sempre, parabéns de toda a turma da cidade e em especial aí da Ágata, de toda a família, parabenizando a senhora, viu, dona Lúcia?

0: Léo Magalhães com João Neto e Frederico. Ó, Gilene tá ligadinha, atenção você aí, alguém da Copasa que tá ligado, tá ouvindo aí, gente, ó, presta atenção no recadinho aí da Gilene, tem água vazando aí, tá indo embora, lugar alto,
1: boa
0: tá
1: tarde,
0: faltando água.
1: Deixa eu te falar, que é a Gilene Pão de Açúcar, essa água tá indo embora todos os dias, à noite, e hoje já tá indo embora, tem mais de uma hora da
0: água,
1: tarde,
0: gente.
1: Daqui a pouco a gente tá sem água, tem como vocês dar um aviso aí na rádio, que a gente chega na Copasa e não atende?
0: Pois é, manda o endereço certinho aí, onde quer que nós vamos estar mandando pra Copasa agora. Pessoal, dá uma olhadinha aí, porque é uma, né, água indo embora, água potável, né? E tem lugar alto que tá faltando água. Então a gente pede aí com gentileza.
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0: aqui na programação Cidade, a sua rádio. 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Meu amigo Valdeci tá lá ligadinho. Alô, Valdeci, como é que você tá, Valdeci? Fala comigo. Ele mandou dois ali, hein? Qual que eu vou ouvir primeiro?
1: Fala, Marquinhos.
0: Vamos ver o outro, o que tá falando?
1: Marquinhos, boa tarde, tá bom?
0: O segundo.
1: É, se der, toca aí pra nós um Emílio Eduardo com o Silvio Robson aí, Amor Gelado. Pra mim, que no Lava Jato, todos que estão sintonizados a 94.5 aí e gostar da música aí, irmão. Ótima tarde pra todo mundo aí, obrigado.
0: Valeu, meu amigo Valdeci, aquele abração pra você, daqui a pouquinho eu vou tocar pra você aí, então aguenta a mão. 1:32.
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0: Ó, por aqui agora 1:32.
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5: 1h34, hein? Manda um abraço ali pra Gigi, te mandei, é isso mesmo, Schneider Connor, daqui a pouco eu vou estar tocando pra você, aguenta a mão aí, Jorge Matheus.
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melhor música na melhor rádio Cidade FM 94,5. São Jorge Mateus. Só se for sozinho. Você que está acompanhando aí o Temperatura Máxima nessa tarde de terça-feira, dia 21. Aquele abraço, tudo de bom. Manda um abração ali pra Gi, tá ligadinha? Vai estar ouvindo essa música aqui, ó, da Sinéad O'Connor. Nothing compares to you.

clássico na sua tarde em Cidade FM, Schneider Connor. Nothing compares to you. Essa música aí pra atender a Gi. Falou, Gi, aquele abraço, obrigado aí pela companhia. Deixa eu mandar um abraço pro meu amigo. É, tá aí ligadinho, Fagundes. Alô, Fagundes, aquele abração pra você, obrigado, né? O Tenente Coronel PM Fagundes, né? Comandante do 37º Batalhão da Polícia Militar. E amanhã vai ser a despedida dele, né? De 9 às 12 horas lá no batalhão. Ó, que Deus te abençoe, te ilumine. É o reconhecimento e a gratidão pelos serviços prestados em Araxá. Bom descido, Lava Jato, só a música aí, ó. Cabeção cantando aí, ó. Sub Robinson.

0: nas estrelas. O amigo Elvis tá lá ligado. Alô, Elvis, aquele abração pra você. Boa terça-feira, dia 21 de julho. Uma ótima tarde pra você. Falou, Elvis, tá lá na área, ó. Aquele abração, boa tarde, meu amigo. Você que tá ligado, acompanhando, é a programação Cidade. 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Meu amigo Filipão, fala
1: boa
0: comigo.
1: Boa tarde, Marcos Roberto, meu amigo. Como é que você tá, meu chegado? Beleza?
0: Daquele jeito.
1: Marquinhos, avisar o pessoal aí, ó. Que o Arraia da Paz foi um sucesso.
0: Fiquei sabendo.
1: Deu muita
0: graças
1: gente,
0: a Deus.
1: Graças a Deus.
0: Graças a Deus
1: e
0: mesmo.
1: E você não foi lá esse ano, né? Sem enrolar nem um pouquinho. Sem enrolar
0: quietinho.
1: Cara. Toca pra mim a música do Silvio Rosa, por favor.
0: Aí, já toquei.
1: É só escolher. Passa aí, se não for por amor.
0: Se não for por amor.
1: Beleza?
0: Certo.
1: Pessoal da Paz, Cidade Agostinho. Ah, ontem foi o dia do amigo, cara.
0: Ontem foi.
1: Parabéns pelo dia do amigo,
0: viu? Pra nós.
1: Pela nossa amizade.
0: Pra nós.
1: Beleza? Eu tenho que ser seu amigo. Como chega, um abraço.
0: Aquele abraço, meu amigo Filipão. Tá lá ligadinho. Minha amiga Abadia também tá ligadinha. Oi, Abadia. Boa tarde.
2: Boa
0: Deus
2: tarde,
0: abençoe.
2: Roberto. Deus que te abençoe.
0: Amém.
2: Abençoa todos nós. Tô curtindo essas músicas boas. Todos aí, Marcos
0: aí.
2: Roberto. E pra todos os ouvintes que estão ouvindo seu programa. Valeu, Marcos Roberto.
0: Valeu.
2: Boa tarde. Tchau, tchau. Com Deus.
0: Com Deus também,
2: Deus
0: Abadia.
2: Abençoa todos nós.
3: Que bom.
0: Abração pra você, viu? Que Deus abençoe. Abraço pro Joel, pra família toda. Tá lá ligadinho, acompanhando, hein? Daqui a pouquinho eu volto com mais, já já.
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7: Posições mistas nos preços do café no mercado financeiro dessa segunda-feira. A saca do tipo 6, bebida dura, fechou em R$ 1.686, alta de R$ 10. Tipo 7, bebida dura, R$ 1.631. Alta de R$ 57. Tipo 6, bebida riada, R$ 1.405. Alta de R$ 28. Tipo 7, bebida rio, está em tendência inversa. Fechou ontem valendo R$ 1.163. Baixa de R$ 21. No mercado futuro, com vencimento em setembro, a saca fechou ontem valendo US$ 387,20, alta de US$ 2,35. Informações do Centro do Comércio de Café de Minas Gerais. Do Sul de Minas, repórter Estela Torres.
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0: Aquele abraço, hein? Tudo de bom pra você. Parabéns mais uma vez hoje pra Dona Lúcia. Tá aniversariando. Abraço da Ágata, da família toda. Que Deus abençoe. Felicidades.

0: Gustavo Mioto, senhoras e senhores.
1: Murilo Ruf, senhoras e senhores. Uma salva de palmas, Murilo Ruf, São Paulo.
2: Obrigado.
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Manda pra mim no WhatsApp Cidade, coloca Me Leva Cidade ou Quero para concorrer aí a convites para o Cinemais. Meu amigo Filipão, olha o Silvio Robson cantando aí, ó, Se Não For Por Amor.

0: essa música e depois do Silvio Robson. Silvio Robson foi o primeirinho e muita gente vem na cola, né, gravando aí o Se Não For Por Amor, hein? Pra você que tá ligado, acompanhando, foi lá pro meu amigo Felipe. Falou, Filipão, aquele abraço pra você. É uma ótima tarde, hein? Vou dar mais um giro, daqui a pouco eu volto com mais. Vem aí também o Minuto News Cidade.
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1: 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Ó, 2:50, na hora de mais uma edição do Minuto News Cidade FM. E hoje o Atlético volta em campo, é depois aí da Copa do Mundo, hein? Atlético e Bahia se enfrentam hoje às 19:30, né? Horário de Brasília, na Arena MRV, pela retomada do Campeonato Brasileiro. O Atlético aproveitou o período sem jogos para fazer uma mini temporada na cidade do Galo, diferente de outros clubes que optou não viajar, né? Ou realizar amistosos. O elenco participou de 2 jogos-treino contra o Sub-20 e o Betim, venceu ambos. O restante do tempo serviu para Eduardo Domingues trabalhar suas ideias sem grandes mudanças de peças. O zagueiro Júnior Alonso deixou o time enquanto Léo Duarte chegou como substituto, mas já se machucou, né, durante o período. O Albinegro ocupa aí a 11ª colocação com 24 pontos.
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7: Temperatura máxima:
3: 94 graus.
1: 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Sou Marcos Roberto e é bom demais, hein? Ter você conosco aqui na programação Cidade. É o

0: 11 e 18 em Cidade FM. Esse é o som do Max Oliver, Meus Braços. Ó, deixa eu dar um toque mais uma vez, hein? 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Gente, ó, temos alguns documentos aqui, ó. Tem uma carteira nacional de vigilante do Edicácio Bezerra da Silva. Tá aqui identidades da Maria Aparecida Alves, da Maria Leda de Oliveira. Temos aqui também uma carteira de identidade, né? Deixa-me ver aqui, do Nadir Alves Barcelos, José Newton Martins Borges, o CNH do Robson Fernandes Júnior. Temos também uma CNH da Leila Margarida Dias de Oliveira e uma carteira contendo aí os documentos do Brandon Gresmelin Oliveira dos Santos, hein? Tá aqui conosco na Rádio Cidade, na Canção Lemos 87. Se você estiver ouvindo ou se você conhece alguém que eu citei aqui, dá um toque aí por gentileza, né? Que esses documentos estão aqui na Rádio Cidade, Canção Lemos 87. E tem ali o Romário Mendes Jesus, que perdeu os documentos dele, que encontrou, gente. Por gentileza, deixa aqui na Rádio Cidade. 12:19.
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3: Mais uma tendência pra você, trazendo ela. Simone Mendes, o amor no escuro.

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5: Oh, agora 2:29.
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3: Ótimo, vamos dar um abração aqui, fazer um agradecimento ali ao Diomedes. Alô, meu amigo Diomedes, aquele abração pra você da Copasa. É, mandei pra ele ali um vídeo ali do vazamento até lá no Pão de Açúcar, água vazando. O pessoal já tá lá pra resolver. Obrigado, viu, Diomedes? Tá certo, aquele abração pra vocês aí, bom trabalho. Denise encontrou ali a identidade, ó. De quem que é ainda? Rosimeire de Souza. Fala comigo, Denise, chega aí.
4: Oi, Marcos Roberto, boa tarde, tudo bem? Aqui é Denise do Pão de Açúcar 1. Ontem eu encontrei uma carteira de identidade no Pão de Açúcar 3, no nome de Rosimeire de Souza.

0: documento e tá comigo aqui em mãos. Mas eu não conheço a pessoa, então às vezes se anunciando aí no rádio, ela, alguém passa para ela. Que
1: certo.
0: O documento dela foi encontrado.
1: Bacana. Então, quem conhecer a dona Rosimeira aí de Souza, né, esse documento dela foi encontrado, é uma identidade, né, tá com a minha amiga Denise. Denise, mas se puder depois pedir alguém para deixar aqui na Rádio Cidade, alguém que for descer aqui no centro, faz esse favor para nós, fica mais fácil o pessoal procurar aqui, né, identidade. Mas se procurar, a gente anuncia aí, fala, né, passa o telefone direitinho, né, se aparecer a dona Rosimeira de Souza, que você está com o documento dela. 2h33.
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1: Ó, tá na hora da música de hoje. O destaque vem com eles. Jorge e Matheus. Só se for sozinho.

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0: Esse é o Danilo e Davi, fechando mais uma super sequência. Ainda passou por aqui só lembranças, Rio Negro e Solimões, né? Atendendo aí o Israel, Atriz Demais, Bruno Rosa e Murilo Rufi.
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0: Legal, em 12h48.
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0: lá, vamos começar nossa receita, hein? Uma pitadinha de teclado. Aí tá bom. Guitarra a gosto. É um pouquinho de baixo. Boa! Vamos misturar a bateria? Agora um punhado de voz.
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0: É, nós temos a receita dos maiores hits do Brasil.

0: 10:02, hein? Fechando mais uma hora, mais uma sequência com Texana 37, hein? Bruno e Barreto. Pra você que acompanha a cidade, manda um abraço ali pro amigo Márcio Carioca. Carioca, depois da virada, vou tocar sua. Aguenta a mão em 3:02.
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3: Beneficiários do Bolsa Família e pessoas inscritas no Cadastro Único ocuparam 91% das vagas de emprego com carteira assinada criadas no Brasil em 2025. O dado é de um levantamento baseado no Cadastro Geral de Empregados e Desempregados. Ao todo, dos 1 milhão e 274 mil postos formais gerados no período, cerca de 1 milhão e 160 mil foram preenchidos por esse público. Apesar da forte participação nas contratações, os trabalhadores vindos do Bolsa Família ainda têm salários médios menores e maior rotatividade no mercado formal. O governo diz que os números mostram que o programa não impede a inserção no mercado de trabalho e que, além disso, mulheres, jovens e pessoas pretas e pardas concentram a maior parte das admissões entre os beneficiários deste grupo. De Brasília, João Pedro Melo.
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1: Cidade 3 e 5.
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8: Olha, aqui você ligado, hein, nas 16751, Rádio Estéreo Cidade FM 94,5, 3 horas e 8. Deixa eu atender meu amigo Márcio Carioca. Alô, Carioca, pediu essa aqui, ó, pra matar saudades, hein? Serão Extra, Doutor Silvano e Companhia.

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4: Ah, canção rei. 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

17, Cidade Wesley Safadão, em Rei Vaqueiro, fechando mais uma super sequência. Ainda teve por aqui Zé Neto e Cristiano Cadeira, Cativa, serão extras do Dr. Silvano e companhia, pra você ligado, acompanhando em Cidade, a sua rádio. Gente, eu vou falar mais uma vez, em Sacolão Center, tem

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7: Agora, 3:19.
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0: 33, Evandro Júnior, caí na sua lábia. Fechando mais uma sequência.
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7: O carro popular nasceu no Brasil na década de 90, com o governo reduzindo a zero o IPI dos carros com motor até 1 litro. É o chamado motor 1000. Mas as fábricas logo distorceram o conceito do carro despojado e foram sofisticando o pseudo popular com ar-condicionado, direção hidráulica e aumentando o desempenho com recursos tecnológicos como turbinas, injeção direta e outros. Que subiram a então potência de 50 cavalos para até 130 cavalos. Mas nós estamos agora vivendo o fim do carro popular e sua morte foi decretada pelas inúmeras exigências governamentais de emissões, segurança e eficiência energética, que sempre exigiram equipamentos sofisticados, encarecendo o custo do carro. O resultado é que hoje o popular, entre aspas, está na faixa de 80 mil reais.

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2: Agora 3h36, hein? Aquele abraço pra você. Até amanhã, viu, minha? 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
3: Cidade, temperatura máxima.
2: Ó, quem leva convites aqui para os cinemais em Shopping Boulevard Garden para curtir a Odisseia, Minions e Monstros, Moana, Toy Story 5, vai estar levando hoje, né, pares de convites, o Hermes, é o Rodrigo, a Silvânia e também o Cauã. Então, cada um levando aí um par de convites para os cinemais. São ingressos válidos de segunda a sexta. Não é válido para estreia nem final de semana, hein? São válidos até o dia 31 agora, no final do mês. Então, aproveite aí nos cinemais.

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0: Vovozinho Jorge Matheus, hein? Pra você ficar ligado, acompanhando aqui a pouquinho, 4 horas. E Leandro Silva, hein? Pra você no Energia 94. Aquele abraço, tudo de bom. 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
0: 3h45.
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7: Oi, Zezé.
6: Tá pintando essa aqui, ó. Zezé de Camargo, Ataíde Alexandre.
7: Vamos cantar uma música junto? Vambora, rapaz, que música?
8: Essa aqui, ó.
9: Te amo, mas não quero.
7: Caramba, essa música é maravilhosa, Alexandre. Deixa comigo.
9: 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Por isso.
6: Um abração pro meu amigo Reinaldinho. Alô, Reinaldo. Aquele abração pra você. Tá aí ligadinho. Grande Reinaldo, hein? Gente boa.

Cidade, 3h52 agora, hein? Pra você, aquele abraço. Mais uma vez, abraçou pro meu amigo Reinaldinho. Alô, Reinaldo, aquele abraço pra você. Reinaldo Pagode, hein? Tá lá ligadinho, acompanhando. Uma ótima tarde. Gustavo Mioto, Murilo Rufi.

0: Gustavo Mioto, senhoras e senhores.
1: Murilo Ruf, senhoras e senhores. Uma salva de palmas, Murilo Ruf, São Paulo.
2: Obrigado.
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1: 16:01.
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2: Existe uma teoria que se chama 90-10, onde uma pessoa tem 90% daquilo que você procura em alguém.

0: Vocal, é claro, do Guns N' Roses. Vai lá, gente, pelo amor de Deus, não me faz raiva não, hein? Não me faz raiva não, gente. Quantas patas tem um casal de patos? Quantas patas tem um casal de patos? De novo essa?
1: Não.
0: Gente, não é possível que vocês não vão acertar, gente. Olha, dobrou aqui a parada, hein? Olha só, tem caixa premiada e mais uma caixa de cerveja, ou você pode trocar por Guaraná. Se você não bebe cerveja, compra Guaraná pros meninos. Caixa premiada do Comércio Aeroporto, cara, aqui é show de bola. Gente, quantas patas tem um casal de patos? Pelo amor de Deus, acertem, gente. É muito fácil, é só raciocinar. Meu Deus do céu, eu não estou acreditando que você não vai adivinhar essa. Não, pelo amor de Deus, gente, é só raciocinar. Olha, 2.008 pessoas, 2.008 pessoas já passaram por aqui e não acertaram essa resposta. Gente, quantas patas tem um casal de patos? Vambora lá! Vamos começar aqui! Já explode o canal de comunicação da cidade! Fala comigo!
2: Olha, boa tarde!
0: Boa tarde!
2: Como tá falando, você não tem nenhum gol no Amador aí.
0: Ei.
2: Olha, boa tarde.
0: Ah, nem.
2: A turma tá falando que você jogou Amador muitos anos no Araxá e não fez nenhum gol.
0: Quem falou isso? Rapaz, não é essa a pergunta que tá aqui não, mas vou te responder. Eu era centroavante, matador, entendeu? Sempre meti gol no Campeonato Amador, desde quando eu comecei no Júnior. Mas não é essa a questão, já que você é tão sabidão, fala pra mim aí. Quantas patas tem um casal de patos? Oi, pretinha!
3: Eu acho que já sei. Eu acho que é quatro, porque quantas patas? Eu acho que é pé. Então é quatro?
0: Ô, oh, meu Deus.
3: É Natália.
0: Não, pretinha.
3: Eu não acertei.
0: Ah, não, Natália.
3: Isso foi uma pegadinha.
0: Natália. Natália, minha pequena. Não é. Vamos ver a Rose. A Rose. A Rose, que é uma menina inteligente, sabida. Fala pra mim, Rose.
4: Boa tarde, Leandro.
0: Boa tarde.
4: Tem uma pata num casal de patos.
0: Meu Deus do céu. Ah, não. Oi, Fátima.
5: Boa tarde, Leandro.
0: Boa tarde.
5: Tudo bem?
0: Tudo.
5: Ó, a pegadinha aí é cinco patas.
0: Meu Deus do céu. Bora lá, gente. Se joga. 9820-9450. É o seguinte, tem que ser áudio, tá? Eu tenho preguiça de ler, não dá tempo. Eu não gosto de ler, não, gente. Não dá tempo de ler, gente. Manda áudio, não dá tempo de ler. Vai lá, se joga. 9820-9450. Quantas patas tem um casal de patos? Valendo a caixa premiada Comercial Aeroporto por aqui. Continua.
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0: Cidade, 4h21.
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0: Fala comigo, Ludinha.
1: Bom dia, Mari Moraes.
0: Não, peraí, Ludinha. Calma aí, Ludinha. Boa tarde, Ludinha.
1: Boa tarde, Leandro. Manda música pra nós. É. Quero um pagode. Revelação. Manda pra Carla, Carmen, da Maria Luísa, Kenna, Rosa, Neg,

0: meu parceiro amigo Leandro Silva, mais conhecido como Caboclo d'Água.
1: Ah, tem dó, seu bucha. Oh. Você é uma bucha.
0: Meu parceiro aqui, o amigo Alan Diogo Berrei aqui, dizendo que é. Quantas patas tem um casal de patas? Tem uma pata só, ué.

0: Francisco, fala comigo.
1: Alô, Leandro, boa tarde.
0: Boa tarde.
1: Uai, quantas patas tem um casal de pato?
0: É.
1: Nenhuma.
0: Uai, ai, ai.
1: Você é casal de pato, hein?
0: Como assim? Tem... Eu não entendi esses dois.
2: Boa tarde, Leandro Silva.
0: Boa tarde.
2: Um casal de patos não tem nenhuma pata.
0: Hã? Será? Bom lá, gente, pelo amor de Deus, acerta hoje pra levar esse brinde.
3: Oi, Leandro, boa tarde.
0: Boa tarde. Bem? Tudo bem.
3: Na pergunta que você fez, quantas patas tem um casal de patos? Tem uma pata.
0: Meu Deus do céu.
3: Será que eu tô certa disso?
0: Será que você está

0: Leandro, boa tarde, Rogério Moura.
1: Fala, Vampinho.
0: Oh, tem cinco.
2: São cinco.
0: Cinco patas.
1: Quem tá soprando
0: duas
1: aí?
0: Duas patas do macho.
2: Duas
0: da fêmea.
2: E uma da pata.
0: Falou, seu loucão, Rogério Moura. Acertei, né, seu louco?
1: Como assim? Você não acertou não, sua louca. Você não acertou. Que isso, pelo amor de Deus. Ainda tinha gente lá.

0: gente, é muito fácil. 98209450. Quantas patas tem um casal de patos?
1: Boa tarde, meu amigo.
0: Boa tarde.
1: Deixa eu te falar, tem duas patas.
0: Ah, por quê?
1: Papagaio lá do Jardim Europa.
0: Jardim Europa, tá. Não sei não, hein? Eu acho que não. Bora lá, se joga. 98209450. Ô, pata galega, patinha, manda áudio, tá? Que é isso?

0: Rodrigo, fechando mais uma de qualidade. Ignora, fica aí. Deixa eu mandar um abraço aqui pro Jacarezinho, Leandro Jacarezinho, o mais conhecido como Penélope Charmosa. Depois da meia-noite, a Penélope.
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2: Bora então, rapaziada, deixa eu mandar um abraço aqui pra dona Isaura, mãe do meu amigo Jacarezinho, tá ligada lá no bairro Santa Terezinha, curtindo a boa do rádio. Agora 4h52, se joga. Quantas patas tem um casal de patos, gente? Pelo amor de Deus, acerta essa aí. 4h52!
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8: Os preços dos feijões carioca e preto estão se invertendo no mercado. Depois da nova safra do carioca entrando no mercado e com bom volume de grãos com qualidade. Na semana passada, começou de forma lenta a queda de preços do feijão carioca. Em Goiás, houve queda de 15% na saca de 60 quilos, enquanto o feijão preto teve ligeira alta no Paraná. O contrário acontece com o arroz, que vai subindo de preço por causa de uma produção menor na atual safra. Muitos produtores reduziram a área plantada porque tiveram prejuízos ano passado com as chuvas e também com os preços que não pagavam o custo de produção. Além disso, os valores para exportação do arroz são favoráveis e puxam os preços para o mercado interno. Produtores de arroz gaúchos, o estado que mais produz grão no Brasil é o Rio Grande, já começam a buscar os bancos para tentarem resolver os financiamentos que foram engolidos pela enchente. Valdir Barbosa.
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2: Paranaíba, 4:56.

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Cloud Mortem. Ahá, pra fechar mais uma de qualidade total pra você que não é melhor, tá ligado na boa do FM, curtindo as melhores 5 e 5. Vai lá, se joga 98209450, responde pra mim. Quantas patas tem um casal de patos de Minas? Fácil demais. Pelo amor de Deus, gente.

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2: Cinco pessoas foram presas até o momento na operação da Polícia Civil do Rio contra uma organização criminosa interestadual especializada em roubos e distribuição de medicamentos oncológicos e imunossupressores. Além dos presos, diversos medicamentos de alto valor já foram apreendidos. Segundo a polícia, os bandidos são altamente violentos e estão envolvidos em pelo menos 20 crimes semelhantes nos últimos 6 meses. Os criminosos abordavam caminhões com cargas de remédios oncológicos ou imunossupressores nas rodovias e, em seguida, levava material roubado para áreas dominadas pelo Terceiro Comando Puro, no Complexo da Maré, zona norte do Rio, onde ocorreu o transbordo e redistribuição da carga para outros estados. Em seguida, eles abriam empresas de fachada para, a partir daí, reinserir todo o material roubado em instituições públicas de saúde de todo o país por meio de processos licitatórios. No período de 1 ano, entre 2025 e 2026, o grupo movimentou mais de R$ 33 milhões. A operação prossegue.
3: Para a rede Itasat, do Rio de Janeiro, Diana Rogers.
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1: 5:07.
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1983, que é Os Cabeças Brancas vão à loucura. Ficam loucos. O 1983, pra matar a saudade, Big Japan. Abraço aí pro Vitor, ele que gosta de Alphaville, provavelmente tá na escuta. Fique ligado, já tem a sua participação por aqui pelo 98209450. E é o seguinte, esse prêmio tem que sair, gente, pelo amor de Deus. Olha só a enquete. Quantas patas tem um casal de patos? Pelo amor de Deus, ninguém acerta. Quantas patas tem um casal de patos? Gente, olha a pergunta. Pelo amor de Deus. Misericórdia. Me ajuda aí, gente.

0: Jorge, quantas patas tem o casal de pato? Ah, só uma pata, é uma fêmea e um macho.
1: Oh, meu Deus.
0: É Sandra do bairro Ademar Rodrigues Vale.
1: Ok, Sandra. Não é, Sandra. Não é, Sandra. Não é essa a resposta, Sandra. Vamos ver o PH. Fala, PH.
2: Fala comigo, Leandro Magela. Bom ou não?
1: Fala, Moraes. Oh,
2: essa resposta aí é 5 patas. É. 2 do pato, 2 da pata. É. E a pata fêmea. Pose. Tchau, obrigado.
1: Meu Deus do céu. Não, ainda fala, ainda mascara ainda. Tchau, obrigado. Achando que acertou. Ah, não, hein?
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1: Existem dois carregadores de automóveis elétricos. Tem o de corrente alternada e o de corrente contínua. Corrente alternada é a que você tem em casa. Corrente contínua é da pilha da sua lanterna. Os carregadores de corrente alternada são os que tem nos shoppings, em estacionamentos públicos, em geral gratuitos. Os de corrente contínua carregam mais rápido, mas cobram por isso. E há fortes indícios de que o carregador de corrente contínua degrada mais rapidamente a bateria. Mas um estudo realizado recentemente nos Estados Unidos, com milhares de carros elétricos ou híbridos plug-in, revelaram que, sim, os carregadores de corrente contínua podem reduzir a vida útil da bateria, mas nada extremamente significativo, como sempre foi alardeado.
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4: Hora certa, cidade, 5:51. Boa tarde. Olá, rapaziada, se joga 9820-9450. Falando pra você a caixa premiada do comercial aeroporto, tá? A charada do dia é a seguinte: quantas patas tem um casal de dois patos? Quantas patas tem um casal de patos, hein?

0: da enquete. Fala comigo.
1: Fala, Leandrão, que é o Márcio. Boa noite.
0: Boa noite.
1: Ô, Leandro, eu acho que pela essa charada aí é cinco patas, ok?
0: Será?
1: Essa é a minha resposta. Se der certo aí, toca Igrejinha Azul pra nós.
0: Ó, oh, massa, hein?
1: Adoro. Valeu.
0: E aí?
1: Programação sua é mais top do Araxá, irmão.
0: Valeu, moleque. Obrigado. Fala, Thiago. Quantas patas tem um casal de patos?
2: Fala comigo, Leandro Silva, seu doidão.
0: Beleza.
2: Deixa eu te falar. Um casal de patos não tem pata. O casal lá de patos de Minas tem pé. Não é isso?
0: Não sei. Ai, meu.

0: Boa noite.
1: Fala aí, boa noite.
0: Olha,
1: não deu 6 horas,
0: acho
1: não,
0: que
1: gente.
0: Pela essa charada aí é 5 patas, ok?
1: Você acha?
0: Essa é a minha resposta. Se der certo aí, toca Igrejinha Azul pra nós.
1: Esse já foi, né?
0: Valeu?
1: Valeu.
0: Programação sua é mais top do Araxá,
1: irmão. Obrigado. Vamos lá. Abraço pra dona Isaura, na Santa Terezinha, tá ligado por aqui? A mãe do meu amigo Jacarezinho.
2: Fala, meu amigo, tudo bom? Boa tarde. Eu gostaria de dar meu palpite. Meu
1: fala
2: nome é Edi Júnior.
1: Sim.
2: Eu acho que a quantidade de patas que tem um casal de pato são apenas 4. Duas de um pato e duas de mais outro pato. Afinal, é um casal de patos.
1: Meu Deus do céu.
2: Então eu acho que a pegadinha
1: quase,
2: tá aí.
1: Quase,
2: espero que eu acerte. Um abraço e boa tarde a todos.
1: Quase, quase isso. Ah, eu achei que ele ia acertar agora. Eu
2: ou
1: achei.
2: Então, meu amigo, esse casal de patos não tem nenhuma pata.
1: Ué, por quê?
2: Porque se for um casal de dois patos, não existe pata na jogada.
1: Ué, que isso,
2: e se as patas deles não forem patas, foram pés, de pés de pato, aí cada um não tem nem duas patas.
1: Claro que tem!
2: Nem um bicho e nem os pés, nem os membros.
1: Meu Deus do céu.
2: Ou é quatro, que eu falei na mensagem anterior, ou nenhuma.
1: Será? Ah, não sei não, hein? Oi, Nívia!
3: Oi, Leandro, seu louco, aqui é a Nívia.
1: Tudo bem?
3: A resposta são quatro patas.
1: Quatro patas? Por que quatro patas? Ah, não sei não, hein? Fala comigo, Fabrício Flauzino! Pediu o som de Bon Me, Kodari Goo. Ah, mas responde a enquete aí. Vai lá, se joga 9820-9450, Alan Gaspar.
4: Boa tarde, Leandrão, meu chegado.
1: Boa tarde, beleza?
4: Bom ou não?
1: Bom.
4: Essa enquete sua aí, quantas patas tem um casal de pato?
1: Ah.
4: É uma pata, hein?
1: Ei, será,
4: se é um casal, é um macho e uma fêmea.
1: Ah, não,
4: uma pata.
1: Nem, Alan. Até o Zé, Alan.
4: É ou não é?
1: Não é não, Alan. Não é não, Alan. Meu Deus do céu, ninguém vai acertar. Fala sério. Vai lá, se joga. Quantas patas tem um casal de patos?
5: Boa tarde, Leandro. O casal de patos tem 4 patas.
1: Ai, meu Deus do céu. Será, gente? Não é não, viu, gente? Vamos lá, Seleção Aviação Minas Gerais. Abraço pra vocês, obrigado pela sintonia. Galera da Aviação Minas Gerais. Dona Helena. Oi, Dona Helena. Responde. Será que hoje a senhora vai acertar, Dona Helena?
6: Boa tarde, Leandro. Tudo bem?
1: Tudo.
6: Ó, quantas patas tem um casal de patos?
1: Sim.
6: Tem uma pata, porque pato não tem pata, tem pés.
1: Não,
6: quer
1: não.
6: Dizer que só tem uma pata no um casal.
1: Não, é isso, não.
6: Boa
1: não.
6: Tarde.
1: Good afternoon. Boa tarde. Não
7: boa
1: é
7: tarde,
1: isso.
7: Leandro. Aqui é a Maria do Condesca 4.
1: Oi, Maria.
7: São 5 patas, porque o casal só formado por uma pata e um pato.
1: Oh, meu
7: como
1: Deus.
7: Como que cada um tem
1: céu.
7: Duas patas, então no total dá 4 patas. E a fêmea também é chamada de pata.
1: Nossa,
7: então 4 mais 1 é 5. 5 patas.
1: Seria uma matemática legal, né? Mas só que não é essa. Tem uma pegadinha aí, viu, Maria? Maria, se liga na pergunta. Quantas patas tem um casal de patos? Presta atenção, gente.
8: A resposta é 5 patas.
1: Meu Deus do céu. Não, gente.
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6: 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Bora então, rapaziada, vamos falar com a Badia. Oi, Badia.
7: Oi,
6: tudo Leandro. Bem, Badia?
7: Tudo como, bem.
6: Como vai sua tia?
7: Ela vai muito bem, eu sei. Aí a sua, tá boa também?
6: Tá boa, graças a Deus.
7: É, isso mesmo, a tia também tá boa?
6: Badia, fala comigo aqui uma coisa. Eu quero saber de você, você que é uma entendedora, você que criou muitos patos lá no Barreiro, você, o quê? Você que é chulapa, você tinha chulapa. Pato.
7: Você nem me perguntou, tinha... eu falei pra você que eu não vou falar pergunta pra você.
6: Por quê? Calma, viu? Badia, que isso? Calma.
7: Não, eu não vou saber, né?
6: Calma, Badia, porque você tá nervosa? Que isso? É credo, sério. Que violência. Você tá igual, você tá igual a cobra surucucu do brejo lá do Sonho Azul, é a Valdete. Você tá igualzinho aquela cobra da Valdete. Responde pra mim aqui, Badia. Vocês criavam patos lá no Barreiro, não criavam?
7: Ah, eu não.
6: Eu lembro aí.
7: Não, eu nunca criei pato lá no Barreiro, não.
6: Não, lá no Sacate tinha pato, sim. Lá no Sacate tinha pato. Tinha pato lá nessa casa, eu lembro aí.
7: Ah, eu não sei. Não.
6: Tinha sim. Você não é filho do Luiz Polícia?
7: Eu era irmã dele. É, meu pai chamava José
6: Polícia,
7: né? Luiz
6: Polícia,
7: não.
6: Ai, meu Deus do céu. Você entendeu? Se é o Zé, se é o Luiz. É família dos polícia.
7: É, José Polícia. Eu então, era irmã do Luiz Polícia.
6: Então, você é irmã do seu Luiz. Então, assim, vocês criavam patos, sim.
7: Ah, não era eu então, Barreiro. Não, era meu irmão.
6: Não, você também, você é chulapa.
7: Ah, eu não.
6: Você é chulapa.
7: Eu nem te vi lá no Barreiro,
6: não, eu não era nascido, aí.
8: Poderosa.
6: Eu nem era nascido, não, aí.
7: É claro, é que você não nasceu mesmo, não, depois você nasceu mesmo lá no barreiro, é por isso mesmo. Ah, nem lembrar do nascimento dele, né? Ih, você nasceu lá no barreiro.
6: Eu não. Você foi, que nasceu. Quem nasce no barreiro é o quê?
7: Ah, é você mesmo, tio Lapeiro.
6: É você, tio Lapa. Você, tio Lapa, você. Você, nasceu no barreiro, é tio Lapa. Você.
7: Ai, ai, periga. Ah, não é mesmo, nasceu também lá no barreiro, mas tu nasceu lá no barreiro,
6: não, eu não nasci no barreiro, eu nasci em Brasília, eu nasci em barreiro.
7: Ah,
6: não.
7: Você fica falando em Brasília, não.
6: Não, não, tem dó, não vem com essa não.
7: Lava pé.
6: Não, aqui lava pé, você é tio Lapa do barreiro.
7: Oh, lava pé.
6: Você é o machulapinha do barreiro.
7: Ah, sou mesmo.
6: Mas não é o caso. Vamos lá, vamos ao que interessa. Mesmo. Vamos ao que interessa.
7: Ah, não, mas aí você vai me tirar. Sinceramente, agora é sério. Agora não tô brincando, não. Você vai me fazer essa pergunta.
6: Eu não tô nem aí. Não tô nem aí. Você vai ter que responder. Você tá ao vivo agora.
7: Eu vou falar que eu não sei, pronto.
6: Não, mas você nem sabe o que eu tô falando aí.
7: Ah, mas eu já sei o que você vai falar.
6: Quanto que é um
7: da
6: mais
7: pata.
6: Um?
7: Eu não criei pata
6: Quanto
7: na barreira.
6: Quanto que é um mais um?
7: Quê?
6: Quanto que é um mais um?
7: Um mais um?
6: É.
7: Eu não sei.
6: Ah, não, Badi.
7: Eu acredito que eu não sei um mais um, dois.
6: Ah, não, faz hora comigo, não, Badi.
7: Um mais um, dois. Dois aí, dois.
6: Dois mais dois.
7: Quatro.
6: Então, quantas patas tem um casal de patos?
7: Como, não, agora você vai me perguntar de novo. Como é que você falou? Quanto que é um mais
6: quantas,
7: um?
6: Não, quantas patas tem... Um casal de patos.
7: Um casal de patos? Dois.
6: Ah, dois?
7: Dois, é um, é o macho e a fêmea, dois, é não?
6: Quantas casal. Patas tem? Então, quantas patas que eles têm?
7: As patas, né?
6: É.
7: Ah,
6: quantas
7: não
6: patas?
7: Sei, não.
6: Eu sabia que você não sabe. Se fosse... Quantas zarabatanas tem uma chulapa, você sabe?
7: Ah, quantas partes, casal, tem? Quanto dá? Dois, mais dois, quatro.
6: Se eu estivesse falando de chulapa.
7: Não sabe nada, né?
6: Se eu estivesse falando de chulapa, você sabia.
7: É por isso mesmo.
6: Badia.
7: Aí tem oito patas, né?
6: Muito
7: oito
6: bom, patas. Muito bom,
7: as
6: muito
7: patas,
6: bom.
7: As patas, né?
6: Muito bom falar com você, Badia.

0: Rafael é o passarinho.
1: É. Tá Fernandinha.
0: Não, a Fernandinha sumiu. Ninguém sabe.
1: Sumiu?
0: Ninguém tem notícia da Fernandinha.
1: Fugiu de Araxá.
0: A Ilma também sumiu de novo.
1: Então tá, pro Batatinha.
0: Pro Rodrigo e pro Renato, lá do Comercial Aeroporto.
1: É, pro Rodrigo, pro Renato.
0: Pro Lucas, pai de Pet.
1: É, pro Evandro, fala pro Reinaldo.
0: Lucas. Fala, Lucas, pai de Pet. É. Fala aí, Badia. Fala aí.
1: Gustavo.
0: O Lucas. O Lucas. O Lucas. O Lucas, pai de Pet.
1: O Lucas, pai de Pet.
0: É, lá do Comercial Aeroporto, fala.
1: Lá do Comercial Aeroporto.
0: É isso mesmo, o Lucas, pai de Pet. É isso, pronto,
1: tá.
0: Falou. E nós não tem medo dele, não.
1: Lá de Barreiro.
0: Tchau, tio Lapa. Com Deus. Cidade.
1: Tá, valeu. Essa pergunta de pato eu não sei, não. Que eu não criei pato lá no Barreiro, não.
0: Não, Badia, eu já sei. Já não vai voltar esse assunto, não. A nem.
1: Chega de pato.
0: Cidade, Badia.
1: Ô, dá gosto de ouvir, viu? Valeu!
0: Valeu, Badia! Badia!
1: Tchau!
0: Ô, Badia! Ô, Badia! Badia! Badia!
1: Quinapeiro!
0: Não, deixa eu falar, é sério. Badia! Badia!
1: Conheço! Vou até responder.
0: Ah,
1: oi!
0: É só
1: já
0: pra,
1: sei!
0: Só pra não esquecer seu nome.
1: Aí, tá vendo? Eu já sabia! Ô, valeu!
0: Valeu, Badia! Com Deus!
1: Tchau, tchau!
0: Cidade!
1: Tchau!
0: Cidade!
1: Tá bom, Tobinho! De novo!
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aí, Cida, na divisa de Minas com Bahia. Quantas patas tem um casal de patos? Audiência que bomba, meu Deus do céu. Tô atrasado aqui, hein? 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

0: 992024070. Fica aí, já já tem mais. E continua, rapaziada. Quantas patas tem um casal de patos? Quantas patas tem um casal de patos?
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0: 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Regra sobre o trabalho em feriados no comércio é oficializada. Veja o que muda e os setores afetados. Funcionamento poderá ter autorização prevista em convenção coletiva e a decisão unilateral do empregador deixará de ser suficiente para autorizar ou não a abertura nesses dias. O Ministério do Trabalho e Emprego, MTE, oficializou na tarde desta terça, 21, um acordo entre representantes de trabalhadores e empregadores para regulamentar o trabalho no comércio durante os feriados. Com as novas regras, o funcionamento poderá de autorização, né? Dependerá de autorização prevista em convenção coletiva negociada entre os sindicatos de trabalhadores e de empregadores. Isso significa que a decisão unilateral do empregador deixará de ser suficiente para autorizar a abertura nesses dias. A exigência, porém, não se aplica às atividades que já têm autorização permanente para o funcionamento normal dentro dos feriados.
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0: 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Bora então, rapaziada, a energia que te move. Bora pro WhatsApp, audiência que bomba. A enquete de hoje é a seguinte: quantas patas tem um casal de patos? Quantas patas tem um casal de patos? Fala, Luiz.
4: Ô, Leandro Silva.
0: Beleza?
4: Boa tarde.
0: Boa tarde.
4: Então, um casal de pato, tem uma pata só.
0: Ai, meu Deus do céu. Então é um pato pererê. É um pato pererê. Tem o Saci Pererê, que o Monteiro Lobato criou no sítio do Pica-Pau Amarelo. Essa é a pata pererê.
5: Respondendo, Lelê, seu louco.
0: Fala.
5: São cinco patas.
0: Será?
5: São cinco patas.
0: Não, sei não, hein? Fala comigo, Danilo do Empório Bacana.
6: Leandrão, boa noite, bom nego.
0: Beleza. Tá
6: aí, pô, bacana. Deixa eu te perguntar aí, vamos ver se você sabe aí. Se o pato botar na ladeira aí, porque lá com o ovo corre, você sabe?
0: Ai, fala, fala aí, velho. Ai, ah não, ah não. Ah não. Não. Meu Deus. Não. Ah não.
7: Não.
0: Ah não. Ah não. Meu Deus do céu. Ah não. Ah não.
8: Leandro Silva.
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0: Total, pra fechar mais uma de qualidade total pra você, da melhor e mais. A gente vai no Giro e Volta trazendo, é claro, a sua participação pelo 9820-9450. A pergunta é a seguinte: quantas patas tem um casal de patos? Você quer? Você gosta? Você quer? Você gosta? Você quer? Você gosta? Você quer? Você gosta?
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música com o jeito, moleque, ficou massa essa música aí. Eu acho que é do Titãs, né? Se não me falha a memória, é do Titãs. Top das Galáxias, a gente vai no giro e volta trazendo mais pra você que tá ligado.

0: Luzinha tá lá no Itaipu. Tá aterrorizando o povo do Itaipu. Misericórdia.
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0: Hora certa, 6:57.
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0: Bora então, rapaziada, somente as melhores, na melhor e mais ouvida, sendo trazido sempre as melhores promoções e também os melhores hits. Bora lá, galera, é o seguinte. Ai, ai, ai, ai, ai, se me bate, puxa e cai, hein? Fala sério, meu. Quantas patas tem um casal de patos? Bora lá, fala aí, o Éder do IBA.
8: E aí, meu truta?
9: E aí, meu truta?
8: Silva.
9: Beleza, mano.
8: Um alô pra nós que em IBA, Minas Gerais.
9: IBA, Minas Gerais.
8: Toca uma música.
9: Ah.
8: Um pagode.
9: Pagode?
8: Do bom
9: Adoro.
8: Gosto.
9: Ah, que
8: é isso, o Oi Azul, na praticinha do Oi Azul.
9: Sim.
8: O Éder aqui em BH, tem umas

0: Cristiano hoje. Fala comigo, Márcio.
1: Fala aí. Um casal de pata tem cinco patas, que é o Márcio do Novo Horizonte.
0: Beleza, Márcio, do Novo Horizonte, só que não, Fala, Luzia, fala aí. A Luzia não, é o Rambinho.
2: Falei, você é doido, fiz as contas aqui. Um casal de pato. Então é duas fêmeas, dois machos.
0: Fez as contas.
2: Então é oito patas. Certo? Correto? É oito. Oito patas. Que é dois machos, duas fêmeas. Certinho? Pesquisei aqui, ó. Minha memória é boa. Cidade, tá gostando de ouvir.

0: não é um casal. São apenas duas patas.
1: Deixa eu ver aqui. Quem tá por aqui? O Rodrigo. Não, não deixaram, tá? Ainda não deixaram. Ele que perdeu aí a chave, o controle de moto elétrica achada na proximidade do estádio Santa Luzia. Não deixaram aqui ainda, viu? Fala comigo, Rogério!
2: Fala, meu amigo Leandro. Boa noite. Oh, a resposta é cinco patas.
1: Cinco chachas. Ah, não, cara. Ninguém vai acertar, será? Fala sério.

0: 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O horário da Voz do Brasil foi remanejado de 19 horas para as 20 horas.
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com nada mais, nada menos, Euro Dance Viber Seats Trance Sounds Like Melody. Cara, que massa, hein? Fala sério, meu. Top das galáxias essa aí. Bonnie Me, Daddy Cool, na versão 2026. Como assim, Daddy Cool? É o nome da...

Olha, Andrinho, boa tarde, tudo bem? Eu sou a Nandac do Grupo Assistencial de Esperança e Felicidade, passando aqui para desejar uma tarde, uma noitinha, né? Abençoado para você, para todos os seus ouvintes. Você tá me confundindo aí com essas patas aí, viu? Ô, manda uma

0: chama Roseli, a dona Edir, pra a todo Roseli mundo que tá curtindo, pra você. Pessoal, meu alvorada, Carlinhos, meu irmão. Deus abençoe grandemente a nossa noite. Fica com Deus.
1: Amém.
0: Manda, não, a Nayara falou assim: quando você tocar a música da Simone Mendes, pra você mandar pra ela, viu?
1: Tá bom.
0: Manda uma música bonita aí pra nós.
1: Eu mando. Eu só toco música bonita, tá, Joana? Não vem com essa conversa, não, hein? Eu só toco músicas bonitas. Oi, boa noite. Um casal de patos tem 4 patas, cada pato tem 2, então 2 mais 2. Ah, não, gente. Ninguém vai acertar, eu não acredito nisso. Ai, ai, ai, ai, ai. Deixa eu dar um abraço pra galera, é claro, lá no Comercial RM, grande Marcinho. Vai ser feio, hein, Marcinho? Marcinho, cê é feio, hein, Marcinho? Misericórdia. Misericórdia. Junta Marcinho, compadre, Beba, meu Deus do céu.
2: Boa tarde, pra uns boa noite, né? Aqui é o Dercy Lucas. Fala, ah, então, sobre os patos e as patas aí. Quantas que tem, patas tem um casal de patos? Vamos fugir da regra? São 6.
1: Por quê?
2: Justificativa. Os 4 pezinhos, né? 4. A pata em si, 5. E o pata da pergunta. Oh, a palavra Deus pata Deus da Deus. Pergunta. Então deu 6. Fechou? Tchau, obrigado.
1: Tchau, obrigado.
3: Ô, Leandro Silva, boa tarde. Aqui quem fala é a Keila. Eu acho que um casal de patos tem 4 patas.
1: Por quê? Por quê? Me conta, por quê? Por quê? Por quê? Por quê?
3: Boa noite, Leandro Silva, que é a Keila.
1: Sim.
3: Um casal de pato tem 5 patas. 4 patas de locomoção.

0: ao vivo.
1: Oi, Leandro, boa tarde. Se eu não me engano, são cinco patos, porque tem o casal.
0: Se você não se engana, cinco, né?
1: Somando dois mais dois, são...
0: Aí, ainda recebe mensagem. Grava no áudio, Anem.
1: Eu não me engano, vexame.
0: Acabou? Oi, Edna.
2: Oi, Leandro, boa tarde. Tudo bem? Aqui é a Edna.
0: Sim.
2: Leandro.
0: Oi.
2: Não tem nenhum.
0: Por quê?
2: Porque...
0: Oi.
2: Quantas patas tem um casal de patos?
0: Eu não tô entendendo o que você
2: então
0: tá falando.
2: Então não tem nenhum, porque é patos.
0: Gente, como assim? Misericórdia. Então, manda um abraço aqui pra Fernandinha. Tá na roça desde sábado, aterrorizando ali o setor, a região ali do Itaipu e Bitimirim, Sonho Azul. Tá lá próxima cidade do Caldeirudo. Boa noite! Toca amanhã! Um tá com tudo! Errou de rádio! Fala aí, comadre!
3: Mandar alguma coisa aí, mandar uma música boa aí pro Marcinho, pra todo mundo lá, não. Nem eu conheci o nome, não. Todo mundo aí, meu amigo. E vai dar certo, mande aí uma volta pra mim, roupa nova.
0: Longe ou longe?
3: Eu acho que a enquete aí é cinco patas, mas se não for.
0: Por quê?
3: É só uma. Mas vai dar certo aí, pega alguma coisa aí hoje.
0: É uma pata pererê. Se é só uma, é uma pata pererê, né? Uma pata pererê. Ai, meu Deus do céu! Essa música, a versão original é do PHD, Folhas. Na sequência, em 1989, foi gravada, é claro, pelo Scott McKenzie, San Francisco. The Sound of Silence, Monster Hits.
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já tivemos The Sound of Silence, DJ Monster Sound, na melhor e mais, curtindo as melhores, a rapaziada de Coromandel. Leandro, demais esse programa, cara, cê tá louco. Toca pra nós aí o som do Snap. Beleza, tá anotado aqui, boa noite pra rapaziada que tá ligado aqui pelo Zap 9820-9450. Uma galera inteira aqui curtindo a programação 94. Na primeira meia hora tivemos essas aí que você curtiu e algumas demais que ainda vem por vir aí nesses 27 minutos de programação. E a rapaziada continua por aqui, encerrada a sua participação, beleza?

0: Gente, encerrado. Não dá tempo mais. Até agora ninguém acertou. Eu vou ter que começar com a produção aqui, porque realmente é uma pegadinha tão simples, tão simples, tão simples, que você nem imagina que quando for revelada, a galera vai falar: não, é verdade, eu não acredito, Leandro. Oi, Sandra!
1: Boa noite, Leandro, tudo bem?
0: Tudo!
1: É a Sandra, deixa eu te falar.
0: Oi, Sandra, fala.
1: Acredito eu que sejam cinco patas, porque o macho tem duas patas, a fêmea mais duas patas.
0: Por que,
1: e
0: Sandra?
1: E com a pata, somam cinco patas no total.
0: Essa seria a lógica, Sandra. Mas não tem tanta dificuldade assim, não tem tanta periculosidade assim. Bom dia não, cara. Boa noite aqui pro cara, é claro, muito legal, Luiz Antônio, que tá sumidaço. Esse cara que tirou férias e pegou a apanhar em casa, meu, que não pode pegar nem no celular. Olha, a esposa dele, a Valéria, cara, não deixa o cara nem pegar no telefone, nem pra mandar uma mensagem pro Leandro Silva. Fala, José Eustáquio, grande Taquim.
2: Ô, Leandro, boa noite.
0: Boa
2: não
0: noite.
2: Tem pata nenhuma, tá sem pata, sem pata. É
0: sem. Sem patas.
2: É sem, sem pata.
0: Como assim? Sem patas, um fantasma, bu.
3: Leandro, boa noite.
0: Boa noite.
3: Meu nome é Érica.
0: Sim.
3: É, um casal de pato tem uma pata, porque na verdade o casal tem uma pata e um pato. Então por isso que tem uma pata só.
0: Será? Você tá falando de onde? Seu código de área aqui é o 37, fala pra mim de onde você tá falando. Top, não é, não sei. Gente, não é isso, pelo amor de Deus. Fala aí.
4: Ô Leandro, boa noite, beleza?
0: Good night.
4: O casal de pato tem uma pata e um pato.
0: Não, e tem hora que o ouvinte vem com tanta convicção, fala assim: agora vai acertar, quando a pé não acerta. Fala comigo, Ultra!
5: Última tentativa minha. Agora última eu vou desistir mesmo. Dois casal de pato. Dois casal de pato é quatro pato. Quatro pato tem oito patas.
0: Por quê?
5: É a única solução.
0: Como
5: eu
0: assim,
5: desisto,
0: cara?
5: Eu não vou... Esse trem já virou um trem esquisito.
0: Não virou nada, cara. É fácil.
5: Tô doido.
0: Esse é o Paulinho do Ultra Supermercado na Rua BH. Abraço, Paulinho. Fala, Michel ou Michael, para os amigos, Michel.
6: Ô, Leandro, fala aí, meu chegado.
0: Fala aí, beleza? Meu truta, beleza.
6: Ô, questão dos patos aí, ó. É, quantas patas tem um casal de pato? Uma pata só. Porque...
0: Como assim?
6: Patos não tem pata.
0: Como
6: eles
0: assim,
6: têm
0: seu louco?
6: Pé. Você... Então, assim, é uma pata só.
0: Você é mais louco do que o Leandro Silva, cara.
6: Uma pata.
0: Você é mais louco.
6: Aí, meu parceiro. Valeu, hein?
0: Você é mais louco do que o Leandro Silva, cara. Fala, Amaral!
7: Fala aí, meu amigo Leandro Silva.
0: Beleza?
7: Sua safada. Leandro, a pegadinha aí é o seguinte.
0: Fala, sua louca.
7: Um casal de patos tem quantas patas? São duas patas. Né? Um casal é o macho e uma fêmea. Outro casal é o macho e uma fêmea. Então são duas patas.
0: Ah, não, Mara,
7: certinho, fechou? O que é o brinde que eu vou ganhar aí?
0: Você vai ganhar.
7: Fala aí que eu vou subir agora.
0: Pois é, você vai ganhar uma passagem. Você vai ganhar uma passagem pro deserto do Saara sem nenhum golinho de água, de bicicleta. Você vai de bicicleta. Filho de vó. Bora então, rapaziada, somente as menores. Essa é a hora livre. Call.

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1: O palco era o 1992. A música Believe in It. Snap.

obrigado pela sintonia. O Adriano Didi, juntamente com a esposa. Abraço pra vocês, obrigado pela sintonia. O Éder do IBA. O Amaral. O Amaral é aquele que... Tô indo nessa, rapaziada. A gente volta a se falar amanhã nessa mesma sintonia, nessa mesma qualidade total. Bom, amanhã tem uma nova enquete, né? Porque já que ninguém decifrou o enigma dos

0: do Brasil. As notícias do governo federal que movimentaram o país no dia de hoje.
1: Olá, boa noite.
2: Boa noite para você que nos acompanha em todo o país.
1: Terça-feira, 21 de julho de 2026.
2: Vamos aos destaques na Voz do Brasil.
1: Brasil continua fora do mapa da fome, segundo o relatório divulgado hoje pelas Nações Unidas.
2: O documento aponta ainda que o país reduziu a insegurança alimentar severa. Márcia Fernandes.
3: A proporção da população brasileira que não tem renda suficiente para consumir a quantidade mínima de calorias para uma vida saudável se manteve abaixo de 2,5%. O indicador é utilizado para apontar se o país está no mapa da fome.
1: Portaria regulamenta o trabalho no comércio durante os feriados.
2: Norma estabelece que o funcionamento nesses dias vai depender de negociação coletiva. Gabriela Noronha.
4: Na prática, o acordo impede que as empresas escalem funcionários nos feriados por decisão unilateral.
1: E vamos falar também do Julho Amarelo, mês de conscientização sobre hepatites virais.
2: Saiba mais sobre a doença, a importância do diagnóstico precoce e o tratamento oferecido pelo SUS. Graziele Bezerra.
5: Todos os anos, mais de 1.300.000 pessoas morrem por complicações causadas por algum tipo de hepatite.
1: Hoje, na apresentação da Voz do Brasil, Luciana Vasconcelos e Nazi Brum.
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1: Relatório da Organização das Nações Unidas para a Alimentação e Agricultura, divulgado hoje, estima uma queda da fome no mundo.
2: Em 2025, eram 645 milhões de pessoas, quase 14 milhões a menos quando comparado ao triênio encerrado em 2024.
1: E de acordo com o documento, o Brasil registrou redução da insegurança alimentar severa e continua fora do mapa da fome.
2: Isso significa que o país manteve abaixo de 2,5% a proporção de quem não tem renda suficiente para consumir a quantidade mínima de calorias para uma vida saudável.
3: Segundo o relatório O Estado da Segurança Alimentar e Nutrição no Mundo 2026, o Brasil segue fora do mapa da fome. O documento, elaborado em conjunto pela Organização das Nações Unidas para a Alimentação e Agricultura, Organização Mundial de Saúde, Fundo das Nações Unidas para a Infância e outros órgãos ligados às Nações Unidas, foi divulgado nesta terça-feira. A proporção da população brasileira que não tem renda suficiente para consumir a quantidade mínima de calorias para uma vida saudável se manteve abaixo de 2,5%. Esse indicador, chamado de prevalência de subnutrição, é utilizado para apontar se o país está ou não no mapa da fome. O relatório também apontou a diminuição da insegurança alimentar severa, que chegou a 0,6%. O ministro do Desenvolvimento e Assistência Social, Família e Combate à Fome, Wellington Dias, explicou esse percentual.
6: O Brasil continua fora do mapa da fome. Dentro do Brasil, tivemos redução na insegurança alimentar severa de 1,2% para 0,6%. Isso significa que aproximadamente 1.200.000 pessoas que estavam naquela situação mais grave, aquela que coloca em risco a vida, ficaram agora fora do mapa da fome.
3: Os dados divulgados são relativos ao período entre 2023 e 2025. De acordo com o relatório, o custo da dieta saudável no Brasil foi de US$ 4,89, em paridade do poder de compra por pessoa ao dia. Isso equivale a cerca de R$ 12,13 em poder de compra local. O relatório estima que 7,8% da população mundial enfrentou a fome, o que representa 645 milhões de pessoas, uma redução de quase 14 milhões de pessoas em todo o planeta em comparação com o triênio encerrado em 2024. Para chegar aos números do relatório sobre segurança alimentar e nutrição, foram utilizados indicadores como tamanho da população, perfil de renda e custo médio de uma cesta de alimentos saudável. Reportagem Márcia Fernandes.
1: O funcionamento do comércio em feriados, de forma geral, vai depender de negociação coletiva.
2: É o que estabelece uma norma regulamentada por meio de portaria do Ministério do Trabalho e Emprego.
1: O texto também define exceções, como postos de combustíveis, hotéis, restaurantes, entre outros serviços.
4: O acordo assinado nesta terça-feira, que formaliza regras sobre o funcionamento do comércio em feriados é resultado da negociação entre representantes de trabalhadores e de empregadores. O documento condiciona a abertura de determinados tipos de atividades à autorização prévia, a ser definida por convenção coletiva de trabalho, entre elas supermercados, lojas e comércio varejista em geral. De acordo com Luiz Marinho, ministro do Trabalho e Emprego, a medida é um instrumento de equilíbrio entre as partes.
7: O diálogo permanente é a ferramenta mais eficiente para evitar conflitos. O que a gente espera é que tenha maturidade das lideranças sindicais, trabalhadores, empregadores, em torno de uma mesa, um café, um chá, vocês possam encontrar soluções de problemas que parece que não tinha solução. E quanto mais se conversa, pode-se ir aproximando essa possibilidade.
4: Na prática, o acordo impede que as empresas escalem funcionários nos feriados por decisão unilateral. Questões como pagamento adicional, folgas e compensação de jornada também deverão ser definidas em negociação coletiva. Para Ivo Dall'Acqua, diretor da Confederação Nacional do Comércio de Bens, Serviços e Turismo, o debate deve continuar.
8: A coisa não para por aqui, nós temos absoluta consciência disso, mesmo porque novas formas, novos mecanismos, novas ferramentas vêm sendo incorporadas ao mundo do trabalho. Então eu creio que hoje nós estamos celebrando um acordo muito bem discutido, foi consensuado, mas o nosso diálogo tem que ser permanente.
4: As novas regras não se aplicam, no entanto, às atividades que já possuem autorização permanente para funcionar em feriados, como hospitais, hotéis, postos de combustíveis e outros serviços considerados essenciais. As empresas que descumprirem o acordo ficam sujeitas à fiscalização e à aplicação de multas administrativas. Reportagem Gabriela Noronha.
2: A regra se aplica exclusivamente aos feriados. O funcionamento do comércio aos domingos permanece regulamentado por lei.
1: Julho é o mês de conscientização sobre as hepatites virais.
2: A campanha Julho Amarelo chama atenção para a prevenção, o diagnóstico precoce e o tratamento da doença, que muitas vezes evolui de forma silenciosa.
1: Confira na reportagem quais são os sinais de alerta e como o SUS atua no combate às hepatites.
9: A manicure Tabata Nepomuceno contraiu hepatite D quando criança e a tipo B depois de adulta. A doença provocou uma cirrose hepática e há 11 anos ela passou por um transplante de fígado. Hoje, ela se dedica a alertar sobre os perigos da doença.
10: Hoje, os maiores índices de transplante hepático no Brasil são por conta do vírus do hepatite B, hepatite C e hepatite D. O tratamento precoce evita a evolução da doença.
9: Os principais sintomas da hepatite são cansaço intenso, febre, náuseas e vômitos, dor abdominal, pele e olhos amarelados, urina escura e fezes claras. Mas isso já na fase inflamatória do fígado. O hepatologista Henrique Carvalho Rocha, do Hospital Universitário de Brasília, explica que na fase inicial da doença, os sintomas são silenciosos. Por isso, é preciso estar atento.
11: A grande maioria das pessoas não vão ter nenhum sinal e sintoma de que está infectado com algum vírus de hepatite. O ideal é aquela pessoa ou aquele paciente que tem alguns riscos, que tem essa preocupação e procure. E quem que são esses pacientes, né? Então, profissionais de saúde, sempre é importante ter essa avaliação, porque tem um risco aumentado, principalmente de infecção pela hepatite B, né? É o modo de transmissão. Pessoas que têm relação sexual desprotegida, usuários de drogas. Então, esses pacientes que tenham um risco maior, esses realmente têm que ficar vigiando.
9: Segundo a Organização Mundial da Saúde, as hepatites virais matam mais que o vírus da AIDS. Todos os anos, mais de 1.300.000 pessoas morrem por complicações causadas por algum tipo de hepatite. A campanha Julho Amarelo reforça a importância do diagnóstico precoce e o tratamento dessas doenças, como explica Tieme Arakawa, coordenadora geral de vigilância das hepatites virais do Ministério da Saúde.
12: É durante esse mês que a gente tem uma série de atividades sendo realizadas para mobilização em relação à testagem, em relação à vacinação, em relação à educação em saúde, para que a gente realmente possa dar visibilidade a essas doenças que ainda são um grave problema de saúde pública.
9: Ainda de acordo com Arakawa, o SUS oferece diagnóstico e tratamento gratuitos.
12: Então, vacina de hepatite A e vacina de hepatite B estão disponíveis no SUS. A queda dos casos de hepatite A se deu muito por causa da vacinação. Em relação a diagnóstico, a gente tem testes rápidos de hepatite B e hepatite C. São testes que são realizados dentro da unidade básica de saúde ou em qualquer outro tipo de serviço e tem um resultado em até 30 minutos.
9: Existem 5 tipos de hepatites virais. No Brasil, as mais comuns são causadas pelos vírus A, B e C. O tipo D é mais comum na região norte do país e a hepatite E, menos frequente em solo brasileiro, ocorre com maior facilidade na África e na Ásia. As hepatites A e E são transmitidas por ingestão de água ou alimentos contaminados, falta de saneamento básico e higiene inadequada. Já as hepatites B, C e D são transmitidas por contato com sangue contaminado, relações sexuais desprotegidas, compartilhamento de agulhas, seringas ou objetos pérfuro-cortantes e da mãe para o bebê, a chamada transmissão vertical. Reportagem Graziele Bezerra.
2: Agricultoras rurais podem participar da chamada pública voltada ao fortalecimento da autonomia e da geração de renda das mulheres no campo.
1: Serão destinados cerca de 49 milhões de reais a 67 projetos.
13: A chamada pública vai contemplar mulheres em todas as regiões do país. É destinada, por exemplo, a agricultoras familiares, assentadas da reforma agrária, quilombolas, indígenas e extrativistas. Os projetos selecionados vão contar com profissionais na assistência técnica para apoiar as produtoras rurais na organização da produção, no acesso às políticas públicas, na adoção de práticas agroecológicas, na comercialização e no fortalecimento das organizações coletivas. Quem explica é a presidente da Agência Nacional de Assistência Técnica e Extensão Rural, ANATER, Loroana Coutinho de Santana.
14: Eles estarão realizando um acompanhamento desde a produção, perpassando pelo processamento, pela gestão das organizações, né? Sejam elas individuais ou coletivas, até a comercialização dos produtos. Então, esse profissional é justamente a espinha dorsal para o fortalecimento dessas mulheres, né, para que elas possam, a exemplo, vislumbrar ações no âmbito da sua produção, para que elas possam gerar renda, possam ter organização na sua unidade.
13: A agricultora familiar Ilneia Barros participou de um curso de assistência técnica e extensão rural e conta como foi o acompanhamento.
15: Fiz extensão rural para que eu pudesse beneficiar os meus produtos. Através de as nutricionistas, o pessoal, me deram todo suporte para que eu viesse a ter um desempenho legal no campo e poder vender a minha mercadoria.
13: Os projetos deverão atender no mínimo 50% de mulheres negras, 30% de mulheres jovens e 30% de mulheres de povos e comunidades tradicionais, com prioridade para quilombolas e indígenas. Também terão preferência propostas voltadas a mulheres em situação de maior vulnerabilidade social, como vítimas de violência e responsáveis pelo cuidado de pessoas com deficiência. As entidades credenciadas na ANATER poderão apresentar propostas entre os dias 16 e 31 de julho de 2026 por meio do portal anater.org/chamada-pública. Reportagem Thaís de Araújo.
2: A garantia de que insumos essenciais cheguem a regiões remotas cortadas por rios depende das condições de navegabilidade.
1: Para evitar desabastecimento, especialmente no norte do país, o Departamento Nacional de Infraestrutura de Transportes, o DENIT, reforçou o monitoramento hidroviário.
2: O levantamento feito em tempo real permite o planejamento da navegação em tempos de cheias ou seca dos rios.
16: As condições de navegabilidade dos rios brasileiros são monitoradas de forma contínua. Elas servem para orientar o transporte hidroviário, o deslocamento de pessoas e o abastecimento de cidades com combustíveis, alimentos, medicamentos e outros insumos essenciais, especialmente na região norte. Para isso, o Departamento Nacional de Infraestrutura de Transportes, o DENIT, desenvolveu o Plano de Monitoramento Hidroviário. O levantamento considera informações como nível das águas, vazão dos rios, profundidade dos canais e outros parâmetros hidrológicos. Os dados são usados para identificar trechos com possível restrição à passagem de embarcações e para orientar o planejamento das ações de manutenção. Na região norte, o sistema acompanha essas informações em tempo real e também considera os efeitos de fenômenos climáticos, como o El Niño, que podem alterar o regime dos rios. Segundo o Ministério dos Portos e Aeroportos, as condições dos rios variam ao longo do ano por causa das chuvas e da dinâmica natural das águas. Na estiagem, o nível dos rios pode limitar a navegação em alguns trechos. Já no período de cheia, o aumento da correnteza e as mudanças no leito dos rios também podem interferir na circulação de embarcações. Com base nos dados, é possível planejar a segurança da navegação, a continuidade do transporte de passageiros e cargas e a maior confiabilidade das hidrovias brasileiras. Reportagem Edinaldo Júnior.
1: Há 36 anos, o Estatuto da Criança e do Adolescente, o ECA, transformou a proteção da infância e da juventude em uma rede integrada de ações.
2: E garantiu a implantação do Sistema de Garantia dos Direitos da Criança e do Adolescente.
1: O sistema reúne conselhos tutelares, delegacias, Ministério Público, Poder Judiciário.
2: E integra diversas áreas, como assistência social, saúde, educação, cultura e lazer, além dos canais de denúncia e fiscalização.
1: Vamos saber como funciona com o repórter Pablo Mundim.
17: O Estatuto da Criança e do Adolescente mudou a forma como o Brasil protege a infância. Com o marco legal criado em 1990, crianças e adolescentes deixaram de ser vistos apenas como pessoas que precisavam de assistência e passaram a ser reconhecidos como sujeitos de direitos. Ao longo desses 36 anos de atuação, o Estatuto estruturou uma rede de proteção composta por diferentes instituições, como explica a socióloga Enid Rocha.
18: Antes do ECA, as crianças e adolescentes não eram vistos como sujeitos de direitos. A gente naturalizava o envolvimento de crianças no trabalho doméstico. Hoje, com o ECA, eles passaram a ser vistos como pessoa em desenvolvimento. E a Constituição é muito clara, no artigo 227, quando ela coloca prioridade absoluta e diz assim que o Estado, a família e a sociedade têm o dever de proteger crianças e adolescentes.
17: A proteção integral que prevê o Estatuto é feita pelo Sistema de Garantia dos Direitos da Criança e do Adolescente, que reúne conselhos tutelares, delegacias especializadas, Ministério Público, Judiciário, Assistência Social, Saúde, Educação e canais de denúncia. Fábio Meirelles, diretor de proteção da criança e do adolescente, destaca que cada órgão tem uma função específica, mas todos trabalham de forma integrada para proteger vítimas e interromper ciclos de violência.
19: A rede de proteção é um conjunto de instituições, serviços que atuam de forma integrada para garantir os direitos de crianças e adolescentes e protegê-los de qualquer forma de violência, negligência, exploração ou violação de direitos. Então, nenhuma instituição atua sozinha. A proteção, ela vai depender da articulação entre diferentes políticas públicas.
17: Em muitos casos, o primeiro atendimento é feito pelo Conselho Tutelar. É ele quem recebe denúncias, aplica medidas de proteção e aciona os demais serviços sempre que há ameaça ou violação de direitos. O presidente do Colegiado dos Conselheiros Tutelares de Goiânia, Rondinelli Ná Barbosa, explica qual é o papel do conselho.
20: Quando essas denúncias chegam até o Conselho Tutelar, a nossa primeira preocupação é em acolher, para que nós possamos fazer o encaminhamento correto, tratar essa criança ou adolescente de forma adequada e enquadrar eles no programa ou no serviço que melhor vai assistir à demanda que ele necessita.
17: Quando há indícios de crime, entram em ação as delegacias de proteção à criança e ao adolescente. As investigações comandadas pelas unidades especializadas buscam responsabilizar os autores e garantir que as vítimas sejam acolhidas, evitando a revitimização durante o processo. Como defende a delegada Valéria Martirena.
0: A gente trabalha com os casos de violência contra essa criança e adolescente, que geralmente são os crimes sexuais e crimes de maus tratos. Tem muitos policiais capacitados nas unidades circunscricionais também que podem ouvir essa criança, esse adolescente vítima de violência em depoimento especial.
17: O Estatuto da Criança e do Adolescente é um marco legal que criou uma rede de proteção com atuação integrada. Uma responsabilidade compartilhada entre o poder público e toda a sociedade para garantir que cada criança e cada adolescente cresçam com segurança, dignidade e seus direitos respeitados. E qualquer pessoa pode ajudar ao presenciar ou suspeitar de violência física, psicológica, sexual, casos de negligência, abandono ou exploração de crianças e adolescentes, a orientação é denunciar. O Disque 100 funciona gratuitamente todos os dias e atende casos de violação de direitos humanos. Os conselhos tutelares, delegacias especializadas e da Polícia Militar também podem ser acionadas em situações de emergência. Reportagem Pablo Mundim.
2: Atenção, estudantes e pesquisadores. Já está aberto o prazo de inscrição para uma das principais premiações científicas do país.
1: O Prêmio Jovem Cientista, neste ano, busca incentivar projetos de inovação tecnológica voltados para o desenvolvimento social e sustentável.
2: Saiba mais com Cláudio Mário Carvalho.
21: As inscrições para o Prêmio Jovem Cientista 2026 seguem abertas até 14 de agosto. O tema deste ano é o uso da inteligência artificial para reduzir desigualdades e promover o desenvolvimento sustentável. A premiação contempla 5 categorias: mestre e doutor, estudante do ensino superior, estudante do ensino médio e mérito institucional, que reconhece uma universidade e uma escola pelo destaque na participação. Podem concorrer estudantes e pesquisadores que atendam aos critérios de idade e formação previstos no regulamento. Os vencedores vão receber laptops e bolsas de pesquisa do Conselho Nacional de Desenvolvimento Científico e Tecnológico, com valores entre R$5.000 e R$40.000. As inscrições podem ser feitas pelo site jovemcientista.cnpq.br. Claudimário Carvalho, para a Voz do Brasil.
1: O Ministério da Educação informou que a plataforma MEC Livros já registrou mais de 618 mil empréstimos virtuais.
2: Saiba quais as obras mais procuradas e como acessar com Raquel Mariano.
22: Segundo o Ministério da Educação, a plataforma MEC Livros reúne mais de 1 milhão de usuários e acumula 384 mil horas de leitura. São Paulo lidera o número de cadastros, seguido por Rio de Janeiro, Minas Gerais, Bahia e Ceará. O catálogo reúne cerca de 25 mil obras e permite leitura imediata pela internet. Nos últimos 30 dias, entre os 4 títulos mais emprestados, 2 são de brasileiros. O primeiro lugar foi Torto Arado, escrito pelo baiano Itamar Vieira Júnior. O romance narra a história de duas irmãs, Bibiana e Belonísia, que, marcadas por um acidente de infância, desenvolvem uma relação profunda de dependência. A obra ainda trata da escravidão contemporânea. E em quarto lugar está A Cabeça do Santo, de Socorro Acioli, publicado em 2014, que mistura realismo mágico e cultura nordestina. A história acompanha Samuel. Ele descobre que consegue ouvir as preces secretas das mulheres para Santo Antônio ao se abrigar dentro da cabeça oca e gigantesca de uma estátua inacabada do santo. Os outros livros mais emprestados estão em segundo lugar: Noites Brancas, do russo Dostoiévski, que explora a solidão, o amor não correspondido e a ilusão. Já em terceiro lugar está A Vegetariana, de Han Kang, escritora sul-coreana, vencedora do Prêmio Nobel da Literatura. O livro conta a história de uma mulher comum que, após ter um pesadelo violento, decide parar radicalmente de consumir e cozinhar carne. Os acessos ao Mac Livros são feitos pela versão para internet e por aplicativo para dispositivos móveis. A versão web concentra 52% do tempo de uso. Mais informações em maclivros.mec.gov.br. Raquel Mariano, para a Voz do Brasil.
1: E essas foram as notícias do governo federal.
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2: Fique agora com as notícias do Poder Judiciário do Congresso Nacional. Boa noite.
1: Boa noite para você e até amanhã.
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6: Em Angola, presidente do STF e do CNJ defende independência do judiciário.
23: Painel Justiça em Números reúne dados do Poder Judiciário brasileiro e pode ser acessado por todos os cidadãos.
6: Estão abertas as inscrições para a 16ª semana da execução trabalhista.
23: Boa noite, eu sou Marcela Luiz.
6: Eu sou Walter Lima.
23: Presidente do Supremo Tribunal Federal e do Conselho Nacional de Justiça, ministro Edson Fachin, defende independência do judiciário e o diálogo entre os poderes de países democráticos.
6: A fala ocorreu em uma aula magna em Luanda, capital de Angola, na África. Judite Aragão.
24: Fachin disse que essa independência existe para proteger o cidadão. Isso porque o juiz tem que decidir com imparcialidade e sem ceder a pressões políticas, econômicas ou sociais.
25: A independência judicial não pertence ao juiz, pertence ao cidadão. Não existe para proteger magistradas e magistrados. Existe para proteger quem será julgado por eles.
24: O presidente do STF e do CNJ, Edson Fachin, também deixou claro que a democracia constitucional exige diálogo constante entre os poderes.
23: O relatório Justiça em Números 2026, principal publicação estatística do Poder Judiciário brasileiro, é feito a partir do DataJude, que é a base nacional de dados da justiça.
6: Além do relatório anual, o painel Justiça em Números também é feito com dados do DataJude. Marcelo Della Libera.
26: O painel Justiça em Números é disponibilizado pelo Conselho Nacional de Justiça de forma online. Ele apresenta os indicadores do relatório Justiça em Números e é atualizado mensalmente. A ferramenta disponibiliza painéis de temas como direito à saúde, violência contra a mulher, crime organizado e sobre a gestão processual dos tribunais. A pesquisadora Isabelle Mota, do Departamento de Pesquisas Judiciárias, destaca um dado histórico sobre o trabalho do Poder Judiciário em 2025.
27: Mesmo recebendo o maior número de novos processos desde o início da série histórica em 2009, conseguimos reduzir o estoque do número de processos pendentes. E 2026 já aponta um novo recorde. Até o momento, nosso painel registra mais de 17 milhões de novos processos, acima dos 16 milhões registrados no mesmo período do ano passado.
26: Esse dado está disponível no painel e pode...
27: Conseguimos reduzir o estoque do número de processos pendentes. E 2026 já aponta um novo recorde. Até o momento, nosso painel registra mais de 17 milhões de novos processos,

0: Também marcou o início do prazo para exercício do direito de resposta contra ofensas, com prazos de 24 a 72 horas, conforme o veículo de comunicação.
1: Estão abertas as inscrições para a 16ª semana da execução trabalhista.
2: Pessoas e empresas com processos em fase de execução podem inscrever ações na campanha. Larissa Batista.
3: Com o slogan Seu Direito por Inteiro, a iniciativa marcada para o período de 14 a 18 de setembro em todo o país é um esforço concentrado para localizar bens de devedores, incentivar acordos e dar mais celeridade ao pagamento dos créditos trabalhistas. Para outras informações sobre a 16ª Semana Nacional da Execução Trabalhista, acesse csjt.jus.br.
1: STJ suspende liminar que havia determinado paralisação da construção da ponte do Avial no município amazonense de Tefé.
2: Com a decisão, foi autorizada a imediata retomada da obra. Fátima Uchoa.
4: Ao conceder liminar em ação popular para paralisar a construção, o TRF1 entendeu haver indícios de irregularidades na licitação para a contratação da empresa responsável pela obra. Contudo, ao atender pedido do município de Tefé, o vice-presidente do STJ, ministro Luiz Felipe Salomão, no exercício da presidência, destacou que a construção da ponte do Abial busca assegurar a prestação regular de serviços públicos essenciais aos mais de 15 mil moradores da região. E é evidente o risco na demora, porque a obra depende da estiagem dos rios amazônicos para a execução.
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1: Uma boa noite.
2: E até amanhã.
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1: Eu sou Humberto Pinheiro e estes são os destaques de hoje do Jornal do Senado, que começa agora. Plano de educação, licença paternidade e segurança marcam o semestre no Senado. Senado vai discutir tratamento para pacientes com doenças raras. Proposta que estabelece regras para profissionais da saúde estética será discutida no Senado. Boa noite. A Comissão de Segurança Pública aprovou neste primeiro semestre uma série de projetos de lei que aumenta as penas para vários tipos de crimes, como roubo de câmeras de vigilância, combustíveis e de celulares, e para o uso de menores de idade para a prática de delitos. A comissão também votou propostas que reduzem benefícios para condenados por crimes violentos e aumentam o tempo de internação de menores infratores. Repórter Bruno Lourenço.
2: A Comissão de Segurança Pública aprovou o aumento das penas para crimes de furto, roubo e receptação de câmeras de vigilância e sistemas de monitoramento eletrônico. Outro projeto votado no semestre tipifica e endurece as penas para os crimes de furto e roubo de petróleo, combustíveis e derivados. Numa tentativa de conter as perfurações clandestinas e o avanço de facções criminosas sobre o mercado de distribuição, o colegiado aprovou ainda a proposta que prevê punição maior para furto de celular para a prática de fraudes e outra que dobra a pena para o furto de aparelhos celulares e aumenta a penalidade para o roubo, que é a subtração do telefone com o emprego de violência. Dois projetos relacionados a menores de idade passaram pela CSP. Um deles acrescenta nova agravante genérica ao Código Penal para punir adultos que utilizam crianças ou adolescentes para cometer crimes. Outro admite até 10 anos de internação para adolescentes infratores, como defendeu o senador Fabiano Contarato, do PT do Espírito Santo.
3: Eu não acho razoável você explicar para uma mãe que teve a filha vítima de estupro, para um rapaz de 17 anos, que após estuprar, matou e ocultou o cadáver, ele vai ficar internado até 3 anos.
2: A Comissão de Segurança Pública também aprovou no semestre iniciativas que proíbem a concessão de liberdade provisória a réus acusados de crimes que resultem em morte dolosa, ou seja, cometidos com intenção, e de liberdade provisória ou medidas cautelares alternativas a presos em flagrante por crimes hediondos ou equiparados. O relator, senador Wilder Moraes, do PL de Goiás, diz que a impunidade e a soltura reiterada de criminosos perigosos alimentam os índices de violência.
4: Indivíduos que pratiquem delitos de tal natureza não devem ser agraciados.

0: com liberdade provisória, criminosos que praticam crimes hediondos devem permanecer presos.
1: A Comissão de Segurança Pública ainda aprovou o projeto de lei que põe fim à soltura automática de presos caso a justiça atrase a revisão periódica da prisão preventiva.
2: O acesso a diagnóstico, medicamentos e tratamentos para pessoas com doenças raras estará em debate na Comissão de Direitos Humanos do Senado. A audiência pública vai reunir especialistas, representantes de pacientes e autoridades para discutir os desafios enfrentados por essa população. Um dos principais temas será a situação do Elevides, medicamento indicado para pacientes com distrofia muscular de Duchenne. A reportagem é de Patrícia Oliveira.
3: O debate sobre o acesso a terapias avançadas para doenças raras também vai tratar da situação regulatória do medicamento Elevides, usado no tratamento da distrofia muscular de Duchenne, uma doença que provoca a perda progressiva da força muscular. A comercialização do remédio foi suspensa temporariamente devido a efeitos colaterais graves. A audiência deve reunir representantes da Anvisa, do Ministério da Saúde, da indústria farmacêutica, especialistas e familiares de pacientes. Para o senador Hermes Klan, do PL de Santa Catarina, a rapidez no acesso ao tratamento é fundamental para quem convive com a doença.
4: E é muito grave, é doído, a gente sente muito. Então, é para ontem, essa gente não pode esperar.
3: Devem ser discutidas também as políticas públicas voltadas a pessoas com doenças raras. A data da audiência ainda será definida.
2: O Senado deve analisar um projeto que define quais profissionais estão habilitados a atuar na área da saúde estética. A proposta busca estabelecer regras mais claras para o setor e evitar insegurança jurídica. A intenção é dar mais segurança tanto aos profissionais que prestam esses serviços quanto aos consumidores que buscam procedimentos estéticos. As informações com o repórter Douglas Castilho.
5: O texto limita a atuação profissional no setor àqueles que detêm formação superior específica, como biólogos, biomédicos, enfermeiros, farmacêuticos, fonoaudiólogos ou fisioterapeutas. A medida, porém, não modifica as atividades que, por legislação específica, sejam reservadas aos formados em medicina ou odontologia. O autor do projeto, o senador Isalci Lucas, do PL do Distrito Federal, explicou o que muda caso a proposta seja aprovada.
6: O que é a competência de um médico, odontólogo, é só eles. Esses demais profissionais só podem fazer aquilo que é ligado à atividade deles. Então, a gente garante, inclusive na lei, que haja fiscalização dos conselhos regionais, tenham realmente registro do conselho de todas as atividades, para poder ter legitimidade para atuar no mercado. Mas cada um dentro do seu quadradinho, vamos dizer.
5: Segundo a Sociedade Brasileira de Cirurgia Plástica, mais de 1.500.000 procedimentos estéticos são realizados por ano no Brasil. Na justificativa do projeto, o autor afirma que a segurança jurídica trazida pela proposta, que ainda aguarda distribuição para a comissão responsável, deve impulsionar ainda mais o crescimento do setor.
2: A senadora Damares Alves, do Republicanos do Distrito Federal, apresentou um balanço das atividades da Comissão de Direitos Humanos no primeiro semestre de 2026. Como presidente da comissão, Damares ressaltou que o colegiado manteve uma agenda voltada à análise de projetos de lei, ao recebimento de denúncias de violações de direitos humanos e à realização de audiências públicas. Segundo a parlamentar, os trabalhos resultaram na aprovação de propostas relacionadas à proteção das mulheres, da juventude e ao enfrentamento da violência.
7: A nossa comissão no Senado virou uma central de recebimento de denúncias de violações de direitos humanos. E toda denúncia, toda demanda que chega gera um processo interno dentro da comissão. Às vezes uma denúncia tem 6, 7 encaminhamentos. Então nós estamos dando resposta para o povo lá na ponta.
2: O plenário do Senado encerrou o primeiro semestre legislativo com a votação de propostas nas áreas de educação, direitos sociais e segurança pública. Entre os destaques estão o novo Plano Nacional de Educação, a ampliação da licença paternidade e o endurecimento de penas para diversos crimes. As matérias aprovadas buscam modernizar políticas públicas, ampliar direitos e reforçar o combate à criminalidade. Algumas propostas já seguiram para análise da da Câmara dos Deputados, enquanto outras aguardam sanção presidencial. Os detalhes com o repórter Pedro Pincer.
8: O primeiro semestre de 2026 foi marcado por uma intensa agenda legislativa no Senado, com a aprovação de projetos importantes para o país. Na educação, o principal destaque foi o novo Plano Nacional de Educação, que define as diretrizes para as políticas públicas do setor até 2036. Entre as prioridades estão a ampliação do acesso à escola, a melhoria da qualidade do ensino e a redução das desigualdades. A senadora Tereza Leitão, do PT de Pernambuco, destacou o foco na qualidade.
9: Do ponto de vista dos objetivos gerais do PNE, é afirmativo em relação ao direito à educação, da educação básica à pós-graduação, estabelecendo a qualidade como foco, tal como demarcando desafios atinentes à redução de desigualdades, à erradicação do analfabetismo, à valorização profissional, com um modelo de financiamento que faça o plano vivo e não apenas uma carta de intenções.
8: Entrada no mercado de trabalho, conciliação entre família e emprego, autonomia econômica de mulheres e proteção de trabalhadores vulneráveis também foram temas discutidos no Senado no primeiro semestre deste ano. Parte dessas propostas já foi transformada em lei. Uma delas é a ampliação da licença paternidade, tema debatido há quase 20 anos no Congresso Nacional. Entre as contribuições do Senado na segurança pública no primeiro semestre de 2026, está uma ampla reformulação da Lei Penal Brasileira, com o objetivo de frear crimes patrimoniais e fraudes eletrônicas. Entre as principais mudanças, a pena máxima para furto simples passou de 4 para 6 anos. O furto de celular passou a ter tipificação qualificada. E a pena mínima para roubo com resultado de lesão corporal grave subiu para 10 anos.
2: Com trabalhos técnicos de João Lira, o Jornal do Senado fica por aqui. Acompanhe agora as notícias da Câmara dos Deputados. Boa noite e até amanhã.

0: Câmara aprova que agressor pague pelo tratamento de saúde da vítima.
1: Deputados proíbem o uso da substância bisfenol A em produtos infantis.
0: Política de apoio ao transporte rodoviário profissional avança na casa.
1: Boa noite. A Câmara começou a analisar a proposta que cria a política de apoio ao transporte rodoviário profissional. O texto foi aprovado pela CCJ e agora será debatido por uma comissão especial. A reportagem é de Paula Bittar.
2: A Comissão de Constituição e Justiça da Câmara aprovou uma proposta de emenda à Constituição que cria a Política Nacional de Apoio à Atividade de Transporte Rodoviário Profissional. A política tem o objetivo de assegurar infraestrutura mínima para o cumprimento das normas de segurança viária e trabalhista aplicáveis aos motoristas do transporte de cargas e de passageiros. O texto considera infraestrutura mínima a existência em intervalos regulares de locais de repouso e descanso dotados de condições adequadas de segurança e higiene. A proposta prevê que a Política Nacional de Apoio à Atividade de Transporte Rodoviário Profissional seja criada pela União em articulação com estados, Distrito Federal, municípios e setor privado. O texto estabelece que o motorista em atividade de transporte rodoviário profissional não poderá ser penalizado por descumprir os intervalos de descansos se for reconhecida pelo poder público a falta de infraestrutura adequada no percurso. Além disso, enquanto não houver pontos de parada e descanso suficientes nas rodovias, os motoristas em viagens longas poderão fracionar o descanso diário. Hoje, a lei do caminhoneiro já prevê 11 horas de descanso por dia, das quais 8 seguidas. A PEC mantém essa regra e cria uma exceção. Em viagens longas, ou seja, com duração superior a 24 horas, o descanso poderá ser fracionado enquanto as rodovias não tiverem pontos de parada suficientes. No debate do tema na CCJ, o deputado Rodrigo de Castro, do União de Minas Gerais, destacou o benefício para os motoristas.
3: É uma medida que realmente beneficia aí motoristas profissionais do Brasil todo, que merecem melhores condições de trabalho, e o que essa Comissão de Constituição e Justiça, o que a Câmara dos Deputados proporciona a eles nesse momento é isso, a busca de melhores condições de trabalho, portanto também maior segurança, maior conforto para eles e maior segurança para todos os brasileiros.
2: A proposta que cria a Política Nacional de Apoio à Atividade de Transporte Rodoviário Profissional ainda precisa ser aprovada por uma comissão especial e pelo plenário da Câmara em 2 turnos de votação. Da Rádio Câmara de Brasília, Paula Bittar.
0: Transportes. Charles Fernandes, do PSD da Bahia, pede agilidade nas obras de pavimentação da BR-030 no trecho entre Cocos e Mambaí, município de Goiás. Na opinião do deputado, a obra é fundamental para reduzir os custos do frete e impulsionar o escoamento da produção agrícola regional.
4: São centenas e centenas de produtores que estão ali produzindo sem ter as condições ideais de levar os seus produtos para os portos ou para os grandes centros, devido à dificuldade do frete. O que nós queremos agora é que esse segundo trecho seja concluído o mais rápido possível, para que possamos ir naquela parte da Bahia nascer uma nova Matopiba.
1: Charles Fernandes acrescenta que a conclusão da BR-030 vai encurtar em quase 200 quilômetros o trajeto entre o centro do Brasil e o litoral baiano. Para ele, o novo corredor asfáltico vai gerar turismo, desenvolvimento e integração para os estados da Bahia e de Goiás.
0: Saúde. A proibição de BPA em produtos infantis foi aprovada na Comissão de Constituição e Justiça e já pode virar lei. Saiba mais sobre o assunto na reportagem de Sofia Peçanha.
5: A Comissão de Constituição e Justiça aprovou o projeto que proíbe a comercialização e a oferta gratuita de mamadeiras, bicos e chupetas que contenham a substância bisfenol A em sua composição. O texto já foi aprovado pelo Senado e altera a lei que trata da regulamentação de produtos destinados a lactantes e crianças de primeira infância. O bisfenol A, conhecido como BPA, é um composto químico utilizado na fabricação de plásticos resistentes, comuns em recipientes e utensílios do dia a dia. Em contato com alimentos e bebidas muito quentes, esses produtos podem liberar o BPA que é cancerígeno, trazendo possíveis riscos à saúde, especialmente de bebês e crianças pequenas. O relator nas comissões de saúde e de Constituição e Justiça, o deputado Diego Garcia, do Paraná, destacou que o projeto adota uma medida preventiva de proteção à saúde infantil, especialmente diante da vulnerabilidade de bebês e crianças pequenas à exposição a substâncias químicas.
6: O objetivo desse projeto é proteger principalmente os bebês e as crianças pequenas de substâncias que possam representar riscos à saúde. Ela reforça uma postura preventiva, especialmente em produtos utilizados diretamente na alimentação e no desenvolvimento infantil. É uma medida de cuidado com a primeira infância e de segurança para as famílias brasileiras.
5: Durante a discussão, o relator também ressaltou que a proposta acompanha normas sanitárias já adotadas pela Agência Nacional de Vigilância Sanitária, Anvisa, e por órgãos reguladores em outros países, que vem estabelecendo limites ou restrições ao uso do bisfenol A em produtos infantis.
6: O projeto ajuda a fortalecer regras sanitárias e incentiva a indústria a investir em materiais cada vez mais seguros. Por isso, vários órgãos reguladores passaram a discutir limites e restrições para o uso dessa substância em produtos infantis. Então, esse projeto, ele fortalece essa proteção e dá mais segurança jurídica e sanitária para a população.
5: Durante a votação, as comissões rejeitaram outras 6 propostas analisadas em conjunto, que previam restrições mais amplas ao uso do BPA e de outras substâncias químicas. A avaliação foi de que regras mais detalhadas sobre fiscalização e regulamentação devem ser definidas pelo Poder Executivo, por meio de órgãos técnicos como a Anvisa. Dessa forma, como a Câmara aprovou o texto do Senado sem mudanças, a proposta poderá seguir diretamente para a sanção presidencial. Da Rádio Câmara de Brasília, Sofia Pessanha.
0: Segurança Pública.
1: Flávia Moraes, do MDB Goiano, alerta para o aumento dos casos de feminicídio no Brasil. Ela defende a aprovação de proposta que cria o Sistema Nacional de Enfrentamento da Violência contra Meninas e Mulheres, com destinação de até 5 bilhões de reais para políticas públicas.
7: Apesar de nós termos no Brasil uma das leis mais completas do mundo no enfrentamento à violência contra a mulher, inclusive com a tipificação do feminicídio, é assustador o quanto os números têm aumentado. Nesse ano de 2026, no primeiro semestre, é um número recorde de mulheres mortas no nosso país. É um fenômeno que nós precisamos entender. E aqui, enquanto parlamentar, acompanhando os trabalhos da Coordenação das Mulheres, da Procuradoria da Mulher, nós estamos aí trabalhando um pacto envolvendo vários poderes, um pacto de combate ao feminicídio e também apresentando leis, apresentação conjunta de uma norma que vai garantir mais 5 bilhões de investimentos no enfrentamento à violência contra a mulher e ao feminicídio.
0: Flávia Moraes ressalta que as procuradorias da mulher das casas legislativas fortalecem a rede de apoio, proteção e acolhimento às vítimas de ameaças e violência. Ela cita a criação dessa instância de atuação na Assembleia do Estado de Goiás como passo importante para o combate ao feminicídio.
1: Justiça. A Câmara determinou que o agressor pague pelo tratamento de saúde da vítima e agora o projeto está sendo analisado pelos senadores. A repórter Maria Neves tem os detalhes de como a cobrança será feita.
2: A Comissão de Constituição e Justiça da Câmara dos Deputados aprovou o projeto que obriga o agressor a pagar os tratamentos de saúde, inclusive mental, da mulher vítima de violência doméstica. O pagamento de tratamentos de saúde se estende também aos filhos do casal. Pelo texto aprovado, o juiz poderá inserir os custos com médicos, psicólogos e assistentes sociais no valor da pensão alimentar notícia devida à vítima pelo agressor. A deputada Laura Carneiro, do PSD do Rio de Janeiro, autora do projeto, lembra que hoje normalmente as vítimas de violência são acolhidas pelo Sistema Único de Saúde e pelo Sistema de Assistência Social com recursos públicos, o que ela considera injusto.
8: Hoje, quando uma mulher sofre violência doméstica, o Estado oferece atendimento de saúde e suporte psicológico. Isso é um direito, claro. No entanto, meu projeto estabelece uma regra de justiça. Quem deve pagar por esse tratamento? É o agressor. O agressor passará a ter obrigação legal de ressarcir todos os custos do SUS e do sistema de assistência social. Não é justo que a sociedade inteira pague a conta de uma violência cometida por um indivíduo.
2: A redação aprovada foi proposta pela relatora na Comissão de Defesa dos Direitos da Mulher, deputada Sâmia Bonfim, do PSOL de São Paulo. No texto original, Laura Carneiro sugere a criação de uma pensão mensal para pagamento dos custos médicos da vítima de violência depois da conclusão do processo judicial. Essa obrigação não seria necessariamente considerada pensão alimentícia. O projeto inicial também prevê a prisão do agressor que não pagar a pensão devida para tratar as consequências da ofensa. Sâmia Bonfim, no entanto, lembra que a prisão por dívida é proibida no Brasil por meio da Convenção Americana de Direitos Humanos, incorporada à legislação brasileira com status constitucional. A única exceção a essa regra é a pensão alimentícia, que pode acarretar prisão do devedor inadimplente. Da Rádio Câmara de Brasília, Maria Neves.
0: Desenvolvimento Regional. A Câmara aprovou o projeto de Ayrton Faleiro, do PT do Pará, que inclui como beneficiários de recursos de fundos constitucionais de incentivo regional os empreendimentos de economia criativa. Ele explica que o objetivo é estimular a produção sustentável e apoiar iniciativas ligadas à cultura e ao turismo.
9: Os fundos constitucionais, eles foram aprovados aqui no Congresso para corrigir primeiras desigualdades regionais entre Norte, Nordeste, Centro-Oeste, com o resto do Brasil, mas também para corrigir as desigualdades sociais. E com essa aprovação virando lei, nós vamos ter então a oportunidade de famílias, associações e cooperativas buscar um financiamento e desenvolver essa sociobioeconomia que vai impulsionar o que nós podemos chamar dessa economia limpa e saudável.
1: Segundo Ayrton Faleiro, os fundos constitucionais têm como público prioritário as populações regionais, a exemplo das comunidades amazônicas. O deputado acredita que a nova legislação abre caminhos para conciliar o desenvolvimento econômico com a preservação ambiental.
0: Comissões. A Comissão de Constituição e Justiça da Câmara concluiu no primeiro semestre uma série de votações, entre elas a redução da maioridade penal e o fim da escala 6-1.
1: A repórter Paula Bittar acompanhou o balanço das votações na comissão nesta primeira etapa do ano e tem os detalhes.
2: Fim da escala 6-1, redução da maioridade penal e mudança nas regras para a cobrança do IPVA estão entre as propostas aprovadas pela Comissão de Constituição e Justiça neste primeiro semestre de 2026. No último dia de votações no primeiro semestre, o presidente da comissão, o deputado Leur Lomanto Júnior, do União da Bahia, apresentou um balanço dos trabalhos do colegiado. De acordo com os dados apresentados pelo presidente, a comissão aprovou neste semestre 1.089 proposições legislativas e ouviu em audiência pública 19 convidados entre especialistas, representantes de instituições públicas e da sociedade civil. O parlamentar ressaltou a aprovação de propostas de grande repercussão popular, como as propostas de emenda à Constituição que acabam com a escala de 6 dias de trabalho por 1 de descanso e a proposta que reduz a maioridade penal dos atuais 18 para 16 anos de idade. Leur Lomanto Júnior também citou a aprovação de medidas relacionadas à segurança pública, como a proposta que inclui as guardas ou polícias municipais e os agentes de trânsito entre os órgãos que compõem a segurança pública no país, e ao sistema tributário, como a que altera os critérios de cobrança do IPVA.
10: Chegamos ao encerramento deste primeiro semestre legislativo com a certeza de que a Comissão de Constituição e Justiça e de Cidadania cumpriu mais uma vez o seu papel como a principal instância de controle da constitucionalidade, da juridicidade e da técnica legislativa da Câmara dos Deputados.
2: Outras propostas aprovadas pela CCJ neste semestre e citadas por Leur Lomanto Júnior foram a que proíbe a discriminação contra pessoas com transtorno do espectro autista, a que regulamenta o exercício da profissão de conservador, restaurador de bens culturais e a que torna obrigatória a presença de um profissional de educação física em entidades formadoras de atletas e escolinhas de esportes. Da Rádio Câmara de Brasília, Paula Bittar.
11: trabalho.
0: Reginaldo Lopes, do PT de Minas Gerais, autor da proposta que reduz a jornada de trabalho para 40 horas semanais, sem redução de salários, reforça a importância do fim da escala 6x1 e reitera que o Brasil já está preparado para esta nova realidade.
12: Nada justifica não terminar com essa escala. Ou seja, a economia brasileira, o país, estão preparados para o fim dessa escala. Nós queremos uma escala mais humanizada. Essa emenda constitucional é a maior reforma para 37,8 milhões de trabalhadores e trabalhadoras que vão ganhar mais um dia de descanso semanal remunerado, serão 2 dias de descanso semanal remunerados, além da redução da jornada de 44 horas para 40 horas. Uma grande entrega que eu tenho alegria de ser o autor dessa proposição legislativa para garantir qualidade de vida para os brasileiros e brasileiras.
1: Reginaldo Lopes explica que o texto prevê regras especiais para setores como saúde, segurança e transporte e medidas de apoio para microempresas manterem os níveis de emprego. Mas antes de mudar o texto constitucional, a proposta ainda precisa ser aprovada pelo Senado.
11: Meio ambiente.
0: Comissão aprova projeto que reforça a redução das emissões poluentes do programa Mover. A repórter Júlia Lopes nos conta qual o ponto da proposta.
13: A Comissão de Ciência, Tecnologia e Inovação da Câmara aprovou uma proposta que inclui entre as diretrizes do programa Mover a redução das emissões de gases poluentes em veículos automotores. O programa Mobilidade Verde e Inovação, conhecido como Mover, foi sancionado pelo presidente Lula em 2024 e é voltado para apoiar a descarbonização dos veículos brasileiros, o desenvolvimento tecnológico de baixo carbono e ampliar a competitividade da indústria brasileira. Para o relator do projeto, deputado Davi Soares, do Podemos de São Paulo, a medida contribui para a redução de gases poluentes e se alinha com outros projetos do governo, como o programa Melhor Ar, do Ministério dos Transportes.
14: Entendemos que a alteração pretendida pelo projeto número 157/2025 é relevante na medida que alinha as diretrizes do programa Mover às de outros programas do governo, colaborando de forma importante para a preservação e a qualidade do ar, com inquestionáveis benefícios para a saúde da população, particularmente aquela que vive em centros urbanos.
13: Os autores do projeto, a deputada Adriana Ventura e o deputado Ricardo Salles, ambos do Novo de São Paulo, destacam que a transição para biocombustíveis já prevista no programa Mover não elimina totalmente os problemas relacionados às emissões. Eles lembram que os veículos movidos a etanol ou biodiesel continuam emitindo poluentes prejudiciais, como monóxido de carbono. A proposta, que inclui a redução das emissões poluentes de veículos entre as diretrizes do programa Mover, deve seguir agora para análise na Comissão de Meio Ambiente. Da Rádio Câmara de Brasília, Júlia Lopes.
11: Consumidor.
1: Projeto em análise na Câmara estabelece que uma parte dos ingressos para jogos de futebol, shows e eventos culturais seja vendida em guichês físicos. Ao defender a proposta, Dr. Luiz Ovando, do PP de Mato Grosso do Sul, observa que a medida garante o acesso de pessoas que enfrentam dificuldades com plataformas digitais.
15: Normalmente, os ingressos, principalmente em partida de futebol, eles são disponibilizados na rede de internet. E de uma maneira geral, as pessoas que não são hábeis no manejo da tecnologia, elas têm dificuldade de ter acesso a esses ingressos. Então esse projeto, ele visa deixar em aberto uma certa quantidade, uma certa porcentagem de ingressos para que as pessoas possam se dirigir ao guichê e comprar esses ingressos. Mecanismo de combate à compra automatizada em larga escala é uma prática que prejudica o consumidor comum.
0: De acordo com o Dr. Luiz Ovando, a iniciativa está respaldada no Código de Defesa do Consumidor e visa combater a ação abusiva de cambistas no ambiente virtual. Ele reforça que a medida traz mais transparência ao mercado de entretenimento e inclusão social.
1: Termina agora o Jornal Câmara dos Deputados, produzido pela Rádio Câmara, com trabalhos técnicos de Everson Urani e apresentação de José Carlos Andrade e Luciana Vieira. Uma boa noite para você.
0: Uma ótima noite. A Voz do Brasil volta amanhã.
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4: 93, cheguei chegando.
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4: Salve, salve, simpatia. Prazer enorme ter em sua companhia. Pois bem, eu sou Adalto Rafael. Ah, esse tal de Adalto sou eu. Simbora no clima, no pique de uma geração jovem. Até às 11 contigo, quando chega a parceria Cidade Itatiaia. Rick Astley, eu começo muito bem, obrigado. 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